0: social-democrata, também antigo primeiro-ministro, que foi graças a Luís Montenegro que decidiu voltar. Nesta intervenção, aplaudida pelos congressistas, Santana Lopes também quis fazer análises políticas. Ele rejeita o fim do Partido Social-Democrata e respondeu também a quem acena com crises políticas.
1: Esta gente da oposição ou das oposições mal vê uma sondagem apetitosa. Começam logo a falar em crise ou em eleições, eu já ouvi hoje na televisão. Felizmente, elegeu-se um Presidente da República, não votei nele, estou à vontade para dizer, elegeu-se um Presidente, também não votei no outro, elegeu-se um Presidente da República que disse expressamente que as legislaturas são para serem cumpridas e que preza muitíssima estabilidade política.
0: A análise de Pedro Santana Lopes num discurso aqui no Congresso, já fora de horas, um Congresso que já dura há mais de 12 horas aqui no Velódromo Nacional de Sangalhos, com essa surpresa da noite. Ana Isabel Costa, 8 anos depois, Santana Lopes volta a filiar-se no PSD.
2: Obrigada, Inês Ameixa. Uma jornada longa das repórteres da Antena 1, Inês Ameixa e também de Teresa, que está no local, a Teresa Borges, para acompanhar este congresso do PSD, que chega ao fim neste domingo. O anúncio da chegada de Santana Lopes foi feito por Miguel Albuquerque, que deixa este domingo a presidência do Congresso, segundo disse à Antena 1, por razões pessoais, negando qualquer mal-estar com Luís Montenegro.
3: Essa decisão é uma decisão pessoal minha e nada tem a ver, nem podia ter a ver, com qualquer atrito com a direção do partido. Eu gosto de ser claro e não tenho, num tempo dos ofendidinhos, eu ainda sou um político à antiga, que digo o que tenho que dizer, ainda tenho medo de partir ovos. Numa relação que tenho tido com o Primeiro-Ministro, ele já sabe que o nosso relacionamento tem que ser sempre um relacionamento franco. Eu digo aquilo que tenho que dizer, ele diz aquilo que tem que dizer e não temos que ficar ofendidos. Porque a função dele é defender o Estado e Portugal, a minha função é defender a Madeira e a região.
2: Este domingo os social-democratas vão votar nos novos órgãos nacionais do partido. José Manuel Bolieiro, presidente da região autónoma dos Açores, é o escolhido para presidente do Congresso. Vai substituir precisamente Miguel Albuquerque, que acabamos de ouvir. Sebastião Bugalho será o novo porta-voz do partido e também sobe a vice-presidente do PSD, bem como o presidente da Câmara de Lisboa, Carlos Moedas. O diretor do Banco Português de Fomento diz que a maioria das candidaturas apresentadas pelas empresas para ajudar a recuperar nas tempestades já foi aprovada. Gonçalo Regalado, diz que o Banco Português de Fomento recusou muito poucas candidaturas.
4: O banco recusou menos de 3% das candidaturas apresentadas. No dia 6 de fevereiro, eu e a equipa do Banco Português de Fomento voámos para o Luxemburgo para negociar mais 1.000 milhões de euros em cima das garantias públicas que estão agora a ser ultimados e que serão apresentados ao mercado entre julho e setembro. Ou seja, o banco tem 3.000 milhões de euros.
2: Relativamente ao concurso para a modernização da atividade agrícola, também afetada pelas tempestades, Gonçalo Regalado revelou que receberam 70 milhões de euros de candidaturas.
4: Recebemos 70 milhões de euros de candidaturas para investimento, para 20 milhões de subvenção. Portanto, precisaríamos, se aprovássemos todas, com 50% de subvenção, 35 milhões de euros. E, portanto, nós recebemos boas candidaturas, como acontece sempre em todos os programas de natureza com fundos europeus. Vamos olhar para os melhores projetos, vamos escolher os melhores projetos, vamos aprovar e dotar financeiramente os melhores projetos e vamos apoiar depois com garantias os projetos que também são bons, mas que não têm subvenção com fundo perdido, mas temos boas candidaturas e com qualidade.
5: Quando é que acha que vai começar a ter...
4: É o prazo está definido, nós temos cumprido todos os prazos do IFIC sem exceção, o prazo está definido para que nós tenhamos as primeiras decisões em julho e que haja depois contratações em setembro.
2: A entrevista completa ao presidente do Banco Português de Fomento, Gonçalo Regalado, pode ser ouvida este domingo, depois do noticiário das 13 horas aqui na Antena 1, no programa Conversa Capital com a jornalista Rosário Lira. A ministra do Trabalho promete voltar a tentar a reforma das leis laborais, depois do Parlamento ter chumbado ontem o pacote laboral do Governo. Esta tarde, em Gouveia, Paulo Raimundo, secretário-geral do PCP, disse que Maria do Rosário Palma Ramalho não tem condições para se manter no governo se quiser continuar a ser a ministra do patronato. Para o líder dos comunistas, o futuro de Palma Ramalho vai depender da vontade do primeiro-ministro, mas desde que queira exercer aquilo que lhe compete, ou seja, ser ministra do Trabalho, Solidariedade e Segurança Social. Paulo Raimundo diz que o próximo objetivo dos trabalhadores é lutar pelo aumento dos salários. O PCP marcou para esta segunda-feira uma marcha em Lisboa para celebrar a derrota do pacote laboral pelo Parlamento, que diz ser uma vitória da luta dos trabalhadores com um enorme alcance político. A delegação iraniana já está na Suíça para negociar com os Estados Unidos os termos do cessar-fogo. A caminho vai também a delegação dos Estados Unidos. O encontro está marcado para este domingo e vai ser mediado pelo Paquistão e pelo Qatar. Antes de partir para a Suíça, o vice-presidente dos Estados Unidos, J.D. Vance, disse que aos jornalistas que esperava fazer progressos na questão do cessar-fogo no Líbano e também na questão nuclear. No entanto, os ataques israelitas no Líbano continuam a matar. Pelo menos 20 pessoas morreram este sábado, de acordo com a agência de notícias estatal libanesa. Israel afirmou que os ataques foram uma resposta aos projéteis disparados durante a noite pelo Hezbollah. Com um golo quase no final, a Alemanha derrotou a Costa de Marfim e qualificou-se para os 16avos de final. Os germânicos venceram por 2-1. Os campeões mundiais, em 2014, estiveram a perder durante grande parte do jogo, mas deram a volta frente ao conjunto africano. É a terceira seleção apurada neste Mundial de 2026, que decorre nos Estados Unidos. Até ao momento passaram aos 16avos o México, os Estados Unidos e agora a Alemanha. De fora deste Mundial já estão o Haiti e a Turquia.
6: Edição da jornalista Ana Isabel Costa. 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

Do núcleo fundador desta banda, talvez a de maior culto de sempre nos Estados Unidos da América, os Grateful Dead, e na abertura da segunda parte desta viagem de costa a costa, só o baterista Bill Crossman está vivo, já não estão entre nós. Jerry Garcia, Phil Lesh, Bob Weir, que nos deixou este ano. Ainda cá está Mickey Hart, só entrou depois. O outro baterista também já nos deixou. Donna Jean Godshaw e o seu ex-marido Kid Godshaw. Grateful Dead, Franklin Stower. Um dos marcos do álbum Blues for Hal, de 1975, aqui ao vivo, em 9 de outubro de 1979, no Oakland Coliseum, parte da coletânea Dick Picks, volume 33. E é com Bob Weir que seguimos com Playing in the Band.

Um dos momentos mais intensos em estúdio e de improvisação dos Grateful Dead. Isto acabava por ser um álbum dos Grateful Dead disfarçado de primeiro sol de Bob Weir, o homem da banda que nos deixou no início deste ano de 2026. 1972, o álbum Ace e Playing in the Band. Voltamos a evocar a memória de Bob no início da segunda parte desta viagem. Coleção Junho 026, Viagens de Costa a Costa, RTP Antena 1. Já em fundo, o seu projeto da passagem dos 70 para os 80, o projeto Kingfish, primeiro álbum de 76. Começamos com esta Jump for Joy. Bob Weir, Kingfish.

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1: 13 de janeiro de 1968, prisão de Folsom, perto de Sacramento, Califórnia. At Folsom Prison, cantando Cocaine Blues, álbum ao vivo desde que foi editado nesse ano de 68, já vendeu até hoje mais de 3 milhões de unidades. Atrás Bob Weir, o seu projeto Kingfish, 1976, duas canções Jump for Joy e também Big Iron, um original de Marty Robbins, do seu álbum de 1959, Gunfighter Ballads and Trail Songs. É com Johnny Cash que seguimos viagem na primavera de 1971.

0: Johnny Cash no início e no final da década de 70, primeiro Man in Black, alcunha pela qual ficou para sempre conhecido, tema título do seu álbum da primavera de 71, e aqui no verão de 1979, Johnny Cash, o álbum Silver, um original do final da década de 40, um original de 1948, de Stan Jones, Ghost Riders in the Sky, que Johnny recriou neste ano de 79.
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0: 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Vou deixar-vos na passagem do ano de 71 para 72 com um dos maiores sucessos na altura da história da música popular, American Pie, para o nova-iorquino de New Rochelle, Don McLean, nesta homenagem a Buddy Holly, também ao rock and roll, com referências a Elvis Presley e a Bob Dylan. É uma alegoria da América, clássico eterno, American Pie, que liderou a tabela norte-americana de singles no ano de 1972, no início do ano de 72, durante 4 semanas, entre janeiro e fevereiro. Bom domingo, até para a semana. Don McLean, American Pie.

0: 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Duas horas no continente e na Madeira. Uma hora nos Açores. Edição do jornalista João Coraceiro.
1: Santana Lopes está de regresso ao PSD. O antigo líder dos sociais-democratas volta a filiar-se como militante depois de bater com a porta há 8 anos. E agradeceu as boas-vindas, sem pedir desculpa pelo que ficou para trás, na aparição surpresa desta madrugada no Congresso do Partido em Anadia. Santana fez o elogio a Montenegro e afastou o fantasma das crises políticas. A reportagem de Inês Ameixa.
2: Boa noite. Aliás, é meia-noite, dia 21.
3: Santana Lopes chega de surpresa ao Congresso do PSD.
2: Hão de compreender que é uma emoção especial.
3: O antigo presidente social-democrata volta a filiar-se como militante do partido. Agradece por o acolherem de volta, mas...
2: Eu não sou capaz de pedir desculpa porque eu agi de acordo com a minha consciência. Certo ou errado, eu fiz aquilo que achei que devia fazer.
3: E faz um discurso em que puxa a fita atrás aos tempos em que se filiou no PPD, há 50 anos, ou às eleições internas de 2017, que discutiu e perdeu para Rui Rio. Agora, a liderança é outra, de Luís Montenegro, que é um dos culpados por este regresso.
2: Desde que foi eleito, ele particularmente, e o seu secretário-geral, terem feito tudo, não era preciso muito, mas tudo, para eu regressar a esta casa a que tanto queremos.
3: Entre muitos, mesmo muitos elogios a Luís Montenegro, há também análises ao momento político, com Santana Lopes a responder a quem acena com crises políticas.
2: Esta gente da oposição ou das oposições, mal vê uma sondagem apetitosa, começam logo a falar em crise ou em eleições. Eu já ouvi hoje na televisão. Felizmente, elegeu-se um Presidente da República, não votei nele, que disse expressamente que as legislaturas são para serem cumpridas.
3: 8 anos depois, Santana Lopes está de volta como militante do PSD. Já depois da meia-noite, voltou a levantar o Congresso para ser aplaudido de pé por uma sala já a meio gás.
2: Viva o PPD-PSD! Viva Portugal! Muito obrigado.
1: O primeiro dia da reunião magna dos sociais-democratas ficou também marcado por uma verdadeira parada de ministros a subir ao púlpito depois do chumbo no Parlamento das alterações à Lei do Trabalho. E nessas intervenções, Teresa Borges, a mira esteve sempre apontada ao Chega e ao PS.
4: Governo em peso em Sangalhos, a afinada estratégia depois da derrota do pacote laboral, afasta-se um cenário de crise política e dramatiza-se o discurso, dedo apontado, a PS e Chega. Paulo Rangel, ministro dos Negócios Estrangeiros, vê entre os dois uma aliança tática.
5: Nós temos um risco em Portugal. É o risco de sermos desgovernados pelo Chega ao socialismo.
4: Vai mais longe o ministro da Agricultura, José Manuel Fernandes, a colocar PS e Chega lado a lado.
6: Para além de empatas, são partidos que são interesseiros, são partidos nos quais não podemos confiar.
4: Com Carlos Abreu Mourinho, com a pasta dos assuntos parlamentares, a desvalorizar a derrota do pacote laboral, vê no PSD o único com capacidade de dialogar.
5: Nós somos o centro deste sistema político e deste sistema parlamentar.
4: De Manuel Castro Almeida, ministro da Economia, a sentença de que o Chega é um partido sem maturidade de governo e uma mensagem que fica no ar.
7: A grande derrota é de André Ventura, mas também de todos aqueles que ao longo destes anos acharam que o Chega era um bom parceiro para uma coligação de governo. Daqueles que andaram a dizer ou sugerir que era bom fazer um entendimento de governo com o Chega. Esses falharam redondamente.
4: Num congresso em que foram poucas as vozes dissonantes, Pedro Passos Coelho era já uma ausência esperada. Pelo palco desfilaram ministros, um a um, a intervir e a tentar mostrar um governo focado em governar, que tem no reformismo a palavra de ordem.
1: Depois de ter caído por terra uma das reformas mais importantes da agenda do governo, mas ainda com promessas de se voltar à carga. Eurico Brilhante Dias, o líder parlamentar do PS, diz que o Congresso dos Sociais-Democratas ilustra bem o desnorte que vai no partido. Na rede social X, Brilhante Dias escreve que a reunião magna do PSD ficou sem assunto depois de falhado o acordo com o Chega, insistindo-se agora na colagem do partido de André Ventura ao PS. ironiza Brilhante Dias com um pedido de que alguém meta juízo aos sociais-democratas no Velódromo Nacional de Sangalhos, onde o PSD está reunido em Congresso Nacional, que termina este domingo, com os delegados a eleger a nova direção, escolhida por Luís Montenegro, ele que faz uma última intervenção antes do fim dos trabalhos. O diretor do Banco Português de Fomento diz que a maioria das candidaturas apresentadas pelas empresas para ajudar na recuperação das tempestades de janeiro já foi aprovada. Em entrevista ao programa Conversa Capital, da Antena 1 e do Jornal de Negócios, Gonçalo Regalado diz que já foram atribuídos 1.600 milhões de euros, tudo por causa da rapidez na resposta.
8: Nós demorámos nove dias a fazer os primeiros enquadramentos e demorámos 4 dias a ter a aprovação do Governo para lançar 2 mil milhões de euros de garantias. Hoje nós já recebemos mais de 10 mil candidaturas de empresas. Já aprovámos mais de 8 mil candidaturas de empresas. Já está nesta altura mais de 1.600 milhões de euros na conta de mais de 8 mil empresas.
9: Quantas estão por aprovar?
8: Até estão mais aprovadas do que contratadas. O banco recusou menos de 3% das candidaturas apresentadas.
1: Entrevista ao programa Conversa Capital, entrevista a Gonçalo Regalado, responsável pelo Banco Português de Fomento, que vai estar disponível em podcast e não, como é habitual, depois do noticiário da 1 da tarde aqui na Antena 1, por causa do encerramento do Congresso dos Sociais Democratas. A delegação iraniana já está na Suíça para negociar com os Estados Unidos os termos do memorando de entendimento, negociações técnicas marcadas para este domingo e que vão ser mediadas pelo Paquistão e pelo Qatar. O vice-presidente norte-americano J.D. Vance também já está a caminho da Suíça. Antes de partir, ele disse aos jornalistas que esperava fazer progressos na questão nuclear e também em relação ao cessar-fogo no Líbano.
0: Edição do jornalista João Coraceiro. 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
18: És o Zé, o Paulo, o Pedro ou o João. O meu nome não vem escrito em oração. Tenho o rosto da bancária, da doméstica e da professora e, com ternura, as mãos da lavadeira, da freira, da economista, da sufragista ou da pintora. Não se vê a minha armadura. Os lábios e a força das Paulas, das Ritas e Fernandas, exibo nas varandas a roupa que lavo todos os dias. Não sorrias, dá-me a mão. Sou o teu primeiro leite, o teu primeiro beijo. Sou a tua noite de febre, a tua amante deslumbrante, na fadiga ou na tristeza, inebriante. Na ruga e no cansaço, sou os braços do teu afago, os pés que te carregam, o colo em que sossegam as tuas dores, sem pudores. Tenho as ancas e os olhos da Célia, da Sandra e Ana. Sou o fogo que encontras todas as noites na cama. E a água que lava o teu céu, as faces rubras do eu. Sou a força do mundo e a leveza de um papel, porque sou a Júlia, a Filipa e a Isabel, porque sou Maria, capaz, que faz e refaz, que embala a vida com a barriga no forno, que não aceita um amor morno, que quer tudo, aqui e agora, com a paciência que vem, mas que demora. O leite na calmaria e a fera audaz, sou Maria, sagaz, voraz. O caudal do rio serrano, sereno, o vento marroquino doce e ameno. Sou Maria, sou capaz. Sou o teu corpo tingido na palavra paz.
9: E é assim que começa este trabalho que hoje está aqui sobre a nossa mesa de conversa. O disco mais novo de Silvana Pérez chama-se A Todas as Mulheres. No texto que, entretanto, me chegou sobre este novo trabalho, há uma frase que diz: um manifesto artístico pela igualdade e combate à violência. Silvana Pérez, bem-vinda de novo aqui à Antena 1 e às nossas conversas e com este disco novo. Na altura em que estamos a gravar, e eu ainda não registrei, e eu não registrei essa parte da conversa, a Silvana Pérez estava-me a dizer que estamos mesmo no momento em que o disco está, de algum modo, a sair da maternidade, digamos
14: está quase.
9: Assim. Está quase. Mas antes de mais, porque de certeza surpreendemos os ouvintes com este primeiro momento, é a primeira faixa do disco, chama-se
14: Certo.
9: Capaz. O que é que acabámos de ouvir, Silvana Pérez?
14: Então, temos aqui a letra de Rita Marrafa de Carvalho, que está a ser interpretada, declamada pelo Fernando Santos, na personagem de Débora Cristal. E, no fundo, é aqui uma forma de chamar a todas as pessoas para estas temáticas, estarem mais atentas, envolver tanto as mulheres como os homens nestas temáticas que são tão importantes. E falar aqui, é este então o primeiro tema que dá início.
9: De algum modo também apresenta o disco, pelo menos ou apresenta um dos caminhos possíveis para onde o disco quer
14: Exatamente.
9: Vir, porque depois há os outros caminhos, que é os caminhos que nós ouvintes definimos quando ouvimos um trabalho que não é necessariamente às vezes coincidente com o dos, com quem fez o disco. Mas agora, só para esclarecer aqui, porque fiquei com essa interrogação, quando eu citei esta frase, um combate à violência, e o disco chama-se A Todas as Mulheres, neste trabalho a Silvana Pérez quer falar e quer deixar este alerta para a violência, no caso, sobre as
14: também,
9: mulheres, ou uma violência também de uma forma mais global?
14: É global. Uhum. No fundo, é aqui ajudar no combate a todas as formas de violência, seja violência doméstica, violência no namoro, ou a violência contra as mulheres. E promover a igualdade, porque no fundo este disco fala sobre mulheres, é escrito por mulheres, com palavras de mulheres, mas diz respeito a todos e a todas. São temáticas tanto a nível da igualdade de género, como o combate à violência, como aqui a não normalização dos discursos de ódio que têm vindo a crescer, Sim. infelizmente, nas redes sociais e tudo mais. Este álbum acaba por ser aqui uma forma de falar Uhum. sobre estas questões e problemas sociais que tanto estão presentes e que eu, como acredito que a música, a arte, a cultura têm um papel importantíssimo na transformação social e na mudança de mentalidades, eu quis de alguma forma fazer um bocadinho a minha parte dentro daquilo que me é possível e falar sobre isto, porque estas temáticas têm aqui momentos de evolução, mas também de retrocesso, e é importante nos tempos que correm, como o mundo está hoje em dia, falar sobre elas cada vez mais, que os artistas se unam e falem destes problemas, para que tentemos pelo menos evitar estes retrocessos que podem vir a acontecer cada vez mais.
9: E citando uma canção do José Mário Branco, ou do GAC, do grupo, do grupo de Ação Cultural, a cantiga é uma arma.
14: Exato.
9: Aqui no sentido de arma mais positiva.
14: Claro.
9: E aqui pode-se cantar também, por exemplo, com raízes no fado. O fado é muito plástico, dá para isso também.
14: Sim.
9: Cantarmos estas alertas, não é?
14: Tem esta particularidade de, em melodias de muitos anos, não é? De centenas de anos,
9: claro.
14: Podermos cantar letras de hoje, cantar a sociedade de hoje. E portanto, acho que
9: é
14: um estilo musical muito rico.
9: E a Silvana Pérez resolveu reunir-se aqui de um grande grupo de mulheres. Agora estou a pensar nas autoras que aqui estão.
14: Verdade.
9: Compositoras e intérpretes. Eu não tenho aqui a ficha completa ainda, como vos disse, a ficha
14: técnica.
9: Mas
14: eu sei todas.
9: Mas a minha pergunta, eu sei, eu tenho as mulheres. Eu perguntar é se há aqui algum homem que não esteja referido, ou são mesmo só mulheres.
14: É assim, vou-lhe dizer, em relação aos fatos tradicionais, na altura, os compositores eram todos homens, principalmente.
9: Aí estamos a falar
14: porque eram
9: das
14: músicos.
9: Sim,
14: exatamente.
9: Sim, sim.
14: Portanto, metade do álbum são fatos tradicionais, em que temos, por exemplo, Alfredo Marceneiro, Britinho, temos Jaime Santos, entre vários, e as letras são todas escritas por mulheres. A maior parte delas foram escritas diretamente para mim. Eu contactei as autoras e pedi-lhe temáticas específicas. Só o tema A Fadista e a Violência é que não foram escritos diretamente para mim. A Fadista é de Manuela de Freitas, que na altura escreveu este poema para a namora, num outro fado tradicional.
9: Sim, sim.
14: E eu retirei a letra e meti noutro fado tradicional. E o Violência, composição e letra da grande, maravilhosa Marina Mota, foi na altura para uma rábula, ou para uma revista? De Francisco Nicholson.
9: Ah, muito bem.
14: E que na altura precisavam de uma rábula para falar de violência doméstica, e o Francisco pediu à Marina que compusesse e escrevesse este tema, que foi depois cantado em revista na altura. Eu não tenho a certeza, mas penso que foi em 1997.
9: Sim, sim.
14: Lamentavelmente, muitos anos depois, continuamos com este flagelo a aumentar cada vez mais. E, portanto, eu acho a letra, a música maravilhosa, fala desta problemática de uma forma muito direta. Eu também fiz questão que todas as letras deste álbum tivessem uma mensagem muito direta. Não quis que houvesse várias interpretações, ou seja, eu quis mesmo ser muito direta nas
9: muito
14: mensagens.
9: Clara na mensagem.
14: Muito clara,
9: sim,
14: exatamente.
9: Sim. Muito bem.
14: E achei que esta música tinha que ser o single, e de uma forma, visto que isto é um problema coletivo, por isso escolhi 13 fadistas para cantarem comigo.
9: Muito bem, muito bem. Silvana Pérez, já voltamos à conversa. Vamos descobrir o disco.
14: Certo.
9: E quem nos ouve estará, se calhar, a fazer uma estreia mundial aqui no que diz respeito à audição,
14: é
9: porque como estamos a gravar aqui, e o disco, na altura, o disco é muito, muito recente. Qual é a proposta agora? Qual é a escolha da Silvana Pérez? Eu sei que isto às vezes é difícil, é como escolher. Gosto mais do menino.
14: Olha,
9: ou da menina?
14: Eu escolho o Fado Cuf.
9: Sim.
14: O tema, letras,
9: O Espelho,
14: é da Marta Rosa. E fala aqui de uma forma brilhante de todas as opiniões e coisas que se dizem. A maior parte das pessoas se sente no direito e acha que faz sentido comentar sobre a orientação sexual das outras pessoas.
9: Muito bem.
14: E portanto,
9: O Fado Cuf, a letra de Marta Rosa.
14: Marta Rosa.

0: Letra de Marta Rosa. O Espelho, com o Fado Cuff, aqui no disco novo de Silvana Pérez, a todas as mulheres que estamos hoje a descobrir. E já agora podemos referir as mulheres. Eu tenho aqui a lista à minha frente, é de facto impressionante. Que, para além da Marta Rosa, que outras mulheres estão aqui a escrever. Sim, sim.
1: Manuela de Freitas, Maria do Rosário Pedreira, Marina Mota, Mafalda Arnoux, Rita Marrafa de Carvalho, que foi o primeiro tema que ouvimos, Flor Bela Espanca, Joana Alegre, Joana Espadinha, Elisa Rodrigues, Terezinha Landeiro, Beatriz Felício, Rita Dias e eu própria também.
0: A escritora Silvana Pérez.
1: Eu não me considero uma escritora. Eu foi só assim. Disseram, houve um tema muito específico que daqui a pouco também iremos ouvir.
0: Sim.
1: Que me diz muito e que. Eu inicialmente fiz um texto a falar sobre o quanto isso me incomodava ou o que é que eu achava sobre isso. E depois eu pedi à Rita Dias que me fizesse um tema sobre isto. Só que quando ela me enviou o tema, eu adorei a primeira quadra, mas o resto do tema eu senti que tinha que ser através das minhas palavras, que não estava exatamente ali aquilo que eu queria dizer. E eu nesse dia estava a jantar com a Beatriz Felício, que é uma grande amiga minha e é uma grande fadista.
0: Uma grande fadista também, sim, sim.
1: E a Beatriz tem muito jeito para escrever, ela é maravilhosa. E então eu começava as quadras e a Beatriz terminava e nós quando demos por isso tínhamos o tema terminado, eu falei com a Rita e disse: olha Rita, eu sei que tu me enviaste este tema, mas olha, aconteceu isto, o que é que tu achas deste tema ficar nós as três? E ela: olha, é como tu quiseres, as palavras são tuas. E foi assim, foi eu só me
0: muito bem,
1: aventurei a escrever, porque era uma coisa muito própria, muito minha. Mas eu não sou de toda escritora, nem tenho pretensões a tal.
0: Foi a estreia aqui?
1: Foi, sem
0: nos
1: dúvida.
0: Nos discos anteriores não tinha havido nada ainda?
1: Nada, só músicas.
0: Ah, sempre uma primeira vez.
1: Exato.
0: Quem sabe não é o princípio de um caminho.
1: Quem sabe.
0: Há pouco a Silvana já explicou isso. Portanto, este disco foi sendo construído uma espécie de correio para cá e para lá, para as convidadas.
1: Certo.
0: Dizendo, se percebi bem, já uma ideia do disco.
1: Certo,
0: não é?
1: Certo.
0: Portanto, elas sabiam para que conceito ou que ideia de disco é que estavam a escrever.
1: Exatamente,
0: não é? Muito bem. E há aqui primeiros encontros de escrita, ou algumas destas compositoras já a Silvana Pérez já tinha cantado nos trabalhos anteriores?
1: Não, foi tudo inédito.
0: E já agora, por causa das músicas que são de fatos tradicionais, ou a maior parte delas, como é que foi? Já alguma delas já ia com essa indicação? Eu gostava de ter uma letra para o fado Cuf ou para o Cuchavante.
1: Sim, eu escolhi os fados
0: sim.
1: E depois, ao contactá-las, disse-lhes o fado que queria e a temática específica que gostava que escrevessem.
0: Muito bem. E à medida que o disco foi nascendo, vieram mais temas? Fizeram falta mais temas? Alguns vieram já com o disco a meio e...
1: Sim, olha, este tema tem
0: este disco
1: tem muitos temas.
0: Sim.
1: Exatamente, porque eu
0: são
1: recebi
0: 15,
1: muito...
0: já não é muito hábito.
1: Porque eu recebi muitos poemas.
0: Sim.
1: E eu, às tantas, eu já não sabia. E o Ângelo Freire, que é produtor musical, já me dizia: Silvana, temos que parar aqui para algum lado.
0: Isto não dá para fazer um CD duplo.
1: Exato, daqui a um bocadinho.
0: Então, algumas das convidadas para aqui mandaram mais do que uma letra. Ah, muito bem.
1: Sim, sim.
0: Ficam para o próximo disco.
1: Exato.
0: Imagino que não são coisas para deitar fora.
1: Claro que não.
0: Nem nada que se pareça. E como é que foi depois o trabalho com os músicos?
1: Olha, foi muito, muito fácil, porque eu escolhi o Ângelo Freire para produzir este disco, que é um reconhecido e prestigiado guitarra português.
0: Sim, claro.
1: Guitarrista português, bem como uma figura incontornável no fado.
0: E um grande cantor?
1: Claro, muito, muito,
0: também,
1: muito. Ele, além de ser produtor musical, também fez direção vocal, porque ele é muito,
0: muito
1: completo, muito completo. E portanto, é assim, ao tê-lo comigo, alguém que sabe muito bem, que está muito dentro deste género musical, nós escolhemos os músicos em conjunto e depois foram todos muito direcionados por ele.
0: E
1: portanto foi muito fácil
0: esse trabalho, não é?
1: Sim, sem dúvida.
0: Já falaremos dos músicos. Vamos voltar ao disco. Qual é a próxima a próxima rua para onde a Silvana Pérez nos quer levar neste
1: eu,
0: disco?
1: Eu vou levá-los para A Colher, que é a letra e música de Joana Alegre.
0: Um título muito engraçado, quando diz A Colher. Sim.
1: Exato. Que aborda aqui um bocadinho os estereótipos e coisas que estão muito ainda enraizadas, mas que eu penso que todos juntos e juntas, se fizermos um bocadinho Sim. todos os dias do nosso papel, que as coisas melhorarão bastante.
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0: As palavras de Joana Alegre, outra das escritoras, letristas, convidadas para este disco que hoje estamos aqui a descobrir, com a guia principal, a Silvana Pérez. O disco chama-se A Todas as Mulheres. Este disco é um elemento novo no caminho da Silvana Pérez em relação aos trabalhos anteriores,
1: certo,
0: ao Fado no Pé e Água Nova, que se calhar não eram tão conceituais, tão conceptuais como este.
1: Certo.
0: Houve aqui territórios novos para a
1: dúvida.
0: Silvana Pérez, quer
1: sem
0: do ponto
1: dúvida.
0: De vista, a começar pela interpretação, até para o trabalho sobre estas letras e
1: claro.
0: Estas temáticas. Mas como é que foi este trabalho?
1: Então, basicamente, eu sou fruto de mistura, não é?
0: Uhum.
1: O meu pai é de Lisboa, a minha mãe é alentejana, os meus avós têm a vida, agora já não tenho, que entretanto faleceram, mas uns africanos, outros brasileiros, portanto, a fusão, a música de fusão sempre foi um lugar muito confortável para mim. E sempre em casa sempre ouvi muitos estilos musicais, sempre cantei muitos outros estilos musicais que não o fado. E portanto eu comecei nos discos num lugar que me era extremamente confortável. E apesar de cantar já há 20 anos e profissionalmente já há 15, comecei ao contrário das outras fadistas todas, que foi, em vez de começar primeiro com o disco de fado,
0: sim,
1: e depois então ir para outras viagens, comecei por aquilo que era mais confortável, que era a música de fusão. Entretanto, este disco eu posso dizer que é o disco em que eu me afirmo enquanto fadista,
0: uhum.
1: em que eu me posiciono, porque eu também sinto que ao longo destes 10, 15 anos, eu estive sempre dentro do fado, mas um bocadinho em fuga, porque há muitas coisas que acontecem no meio artístico do fado com as quais eu não me identifico, com as quais eu não concordo, e que eu só percebi agora que, para me sentir confortável e para estar bem e poder ser plena, eu tinha que me posicionar. E este disco é muito o meu posicionamento no fado, o meu posicionamento enquanto artista, e portanto vem aqui de um lugar de maturidade, de pensar muito nestas questões. Eu sempre fui uma pessoa muito interessada nestas temáticas dos direitos humanos, e sentir que ainda existe muita, muita coisa a fazer. E infelizmente no meio artístico também ainda há muita coisa a fazer, não é? Na sociedade em geral. E houve coisas que têm acontecido nos últimos anos que me têm deixado muito, muito
0: Desagradável
1: desagradada,
0: e triste,
1: assim.
0: sim.
1: E achei que a melhor forma seria. Sabes, eu admiro, adoro a Cristina Branco e cruzei-me com ela no Festival da Canção.
0: Uh-huh.
1: E a música dela, que eu adoro.
0: É uma bela admiração.
1: Sem dúvida. A falava sobre o quanto está desacreditada na humanidade. E com toda a razão com o que se passa hoje em dia. Só que este disco é exatamente o contrário. É eu continuar a acreditar que as pessoas, exatamente,
0: sim.
1: Se nos juntarmos e fizermos um bocadinho diferente todos os dias, no dia a dia, ser mais empáticos com as outras pessoas, ou termos atenção aos nossos vizinhos se precisam de alguma coisa, ou seja, ter alguma atenção só nestas pequenas coisas do dia a dia, ser mais afável com as outras pessoas, aos bocadinhos vai havendo uma grande mudança.
0: Exato, exato.
1: E,
0: ainda
1: portanto,
0: há humanidade na humanidade.
1: Exato, eu pelo menos tenho. Eu se calhar sou um bocadinho naif. Se calhar sou um bocadinho naif, talvez ainda aqui da idade, mas eu quero acreditar que sim.
0: Que há esse caminho.
1: E este disco é sobre isso.
0: E durante este tempo, durante o tempo em que a Silvana Pérez passou até chegar a este disco, e isto estava a lembrar-me do que estava a ouvir, por causa da relação com o fado e do território do fado,
1: certo,
0: não ser um território, uma vida onde ainda se sentisse confortável em muitas coisas, mas andou fado por aí, por exemplo. A Silvana está
1: deu
0: concertos de fados, não sei se está em alguma casa,
1: eu semanalmente canto 5 noites por semana no Clube de Fado.
0: Ah, pronto.
1: Já há 4 anos,
0: sim.
1: Tive mais de 8 anos na Casa de Linhares, também a fazer parte da do elenco residente. Portanto, e antes da Casa de Linhares estive na Parreirinha da Alfama.
0: Ah, então.
1: Portanto, isto tem.
0: Isso é a escola primária, secundária, a universidade.
1: Eu sempre estive no meio do fado.
0: Sim, sim, sim.
1: E assim, claro que em todos os meios há coisas boas e há coisas más. E tive também muitas pessoas que me receberam muito bem e com quem aprendi muito.
0: Sim, sim.
1: Mas efetivamente eu sentia que estava em fuga, porque todos os trabalhos que a nível pessoal que eu fiz, que individual que eu fiz, nada tinha a ver com o fado.
0: Percebo.
1: Porque eu estar a cantar o fado da forma que eu conheci nessa altura e como estava a ser feito, eu não me identificava.
0: E agora já se identifica mais, Silvana?
1: Sem dúvida.
0: Porque
1: sem
0: eu
1: dúvida.
0: Acho que o fado, imagino eu, porque não estou desse lado, vocês têm questão, mas vou ouvindo e conversando com vocês que estão do lado do fado, também é uma aprendizagem, não é?
1: Sem dúvida, todos os dias. As casas
0: exatamente.
1: De fado são mesmo um laboratório de estudo.
0: Uh-huh.
1: É onde nós cantamos os temas pela primeira vez, antes de irmos para o palco.
0: Sem rede, não é?
1: Sem dúvida, perto do público, conseguimos perceber logo qual é a reação do público a estes novos temas.
0: Claro, eu percebo isso. E mesmo para vocês, imagino eu, quem começa jovem, também vai cantando, se calhar canta um fado tradicional, qualquer coisa da Amália, por exemplo, muito marcada, e depois, passado uns anos, aquele fado já é entendido de uma maneira diferente.
1: De uma diferente,
0: não é?
1: Claro. Ou até começamos com um determinado repertório e depois vamos modificando ao longo dos anos, porque estamos diferentes, queremos cantar outras coisas, e portanto este disco, exatamente.
0: Muito bem, Silvana, mais um tema.
1: Vou aqui voltar, se calhar, aos fados tradicionais e escolho o tema da minha maravilhosa Mafalda Arnoux, que se chama Tem Novo Nome Atravessa, que era o fado Britinho.

0: tem novo nome, atravessa sobre o fado britinho, um fado tradicional. As palavras da Mafalda Arnaud, neste disco da Silvana Pérez, a todas as mulheres. Há aqui uma nota que eu não quero deixar passar em branco, que tem a ver com este projeto. Porque é um projeto também a todas as mulheres, com o apoio da República Portuguesa, da Cultura, Juventude e Desporto, da Comissão para a Cidadania e a Igualdade do Género e da Sociedade Portuguesa de Autores e também do Museu do Fado.
1: Verdade.
0: Qual é o projeto aqui, Silvana Pérez?
1: Então, este,
0: para além do projeto musical de que temos vindo a falar.
1: Temos o álbum, não é?
0: Sim.
1: E temos também aqui, associada a este álbum, ações de sensibilização que eu estou a propor a várias escolas, em que temos as técnicas da SIG a falarem sobre a violência no namoro, a igualdade de género, os estereótipos, e isto tudo juntamente com a música. Nós vamos fazendo esta ação de sensibilização com as palestras guiadas pelas técnicas da SIG, uhum, e temas do disco que falam exatamente sobre estas temáticas, e vamos incluindo os jovens e as pessoas que estão na palestra, tendo interações com o público. E no caso das escolas, existe depois um concerto de final de ano em que os estudantes participam comigo no concerto.
0: Muito bem.
1: Porque há uma parte em que eles escrevem, formam-se em grupos e escrevem uma quadra a cada grupo, para, por exemplo, o Fado Moraria ou o Fado Corrido, e cantámo-lo juntos no concerto ao vivo. E um dos temas do disco que são dados nas ações de sensibilização.
0: Já há datas? Quando é que vai começar esse,
1: temos aqui,
0: esse circuito?
1: Eu já estou
0: ali,
1: em contacto com a Câmara Municipal de Almada,
0: uhum,
1: mas ainda estamos a tratar as datas, ainda não está definido.
0: Mas a ideia é ir o mais longe possível.
1: Sim, sim,
0: e o maior número de escolas possível.
1: Exatamente, exatamente.
0: Isso, para que faixas etárias é que vocês estão
1: a
0: apontar?
1: É o terceiro ciclo e secundário.
0: Muito bem. E a Silvana Pérez vai conseguir estar nessas ações todas?
1: Sim, eu espero que sim.
0: A ideia é estar sempre presente, não mandar
1: sim,
0: só.
1: Sim, normalmente
0: só
1: é durante o dia.
0: Isso vai,
1: portanto,
0: ser uma experiência muito, muito interessante.
1: Eu espero que sim, que corra bem, e que haja o máximo de escolas, uh-huh, a aderir.
0: E vai só, e já não era pouco, conversar sobre

0: o e-mail silvanaperesbooking@gmail.com.
1: Silvana Peres Booking, tudo junto, @gmail.com. Muito bem, podem começar a requisitar visitas da Silvana Peres e dos seus músicos. E já agora que falamos em músicos, volto um bocadinho atrás, para além do Ângelo Freire, que assinou aqui a produção, não é? E também lá está como músico.
0: Sim.
1: Quem é a banda que está no disco e vai para a estrada, para utilizar uma expressão mais pop?
0: Sim. Temos na viola o Bernardo Viena, no contrabaixo o Carlos Menezes, no acordeon o Carlos Lopes, na percussão, no disco é o Ângelo Freire e o Canoa, o Nelson Canoa, mas ao vivo estará comigo o Ruca Rebordão.
1: Uhum.
0: E no piano temos o Manuel Oliveira, o MAPI.
1: Muito bem. Mais um disco,
0: mais um tema.
1: Sim, é mais um disco. Este é o terceiro disco da Silvana Peres. Mais um tema deste disco, Todas as Mulheres.
0: Vou escolher o tema que eu escrevi com a Rita e com a Beatriz Felício, que se chama Preconceito.
1: Escrita a três mãos.
0: Exato. E a música é da Beatriz Felício.

0: Preconceito, letra, música, de Beatriz Felício e da Silvana Pérez e de mais quem?
1: Rita Dias.
0: Da Rita Dias. Era esse nome que me estava a faltar. Estamos aqui hoje a descobrir este álbum novo da Silvana Pérez, A Todas as Mulheres, que eu costumo sempre perguntar, quando estou aqui a conversar sobre discos novos, como é que vai acontecer o palco, etc. Já percebi que há um palco que vai ser nas escolas, com este
1: Exato.
0: Projeto muito, muito interessante. Vai haver apresentação do primeiro,
1: disco.
0: Antes de começar estas escolas, ou as escolas começam primeiro, eventualmente.
1: Penso que começa primeiro é o concerto de lançamento.
0: O concerto, vamos.
1: Sim, é. 24 de julho.
0: É isso, 24 de julho. Portanto, e agora temos que falar do palco deste disco. São 15 temas, só por si já davam um concerto.
1: Exato.
0: Mas imagino que vocês gostam sempre de revisitar trabalhos anteriores, trazer um tema daqui e dali,
1: claro,
0: que faça um sentido no projeto de concerto. Já está pensado
1: já.
0: Com todos os detalhes o concerto deste disco?
1: Está quase tudo.
0: Quase.
1: Mas sim, iremos tocar os temas todos deste disco e revisitar os álbuns antigos.
0: Uhum.
1: E posso desvendar que vou ter alguns convidados. Inclusive, como é óbvio, o produtor musical dos meus dois outros álbuns, o Edu Miranda.
0: Aham, que é com o seu magnífico bandolim,
1: sem dúvida, e que é genial. Quanto aos convidados intérpretes, eu deixo surpresa para
0: muito
1: que as pessoas
0: bem.
1: Vão ver ao vivo.
0: Muito bem. E depois há concertos, já aconteceu com os discos anteriores, este também. Há concertos Exato. Dentro de portas e fora de portas, ou seja, fora de Portugal. Como é que está esse passaporte, Silvana
1: Pérez? Neste momento temos o concerto de Lisboa.

0: Boa, dia 24 de julho, no Teatro Camões, às 21 horas. No Porto, no Fórum Cultural de Ermesinde, também às 21 horas.
1: Sim.
0: Temos dia 1 de agosto, em Sintra, na Quinta da Regaleira. E
1: E lá para fora?
0: lá para fora ainda não temos,
1: Ainda não.
0: mas está em processo.
1: Vai acontecer. Mas
0: Vai
1: e
0: acontecer.
1: com os álbuns anteriores? Quais são os carimbos que a Silvana Pérez já tem nesta altura de se exibir em Portugal? Já há muitas
0: Na
1: viagens?
0: Europa, estive em Espanha, na Áustria, na Polónia, foram os países onde estive.
1: O festival de que falámos aqui, enfim, à parte, tem a ver, obviamente, com o Festival da Canção 2026, onde,
0: Sim.
1: deste ano, onde a Silvana Pérez esteve com o tema Não Tem
0: Tem
1: Fim.
0: fim.
1: E essa música entra nos concertos? A autoria era da Rita
0: Sim,
1: Dias?
0: vai entrar.
1: Ah, faz sentido aqui neste concerto.
0: Claro, claro
1: Claro
0: que
1: que sim,
0: sim.
1: pois
0: Claro
1: faz.
0: que sim. E faz parte também do disco.
1: Claro.
0: É o segundo
1: Ah,
0: tema
1: claro, claro. Ah, estou a querer.
0: do
1: Claro que sim, Não
0: álbum.
1: Tem Fim. Mas
0: Assim.
1: ele aqui não está exatamente igual. Ou está?
0: Tá,
1: Estou a
0: igual.
1: tentar lembrar-me agora, andando para trás do Festival da Canção.
0: Está, está,
1: Tá,
0: está
1: igual.
0: exatamente igual.
1: Tá igual. Pronto, ok. E então, a partir de agora, venham as viagens.
0: Sim.
1: Recordamos o dia de apresentação deste disco em Lisboa, 24 de
0: 24 de
1: julho, não é?
0: julho e 29 de julho no Porto.
1: 24 de julho, onde?
0: É no Teatro
1: No
0: Camões,
1: Teatro Camões,
0: às
1: no
0: 21
1: Parque das
0: horas.
1: Nações.
0: E já está disponível o link para a compra dos bilhetes, portanto,
1: Sim, sim, sim,
0: apressem-se.
1: sim. E já há vídeos na altura em que estamos a gravar, não sei, mas já há vídeos por aí, pelo menos porque saiu um tema primeiro, não foi?
0: Sim, o
1: Deste, o
0: Violência.
1: Violência saiu, anunciando o disco, e portanto também podem ir ver o vídeo que
0: Exato,
1: está
0: o
1: aí
0: videoclipe.
1: disponível.
0: Exato.
1: Depois, se quiserem, googlem a todas as mulheres, Silvana Pérez, um trabalho com uma atenção especial para a violência, de uma
0: Certo.
1: forma mais global, também com uma atenção especial à violência sobre as
0: Não.
1: mulheres, mas não só. Silvana, continuação de boas
0: Obrigada.
1: músicas e até
0: Muito
1: breve.
0: obrigada.
1: Vemos-nos encontrarem num palco.
0: Obrigada. Eu queria agradecer também ao Edgar,
1: Ah, não tenho que agradecer.
0: por apoiar este disco, a ser um
1: É
0: disco de
1: disco com
0: programa.
1: recomendação Almalusa, sim.
0: Exatamente, e porque é muito importante ter homens a apoiar estas temáticas
1: Ah, claro.
0: e a mostrar aos seus pares que há muitas coisas que ainda têm que mudar. Muito obrigada,
1: Bom,
0: Edgar.
1: foi um gosto. Silvana, até
0: Igualmente.
1: breve.
0: Até breve.
1: E para as despedidas, nada melhor do que voltarmos ao disco. Qual é o tema?
0: Vai ser o tema violência, mas vai ser o tema. Existem duas versões deste tema.
1: Vamos ter o tempo com as convidadas.
0: Existe o das convidadas, foi o primeiro single.
1: Sim.
0: E eu agora gostava de mostrar o tema em que eu canto sozinha e que tem umas coisinhas que não tem
1: Sim,
0: no
1: sim, sim,
0: outro.
1: sim.
0: E portanto acabo com o tema violência, a versão longa deste tema, para fecharmos aqui o programa.

0: 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Três horas no continente e na Madeira. Duas horas nos Açores. Edição do jornalista João Coraceiro.
1: Com os ataques de Israel sem fim à vista no sul do Líbano, é grande a expectativa sobre o que vai afinal ser discutido este domingo entre as delegações dos Estados Unidos e do Irão na Suíça, até porque é cada vez mais frágil a ideia de que arranquem mesmo as negociações técnicas para a fase final do processo de paz entre os dois países, negociações que deverão durar 60 dias. O Irão afirma que está na Suíça para deixar bem claro que não vai avançar com o memorando de entendimento se não cessarem as hostilidades no Líbano. Essa é, aliás, uma das cláusulas do acordo provisório entre Teherão e Washington. Já os Estados Unidos esperam progressos na questão nuclear e ainda em relação ao cessar-fogo no Líbano. Para Burgenstock, na Suíça, viajam nesta altura os mediadores do Paquistão, que têm servido como intermediários no diálogo entre Estados Unidos e Irão. Também uma delegação do Qatar deverá participar no encontro deste domingo. Em retaliação aos ataques israelitas dos últimos dias no Líbano, o Irão anunciou este sábado que iria fechar novamente o Estreito de Hormuz. Já o presidente dos Estados Unidos, Donald Trump, ameaçou aplicar uma tarifa na passagem pelo Estreito se as negociações com o Irão fracassarem. O PSD recuperou um militante. Santana Lopes está de volta 8 anos depois de abandonar o partido. Ele irrompeu ao início desta madrugada pelo Congresso Nacional dos Sociais-Democratas para agradecer as boas-vindas, mas sem pedir desculpa pelo que ficou para trás. No discurso, Santana fez o elogio a Montenegro e afastou os fantasmas de uma crise política. Reportagem de Inês Ameixa.
2: Boa noite. Aliás, é meia-noite, dia 21.
3: Santana Lopes chega de surpresa ao Congresso do PSD.
2: Hão de compreender que é uma emoção especial.
3: O antigo presidente social-democrata volta a filiar-se como militante do partido. Agradece por o acolherem de volta, mas...
2: Eu não sou capaz de pedir desculpa porque eu agi de acordo com a minha consciência. Certo ou errado, eu fiz aquilo que achei que devia fazer.
3: E faz um discurso em que puxa a fita atrás aos tempos em que se filiou no PPD, há 50 anos, ou às eleições internas de 2017, que discutiu e perdeu para Rui Rio. Agora, a liderança é outra, de Luís Montenegro, que é um dos culpados por este regresso.
2: Desde que foi eleito, ele particularmente, e o seu secretário-geral, terem feito tudo, não era preciso muito, mas tudo, para eu regressar a esta casa a que tanto queremos.
3: Entre muitos, mesmo muitos elogios a Luís Montenegro, há também análises ao momento político, com Santana Lopes a responder a

0: que encena com crises políticas.
1: Esta gente da oposição ou das oposições mal vê uma sondagem apetitosa, começam logo a falar em crise ou em eleições. Eu já ouvi hoje na televisão. Felizmente, elegeu-se um Presidente da República, não votei nele, que disse expressamente que as legislaturas são para serem cumpridas.
0: 8 anos depois, Santana Lopes está de volta como militante do PSD. Já depois da meia-noite, voltou a levantar o Congresso para ser aplaudido de pé por uma sala já a meio gás.
1: Viva o PPD-PSD! Viva Portugal! Muito obrigado.
2: Uma sala que testemunhou uma verdadeira parada de ministros no púlpito antes, depois do chumbo no Parlamento, das alterações à Lei do Trabalho, falhadas as negociações com André Ventura, o Executivo em peso apontou no Congresso ao Chega falta de credibilidade e insistiu na colagem aos socialistas. A reunião magna do PSD termina este domingo com os delegados a eleger a nova direção escolhida por Luís Montenegro, ele que faz uma última intervenção antes do fim dos trabalhos. O presidente do Banco Português de Fomento diz que a maioria das candidaturas apresentadas pelas empresas para ajudar a recuperar das tempestades já foi aprovada. Gonçalo Regalado, em entrevista ao programa Conversa Capital, da Antena e do Jornal de Negócios, diz que já foram atribuídos 1.600 milhões de euros, tudo por causa da rapidez na resposta.
3: Nós demorámos nove dias a fazer os primeiros enquadramentos e demorámos 4 dias a ter a aprovação do Governo para lançar 2 mil milhões de euros de garantias. Hoje nós já recebemos mais de 10 mil candidaturas de empresas. Já aprovámos mais de 8 mil candidaturas de empresas. Já está nesta altura mais de 1.600 milhões de euros na conta de mais de 8 mil empresas.
4: Quantas estão por aprovar?
3: Até estão mais aprovadas do que contratadas. O banco recusou menos de 3% das candidaturas apresentadas.
2: Regalado diz que não deverá ser sequer necessário utilizar toda a dotação prevista para a resposta às tempestades e diz que há mais fundos disponíveis.
3: No dia 6 de fevereiro, eu e a equipa do Banco Português de Fomento voámos para o Luxemburgo para negociar mais 1.000 milhões de euros em cima das garantias públicas que estão agora a ser ultimados e que serão apresentados ao mercado entre julho e setembro. Ou seja, o banco tem 3.000 milhões de euros.
2: Para fazer face a um custo de 5.300 milhões de euros, é o prejuízo estimado das tempestades. A entrevista completa ao presidente do Banco Português de Fomento, Gonçalo Regalado, pode ser ouvida em podcast e não, como é habitual, depois do noticiário da 1 da tarde aqui na Antena 1, por causa do encerramento do Congresso do PSD. Com um golo quase no final, a Alemanha derrotou a Costa do Marfim, qualificou-se para os 16avos final do Mundial. Os germânicos venceram por 2-1. Os campeões mundiais em 2014 estiveram a perder, mas deram a volta frente ao conjunto africano, que esteve a vencer durante muito tempo do jogo. É a terceira seleção apurada neste Mundial 2026. Até o momento passaram aos 16avos o México, os Estados Unidos e agora a Alemanha. De fora do Mundial já estão o Haiti e a Turquia.
5: Edição do jornalista João Coraceiro. 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

No início da Alma Lusa de hoje, o fado, a namorar outras músicas, com Teresa Tapadas, Alfado e Maria Berazarte. 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Se quiser contactar-me, pode fazê-lo por correio eletrónico alma.lusa@rtp.pt.

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1: Em modo Santos Populares, porque, mais ou menos como se diz em relação ao Natal, aqui, na nossa Alma Lusa, há Santos Populares sempre que a Alma Lusa lhe apetece. Marchamos com a guitarra solista de Carlos Gonçalves, Fernando Farinha, Carminho e Fado em Si bemol.
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0: com Fábio Simão, a marcha de Alfama de 1955, Páginas de Ouro, a marcha de Dandina, de João Dóio, Rapsódia de Marchas, de Silvana Pérez, e Lisboa Marcha Assim, de Tizinho Landeiro. Já não recebe o cheiro no ar.
1: Lisboa é tua e assim dou a quem dou a minha Alfama, olha Lisboa.
0: Alma Lusa volta na próxima semana, depois das notícias da meia-noite, de domingo para segunda. Emissão de Edgar Canelas. Boa semana e bons fados.

0: 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Quatro horas no continente e na Madeira. 3 horas nos Açores. Edição do jornalista João Coraceiro.
1: Está de volta ao PSD e não pede desculpa. Santana Lopes, ele foi anunciado esta madrugada como militante do partido, 8 anos depois de ter batido com a porta quando perdeu a liderança para Rui Rio. O antigo presidente dos sociais-democratas e antigo primeiro-ministro, Santana Lopes, irrompeu de surpresa pelo Congresso Nacional do PSD e no discurso de regresso fez o elogio a Montenegro e afastou o fantasma das crises políticas. Reportagem de Inês Ameixa.
2: Boa noite. Aliás, é meia-noite, dia 21.
3: Santana Lopes chega de surpresa ao Congresso do PSD.
2: Hão de compreender que é uma emoção especial.
3: O antigo presidente social-democrata volta a filiar-se como militante do partido. Agradece por o acolherem de volta, mas...
2: Eu não sou capaz de pedir desculpa porque eu agi de acordo com a minha consciência. Certo ou errado, eu fiz aquilo que achei que devia fazer.
3: E faz um discurso em que puxa a fita atrás aos tempos em que se filiou no PPD, há 50 anos, ou às eleições internas de 2017, que discutiu e perdeu para Rui Rio. Agora, a liderança é outra, de Luís Montenegro, que é um dos culpados por este regresso.
2: Desde que foi eleito, ele particularmente, e o seu secretário-geral, terem feito tudo, não era preciso muito, mas tudo, para eu regressar a esta casa a que tanto queremos.
3: Entre muitos, mesmo muitos elogios a Luís Montenegro, há também análises ao momento político, com Santana Lopes a responder a quem acena com crises políticas.
2: Esta gente da oposição ou das oposições, mal vê uma sondagem apetitosa, começam logo a falar em crise ou em eleições, eu já ouvi hoje na televisão. Felizmente, elegeu-se um Presidente da República, não votei nele, que disse expressamente que as legislaturas são para serem cumpridas.
3: 8 anos depois, Santana Lopes está de volta como militante do PSD. Já depois da meia-noite, voltou a levantar o Congresso para ser aplaudido de pé por uma sala já a meio gás.
2: Viva o PPD-PSD! Viva Portugal! Muito obrigado.
1: Uma sala que testemunhou durante todo o dia de sábado uma verdadeira parada de ministros a subir ao púlpito depois do chumbo no Parlamento das alterações à Lei do Trabalho. E nas intervenções do Executivo, Teresa Borges, a mira sempre apontada ao Chega e ao PS.
4: Governo em peso em Sangalhos, a afinada estratégia depois da derrota do pacote laboral, afasta-se um cenário de crise política e dramatiza-se o discurso dedo apontado a PS e Chega. Paulo Rangel, ministro dos Negócios Estrangeiros, vê entre os dois uma aliança tática.
5: Nós temos um risco em Portugal. É o risco de sermos desgovernados pelo Chega ao socialismo.
4: Vai mais longe o ministro da Agricultura, José Manuel Fernandes, a colocar PS e Chega lado a lado.
6: Para além de empatas, são partidos que são interesseiros, são partidos nos quais não podemos confiar.
4: Com Carlos Abreu Mourinho, com a pasta dos assuntos parlamentares, a desvalorizar a derrota do pacote laboral, vê no PSD o único com capacidade de dialogar.
5: Nós somos o centro deste sistema político e deste sistema parlamentar.
4: De Manuel Castro Almeida, ministro da Economia, a sentença de que o Chega é um partido sem maturidade de governo e uma mensagem que fica no ar.
7: A grande derrota é de André Ventura, mas também de todos aqueles que ao longo destes anos acharam que o Chega era um bom parceiro para uma coligação de governo. Daqueles que andaram a dizer ou sugerir que era bom fazer um entendimento de governo com o Chega. Esses falharam redondamente.
4: Num congresso em que foram poucas as vozes dissonantes, Pedro Passos Coelho era já uma ausência esperada. Pelo palco desfilaram ministros, um a um, a intervir e a tentar mostrar um governo focado em governar, que tem no reformismo a palavra de ordem.
1: Depois de ter caído por terra uma das reformas mais importantes da agenda do governo, Eurico Brilhante Dias, o líder parlamentar do PS, diz que o Congresso dos Sociais-Democratas ilustra bem o desnorte que vai no partido, na rede social X. Brilhante Dias escreve que a reunião magna do PSD ficou sem assunto, depois de falhado o acordo com o Chega, insistindo-se agora na colagem do partido de André Ventura ao PS. E ironiza Brilhante Dias com um pedido de que alguém meta juízo aos sociais-democratas no Velódromo Nacional de Sangalhos, onde o PSD está reunido em Congresso Nacional, que termina este domingo com os delegados a elegerem a nova direção escolhida por Luís Montenegro, ele que faz uma última intervenção antes do fim dos trabalhos. O presidente do Banco Português de Fomento rejeita atrasos no apoio às empresas afetadas pelas tempestades de janeiro e insiste na celeridade da resposta do banco com o dinheiro que já está no terreno. Em entrevista ao programa Conversa Capital, da Antena 1 e do Jornal de Negócios, Gonçalo Regalado sublinha que já foram entregues 1.600 milhões de euros, com a maioria das candidaturas já aprovadas.
8: Nós demorámos nove dias, a fazer os primeiros enquadramentos. E demorámos 4 dias a ter a aprovação do Governo para lançar 2 mil milhões de euros de garantias. Hoje, nós já recebemos mais de 10 mil candidaturas de empresas. Já aprovámos mais de 8 mil candidaturas de empresas. Já está, nesta altura, mais de 1.600 milhões de euros na conta de mais de 8 mil empresas.
9: Quantas estão por aprovar?
8: Até estão mais aprovadas do que contratadas. O banco recusou menos de 3% das candidaturas apresentadas.
1: E já estão 1.600 milhões de euros na conta de mais de 8 mil empresas, refere o banco, o presidente do Banco Português de Fomento, que não acredita sequer que a verba total ao dispor do banco, 2 mil milhões, seja atingida. A entrevista completa pode ser ouvida nas plataformas habituais de podcast. Não vai ser transmitida, como é habitual, depois das notícias da 1 da tarde, por causa do encerramento do Congresso do PSD. Com os ataques de Israel sem fim à vista no sul do Líbano, é grande a expectativa sobre o que vai ser afinal discutido este domingo entre as delegações dos Estados Unidos e do Irão na Suíça, até porque é cada vez mais frágil a ideia de que arranquem mesmo as negociações técnicas para a fase final do processo de paz entre os dois países, negociações que deverão durar 60 dias. O Irão afirma que está na Suíça para deixar bem claro que não vai avançar com o memorando de entendimento se não cessarem as hostilidades no Líbano. Já os Estados Unidos esperam progressos na questão nuclear e em relação também ao cessar-fogo no Líbano. Para Burgenstock, na Suíça, viajam nesta altura os mediadores do Paquistão, que têm servido como intermediários no diálogo entre Estados Unidos e Irão. Também uma delegação do Qatar deverá participar no encontro deste domingo na Suíça. No Mundial de Futebol, o coração consegue o primeiro ponto de sempre ao empatar a zero com o Equador no encontro da segunda jornada do Grupo E da edição 2026 deste Mundial, durante esta madrugada, depois de ter sido goleado por 7-1 frente à Alemanha, os caribenhos conseguiram assegurar a igualdade sem golos face ao Equador.
0: Edição do jornalista João Coraceiro. 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
1: Dr. Basílio Horta, o que é que seria a sua vida se não fosse o 25 de Abril?
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2: Bom, é muito difícil de responder essa pergunta, porque a vida tem tantos atalhos, tem tantas curvas, que uma pessoa
1: e
2: não
1: a sua
2: pode...
1: teve muitos atalhos e muitas curvas. Já lá vamos.
2: Agora, o que era normal ter acontecido, se não fosse o 25 de Abril, era eu ter continuado a minha vida de advogado. Eu era secretário-geral da Corporação da Indústria e, ao mesmo tempo, era advogado. E depois do 25 de Abril, logo a seguir, eu continuei só advogado. A Corporação foi extinta e eu fiquei a advogar. Comecei a trabalhar logo com vários empresários. A Rio Pel, na altura, para presidente da FNAM, da Federação Nacional dos Textas. Eu, na representação dos textas, estive na fundação da CIP, fui um dos três, um dos
1: da
2: quatro.
1: CIP, patrões.
2: Um dos quatro fundadores da CIP, na altura, que era bem complicado.
1: Mas isso, foi, já, tudo aliás, depois do, isso já depois do 25
2: já depois de Abril. Do 25 de Abril.
1: Pois.
2: Portanto, o que
1: mas,
2: era
1: portanto,
2: normal...
1: a sua vida, se não fosse o 25 de Abril, era continuar a ser
2: continuar
1: fazer o que fazia.
2: A ser advogada, era isso, normalmente.
1: Porque a política não fazia parte da sua...
2: Não, não fazia. A política não fazia parte da minha vida, com toda a franqueza. A ciência política, a leitura dos factos políticos, dos autores, eu isso gostava muito. Mas atuar politicamente... Não estava na minha...
1: E o facto de viver em ditadura não lhe fazia impressão?
2: Não fazia impressão, mas com toda a franqueza, na altura eu era diretor-geral. Eu e o Adelina Marta Costa éramos os dois diretores-gerais mais novos da administração pública portuguesa.
1: 30 anos no 25 de Abril.
2: Tinha 30 anos.
1: Portanto, já tinha feito o curso.
2: Já tinha feito o sexto ano.
1: Sim.
2: Já tinha feito várias...
1: As complementares de político-económicas. Portanto, o curso já estava feito. Já era um homem feito, provavelmente casado, já com a família.
2: Casado, com filha.
1: Sim.
2: Com a minha filha Raquel, que Deus tenha.
1: Mas, portanto, ia continuar a ser aquilo que estava a ser.
2: A discussão era se nós entrávamos no PSD ou não. E é interessante que o António Luciano...
1: Para Luciano é... Sousa Franco.
2: Sim, é melhor não nos precipitarmos, porque me dizem que veio em um partido com o Diogo Freitas do Amaral e com o Amaro da Costa. Gostava muito o Amaro da Costa, o Adelino. Eu gostava imenso dele. Eu disse, então vamos esperar. E assim foi, só com uma diferença. Eu acabei fundador do CDS... E o António Luciano não.
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2: Nas eleições presidenciais, a minha opinião era apoiar o Dr. Mário Soares. Logo, a minha opinião dentro do partido...
1: Pá, não como há... fez o PSD.
2: Como fez o PSD.
1: De Cavaco.
2: Não temos candidato. Mas aquela dentro do CDS...
1: Não queriam.
2: Não queriam o Diogo e tal. Mas não queriam. Não. Nós temos que ir,
1: Ora bem, estamos numa edição especial do Serviço Público Bloco de Notas. Este é um programa que ajuda quem está nos últimos anos do secundário, mas também quem se interessa por saber mais. É também um podcast, como sabe. Com o pretexto das celebrações dos 50 anos do 25 de Abril, nós falamos com quem não esteve diretamente implicado, para usar a expressão de Salgueiro Maia. Era mais que gente na altura, como acabámos de ouvir. Tinha 30 anos no 25 de Abril. E, Dr. Basílio Horta, o seu dia do 25 de Abril, lembra-se como é que foi?
2: Lembro. Bom, eu já me tinha chegado aos ouvidos que iria acontecer alguma coisa.
1: Mas como é que lhe tinha chegado aos ouvidos? Não ligava nenhuma política.
2: Amigos, tinha algumas pessoas amigas, muito amigas, que estavam direto ou indiretamente ligadas ao movimento de 25.
1: E essas pessoas amigas têm nome que se pode dizer ou não?
2: Não gostaria de...
1: Não gostaria, pronto.
2: Uma delas até trabalhava diretamente comigo na Corporação da Indústria. O golpe das Caldas, por exemplo,
1: 16 de março.
2: Não foi para mim uma novidade. O 25 de Abril, o dia 25 foi.
1: Claro.
2: Mas o de Abril, uma revolução, não foi uma novidade. Não foi uma novidade. Portanto, eu nesse dia estava a trabalhar. Na véspera, vou-lhe contar uma coisa interessante. Na véspera, nós tínhamos estado reunidos... Um conjunto de pessoas no Laboratório Nacional de Engenharia Civil. A pedido do Dr. Silva Pinto. Que era ministro
1: Joaquim
2: altura,
1: Silva Pinto.
2: Assim, e muito ligado, era um homem progressista. E convidou uma série de gente. Estava eu, estavam outras pessoas. E, bom, para quê? para tentar ainda conseguir fazer um grupo que se autonomizasse e fosse um

0: E manter, ainda querem do dia mais. Portanto, ele não estava de acordo com aquilo. Pronto, nessa altura, fechou-se a carta, as pessoas levantaram-se
1: e foram
0: para casa. Já os tanques estavam na rua.
1: Portanto, estava a
0: ver. Era 24 essa... de Abril. Já os tanques estavam na rua. Portanto, no dia 25.
1: Mas quando vocês vão para casa ainda não viram nada, não é?
0: Não
1: quando
0: vimos
1: vai para
0: nada,
1: casa, sim.
0: Mas logo a seguir, de madrugada, o doutor Silva Pinto estava-me a telefonar a dizer, opa, os tanques estão na rua, a revolução está em marcha.
1: E o que é que fez? O que é que fez nesse
0: fiz?
1: Dia?
0: Não fiz nada.
1: Ficou em casa?
0: Muito bem. Não, fui trabalhar.
1: Ah, foi?
0: Fui trabalhar, aliás, a Corporação da Indústria era mesmo ao pé do quartel-general, do quartel militar de Lisboa. Mesmo ali ao pé. Bom, e portanto eu vi tudo, ainda vi da janela. Bom, do meu... Entretanto, foi-lhe
1: mas
0: contar.
1: Viu tudo o quê? O que é que viu?
0: Vi tudo,
1: lá.
0: Vi a tropa entrar ali, vi o movimento militar e depois à tarde, foi à tarde desse dia, se a memória me não falha, vi a Corporação da Indústria ser invadida pela Intersindical.
1: Que já queria, existia desde 73,
0: já existia,
1: sim.
0: E que queria pôr a sede da Corporação da Indústria. Bom, é ali ao pé do Corte Inglês.
1: Ah,
0: é uma daquelas transversais,
1: daquelas transversais do Corte Inglês, sim.
0: Pois, entraram dentro da Corporação, mas eu disse, epá, vocês não podem ocupar a Corporação. Porque eu tinha o pelouro da descontratação coletiva.
1: E, portanto, conhecia
0: conheci-os bem.
1: Os
0: não
1: sindicalistas,
0: podem,
1: sim.
0: Não podem. Não, os sindicalistas
1: mas
0: da altura estavam...
1: Que o Basílio Horta conhecia.
0: Conhecia muito bem. Aliás, até tinha tido um problema numa negociação coletiva.
1: Sim.
0: Estávamos a negociar e o sindicato dos lanifícios chegou e disse que não podia continuar porque o advogado deles tinha sido preso. Porque era da Intersindical. E então... Fizemos uma grande força para libertar o senhor. E conseguiu-se libertar o senhor com uma carta.
1: Que era seu colega.
0: Era o Ferro Rodrigues. Era o Ferro Rodrigues. O sindicalista que tinha sido preso era o Ferro Rodrigues.
1: O Eduardo Ferro Rodrigues?
0: Sim, era o Eduardo Ferro Rodrigues. Que, aliás, nunca deixou de dizer.
1: Mas não era advogado.
0: Publicamente. Era o consultor. Era o consultor deles, não é?
1: Sim.
0: E que nunca deixou de dizer publicamente na Assembleia que estou a ser liberta que me fez sair da cadeia. E é verdade. Bom, portanto, é com base na fiz ali uma força muito grande, junto do Silva Pinto e tal. E
1: para
0: então
1: se libertar
0: foi
1: Ferro
0: uma
1: Rodrigues.
0: Carta, o tio dele era o Dr. Santos Ferro, o advogado, muito conhecido, e então o Dr. Santos Ferro e tal, fomos buscá-lo a Caxias, onde estava preso e veio embora. Acabámos esquecer disso. Portanto, eu conhecia bem
1: o mundo sindical.
0: Só que realmente não podia, porque...
1: Não podia deixar que eles ocupassem.
0: E sabe como é que eles entraram?
1: Não.
0: Então vai a saber. O Presidente da Corporação da Indústria e o Presidente da Corporação do Comércio estavam a almoçar. Os sindicalistas, foi a CGTP mais tarde,
1: sim,
0: entram num restaurante e pedem ao Engenheiro Teixeira Lopo, que era Presidente da Corporação da Indústria, a chave da Corporação. E ele deu a chave. Deu a chave.
1: Isto no dia 25 de Abril.
0: Eles entraram, pois, com a chave do Presidente da Corporação. Eu disse, pá, não pode ser. E então aí, muita gente, a maioria, a grande maioria dos trabalhadores, estavam comigo, disseram, não pode ser. Exceto dois ou três. Bom, mas eles não quiseram sair. Então eu falei para o Ministério do Trabalho. E quem estava à frente do Ministério do Trabalho era um coronel, um seu coronel, que aliás até tinha sido doente do meu pai. O meu pai era médico, tinha sido médico militar. Bom, e o homem não fez mais nada. Mandou um pelotão da tropa à corporação e eles tiveram que sair. E então... saíram e os trabalhadores da corporação, é quando eles saíam, diziam a corporação unida jamais será vencida. Foi destruída pouco tempo depois.
1: Exatamente.
0: Havia um clima especial ali. Pronto, e então, a partir daí, foi extinta a corporação,
1: claro.
0: E a partir daí então eu comecei.
1: Mas depois a CGTP conseguiu uma sede fantástica na rua Vítor Córdon, com uma vista magnífica.
0: Pois foi, Vítor Córdon.
1: Sobre a
0: cidade. Mas ali na corporação não,
1: claro.
0: Não era deles.
1: Não podia ser.
0: Não era deles. Aliás, o 25 de Abril foi para mim uma alegria, eu digo-lhe com toda a franqueza. Uma alegria, acho que o país precisava de sangue novo, precisava-se desenvolver o crescimento económico, a injustiça, a falta de liberdade e tudo isso incomodava muito. Incomodava muito. A pessoa não era obrigada a ir para a trincheira, mas incomodava imenso. E portanto o 25 de Abril foi uma coisa, foi um momento muito importante e que eu apoiei.
1: Portanto, deixou de ter trabalho?
0: Não, não fiquei sem trabalho. Porque logo a seguir, dia 26 ou 27.

0: 1977,
1: sim.
0: Fui recebido pela Junta de Salvação Nacional. Sabe quem é que me recebeu?
1: Não.
0: O Galvão de Melo. É uma coisa engraçada.
1: O Galvão de Melo.
0: E meio que disse que iria ser tudo normal e tal. Bom, mas havia o 1 de Maio. E quando, no 1 de Maio, eu quando vi o que era o 1 de Maio, aí eu disse, bom, isto aqui vai ter um problema, vamos ter aqui um problema, porque havia mesmo uma revolução que estava muito virada à esquerda, à extrema-esquerda, é claríssimo, não é? O domínio do Partido Comunista, a partir do 1 de Maio, era evidente. E, portanto, aquele comício com o Mário Soares dizia tudo. Bom, e a partir daí foi uma aventura.
1: Não foi o Dr. Basílio
0: Horta? Não fui. Não, e o 1 de Maio preocupou-me imenso, porque achei que havia um movimento que não era propriamente um movimento no sentido da democracia pluralista que nós gostaríamos, que nós lutávamos para ter, para a democracia tipo europeia, aberta, que podia admitir várias tendências, em que havia uma liberdade total, enfim. Não era, era.
1: E achou que o 1 de Maio não...
0: saber que havia ali, manifestamente, uma intenção que não era essa. Não era essa. Bom, logo a seguir, na mesma altura, tivemos um jantar na gôndola, ainda me lembro, a velha gôndola.
1: Ali em frente à Gulbenkian.
0: O António Sousa Franco, eu era muito amigo dele, ele era padrinho de uma filha minha, o António Luciano, e o Dr. Rui Almeida Mendes, que Deus tenha, para saber o que, como é que era. Eles diziam, vem aí, era o PSD, estávamos a ser sondados para entrar no PSD.
1: Que foi em maio, era, que nasceu em maio,
0: altura,
1: não é? Já havia, o que é que havia naquela altura? Havia o PCP, claro, e havia o PS, era o que
0: PS,
1: havia.
0: Pois, e o PSD?
1: Ah, e havia o MES, mais à esquerda e tal, sim, onde estava Ferro Rodrigues, por exemplo, nessa altura.
0: Mas havia, sim, um movimento à esquerda do PS.
1: Era o MES, era movimento de esquerda socialista, MES, sim. E depois havia aqueles LCI, do Francisco Louçã, os trotskistas, etc.
0: A extrema esquerda. Bom, mas estava-lhe a dizer, então, que a discussão era se nós entrávamos no PSD ou não. E é interessante que o António Luciano...
1: António Luciano Sousa Franco.
0: Sim, é melhor não nos precipitarmos, porque me dizem que vem um partido com o Diogo Freitas do Amaral e com o Amaro da Costa. Gostava muito o Amaro da Costa, o Adelino, eu gostava imenso dele. Eu disse, ah, é, então vamos esperar. E assim foi, só com uma diferença. Eu acabei fundador do CDS e o António Luciano não. Acabou depois, mais tarde
1: aderir ao PPD, na altura PPD,
0: PPD
1: e depois, enfim, daquelas várias
0: decisões. Estava com um pé no governo,
1: mas a pensar na presidência da República.
0: Havia ali um problema complicado. Tomás Simão, a certa altura, não tinha condições políticas, percebia-se. Injustamente.
1: Mas às vezes a vida é assim.
0: Foi por causa disso, essa baralhada, a certa altura, em que o Dr. Marcelo Rebelo de Sousa se meteu a 100%. A certa altura, no Conselho de Ministros, já havia um mal-estar, não é bom?
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0: Estive com ele até ao fim. O Balsemão teve esta coisa interessante, ele ia ganhando vitória em vitória até à derrota final. É uma coisa, foi um grande governo, foi ele a revisão constitucional.
1: De 82.
0: Coisa importantíssima. Bom.
2: O 25 de Abril de
1: Basílio Adolfo.
0: Sim.
1: Basílio Adolfo Horta da Franca.
0: Mendonça.
1: Mendonça pelo Horta meio. E este Adolfo não está aqui por acaso, pois não.
0: Eu quando fui candidato presidencial meteram-se com
1: isso. Pois
0: acho
1: foi.
0: Incrível. Adolfo é do meu avô. O meu avô chamava...
1: Muito antes do Hitler.
0: Muito antes. O meu avô chamava-se Adolfo Gustavo de Mendonça. E portanto, quando eu nasci, pus o nome do meu avô. O meu avô era um republicano da Rotunda.
1: Ai, não,
0: da
1: pai.
0: Rotunda era um
1: de esquerda. Rotunda, sim.
0: O meu avô era de
1: ao
0: esquerda.
1: Pé do Machado Santos e outros.
0: Absolutamente. Era amigo do António José de Almeida. Quando o António José de Almeida foi eleito, foi à Ponte Soura. E o meu avô pôs a minha mãe. Não é de vermelho e verde.
1: Ora, com as cores da República.
0: O António José eram colegas de Coimbra.
1: Portanto, o Adolfo é do avô, não tem nada a ver com o outro.
0: Do meu avô, não tem nada a ver com o outro.
1: É político, é jurista, foi ministro, foi candidato presidencial. 12 anos presidente da Câmara de Sintra até o ano passado. Isto para dizer o seguinte, Basílio Horta, que é como fica conhecido, é o seu nome de guerra, politicamente falando, faz política desde os primeiros dias, do 25 de Abril até ao ano passado. Não fez antes do 25 de Abril, mas depois...
0: Pois, mas acabei de... Não lhe disse como é que surgiu.
1: Como é que surgiu?
0: No Congresso. Eu fui ao Porto. Estava na CIP. era diretor da CIP. Era o Vasco de Mello, era eu, era o Moraes Cabral. Bom,
1: e estávamos em, foi aquele congresso do Porto, do CDS,
0: foi 75,
1: que foi sitiado, não é? Que foi cercado.
0: Foi. Entretanto, fui ao Porto, mas não era por isso. Fui a uma reunião da FNAM, da Federação dos Textas, com o Heitor Salgueiro, que era o irmão de João Salgueiro, que trabalhava na CIP comigo. Já nunca mais o vi há muitos anos. Era um grande jurista, um homem de grande categoria.
1: Irmão do João Salgueiro.
0: De grande categoria.
1: Também foi ministro das Finanças.
0: O João Salgueiro era mais conhecido, mas o Heitor tinha uma categoria muito grande. Bom, mas então chegamos lá, ele veio para Lisboa e eu disse, é chato eu ser fundador e não ir ao Congresso, dar um abraço às pessoas. E fui ao Congresso para me vir embora. Só que fiquei lá preso.
1: Preso? Ficou lá cercado, não é?
0: Estava cercado e aí a coisa... O que é isto? Bom, entretanto, o que era para ser secretário-geral do partido não estava, foi para o Brasil. E nessa altura o Alexandre Sousa Coutinho disse-me, tu é que devias ser secretário-geral do CDS. Insistiu. Eu, perante aquilo, perante aquela ameaça, que foi uma coisa tremenda, acabei de dizer, sim senhora, eu aceito isso. E fui eleito, não ali, fui eleito a seguir, o Congresso continuou, no Palácio das Cardosas, que hoje é um hotel ou o que é, e que continuou o Congresso, foi rápido, mas quando acabou foi incendiado o Palácio. Portanto, era um tempo difícil. E aí é que eu fui eleito.
1: Mas aí houve vários...
0: CDS. Aí começou a minha vida política.
1: É fundador logo do CDS, em junho de 74. É. Foi secretário-geral do CDS logo no início, não é?
0: Como foi logo no início. Depois fui vice-presidente do partido durante muito tempo com o doutor... Diogo Freitas do Amaral.
1: Amaral e também com o Adriano Moreira.
0: Doutor Adriano Moreira, só sei que estive no Parlamento com ele.
1: Sim.
0: Era um dos quatro.
1: Era um dos táxi.
0: Eu estava fora da política, sabe? Nessa altura, eu estava fora da política.
1: Mas isso já estamos a falar nos anos 90, não é?
0: Já estamos a falar dos anos 90.
1: Temos aqui um grande salto, porque antes disso tudo, antes disso, foi deputado constituinte.
0: Fui.
1: Passaram agora os 50 anos da Constituição, desse ano doido de fazer uma Constituição em tão pouco tempo, e uma Constituição que ainda resiste. Qual é que foi o seu contributo?
0: Bom,
1: ainda por cima era jurista, portanto, mas era muito jovem, portanto havia gente mais graduada.
0: Bom, e estava
1: assim.
0: Ao mesmo tempo a acumular com o partido. Uhum. Era secretário-geral do partido ao mesmo tempo. O meu contributo, comparado com contributos de outras pessoas,
1: claro,
0: foi modesto, mas foi muito intenso. Porque o líder parlamentar era o Vítor Sá Machado. Grande figura de político. Grande figura de político. É uma referência para mim, pessoalmente.
1: Pois foi administrador da Gulbenkian.
0: Mas quando foi para o CDS, estava na Gulbenkian e mandaram-no embora. E depois,
1: mas porque a Gulbenkian não queria ligações aos partidos.
0: Está bem, mas mais tarde foi presidente da Gulbenkian. Era um homem de uma inteligência luminosa. Era cristal aquele homem. Mas eu era vice-presidente. E, portanto, quando foi o cerco à Assembleia, lá estava eu.
1: No outro cerco.
0: Lá,
1: portanto, o cerco do cerco, Porto e o cerco...
0: E o cerco, lá estava eu, como líder parlamentar, como líder da minha bancada. Bom,
1: naquela altura, a bancada do CDS era grande.
0: Era grande, mas nós tínhamos 7% e tal. Mas repare...
1: Mas era 250 deputados.
0: Era muito, mas tivemos só 7% e tal, porque tivemos que fazer as listas quase de um dia para o outro. Nós tínhamos uma coligação com o PDC.
1: Partido da Democracia Cristã do Sérgio Sousa.
0: Só que quando foi o 11 de março, houve ali uma revolução e o PDC acabou extinto.
1: Foram proibidos partidos religiosos.
0: Pois, tivemos que fazer a lista toda nova. E já agora vou-lhe dizer uma coisa com graça. A única vez que o CDS ganhou um distrito foi o Distrito da Guarda. E ganhou o Distrito da Guarda com um homem que era de Famalicão. Que era funcionário da Boa Reguladora, na altura, que era uma empresa...
1: De relógios, de despertadores.
0: Não era da Guarda, eu acho. Mas agora a Guarda, estava muita gente connosco, e portanto votaram no CDS. Não quiseram saber quem era o deputado, não, votaram no partido. E nós ganhámos as eleições da Guarda. Primeira e única. A CDS nunca ganhou eleições de uma capital de distrito para eleições legislativas.
1: Mas estávamos nós a falar da Constituinte, doutor Basílio Horta.
0: Mas participei ativamente foi pré-monitório, na comissão do chamado Poder Local Democrático. Participei ativamente, porque eu acreditava muito no Poder Local Democrático, porque era uma grande conquista de Abril. Infelizmente, depois não se levou até ao fim, porque o Poder Local Democrático implicava uma descentralização séria.
1: Descentralização ou regionalização?
0: Sabe que as palavras
1: às vezes impedem
0: as conceitos
1: conversas
0: diferentes. Quando se fala em regionalização, há dois tipos de regionalização. A regionalização política, como acontece nos Açores, na Madeira, e a chamada regionalização
1: administrativa,
0: que é, que é a descentralização levada ao extremo. Portanto, não é,
1: mas mais não, perto das pessoas.
0: Mais perto, com maior número de competências, mas que não tem o caráter político, não tem decisões políticas. Mas não deixa de ser uma regionalização. Porque realmente a verdade é esta. E fundamentalmente, quando os municípios se juntam em intermunicipais. Eu fui presidente da Intermunicipal de Lisboa duas vezes, não é? Bom,
1: agora
0: portanto, isso tem um poder enorme. Tem um poder enorme. Desde que haja vontade política e haja coordenação.
1: Mas, doutor Basílio Horta, vamos aos inícios do século XX, como dizia aqui numa conversa deste género com Helena Roseta, a dizer que o século XX português só tinha começado em 74. Portugal chegou atrasado 74 anos ao século XX. E o doutor foi? Bom, além de deputado constituinte, já dissemos, foi ministro várias vezes, pelo menos três vezes, ou pelo menos em três governos, do Comércio e Turismo em 78, no terceiro governo constitucional, liderado por Mário Soares, com o CDS, um governo que dura de janeiro a agosto de 1978.
0: É verdade, um grande governo.
1: Foi?
0: Um grande governo, grande governo. Participei, tive a sorte de participar em dois grandes governos. Um esse, em 78.
1: Mas este governo, o que é grande este governo?
0: Este governo é grande porque teve o efeito, quem começou a resolver os problemas decorrentes do 11 de março, com as nacionalizações todas, Portugal não tinha crédito. Nós chegámos a ter ordens de pagamento do Banco de Portugal, que era tudo em dólares na altura, sem cobertura. Sem cobertura.
1: O Banco de Portugal
0: sim.
1: sem cobertura.
0: Chegámos a ter ordens do Banco de Portugal sem cobertura. Os fornecedores de comida só nos davam comida a pronto pagamento. E nós chegámos a ter as senhas de racionamento prontas. O doutor Mário Soares é que não quis. Disse, você vai à televisão e diz que temos tudo e tal. E assim foi. Eu fui à televisão, até fiz uma distribuição de bacalhau, que era só duas vezes. Para evitar. E foi assim, isso e uma
1: mas
0: carta.
1: Mas porquê? Mas não tínhamos...
0: Não tínhamos dinheiro. O doutor Mário Soares não quis vender ouro. Não tínhamos dinheiro. Foi necessário uma carta do Dr. Mário Soares, dada ao Banco Mundial em Washington, que o Ministro das Finanças levou em mão.
1: Que era?
0: O Ministro das Finanças é o que foi depois secretário-geral do PS.
1: O Vítor Constâncio.
0: O Vítor Constâncio. Um grande ministro, aliás. Uma pessoa que tinha um feitio, tinha e tem. É um feitio absolutamente by the book, não é? Bom,
1: pronto.
0: By the book. Nós estávamos sempre reunidos em Conselho de Ministros para Assuntos Económicos.
1: Isso queria dizer, quando diz by the book, queria dizer que
0: muito
1: era
0: rigoroso,
1: pouco,
0: muito
1: era
0: rigoroso.
1: Pouco flexível.
0: Era um homem muito rigoroso e passou momentos muito difíceis. Muito difíceis. Porque de manhã a pessoa sabia o que é que ia acontecer. Se era o leite que faltava, foi 500 milhões de dólares.
1: Sim.
0: 500 milhões hoje não era nada. E que salvou esta, começou a salvar.
1: O empréstimo do Banco Mundial.
0: Sim, sim. E depois os Estados Unidos tiveram uma lei, a PL 480, a Public Law 480, que aos países subdesenvolvidos,
1: que era o nosso caso,
0: dava de graça, dava sementes de milho e trigo. E nós tivemos essa sorte. É claro que para o orgulho nacional não foi bom. Mas estávamos ao lado da Etiópia e não sei o quê. Mas a verdade é que recebemos o trigo e o milho. O que é que aconteceu? Podíamos fazer rações. Portanto, tudo o que tem a ver com o gado, nós começámos a ter possibilidades. Portanto, veja como estava isso. Depois estava tudo nacionalizado ainda. Começámos a desnacionalizar a pouco e pouco. Foi um trabalho... O país deve alguma coisa a esse governo. Não
1: esse
0: deve
1: governo...
0: nada, porque não se fez mais do que o dever. Mas foi um dever
1: mas
0: difícil.
1: Mas que era liderado por Mário Soares,
0: Mário
1: vice-presidente.
0: Soares, um primeiro-ministro.
1: E vice...
0: Um homem com uma capacidade política ímpar. Só o Sá Carneiro, ao mesmo nível. Uma capacidade política ímpar. Depois, claro, não há pessoas perfeitas. Mas a verdade é que...
1: E que é que não
0: um
1: era
0: político.
1: Perfeito? A culpa é sua.
0: Zangava-se muito quando eu fui candidato. Ah, mas zangou-se 15 anos comigo.
1: Pois zangou.
0: Mas depois acabou.
1: Mas depois fez as pazes. Acabou na sua comissão de honra em Sintra. Que é uma coisa extraordinária.
0: Foi duas vezes.
1: Comissão de honra em Sintra.
0: Presidente da minha comissão de honra.
1: Exatamente.
0: Fui muito amigo dele. E respeito muito a memória dele.
1: A seguir, há outro governo, que é mais tarde, atenção, pois há aqui uma altura em que vai para o Parlamento, lá está no, na bancada do CDS, depois é ministro no 7º governo constitucional, que é de Pinto Balsemão, que é um governo que vai de 1981, janeiro, a setembro de 83, onde foi também ministro de Estado e adjunto do Primeiro-Ministro, além do Comércio e Turismo.
0: A seguir.
1: Esse foi um governo.
0: Foi a única vez que eu fui para o governo.
1: Os cabelos.
0: Ser um bocado contrariado. Porque aconteceu o seguinte. Como se sabe, na altura de presidenciais, o Dr. Sá Carneiro disse que se o general Leandes ganhasse, ele não ficava no governo.
1: Sim.
0: E o Dr. Diogo Freitas Jornal disse o mesmo. Depois da tragédia de Camarate.
1: Foi antes das eleições, 3 dias antes.
0: O Dr. Diogo Freitas Jornal disse: eu não entro no governo. Quem devia entrar era o Lucas Pires. Eu disse, fartei-me dizer, dá o Lucas Pires. Só que
1: Lucas
0: aconteceu...
1: Pires que era líder já do CDS? Já era líder do CDS o Lucas
0: não,
1: Pires
0: não,
1: nessa
0: não,
1: altura?
0: Era não, vice-presidente Sim. do CDS. Terceiro vice-presidente do CDS. Primeiro era o Adelino, o segundo era eu, o terceiro era ele. Mas devia ir ele. Mas aconteceu qualquer problema, não sei. A verdade é que acabou por não ir. O Diogo acabou por me indicar a mim. Eu disse-lhe, até ao fim, pá, eu não me sinto bem. Está no partido, no governo, com o líder do partido fora. Não me sinto, eu quero continuar no partido. Mando outra pessoa, porque não. Não. E eu fui. Portanto, era número 2 do governo.
1: Do governo,
0: é claro que não deu bom resultado.
1: Não deu bom resultado porquê?
0: Não por culpa do Francisco Balsemão. Foi um excelente primeiro-ministro. Aliás, eu tenho uma gratíssima recordação dele. Era um grande senhor, o Dr. Balsemão. Um grande senhor. Era um homem. Era um verdadeiro democrata, era um homem de princípio, de convicções. Não. Tenho uma gratíssima recordação dele. Estive com ele até ao fim. O Dr. Balsemão teve esta coisa interessante. Ele ia ganhando de vitória em vitória até à derrota final. É uma coisa.
1: Pois, mas porque o governo durou bastante tempo ainda.
0: Durou bastante tempo naquela altura. Foi um grande governo.
1: 2 anos e tal é
0: e
1: muito.
0: Foi um grande governo. Foi ele a revisão constitucional.
1: De 82?
0: Foi coisa importantíssima. Bom. Portanto, de certa altura,
1: essa sim, importantíssima, não é?
0: Importantíssima.
1: Mudou.
0: Essa revisão foi a primeira revisão em que civilista,
1: sim.
0: em que realmente o poder civil aparece, a Comissão Constitucional acaba, há o Tribunal Constitucional, isso é de uma importância enorme.
1: Enfim,
0: e começa realmente o país a entrar numa rota verdadeiramente democrática e pluralista e civilista.
1: Sim.
0: Bom, portanto, foi um grande governo. Esse governo. Mas depois teve que haver uma remodelação. Entrou o Diogo, um bocadinho mais tarde, ia ter entrado um bocadinho mais cedo.
1: Diogo Freitas
0: e eu fui para ministro, fui ministro da Agricultura e do Comércio.
1: E
0: tinha
1: pescas.
0: As duas pastas.
1: E pescas.
0: Era uma coisa absolutamente incrível. Mas eu aceitei, porque na altura era necessário aceitar. Eu aceitei. E foi um governo até ao fim. Dr. Balsemão, eu apoiei-o sempre, até o último dia. E houve várias coisas que podiam ter evitado a queda do Dr. Balsemão.
1: Nomeadamente o quê?
0: Não interessa. Várias coisas.
1: Não, interessa.
0: Podiam ter evitado.
1: Interessa.
0: Não?
1: O que é que podia ter evitado? Diga lá.
0: Olha, por exemplo, se o João Salgueiro tivesse aceito ser primeiro-ministro a seguir ao Dr. Balsemão.
1: Mas tinha que ser eleito. Bem tentou no PSD, mas quem ganhou foi Cavaco Silva, não é?
0: Está bem, mas naquela altura, antes, foi na altura da crise. Nessa altura, o Dr. João Salgueiro era número 3 do governo, era o Diogo número 2,
1: sim.
0: número 3. Só que nessa altura...
1: É quando ele é ministro das Finanças,
0: sim,
1: João Salgueiro. Exatamente.
0: Mas nessa altura, já o Dr. Freitas do Amaral, meu querido amigo de sempre, mas já estava no caminho da presidência com o Cavaco e com pessoas do PSD, no governo, da candidatura. Portanto, já não estava com um pé no governo.
1: Mas a pensar na presidência da República.
0: E, portanto, havia ali um problema complicado. Portanto, se o João Salgueiro, o Dr. Balsemão, a certa altura não tinha condições políticas, percebia-se.
1: Enfim, quando não se tem condições, não se pode continuar.
0: Não pode,
1: não é?
0: Mas injustamente.
1: Mas às vezes a vida
0: disso,
1: é assim.
0: Foi por causa disso, essa baralhada, a certa altura, em que o Dr. Marcelo Rebelo de Sousa se meteu 100%. A certa altura, no Conselho de Ministros, já havia o mal-estar, não é? Bom, pronto.
1: Era um mal-estar porquê? Porque o governo estava a fazer uma campanha presidencial ao mesmo tempo?
0: Ao mesmo tempo, não é? Havia ali um mal-estar latente, não é? E o doutor Marcelo é uma pessoa, como é que sabe bem mexer neste tipo de coisas. Ele era um grande ativista nesse sentido.
1: Portanto, no sentido de quê? De Freitas do Amaral, candidato presidencial?
0: Sim, sim. Ele e outras pessoas. Bom, portanto, se o João Salgueiro, na altura, decide, então está bem, não tens condições, eu tenho.
1: Não e tens para
0: para o Balsemão. Eu aceito ser primeiro-ministro nessas condições. Não sei o que diria que teria acontecido. Não sei.
1: E o Presidente da República aceitaria essa solução, que era, na altura, Ramalhantes?
0: Era Ramalhantes, o Presidente da República.
1: Sim.
0: Mas ele podia, eu acho que podia fazer isso na altura.
1: Podia aceitar.
0: Havia condições, se ele quisesse aceitar.
1: A Constituição também era diferente na altura. Também.
0: Portanto, havia condições. Ele não quis. Foi um não quis.
1: Ele, João Salgueiro.
0: João Salgueiro não quis. Portanto, foi até ao fim. Tivemos que estar com o Dr. Bolsonaro até ao fim. Acabou, acabou. Pronto. E foi assim. E foi assim.
1: E acabou-se a sua carreira governamental.
0: Então, não, pois não tive mais.
1: Nunca mais, desde 83, nada.
0: Não, pois não tive mais. Não, porque entretanto saí do CDS, não é?
1: Antes ainda de ir a um momento em que a sua vida muda, foi conselheiro de Estado entre 82 e 86. Portanto, conselheiro de Estado do Presidente Yanes, nomeado por quem? Pelo Parlamento?
0: É interessante, fui conselheiro de Estado quando foi discutida a dissolução do Parlamento. E a dissolução do Parlamento, o Conselho de Estado deu para ser negativo. Por um voto, que foi o meu. O general Leandes não gostou nada disso. Mas eu tinha a disciplina.
1: Mas nessa altura não estava no governo. Quando era
0: Não estava. Estava a substituir o Diogo.
1: Pelo CDS, claro.
0: Pelo CDS.
1: Sim.
0: Pelo CDS. E, portanto, votei contra a dissolução.
1: Qual foi a repercussão desse voto contra?
0: Não foi nenhuma, porque ele não ligou. Está bem, o Conselho de Estado disse que não deve dissolver, mas eu quero dissolver.
1: Pois.
0: E dissolveu.
1: Isso já aconteceu também com o Marcelo Rebelo de Sousa há relativamente pouco tempo.
0: Não,
1: enfim, foi empatado.
0: E dissolveu à mesma. Estava-se a fazer um governo. Ele teve alguma razão para dissolver.
1: Ele
0: aqui os dois, sim.
1: Sim.
0: O então, governo que estava a ser feito.
1: Qual era?
0: Tinha muito pouca credibilidade.
1: Qual era esse governo que estava a ser
0: não
1: feito?
0: Interessa. Era um governo,
1: interessa imenso.
0: Portanto, era um governo com alguma fragilidade.
1: Mas era mais à direita, mais à esquerda, mais ao centro?
0: Mas o governo não tinha realmente...
1: Teve de haver eleições, não é?
0: Era um governo com pouco apoio.
1: E, portanto...
0: O Presidente da República entendeu dissolver e, no fundo, pronto.
1: E houve eleições.
0: E
1: houve eleições...
0: É o Cavaco.
1: Portanto, estamos em 85.
0: É o Cavaco que ganha essas eleições.
1: Ganha com a minoria, com 29%.
0: Maioria relativa.
1: Sim, minoria.
0: Relativa. Acho que foi o melhor governo dele, que ganha as eleições. E depois, logo, a primeira coisa que fez, como sabe, foi o problema da Europa, foi o problema da AD. Tudo mudou. Tudo mudou. Quer dizer, o Dr. Cavaco...
1: Acabou com a Aliança Democrática.
0: Acabou com a Aliança Democrática, não é bom. E, portanto, e com a Europa,

0: Sampaio. Ora bem, chegamos a 1991. A vida muda. Aliás, chegamos a 1990, porque 91 são as eleições, e Basílio Horta é candidato presidencial contra Mário Soares. Já passou aqui a primeira eleição de Mário Soares, estamos na segunda eleição de Mário Soares. É uma campanha que, vista à distância, parecia que estava a desempenhar um papel que não era o seu, não é? Ou não? Ou aquele é que é o verdadeiro Basílio Horta e tudo o resto é outra coisa?
1: A vida não é simples.
0: Pois não.
1: Nós pensamos que...
0: E é por isso é que é interessante falar com pessoas que têm muitos anos de vida para se perceber.
1: Que às vezes é interessante.
0: É.
1: Eu não queria ser candidato presencial.
0: E porquê que foi?
1: Nunca
0: então,
1: me passou
0: queria,
1: pela cabeça.
0: Que foi?
1: Porque tinha de ser. Eu,
0: tinha
1: na
0: de
1: altura,
0: ser porquê?
1: Não havia ninguém a puxar lá a cabeça. A altura tinha de ser porque tinha que cumprir esse dever. Porque o Diogo era presidente do partido. A culpa foi toda minha. Não é mais de ninguém. Acontece, já que se quer saber, acontece isto. O Diogo veio, porque quando tivemos 4 deputados, o Dr. Adriano Moreira disse: vamos entregar o partido ao fundador. Entregou o partido outra vez ao Diogo. O Diogo hesitou e tal, e depois acabou por aceitar e voltou ao partido.
0: É verdade.
1: O objetivo é pegarmos 4 deputados e transformá-lo em 14, ou em 40, ou melhor. Bom, tivemos as eleições nos Açores, que já foi melhor do que os 4 deputados. Portanto, havia um grande interesse, não é, em crescer. Nas eleições presidenciais, a minha opinião era apoiar o Dr. Mário Soares. Logo, a minha opinião dentro do partido...
0: Pá, não como há... fez o PSD?
1: Como fez o PSD?
0: De Cavaco.
1: Não temos candidato. Epá, mas aquela dentro do CDS...
0: Não queriam.
1: Não queriam o Diogo e tal, mas não queriam. Não, nós temos que ir, Está bem, então vai o Diogo. Mas o Diogo disse logo que não ia.
0: Porque já tinha ido e tinha acontecido.
1: Quem teve 49% não se arriscava até 20%. Ou menos, pronto. Bom, não quis. Era o Lucas Pires. Mas o Lucas Pires só ia... Agora vai ouvir isto. Isto é importante. Só ia se fosse apoiado pelo PSD. E então eu fui falar com o Dr. Cavaco, que eu conhecia bem o Dr. Cavaco. Tínhamos sido colegas do primeiro governo de São Carneiro. E tínhamos uma ligação pessoal. Até. Ele era a visita de minha casa, eu era a visita da casa dele.
0: Era, já não é?
1: Eu agora não. Eu fui falar com ele. E disse, não posso apoiar. Agora garanto-lhe que o PSD... Não o PPD, ou na altura
0: já era PSD.
1: Não fará nada e está completamente isento. Completamente isento.
0: Isento nesta
1: coisa, não.
0: Portanto, na reeleição de Soares.
1: Não posso apoiar. Eu disse ao Francisco, ao Lucas Pires, ele não apoia. Então não vou. Então quem é que há de ser? Quem é que há de ser? Ainda havia lá na nossa direção um professor catedrático de medicina, professor que eu também tentei. Se também não quis. Bom, e aí olharam para mim. Disse, pá, tens de ser tu, pá. Eu era o número 2. Era o número 2 do partido. Disse, então vou, pá. Bom, e disse ao comandante...
0: Gomes Mota.
1: Gomes Mota, que era amigo. Disse, pá...
0: Que era o diretor de campanha de Mário Soares.
1: Foi. Eu disse-lhe, pá, pronto, tem que ser eu, expliquei. É, pá, que bom e tal. E anuncia a minha candidatura antes de eu anunciar. Já sei que vai haver um candidato da coisa que é o Dr. Basílio Horta e tal. Bom, claro, toda a gente, falso candidato, porque isto é um candidato para o Dr. Mário Soares não ir sozinho. Bom, então a Vera Lagoa, que deu na primeira página, é a mesma coisa. Bom, e o Dr. Mário Soares, em vez de gostar, não gostou nada como tivesse candidatado. Disse, eu acho que você não se devia ter candidatado. Eu lembro-me, porque pá, não devia ter candidatado. Não, eu disse, mas expliquei-lhe. Eu também achei, não devia ter candidatado. Não se devia ter candidatado.
0: Mas isso, bom, antes ainda da refrega, tudo.
1: Mas a refrega...
0: A refrega foi uma coisa
1: brutal. Uma coisa horrível. O país deve alguma coisa a esse governo. Não deve nada, porque não se fez mais do que o dever. Mas foi um dever difícil.
0: Mas que era liderado por Mário Soares, vice-presidente.
1: Um primeiro-ministro. Um homem com uma capacidade política ímpar. Só o Sá Carneiro, ao mesmo nível. Depois, claro,

0: Não há pessoas perfeitas, mas a verdade é que...
1: Em que é que não era político? A culpa é sua.
0: Zangava-se muito.
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0: Nós chegámos a ter ordens de pagamento do Banco de Portugal sem cobertura. Sem cobertura.
1: O Banco de Portugal
0: sim.
1: sem cobertura.
0: Chegámos a ter ordens do Banco de Portugal sem cobertura. Os fornecedores de comida só nos davam comida a pronto pagamento. E nós chegámos a ter as senhas de racionamento prontas. O doutor Mário Soares é que não quis. Disse, você vai à televisão e diz que temos tudo e tal. E assim foi. Eu fui à televisão, até fiz uma distribuição de bacalhau, que era só
1: pois,
0: duas vezes.
1: Bacalhau, para atacar aquela história.
0: Tal, para evitar. E foi assim, isso e uma carta. Não tínhamos dinheiro. Não tínhamos dinheiro. O doutor Mário Soares não quis vender ouro. Não tínhamos dinheiro.
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1: Doutor Basílio Horta, vamos ficar por aqui na nossa conversa. Voltamos
0: muito
1: no próximo sábado.
0: Por exemplo.
1: E muito obrigada por ter partilhado connosco estas memórias de uma vida inteira dedicada à política.
0: Sim,
1: a partir dos 30 anos. Até aos 30 anos não, mas depois dos 30 anos foi o 25 de Abril na sua vida. E assim foi. Esta é uma edição especial do Serviço Público Bloco Notas. Um programa que ajuda quem está nos últimos anos do secundário, mas também quem se interessa por saber mais. E com o pretexto dos 50 anos do 25 de Abril, fixamos aqui memórias. Pode contar aqui com o 25 de Abril de Basílio Horta. Todos os episódios estão em todas as plataformas de podcast. Os cuidados de emissão foram de Fábio Ribeiro, a imagem de Maria Saimel, a produção de Ana Fernandes, ideia e edição de Maria Flor Pedroso. E voltamos para a semana consigo. Muito obrigada.
0: Muito obrigado pela nossa conversa. Foi um grande prazer voltar a vê-la,
1: igualmente.
0: Em grande forma que está. Obrigado.
1: Obrigado.

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Agora és um problema dela e eu podia ensiná-la. 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Tenho uma licenciatura, ok, tenho um ano zero.

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0: 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Cinco horas no continente e na Madeira. 4 horas nos Açores. Edição do jornalista João Coraceiro.
1: A Suíça recebe hoje as conversações de alto nível entre Estados Unidos e Irão, mas com os combates de Israel no sul do Líbano, sem fim à vista, o memorando de entendimento entre Washington e Teherão continua em risco. Do lado iraniano existe a convicção de que ainda não é desta que arrancam as negociações técnicas para a fase final do processo de paz, negociações que devem durar 60 dias. Isto porque as agências de notícias internacionais sublinham que o Irão está na Suíça para deixar bem claro aos Estados Unidos que o memorando de entendimento não vai avançar enquanto não cessarem as hostilidades no Líbano. Já Washington espera conseguir progressos na questão nuclear, mas também quanto ao cessar-fogo no Líbano, que é, aliás, uma das cláusulas do memorando assinado com o Teherão. Para Birkenstock, na Suíça, viajam nesta altura os mediadores do Paquistão. Também uma delegação do Qatar deverá participar no encontro. O Irão faz-se representar pelo ministro dos Negócios Estrangeiros, Abbas Araghchi, e pelo presidente do Parlamento iraniano, Mohammad Ghalif. Do lado dos Estados Unidos, o presidente norte-americano J.D. Vance também já está a caminho da Suíça e deverão juntar-se a ele os enviados Steve Witkoff e Jared Kushner. Como retaliação aos ataques israelitas dos últimos dias no Líbano, o Irão anunciou ontem que iria fechar novamente o Estreito de Hormuz. Já o presidente dos Estados Unidos, Donald Trump, ameaçou impor uma taxa, uma tarifa, na passagem pelo Estreito, se as negociações com o Irão fracassarem. Os sociais-democratas recuperaram um militante. Santana Lopes está de volta ao PSD, 8 anos depois de abandonar o partido. Ele foi a grande surpresa desta madrugada ao irromper pelo Congresso Nacional do PSD em Anadia. No discurso de regresso, o antigo líder dos sociais-democratas e antigo primeiro-ministro fez o elogio a Montenegro e afastou o fantasma das crises políticas. A reportagem é de Inês Ameixa.
2: Boa noite. Aliás, é meia-noite, dia 21.
3: Santana Lopes chega de surpresa ao Congresso do PSD.
2: Hão de compreender que é uma emoção especial.
3: O antigo presidente social-democrata volta a filiar-se como militante do partido. Agradece por o acolherem de volta, mas...
2: Eu não sou capaz de pedir desculpa porque eu agi de acordo com a minha consciência. Certo ou errado, eu fiz aquilo que achei que devia fazer.
3: E faz um discurso em que puxa a fita atrás aos tempos em que se filiou no PPD, há 50 anos, ou às eleições internas de 2017, que discutiu e perdeu para Rui Rio. Agora, a liderança é outra, de Luís Montenegro, que é um dos culpados por este regresso.
2: Desde que foi eleito, ele particularmente, e o seu secretário-geral, terem feito tudo, não era preciso muito, mas tudo, para eu regressar a esta casa a que tanto queremos.
3: Entre muitos, mesmo muitos elogios a Luís Montenegro, há também análises ao momento político, com Santana Lopes a responder a quem acena com crises políticas.
2: Esta gente da oposição ou das oposições mal vê uma sondagem apetitosa, começam logo a falar em crise ou em eleições, eu já ouvi hoje na televisão. Felizmente, elegeu-se um Presidente da República, não votei nele, que disse expressamente que as legislaturas são para serem cumpridas.
3: 8 anos depois, Santana Lopes está de volta como militante do PSD. Já depois da meia-noite, voltou a levantar o Congresso para ser aplaudido de pé por uma sala já a meio gás.
2: Viva o PPD-PSD! Viva Portugal! Muito obrigado.
1: Uma sala que durante todo o dia de ontem andou num verdadeiro corrupio de ministros a subir ao púlpito depois do chumbo no Parlamento das alterações à Lei do Trabalho. O governo esteve em peso no primeiro dia do Congresso do PSD, alinhado nas críticas ao Chega e ao PS. A reunião magna dos sociais-democratas termina este domingo com a eleição dos novos órgãos nacionais do PSD e o discurso de encerramento por Luís Montenegro. A Antena abre emissão para acompanhar o fim dos trabalhos depois da 1 da tarde. O presidente do Banco Português de Fomento rejeita atrasos no apoio às empresas afetadas pelas tempestades de janeiro e insiste na prontidão da resposta com o dinheiro que já está no terreno. Em entrevista ao programa Conversa Capital, da Antena 1 e do Jornal de Negócios, Gonçalo Regalado sublinha que já foram entregues 1.600 milhões de euros, com a maioria das candidaturas já aprovada, e tudo porque houve rapidez.
4: Sentimos que os empresários querem segurança, querem confiança, querem previsibilidade e querem estabilidade. E, portanto, há vários investimentos que nós percebemos que estamos à espera do melhor momento para que eles arranquem. Obviamente, quando no Banco Central Europeu...
1: Não era este o som que queremos escutar, mas sim Gonçalo Regalado a garantir que houve rapidez na entrega dos apoios ao terreno.
4: Nós demorámos 9 dias a fazer os primeiros enquadramentos e demorámos 4 dias a ter a aprovação do Governo para lançar 2 mil milhões de euros de garantias. Hoje nós já recebemos mais de 10 mil candidaturas de empresas. Já aprovámos mais de 8 mil candidaturas de empresas. Já está nesta altura mais de 1.600 milhões de euros na conta de mais de 8 mil empresas.
5: Quantas estão por aprovar?
4: Até estão mais aprovadas do que contratadas. O banco recusou menos de 3% das candidaturas apresentadas.
1: Para já 1.600 milhões de euros, já na conta de mais de 8 mil empresas, refere o presidente do Banco Português de Fomento, que não acredita sequer que a verba total ao dispor, 2 mil milhões de euros, seja atingida. Quanto à linha específica para modernizar a atividade agrícola afetada pelas tempestades, o Banco Português de Fomento disponibiliza 20 milhões de euros para apoiar as explorações agrícolas, com incentivo a fundo perdido de 50%. As primeiras decisões só no próximo mês de julho, sublinha Gonçalo Regalado, agora estão a ser analisadas as candidaturas.
4: Recebemos 70 milhões de euros de candidaturas para investimento para 20 milhões de subvenção. Portanto, precisaríamos, se aprovássemos todas, com 50% de subvenção, 35 milhões de euros. E, portanto, nós recebemos boas candidaturas, como acontece sempre em todos os programas de natureza com fundos europeus. Vamos olhar para os melhores projetos, vamos escolher os melhores projetos, vamos aprovar e dotar financeiramente os melhores projetos e vamos apoiar depois com garantias os projetos que também são bons, mas que não têm subvenção com fundo perdido, mas temos boas candidaturas e com qualidade.
5: Quando é que acha que vai começar a ter...
4: Tem o prazo. O prazo está definido. Nós temos cumprido todos os prazos do IFIC, sem exceção. O prazo está definido para que nós tenhamos as primeiras decisões em julho e que haja depois contratações em setembro.
1: E fica o instrumento financeiro para a inovação e competitividade no âmbito do plano de recuperação e resiliência. A entrevista completa a Gonçalo Regalado pode ser ouvida nas plataformas habituais de podcast. Não vai ser transmitida, como é habitual, na íntegra, aqui na Antena 1, depois das notícias da 1 da tarde, por causa do fim do Congresso do PSD.
0: Edição do jornalista João Coraceiro. 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

0: O importante não é ser o primeiro ou primeira. O importante é abrir caminhos. A frase da escritora brasileira Conceição Evaristo assenta que nem uma luva à minha convidada de hoje, para quem a música é um braço armado e a palavra como uma pauta afiada sobre o mundo à volta e sobre a sua identidade. Compositora, ativista ou artivista, como gosta de se dizer, esta mulher não faz género. Ela é negra, ela é lésbica, ela assume-se mulher inteira, sem falinhas mansas e agora até com muita alegria para chegar. É esse o mote do terceiro álbum, A Méfrica, já a tocar por aí, depois de Igreja Lesbiteriana, um chamado, e de Faminta, álbum duplo. Filha de pastor da Igreja Metodista e de uma pianista e professora de canto, a sua voz e o seu violão caminham afinadas pela vontade de mostrar que o sonho é possível e que a informação e o afeto são, afinal, tecnologias de sobrevivência. Esta menina, que aos 12 anos escreveu a sua primeira letra pedindo a Deus para não ser lésbica, é hoje a mulher que aceita o convite da vida para dançar. E nós com ela, Bia Ferreira, bem-vinda. Essa primeira letra ainda está guardada ou é algo que já faz mesmo parte do passado?
1: Ah, é algo que faz parte totalmente do passado. Eu acho que, primeiro, que introdução belíssima, né? Eu acho que eu quero copiar esse texto seu depois para eu falar de mim. Achei muito bom. Está muito no passado. E acho que é uma canção e uma letra que eu não tenho nem coragem de mostrar, porque eu acho que fortalece preconceitos e ideias que eu não tolero. É de uma menina, Bia, muito assustada, com muito medo do que podia vir, assim, do mundo pra mim. E que hoje em dia eu acho que eu lembro dessa canção como alguém que se libertou daquele tipo de pensamento. A gente pode mais, né? Essa evolução é muito bonita.
0: Mas é uma fase, faz parte do crescimento. Essa fase de olhar à volta
1: e ter medo
0: de não ser aceito.
1: Sim, e também por viver no país que mais mata a população LGBT no mundo, que é o Brasil. Eu acho que isso gera um medo maior, gera uma insegurança maior. Então eu acho que nessa época, quando o meu lugar de sociabilização era a igreja e eu me via perdendo aquele espaço por ser quem eu era, dá um medinho mesmo do que vem, do desconhecido. Né? Mas passou rápido.
0: Mesmo que a família não tenha abraçado a Bia completamente nessa fase e nos anos seguintes, esteve sempre lá, mas sempre com alguma reserva, vou dizer assim.
1: Para sorte ou não dos meus pais, nós somos 6 filhos e todo mundo é LGBT. Então, eu acho que deu muito certo. Eu acho que deu muito certo. Acho que a gente tem uma família muito diversa, muito múltipla. E a gente consegue, mesmo com as nossas diferenças, hoje em dia conviver muito bem. Acho que foi um período de adaptação. Porque quando você tem uma crença limitante, você precisa fazer um esforcinho maior para cruzar essa linha da limitação, né? Com amor, com respeito, a gente foi passando por esses lugares de uma forma dura, porém decisiva. E hoje em dia a gente consegue viver bem.
0: Sim, com alegria também. Já vamos falar sobre este novo disco, esta energia renovada que este Améfrica traz para todos nós. Mas eu gostava de perceber quando é que a Bia soube que a música era a sua forma de estar, não só de estar no mundo, não só para si, mas para a sua forma de comunicar.
1: Nossa, eu era muito novinha. Sou uma skatista aposentada. Eu não costumo mais andar de skate. Eu tenho medo de quebrar meu braço e não conseguir tocar meu violão. Mas quando eu era mais nova, sem medo das coisas,
0: fugia de casa, não é?
1: Eu
0: à noite.
1: Fugia pra andar de skate. E aí, eu sempre levava meu violão nas costas. Meu violão ia comigo pra escola. Meu violão ia comigo pra rampa de skate. Meu violão ia comigo pra qualquer lugar. Era como se fosse uma parte do meu corpo. E eu lembro que os meus amigos, eles paravam pra me ouvir quando eu tocava. E eu entendi que quando eu tinha aquela ferramenta, quando eu cantava, era quando todo mundo ao meu redor parava para ouvir o que eu tinha para dizer. Então, eu aprendi isso muito cedo. E quando eu percebi isso, eu entendi que a música era o meu meio de comunicação, assim. Era a forma como eu ia me comunicar com o mundo a partir do que eu pensava, assim. E a música tem sido a maior ferramenta de transformação na minha vida e de transformação para o que eu acredito de mudança do mundo, assim. É, tem uma frase que é que a gente tem que ser a mudança que a gente quer pro mundo, né? Eu acho que a forma como eu apresento essa mudança que eu quero é através da música. A música é a minha... É a minha alma fora de mim, assim.
0: E em algum momento desse percurso, que ainda é um bocadinho atribulado, era a música de rua, não é?
1: Sim.
0: Com o chapéu a rodar.
1: Sim,
0: para ganhar dinheiro para o dia, para
1: sim,
0: a comida
1: sim,
0: do dia.
1: Sim, para o dia, durante muitos anos. Acho que até 2018 a minha vida foi essa.
0: E nunca, nesses momentos, nunca houve nenhum plano B?
1: Não, eu não tenho plano B. Fiz faculdade, me formei na faculdade, mas eu acho que sempre foi um lugar mais para dar uma segurança social para os meus pais, que não acreditavam muito que música é profissão, que música dá um futuro, né? Mas os meus livros da faculdade eu comprava tocando violão nas festas da galera, rodando meu chapéu na hora do intervalo da universidade. Então, eu acho que a música sempre foi... o meu norte de saber que era para onde eu ia, era o que ia me manter, sempre foi o que me manteve, desde que eu saí da casa dos meus pais, bem ou mal, a música pagou todas as minhas contas.
0: E os pais hoje, como é que ouvem a Bia Ferreira?
1: Olha, eu acho que eles se orgulham, porque eu acho que em algum lugar eu consegui um respeito que eles admiram. Por exemplo, meu pai, ele é hoje em dia psicopedagogo, minha mãe é pedagoga também. E eles foram num congresso de pedagogia lá em Curitiba, que é onde eles moram. E a abertura do congresso de pedagogia foi uma canção minha, no telão, enorme. E aí meu pai não se aguentou e teve que falar que era meu pai. Então eu acho que em algum lugar, assim, esse lugar do respeito adquirido externo pelo meu trabalho fez com que eles me reconhecessem com mais carinho também.
0: Isso é amor, não é?
1: Isso é amor.
0: É disso que a Bia Ferreira fala muito também.
1: Eu só consigo falar do amor porque eu fui atravessada por ele. A gente demora muito para entender atitudes de amor que às vezes a gente vê como... sei lá, a gente briga muito, né? Então, às vezes, seu pai fala, não faz isso, não vai para esse lugar. E você acha que é só implicância, mas às vezes é só amor, cuidado mesmo. E acho que hoje em dia eu consigo ver também pelos olhos deles, enquanto alguém que quer ser mãe, eu consigo ver pelos olhos deles as preocupações que eles tiveram durante a vida, assim. Eu só consigo falar desse amor agora, de uma forma madura e honesta, porque eu entendi o quanto eu fui atravessada por esse amor também.
0: Esse querer ser mãe de que a Bia falou agora mesmo, tem alguma coisa a ver com o ter sido tia recentemente ou é algo que já estava
1: em
0: construção?
1: Eu quero ser mãe há muito tempo. Muito tempo mesmo, assim, eu sou doida por crianças, eu acho que as crianças, elas me instigam, assim, eu gosto de ver como elas pensam, como é que elas organizam, como é que eu
0: como
1: amo.
0: É que elas descobrem,
1: eu,
0: né?
1: Amo crianças, assim, e eu e a minha companheira, nós somos as tias, então, as nossas amigas que têm filhos, quer sair com o marido no final de semana, larga lá em casa as crianças e volta só na segunda-feira para buscar. Olha, a gente passou um aperto aqui, a gente vai precisar ir correndo, pode deixar aqui em casa. A gente tem brinquedo para criança, a gente tem emborrachado para crianças na nossa casa, a gente tem uma casa para receber crianças, as crianças são muito presentes assim, na minha vida. E eu tive a bênção de ser tia pela primeira vez, agora a Esther está com 1 ano e 8 meses, e ela é a nossa primeira neném na família, desde a minha irmã mais nova, que tem 27 anos hoje. Então, a Estherzinha, ela veio para... renascer a nossa família, ela veio também para unir mais a gente, porque agora é todo mundo em prol daquele serzinho pequenininho, aquela neném, coisa mais linda. Recebi um vídeo dela semana passada tocar piano, batendo assim nas teclas, coisa mais linda, e eu falando, eu quero ela na minha banda. Então eu acho que esse lugar de ser tia também me trouxe mais a proximidade do que pode ser maternar e me faz... Acho que aumentou o meu amor pela minha irmã mais velha, que é a mãe da Esther, a Auri, que a gente cresceu junta. A gente era criança junta. A gente aprendeu a tocar piano junta. A gente brigava. A gente descobriu o mundo juntas. E ver ela ser mãe, ver a minha irmã maternar, me enche de orgulho, assim, me dá uma vontade de maternar também, de falar, ai, é possível, sabe? É possível. Sim.
0: Maternar é um verbo que nós não usamos aqui, mas que é pelo.
1: Uhum. No Brasil nós usamos muito a palavra maternar, que é esse ato de ser mãe.
0: Sim.
1: Esse lugar dessa doação do ser mãe.
0: Mas esse é o lado bom e bonito também desta língua, não é? Do português, que nos permite trocar palavras e entendermos mesmo assim. Agora aí pegando nessa pianada ainda selvagem da pequena Esther, é pelo piano que a Bia começa também. Sim. É o primeiro instrumento que aprende.
1: Sim, a minha mãe toca órgão e piano muito bem. E ela também é regente de corais. E eu tive a sorte de ter uma mãe que canta maravilhosamente bem, que toca maravilhosamente bem. Então lá em casa todos nós sabemos tocar piano, todos nós sabemos cantar, todos nós sabemos tocar um violão. Eu sou a única que trabalha com música. Mas o meu irmão mais novo, por exemplo, se ele ouvir uma buzina, ele sabe falar o tom da buzina, ele tem ouvido absoluto. Então, a gente teve essa educação musical e eu acho que isso também cria sinapses no cérebro nesse momento de aprendizagem da primeira infância que eu carrego até hoje. Eu acho que quem eu sou vem muito também desse meu aprendizado com a música desde muito nova. Comecei com 3 anos aprendendo em casa, com a minha mãe mesmo ensinando a gente. E depois, mais velha, aos 5, 6 anos, eu entrei no Conservatório Brasileiro de Música como bolsista. E eu e a minha irmã mais velha, e aí fomos estudar piano até os
0: 13. Mas, entretanto, são 24 instrumentos que a Bia toca hoje?
1: Eu toco por volta de 24 instrumentos, a gente parou de contar, assim. Eu costumo dizer que eu não sou uma exímia instrumentista em nenhum instrumento que eu toco. Então, eu não sou uma master tocadora de violão, eu não sou uma master tocadora de piano, nem de baixo, nem de bateria, nem de escaleta, nem xilofone, nem flauta, nem sax. Eu não sou a melhor, mas eu consigo, através desses instrumentos, demonstrar o que eu estou sentindo no momento que eu estou tocando. Então, eu acho que isso é muito mais importante do que qualquer conhecimento teórico que você tenha, né? Eu toco esses instrumentos, mas eu não sou uma mestre em nenhum deles. Eu só gosto de me expressar mesmo. Eu sou hiperativa, eu não consigo me dedicar a uma coisa só. Aprendi aqui o que eu acho que eu precisava aprender, eu já vou para outro, porque eu sou meio dispersa, mas também consigo absorver bastante conhecimento.
0: E se calhar é nesse vou aqui, vou ali e vou ali e venho já, que encontra o seu ritmo, não é? É esse o ritmo da Bia Ferreira.
1: Sim, sim.
0: Bom, entretanto, a sua vida foi crescendo. Há uma música que é recuperada com uma nova versão neste novo álbum, que é decisiva no seu percurso, porque é a partir daí que tudo recomeça. Podemos dizer assim?
1: Sim, eu acho que eu inclusive relancei o Cota Não É Esmola.
0: Uhum, era essa a música, sim, exato.
1: Nesse álbum Améfrica, porque esse ano faz 15 anos que eu escrevi essa canção, Cota Não É Esmola. Essa música ficou conhecida em 2018 através do projeto Sofar Sounds, que eu gravei em 2017. Hoje em dia é o vídeo mais assistido desse projeto Sofar Sounds na América Latina e foi a música que abriu todas as portas que eu entrei depois de 2018, primeira vez que eu toquei num teatro, primeira vez que eu saí do país para fazer música, a primeira vez que eu fui convidada para tocar em festivais no Brasil, a primeira vez que eu fui reconhecida enquanto uma profissional da música foi a partir dessa canção, Cota Não É Esmola, que hoje em dia é leitura obrigatória para o vestibular da UNB, hoje em dia está presente em vários livros de história do sistema SESI de ensino no Brasil e citado em várias provas universitárias. É uma música que me colocou no cenário artístico, mas também é uma música que me reconheceu num cenário intelectual. Eu devo muito a essa canção. E aí, para celebrar esses 15 anos dessa canção, eu fiz uma versão especial para esse disco de Améfrica, que eu acho que se tornou a minha versão favorita dessa música.
0: E é o único tema que não é inédito, não é?
1: Sim, dos 10 temas, o Nós, também, do Améfrica, eu lancei no Faminta, mas com uma outra roupagem e uma outra forma de letra. Então, com essa letra que está agora e com esse formato, é inédito, é a primeira vez.
0: Então vamos entrar neste universo, neste continente, vou chamar-lhe assim, formado por 10 faixas. Como é que foi construir este território com todas estas geografias numa altura em que o mundo parece tão virado do avesso, talvez a maior parte das pessoas não estivesse à espera que a Bia Ferreira viesse a cenar com a alegria para viver este momento e estivesse até à espera de umas letras mais políticas, uhum, mais ativistas, não que as mensagens não estejam lá.
2: Sim,
0: atenção, mas é uma espécie de disco que vai em contramão com o mundo.
1: Eu acho que ele não vai na contramão, não. Ele vai na mão. Eu faço o meu trabalho porque eu estudo muito para fazer. Eu não acredito numa inspiração divina que vem na sua cabeça e você escreve. Oh, eu não acredito. Eu acredito que a gente estuda e trabalha para fazer. Ser compositora é uma profissão. Eu escrevo todos os dias. Tem coisa ruim, tem coisa que eu acho boa, tem coisa que eu acho mais ou menos e eu vou trabalhar mais depois, mas eu escrevo todos os dias, esse é meu trabalho. Eu estudo muito para fazer o que eu faço. Então, eu me encontrei com esse livro da Lélia Gonzalez, que se chama Améfrica e fala de amefricanidade e sobre a construção desse continente a partir do ponto de vista de quem construiu, a partir dos povos originários que já estavam lá e a partir desses povos africanos que chegaram com essa diáspora, que chegaram a partir da colonização, mas que só sobreviveram ali porque se encontraram com quem já era dono da terra e aprenderam a viver ali. Então, tudo que você vê naquele território foi construído por essas mãos, culturalmente, espiritualmente, intelectualmente. Então, trazer o nome América é dar muito poder para esse colonizador que só chegou invadindo ali. E aí, a partir dessa leitura da Lélia Gonzalez, o meu coração se encheu. Porque
0: é uma filósofa brasileira.
1: É uma filósofa, pensadora brasileira, escritora, muito respeitada no Brasil. Inclusive uma mulher negra, lésbica, intelectual do Brasil. Assim. Então, que quando eu li, meu coração se encheu. Eu acabei de mudar de casa em janeiro e de frente para o prédio que eu moro tem um mural gigante com a cara da Lélia Gonzalez. Eu falei, cara, se isso não é um sinal, eu não sei mais o que é. E depois que eu me encontrei com esse livro dela, eu entendi que era sobre isso que eu queria falar. E aí eu comecei a minha pesquisa, não só de composição linguística e literária, mas também cultural. Eu comecei a entender como é que a gente conecta esse Caribe, a América do Sul, a esse continente tão grande, como é que a gente faz essa conexão? Então eu escolhi, por exemplo, o reggae para representar o Caribe nesse lugar musical e cultural. Eu escolhi cantar em espanhol porque a maioria dos países falam espanhol e eu queria poder me comunicar com esses países, já que o Brasil é o único país que fala português e a população brasileira não se comunica em espanhol. A gente não aprende espanhol nas escolas, a gente não aprende a falar espanhol. A gente aprende primeiro qualquer coisa, verb to be, mas a gente não aprende a falar espanhol. E todos os nossos vizinhos falam espanhol, então isso isola a gente num lugar que eu quis construir essa ligação. Então, eu fiz um estudo profundo de linguística, de cultura, de ritmo, até chegar nessas 10 canções que eu falei, eu acho que é isso aqui, consegue comunicar com quem eu quero falar. Porque eu acho que eu tenho me comunicado muito com o mundo. Eu tenho, ano passado foram 60 shows fora do Brasil, entre África, Europa, América do Norte, América do Sul, essa América toda, né?
0: Mas a África em particular, já agora vou fazer aqui um parênteses só, a África em concreto é aquele continente em relação ao qual a Bia Ferreira tem fome de ir.
1: Eu amo já todas foi, as vezes que foi. Eu vou, fui com a minha arte e eu acho que o que eu mais me orgulho é que a minha arte me levou de volta para fazer o caminho de volta, uhum, que os meus antepassados nunca conseguiram fazer. Então a minha arte conseguiu me levar para esse lugar. E aí quando eu chego e eu entendo que a gente mantém as mesmas culturas, de como é forte a nossa cultura a ponto dela não ter conseguido ser esquecida, como eu consigo me identificar nesses lugares. Eu criei esse álbum num lugar que eu acho que me traz a alegria que eu encontrei quando eu cheguei em Cabo Verde, a alegria que eu encontrei quando eu pisei pela primeira vez na Guiné-Bissau, a beleza que eu vi quando eu fui ao Marrocos e a alegria que eu encontrei no México, no Paraguai. O que me liga em comum com todos esses territórios é a alegria de um povo que já sofreu um monte de coisa, que já foi oprimido de várias formas, mas que não perde o sorriso no rosto, que não perde a esperança de vida. Quando eu percebi isso, eu falei, é sobre isso que eu quero falar. Eu quero cantar para a alegria se achegar. Porque essa alegria é o maior ato de desobediência que eu consigo fazer num mundo que tenta oprimir pessoas como eu o tempo todo, num mundo que só vende se eu estiver sofrendo, só vende se eu estiver falando do racismo, só vende se eu estiver falando da minha dor, porque as pessoas se habituaram a me ver pela minha dor. E aí eu vim lembrando que o que me liga, o que me conecta nesse território africano é a alegria que colonização nenhuma conseguiu tirar da gente. Essa vontade de viver, essa vontade de tentar, de não desistir, de sobreviver a partir da alegria enquanto uma ferramenta de resistência. É sobre isso que eu venho falar no Améfrica. O que me liga, o que me une nesse território todo de ritmo, espiritualidade, cultura, intelectualidade, é a alegria, é o sorriso que não consegue sair do rosto. E aí isso eu trago nesse disco.
0: E esse para chegar é uma mistura de chegar com aconchegar?
1: No Brasil a gente usa muito a palavra achegar. Chegar é quando você chega. Se achegar é quando você se aproxiga, aqui mais perto. É quando você está se achegando. Então, para a alegria se achegar, para ela ficar mais perto, para ela vir mais próxima. E essa é a mensagem. Apesar de tudo, que a nossa dor não nos defina. Quando a minha dor me define, quando eu sou definida pelo racismo que me atravessa, é quando o colonizador vence. É quando a opressão vence. É quando eu coloco no protagonismo da minha vida a minha dor. E eu não sou a minha dor. Eu sou muito mais do que isso. A minha riqueza ancestral e cultural é muito maior do que isso. O povo de quem eu descendo, ele vem muito antes de 1500. Ele existe desde os primórdios. O primeiro ser humano fóssil encontrado nessa terra é Lucy, uma mulher negra do continente africano. Eu sou descendente dos primórdios dessa terra. Eu venho muito antes dessa colonização que me atravessa. E essa alegria do meu povo é o que eu trago nesse novo álbum.
0: Em algum momento da construção deste novo álbum, houve dúvidas, pensando assim, como dizia a Bia Ferreira agora, pessoas que estão habituadas a ouvir a minha palavra mais afiada, o meu tom mais afirmativo em relação à denúncia e a chamar as coisas pelos nomes que elas efetivamente têm. Será que vão achar, olha, a Bia amoleceu? Não. Olha, pensou nisso ou nunca pensou nisso?
1: Eu nunca pensei. E eu acho que se as pessoas pensarem isso, não entenderam do que eu estou dizendo. Eu entendi, depois de muita terapia, que o racismo não é um problema meu. O racismo é um problema dos brancos que praticam o racismo. Não é um problema meu. Então, os brancos que se resolvam com o racismo deles, com o preconceito deles e se eduquem, eu já falei bastante. Quer saber o que eu penso sobre racismo? Ouça meus últimos três discos. Quer saber o que eu penso sobre xenofobia, sobre colonização? Ouça meus outros discos. Eu quero, a partir de agora, estabelecer que eu defino sobre o que eu falo. E se você gosta de boa música, vai amar o meu disco. Se você quer falar sobre racismo, discuta você entre os seus, eduque os seus. Eu acho que a minha contribuição foi dada de uma forma muito gentil e muito coerente. E acho que agora eu quero me dar a liberdade de falar sobre outras coisas, porque eu quero mostrar para as pessoas que se parecem comigo que a gente não é a dor da gente. Essa violência na qual as pessoas se habituam que a gente fale, ela me é cara. A minha terapia é cara. Ficar mexendo na minha dor e no que me traumatiza o tempo todo só pelo prazer do outro de me ouvir falar, porque não tem a coragem de dizer o que eu digo, me dói. Então, esse meu movimento é para dizer, olha, eu não estou falando especificamente sobre isso porque eu quero te dar a oportunidade de se manifestar. Que os outros se manifestem do que eles sentem falta. Que eu não seja porta-voz de ninguém. Que as pessoas consigam se manifestar a partir do que eles sentam falta. E que eu fale daquilo que eu sinto falta de falar. Que é sobre afeto, é sobre alegria, é sobre naturalizar o meu corpo. É sobre as pessoas entenderem que uma mulher negra, lésbica, pode falar de bem viver. Pode falar de viver bem. Pode propor um futuro onde eu esteja viva, um futuro onde eu seja feliz, que esse futuro me seja permitido, que o sonhar com uma possibilidade melhor seja permitido para um corpo como eu, que passei um tempão apanhando e falando sobre um monte de coisa. Quem me acompanha aqui em Portugal, que já ouviu minhas entrevistas, sabe o tanto que eu já apanhei, o tanto que eu já falei. Todo mundo sabe o que eu penso. Então, me permitam falar sobre outras coisas que não sejam só da minha dor.
0: Isso quer dizer que, voltando à Conceição Evaristo, de que falei logo no início, aquele conceito de escrevivência que a Bia Ferreira foi adotando também no seu percurso, é uma página que quer virar?
1: Não, eu continuo falando sobre a minha escrevivência. Eu estou falando sobre amor porque eu estou vivendo esse amor. Eu estou falando sobre alegria porque eu acho que eu nunca estive tão feliz na minha vida pessoal, na minha vida profissional. Eu acho que eu estou falando sobre esse afeto e essa união entre os povos porque eu nunca estive tão ligada a essa cultura, a esse lugar. Poxa, eu tive a oportunidade de visitar 25 países com a minha arte nos últimos 3 anos. Isso é para se celebrar. Isso é para se celebrar. Pessoas que vêm de onde eu vim, muitas vezes não têm a possibilidade de sonhar em sair do país.
0: Nem em sair do próprio sítio onde nasceram.
1: Eu sou a primeira pessoa da minha família a poder sair do meu país. E hoje em dia, o meu irmão mais novo já passou o meu número de países. A gente fica competindo para ver quem viajou mais. E isso é bonito, porque a gente mostra outras possibilidades. Eu continuo mantendo a minha escrevivência, porque eu estou falando do que eu estou vivendo. E aí, eu acho que antes eu falava do que estava me atravessando. Acho que hoje, no lugar que eu ocupo socialmente, musicalmente, intelectualmente hoje, eu estou experimentando outras coisas. E aí eu quero falar sobre as escrevivências recentes de quem sou eu, de quem é essa Bia que está vivendo bem. Quem é essa Bia que não precisa contar as moedas para almoçar? Quem é essa Bia que pode escolher se vai para Barcelona, se vai para França, se vai para o México, se vai para o Caribe? Quem é essa Bia que tem a possibilidade de sonhar? Eu quero poder falar sobre ela também. Quero que as pessoas saibam que é possível. Quero que as menininhas negras lá do sul global saibam que é possível sonhar. Saibam que elas não são limitadas ao lugar onde elas estão. Isso, para mim, é escrevivência. Estou falando do que eu estou vivendo. Estou falando que, por ano, eu faço 60 shows fora do meu país, viajando, que eu vivo num avião, que eu sou respeitada onde eu chego, que eu encontro pessoas que recebem minha arte com amor, com afeto, que incentivam o que eu faço. Isso é o que eu estou vivendo agora. É a minha escrevivência.
0: É o leve, não é?
1: É.
0: Que é uma das faixas, se não for para ser leve, leve para longe de si,
1: de
0: não
1: si.
0: Serve para mim, vida é boa, é mais fácil caminhar quando está leve. Ainda que, se formos, por exemplo, ao pote fundo, continuamos a ter aqui o olhar de frente para a realidade, não estamos sós, una a sua voz, o povo unido sempre vai vencer, pretos fora do presídio, verdade, levante sua voz. Apesar de toda essa, apesar, não é a palavra certa. Mesmo com toda essa felicidade e esse momento bom e bonito e essa vontade de partilhar com o mundo toda essa alegria de que temos estado a falar, os dedos continuam a ser colocados nas feridas.
1: Sim, eu acho que até quando eu falo disso, eu estou falando de união entre os povos. Nós temos muito mais coisas parecidas do que coisas diferentes. Se a gente parar para olhar nas coisas parecidas que a gente tem, a gente consegue estar mais unido. E quando a gente está unido, ninguém vence a gente, porque a gente é maioria. A gente, que eu falo, é esse 99% de pessoas que não compõem o 1% dos mais ricos do mundo. O 1% que vivem com todos aqueles privilégios absurdos enquanto tem gente passando fome. Esse 99% é muita gente. Se a gente focar nas coisas parecidas que a gente tem, a gente consegue lutar junto. E a gente é muito mais. A gente vence muito mais fácil. E eu acho que essa é a mensagem que eu quero trazer. De união. De falar que, olha, esse ambiente América, ele não é só esse continente ali onde eu moro. Ele também fala sobre África. Ele também fala sobre América do Norte, quando a gente está falando de México, quando a gente está falando dos povos indígenas do Canadá, quando a gente está trazendo essas pessoas enquanto protagonistas do ponto de vista que a gente vê o mundo. A gente não pode continuar vendo o mundo a partir do ponto de vista europeu, colonizador, que não constrói sociedade nenhuma, só sabe roubar e conquistar. E a gente não pode definir isso como a verdade. A verdade tem que ser a partir do nosso ponto de vista, a partir de quem constrói. Então, eu acho que quando a gente para olhar que a gente tem muito mais coisa parecida, a gente consegue se encontrar. Você é uma mulher portuguesa, eu sou uma mulher brasileira. Se a gente for olhar a nossa história, 500 anos atrás, era uma outra coisa. Mas hoje, eu consigo olhar para você e a gente se identificar em coisas que a gente tem igual, como a luta pelo direito das mulheres, como a emancipação de mulheres nos espaços de poder, como o direito de qualquer pessoa de ir e vir. A gente consegue se olhar e se identificar com coisas que a gente concorda. Eu acho que esse disco, ele vem para trazer assim, ó, vamos se unir, porque unido a gente é mais forte. Quando eu falo em nós não estamos sós, é sobre isso que eu tô falando. Quando eu falo que o seu silêncio é parte da violência, é sobre isso que eu tô falando. É, use a sua voz. Às vezes você não tá sofrendo a opressão, mas você conhece alguém que tá. Usa a sua voz. A gente unido sempre vai vencer. E eu acho que é essa a mensagem. É de união mesmo, é de afeto, é de olhar pro outro enquanto igual e se reconhecer. Essa é a mensagem do disco.
0: Mas nem sempre o europeu ou o branco ou o colonizador é o responsável por muitas das coisas que acontecem, nomeadamente no continente africano, com a recente aprovação no Senegal, por exemplo, talvez de uma das mais duras leis contra a homossexualidade.
1: Isso é a maior herança europeia que ficou lá no continente, porque se você for estudar historicamente, antes de 1500, antes dessas opressões todas, não existia nem o termo homossexualidade, era comum pessoas se relacionar com pessoas do mesmo sexo. E a gente pode ver isso na história grega, a gente pode ver isso na história romana, a gente pode ver isso na história africana de muito antigamente. Se você for ler os manuscritos que existem na história, isso não era nenhum problema. Isso é a maior herança do colonialismo, da religiosidade, da imposição de regras colonizadoras para aquele povo. Então, quando a gente vê Burkina Faso criminalizando CLGBT, quando você vai na Jamaica, que é o berço do reggae, e você vê que pessoas vão para a cadeia por serem LGBT, quando você vai para o Brasil e entende que um país com 80% de população cristã é o país que mais mata a população LGBT no mundo, é uma herança colonial, porque isso nunca foi uma questão para os nossos antepassados. Isso não era nem discutido, isso não era um problema. Virou um problema pós-colonial.
0: Uma das justificações do presidente do Senegal para a aprovação daquela lei é dizer que não o conceito, mas que a homossexualidade é uma coisa que é importada do Ocidente. Eles é que trouxeram isso para cá.
1: Então, esse é o colonialismo que deu certo. É como encontrar uma mulher negra no Brasil que fala que o racismo não existe. É o colonialismo que deu certo. O maior sucesso do discurso colonial é você ver essas pessoas reproduzindo esse tipo de coisa. É uma pessoa que não conhece a sua própria história. Existe no Benin, existe uma árvore que se chama Árvore do Não Retorno, onde antes de sair de lá, as pessoas tinham que dar várias voltas em volta dessa árvore até esquecer o seu nome, esquecer a sua língua antes de sair. Era o último ritual antes de entrar num navio. Isso foi tão eficaz que a gente vê isso sendo reproduzido como se fosse uma verdade. Como se antes da colonização não houvessem pessoas que se relacionavam entre si, do mesmo gênero. Como se isso fosse uma coisa incomum, e não é.
0: Bom, como esse se isso tipo não existisse nos países colonizadores também, que sempre existiu, não é?
1: E esse tipo de discurso é um discurso que não é verdade. E quando a mentira é contada várias vezes, ela se torna verdade. E é isso que a gente está experimentando quando a gente vê esse avanço de conservadorismo nesse lugar, principalmente da liberdade do amor. Se tem uma coisa que é um senso comum, é que Deus é amor. Não me importa qual é seu Deus. Todo mundo acredita que o seu Deus é amor. Se Deus é amor, por que que amar é errado, né? Então, parte desse lugar muito conflituoso. Então, eu acho que não faz sentido.
0: Para além da música, Bia Ferreira, o que que a Bia faz?
1: Nossa, muita coisa. Eu sou autogestora da minha própria carreira. Eu sou empresária do meu trabalho. Eu sou produtora, uma produtora cultural. Esse ano eu lanço o meu primeiro festival no Brasil.
0: Chama?
1: Festival Liberte. É um festival que vai acontecer agora no final do ano no Brasil. Eu sou uma pensadora, eu gosto de escrever, eu sou poeta, eu gosto muito de aprender idiomas.
0: E um livro não? De poesia, romance?
1: Quem sabe?
0: Isso não...
1: Quem sabe? Em algum momento. Por enquanto eu não estou tendo tempo, porque eu só viajo fazendo shows, então eu ainda não tenho um tempo de qualidade para sentar e escrever, mas tenho vários fragmentos guardados de coisas que eu... talvez um dia eu conte para as pessoas, mas que por enquanto eu guardo só para mim. Eu sou viciada em aprender instrumentos musicais novos, eu sou viciada em aprender novos idiomas, eu gosto de estudar. Em 2022 eu só falava português. Hoje em dia eu tenho fluência em inglês, espanhol, francês. Estou aprendendo um pouquinho de Lingala, que é uma língua do Congo, porque eu acho que eu me dediquei muito a aprender.

0: que, meu Deus do céu, lá no Brasil é meio que obrigatório. Se você é brasileiro e não sabe jogar um futebol, você tá meio esquisita ali, você tá meio por fora. Então eu gosto muito de futebol, mas eu gosto de jogar uma altinha na praia. Eu não gosto de correr. Então, eu jogo bola, mas eu jogo paradinha. Vamos tocando essa bola aqui, eu no meu lugar, você no seu, e a gente vai brincando. Mas eu não sou muito do exercício físico.
1: Não costumam desafiá-la para ir para a baliza, não?
0: Não, não. Não, muito obrigada, não.
1: Não é mulher de jogar à defesa também, não, né? Nunca
0: não,
1: foi.
0: Eu gosto muito do ataque.
1: E então, quando é que os portugueses vão poder, para além... de a poderem já escutar, como é
0: Sim,
1: óbvio, não é?
0: Por favor, ouçam muito a Méfrica, está bonito, gente.
1: Está aí nas plataformas disponível, mas é outra louça, não é? Ter,
0: Sim.
1: ter
0: é uma
1: a mulher
0: cara nova,
1: carne e osso.
0: Um show novo, com uma banda nova, com instrumentos novos na banda, com um formato mais... Ai, eu acho que é o melhor que eu já consegui apresentar do meu trabalho. Eu sempre me dediquei para fazer o meu melhor. E agora eu acho que eu tô no melhor que eu gostaria de apresentar. Vou contar que na primeira semana de outubro tem a estreia de Améfrica aqui em Lisboa. Não vou contar onde, vocês vão ter que ficar ligadinhos para saber. Mas é uma sala muito bonita aqui de Lisboa que vai receber esse show inédito de Améfrica. Com participações especiais, banda completa. Vai ser lindo demais. É biaferreira.com, vai lá, que a gente vai anunciar logo logo, tô nas redes sociais também, e espero encontrar o público português, me reencontrar com esse público português, que eu tô com saudade, faz muito tempo que eu não toco aqui, desde o ano passado, acho que meu último concerto foi em Cines,
1: no Músicas do Mundo, sim, no
0: Músicas
1: Festival
0: do Mundo, mas em Lisboa faz muito tempo que eu não toco, e eu tô com saudade, quero encontrar as pessoas assim, pra mostrar esse lugar novo, e também pra relembrar as coisas que a gente já fez, porque eu acho que a gente é fruto de uma construção, eu sou fruto dessa construção do meu trabalho, e nesse show novo tem músicas dos discos antigos também, mas ele é majoritariamente essa Méfrica, trazendo esse calor, esse baile, essa alegria. Eu acabei de voltar da Áustria e da Alemanha, onde eu fiz esse show pela primeira vez, né, que eu comecei agora a turnê de Améfrica, e as pessoas não conheciam as músicas novas ainda, e as pessoas não falam português, e elas estavam cantando e gritando e dançando e puxando as crianças pulando muito, os idosos dançando muito. Eu falei, então eu acho que a gente conseguiu fazer a alegria se achegar. É o que eu posso antecipar desse show novo. Impossível você sair sem sentir a alegria se achegar. Fome de vida. E eu acho que o maior ato de desobediência civil que eu consegui praticar com esse mundo de cabeça para baixo que você estava falando no começo é mostrar que eu consigo manter a minha alegria. E eu acho que a alegria é um ato de desobediência civil.
1: E de coragem também.
0: E de coragem também. É preciso ter coragem. É preciso ser pessoa para isso. Para assumir a sua alegria.
1: O que que... ainda está aí nesse corpo de mulher já madura e cheia de alegria para dar? O que está aí da menininha que tocava as marchas nupciais e outras músicas porventura para ver as noivas a entrar na igreja?
0: Ai, esse exercício... tem muito dessa menininha aqui. Essa menininha, ela é a minha lembrança mais remota de alegria. Da pureza da alegria. Não ter problema. Eu não tenho problema nenhum para me preocupar. Eu acho que é a minha primeira lembrança de alegria é essa menininha. E eu acho que eu tenho cantado muito sobre amor. E aí agora eu vou fazer uma intimação, hein? Eu tô cantando muito sobre amor porque eu tô vivendo um amor. Eu tô há 5 anos com a minha companheira que tá me enrolando para casar comigo. Então eu fico fazendo música para ela para ver se ela bota um anel aqui nesse dedinho e casa comigo. Porque esse negócio tá...
1: Temos que saber o nome dela?
0: A Clarissa, que Clarissa. É uma jogadora de basquete excepcional. Foi campeã pelo Benfica no ano passado. Joga na seleção brasileira de basquete também. É o amor da minha vida. Eu acho que é o amor mais bonito que eu já pude viver. E é por isso que eu tô falando de amor. Porque eu tô transbordando amor. Eu quero falar disso o tempo todo.
1: Mas e por que tem de ser a Clarissa a pedir a Bia em casamento e não pode ser ao contrário?
0: Ah, não. Porque eu já pedi várias vezes. E ela fica, claro que a gente vai casar, amor. Um dia, um dia. Então agora eu tô fazendo uma intimação pública. Clarissa... Brincadeiras à parte, assim, eu tenho vivido uma leveza muito bonita do

0: afeto. É, sou muito feliz de poder sentir o amor de uma forma tão bonita, sem precisar fingir ser nada, sabe? Sem precisar maquiar quem eu sou pra caber. Então, eu tô me sentindo grande, expandindo pela liberdade do amor, assim. Então, é por isso que eu tô transbordando. Eu, né, no disco eu falo, eu sou pote cheio, pote grande, pote fundo. Eu tenho o amor maior do mundo pra encher seu coração. É isso que eu tô vivendo, eu só sei falar disso agora. Então, eu acho que tem muito dessa Bia que tocava em casamento. Tem essa Bia que sonha ainda em fazer uma festa, em casar, em poder celebrar esse amor, mostrar para as pessoas que a gente é uma família, em poder ter a minha família, em poder ter meus filhos. Eu acho que esse sonho de ver as pessoas construindo o afeto me faz querer também construir esse lugar. Então tem muito dessa Bia que sonhou, essa Bia que viu um monte de gente amando, essa Bia que nunca foi a um casamento de duas mulheres, essa Bia que quer abrir caminhos como a dona Conceição Evaristo. Eu não quero ser a primeira, não, nem a última, mas eu quero mostrar que é possível também.
1: Essa cerimônia já deve estar na sua cabeça.
0: Claro, eu quero chegar de helicóptero, descendo vestida de noiva num campo de girassóis. Eu quero minha família toda unida, quero meus amigos celebrando, eu quero todos os meus amigos músicos tocando. Agora eu quero um solo especial de Amaro Freitas no piano a tocar enquanto eu entro. Esse é meu sonho. Se vai acontecer, eu não sei. Mas a utopia é o que mantém a gente vivo, né? Não?
1: Contornando a tradicional marcha nupcial, estou em crer que a Bia Ferreira tem outra ginga para esse dia.
0: Eu pensaria em várias coisas. Eu fui num casamento de uma amiga que se chama Monique Evely. Ela casou com o Lucas e foi um dos casamentos mais bonitos que eu já fui na vida. E eles me fazem o tempo todo acreditar no amor. Assim, é muito bonito. E ela entrou com Beyoncé tocando. Quando ela entrando, e aí eu falei, nossa, essa festa ficou muito bonita. Então eu acho que eu tenho uma playlist imensa na minha cabeça de possibilidades de canções para ter nesse casamento.
1: Difícil vai ser escolher, não é?
0: Mas ultimamente fui atravessada com uma canção da Ana Treia, que é uma cantora brasileira que vive em Barcelona hoje, que ela fala, onde não se vê fundo, o amor ainda é o eixo entre o beijo e o gostar. Essa música da Ana Treia, para mim, é uma música que com certeza vai fazer parte dessa minha playlist. Eu tô apaixonada, assim. Quero indicar para quem estiver ouvindo, ouça Ana Treia, com dois N's, ouça Ellen Oléria. São minhas amigas e que fazem música brasileira de altíssima qualidade e que cantam o amor de uma forma muito bonita. Música dessas duas aí vai ter arrodo nessa cerimônia.
1: Já ficamos aqui com uma janela aberta para o que vem.
0: Sim, eu espero que venha muita coisa.
1: Eu vou pedir à Bia, e como não lhe pedi isto de microfone fechado, vai ser mesmo aqui assim, à descarada,
0: tá bom,
1: para nos deixar com um dos poemas deste seu novo disco.
0: Fechado.
1: Se quiser trautear, trauteia. Se quiser só dizer, é só dizer.
0: Tá bem.
1: Obrigada, Bia Ferreira, por ser
0: eu
1: pessoa
0: agradeço,
1: para isso.
0: Eu agradeço.
1: Este programa teve o cuidado técnico do Diogo Axel, a produção da Cristina Condinho. 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E agora vou ficar aqui também a tamborilar os dedos e de sorriso rasgado a escutar a Bia Ferreira.
0: Se não for para ser leve, leve para longe de si. Se não for para ser gostoso, goste primeiro de si. Eu não sei se essa frase um dia vai te servir, mas eu falo para você para que também sirva para mim. Porque não serve. Se não for para me fazer sorrir, me erre. Vida é boa, respeito também. Encerre o que te puxa para trás. Só segue. Sossegado a gente pensa mais. Lebre corre rápido e a tartaruga segue. Se não for te acrescentar, sem medo, negue. É mais fácil caminhar quando tá leve. Devagar se chega longe. Quando você cair, levante. O apressado chega antes, mas não observa a vista. O topo nunca é mais importante que a subida. São histórias para levar, memórias para criar da vida. Então organiza a cabeça, faz o que te der na telha. Telhado de vidro quebra. E por favor, não se esqueça. Cuida da sua vida. Mais uma vez, organiza a cabeça. Gente feliz não tem tempo, nem lugar para tristeza. Se não for para ser leve, leve para longe de si.
1: Obrigada.
2: sou pessoa para isso. Com Teresa Dias Mendes.

0: 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Seis horas no continente e na Madeira. 5 horas nos Açores. Edição do jornalista João Coraceiro.
1: O vice-presidente dos Estados Unidos já está na Suíça para as conversações de alto nível entre Washington e Teherão, que acontecem hoje em Burgenstock. J.D. Vance aterrou na última hora e vai juntar-se aos enviados Steve Witkoff e Jared Kushner. Ontem, o número 2 da Casa Branca afirmou que a expectativa dos Estados Unidos era conseguir progressos na questão do nuclear e também quanto ao cessar-fogo no Líbano. É precisamente a situação no Líbano que continua a pôr em risco o memorando de entendimento assinado entre Estados Unidos e Irão, e ainda não deve ser desta que arrancam as negociações técnicas para o processo final de paz entre os dois países, negociações que deverão durar 60 dias. O Irão afirma que vai deixar bem claro a Washington que não pretende avançar com o memorando enquanto não cessarem os ataques de Israel ao sul do Líbano. Essa é, aliás, uma das cláusulas do acordo provisório alcançado com os Estados Unidos. Teherão faz-se representar pelo ministro dos Negócios Estrangeiros, Abbas Araghchi, e pelo presidente do Parlamento iraniano, Mohammad Ghalib. Ontem, o Irão anunciou que iria encerrar novamente o Estreito de Hormuz em resposta aos ataques israelitas no Líbano. Já Donald Trump, o presidente dos Estados Unidos, ameaçou impor uma tarifa na passagem pelo Estreito se as negociações com o Irão fracassarem. Na Colômbia, mais de 41 milhões de eleitores votam hoje na segunda volta das presidenciais, que opõe o candidato da extrema-direita, Abelardo de la Espriella, ao representante da coligação de esquerda, Iván Cepeda. De la Espriella, admirador de Donald Trump, venceu a primeira volta de 31 de maio com 43,7% dos votos, contra 40,9% de Cepeda, que conta com o apoio do presidente cessante, Gustavo Petro. Os sociais-democratas recuperaram um militante. Santana Lopes está de volta ao PSD, 8 anos depois de abandonar o partido. Ele foi a grande surpresa desta madrugada do Congresso Nacional do PSD, em Anadia. E no discurso de regresso, o antigo líder dos sociais-democratas e antigo primeiro-ministro fez o elogio a Montenegro e afastou o fantasma das crises políticas. A reportagem é de Inês Ameixa.
2: Boa noite. Aliás, é meia-noite, dia 21.
3: Santana Lopes chega de surpresa ao Congresso do PSD.
2: Hão de compreender que é uma emoção especial.
3: O antigo presidente social-democrata volta a filiar-se como militante do partido. Agradece por o acolherem de volta, mas...
2: Eu não sou capaz de pedir desculpa porque eu agi de acordo com a minha consciência. Certo ou errado, eu fiz aquilo que achei que devia fazer.
3: E faz um discurso em que puxa a fita atrás aos tempos em que se filiou no PPD, há 50 anos, ou às eleições internas de 2017, que discutiu e perdeu para Rui Rio. Agora, a liderança é outra, de Luís Montenegro, que é um dos culpados por este regresso.
2: Desde que foi eleito, ele particularmente, e o seu secretário-geral, terem feito tudo, não era preciso muito, mas... tudo para eu regressar a esta casa a que tanto queremos.
3: Entre muitos, mesmo muitos elogios a Luís Montenegro, há também análises ao momento político, com Santana Lopes a responder a quem acena com crises políticas.
2: Esta gente da oposição ou das oposições, mal vê uma sondagem apetitosa, começam logo a falar em crise ou em eleições, eu já ouvi hoje na televisão. Felizmente, elegeu-se um Presidente da República, não votei nele, que disse expressamente que as legislaturas são para serem cumpridas.
3: 8 anos depois, Santana Lopes está de volta como militante do PSD. Já depois da meia-noite, voltou a levantar o Congresso para ser aplaudido de pé por uma sala já a meio gás.
2: Viva o PPD-PSD! Viva Portugal! Muito obrigado.
1: A reunião magna dos sociais-democratas termina este domingo com a eleição dos novos órgãos nacionais do PSD e o discurso de encerramento por Luís Montenegro. A Antena abre emissão para acompanhar o fim dos trabalhos depois da 1 da tarde. O presidente do Banco Português de Fomento rejeita atrasos no apoio às empresas afetadas pelas tempestades de janeiro e insiste na prontidão da resposta com o dinheiro que já está no terreno. Em entrevista ao programa Conversa Capital, da Antena e do Jornal de Negócios, Gonçalo Regalado sublinha que já foram entregues 1.600 milhões de euros e tudo porque houve rapidez.
4: Nós demorámos 9 dias, 9 dias a fazer os primeiros enquadramentos e demorámos 4 dias a ter a aprovação do governo para lançar 2 mil milhões de euros de garantias. Hoje nós já recebemos mais de 10 mil candidaturas de empresas. Já aprovámos mais de 8 mil candidaturas de empresas. Já está nesta altura mais de 1.600 milhões de euros na conta de mais de 8 mil empresas.
5: Quantas estão por aprovar?
4: Até estão mais aprovadas do que contratadas. O banco recusou menos de 3% das candidaturas apresentadas.
1: Quanto à linha específica para modernizar as explorações agrícolas afetadas pelas tempestades, o Banco Português de Fomento disponibiliza 20 milhões de euros com um incentivo a fundo perdido de 50%. As primeiras decisões são no próximo mês, refere Gonçalo Regalado. Agora estão a ser analisadas as candidaturas que já excedem no total a verba prevista.
4: Recebemos 70 milhões de euros de candidaturas para investimento para 20 milhões de subvenção. Portanto, precisaríamos, se aprovássemos todas, com 50% de subvenção, 35 milhões de euros. E, portanto, nós recebemos boas candidaturas, como acontece sempre em todos os programas de natureza com fundos europeus. Vamos olhar para os melhores projetos, vamos escolher os melhores projetos, vamos aprovar e dotar financeiramente os melhores projetos e vamos apoiar depois com garantias os projetos que também são bons, mas que não têm subvenção com fundo perdido, mas temos boas candidaturas e com qualidade.
5: Quando é que acha que vai começar a ter...
4: Tem o prazo. O prazo está definido. Nós temos cumprido todos os prazos do IFIC sem exceção. O prazo está definido para que nós tenhamos as primeiras decisões em julho e que haja depois contratações em setembro.
1: O IFIC, o Instrumento Financeiro para a Inovação e Competitividade no âmbito do Plano de Recuperação e Resiliência, a entrevista ao presidente do Banco Português de Fomento pode ser ouvida nas plataformas habituais de podcast. Não vai ser transmitida aqui na Antena 1, como é habitual, depois das notícias da 1 da tarde, por causa do encerramento do Congresso do PSD. Já data para a inauguração do espaço da Coleção de Arte Contemporânea do Estado, em Alcabidez, Cascais. O CACE Centro abre a 1 de julho. O edifício vai concentrar grande parte do acervo da coleção, 1.300 obras num total de 3.200. Daqui a pouco mais de uma semana, o público pode ficar a conhecer uma exposição chamada Dual Sim, com a curadoria de Filipa Rocha Nunes e Sofia Montanha. É uma mostra centrada nas aquisições feitas entre 2019 e o ano passado, com 23 obras que vão desde a pintura à escultura, passando pelo vídeo. No Mundial de Futebol, o Coração conseguiu o primeiro ponto de sempre ao empatar esta madrugada a zero com o Equador, jogo da segunda jornada do Grupo E. Por enquanto, no Grupo F, o Japão vence a Tunísia na primeira parte por 2-0.
0: Edição do jornalista João Coraceiro. 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
2: Olá, muito bom dia, bem-vindos a esta emissão do programa Eclésia da Igreja Católica aqui na Antena 1 da Rádio Pública. Hoje retomamos o ciclo de conversas sobre as visitas pastorais, são um momento fundamental na vida das dioceses. Eu sentei-me para conversar com Dom Manuel Quintas, Bispo do Algarve, que está nesta região desde 2000 e que se prepara agora para dizer adeus aos 75 anos a esta missão episcopal. Passamos em revista aquilo que representou para si cada uma das visitas pastorais a todo o território diocesano.
3: Sr. Manuel, muito bom dia.
4: Bom dia.
3: E obrigado pela disponibilidade de falar connosco.
4: É com muito gosto. E saudando também, neste amanhecer, todos os ouvintes da Antena 1 que estão connosco neste domingo.
3: O programa Eclésia tem feito um pequeno périplo por algumas dioceses e com alguns intervenientes diferentes para que se perceba e para ajudar os ouvintes a perceber o que é uma visita pastoral. Porque ela é muito mais do que, e é a primeira pergunta que eu lhe faço, ela é muito mais do que uma obrigação do direito canónico.
4: Claro, é isso. E para já ainda bem que é obrigação,
3: sim,
4: não é?
3: Pronto, começamos por aí.
4: Porque de facto é a força da palavra obrigação é atenuada depois pelo desenrolar das visitas pastorais. Eu depois desta experiência de mais de 25 anos de bispo no Algarve, contando com os quatro de auxiliar, onde aprendi também com o Dom Manuel Madureira o seu estilo próprio de fazer visitas pastorais, concluo que de facto a visita pastoral muda muito o modo como o bispo exerce o seu ministério e a sua missão numa diocese. E de facto acentua-se a dimensão pastoral. Com licença, é uma visita que, tal como nos é recomendado, não é uma visita de um que vai e logo a seguir regressa, não. Tem que estar, tem que permanecer. E esse permanecer é muito enriquecedor para o bispo e, sobretudo, ajuda-o a ter a sua verdadeira dimensão de pastor, de estar com as pessoas. Como dizia o Papa Francisco, aquela imagem muito sugestiva de captar o cheiro das ovelhas, não é? E a vice-versa, não é? Porque o bispo que está no meio, que vai à frente também, mas também está dos lados, está atrás, de acordo com o rebanho, entre aspas, digamos assim, que visita. E é, de facto, profundamente enriquecedor, porque dá a dimensão mesmo do que deve ser a missão do bispo. E também para as pessoas percebam que o bispo não é um que fica lá no escritório a despachar cartas e pedidos e respostas, não é? Também isso, mas aí pode ser feito por outro, possivelmente, com orientação do bispo. Agora, a visita pastoral, de proximidade, de estar com as pessoas, de as acompanhar na sua vida quotidiana, é de facto profundamente enriquecedora e seria pena que não existisse isso, não é? Certo. Por isso que é recomendado. É recomendado que se faça até cada 5 anos, diz-se assim, tanto sim, quanto possível, não é? E que seja feita pelo bispo ou por alguém que o represente, se ele não puder, mas com essa dimensão.
3: E que seja feita a todo o território diocesano.
4: Todo o território diocesano. E quando falamos em visita pastoral, claro, em primeiro lugar é a comunidade paroquial, digamos assim, mas também a sua realidade, a sua envolvência, os seus lugares de trabalho, de vida, visitando todas as violências que há a nível, sei lá, das escolas, se isso for possível, centros de saúde, hospitais, por aí fora, instituições culturais, a todos os níveis, seja musicais, seja outro nível, seja folclóricas, seja, enfim, tudo aquilo que é a vida da comunidade que visita nos seus diversas dimensões, indo até, pronto, às visitas a doentes, por exemplo, nas suas casas, que gostam e que pedem para serem visitadas pelo bispo. E isso dava muito gosto, porque eu começava sempre, pois, eu tenho muito gosto em vir aqui, porque sei que se pudesse também estava lá. a Igreja, como era hábito, estar a acolher o Bispo. E eu venho aqui, venho com muita alegria, e pode crer que isto para mim é muito reconfortante. Mas
3: essa dinâmica também humaniza mais.
4: Exatamente, humaniza também o Ministério do Bispo. E eu gostava de visitar os doentes sem a preocupação de dar sacramentos, Santa Unção ou mesmo a Eucaristia. Isso teria que ser de uma maneira assim mais fora deste ambiente familiar em que eles estão à vontade, em que falamos, em que escutamos. Falamos da
3: família,
4: uma
3: visita.
4: Dos netos, exatamente aquilo que eles quiserem, sem tempo quase, não é? Portanto, esta proximidade é profundamente enriquecedora. Para o Bispo Diocesano, sabendo que o Bispo está ali também para levar uma palavra, pois, da presença, do amor de Deus, particularmente aos mais frágeis ou às situações de fragilidade, deixando naturalmente uma palavra de conforto, de esperança, de alegria, apesar de todas as situações, apesar das fragilidades que vivemos todos, não é? Inclusivamente a nível da saúde, da idade, de solidão. E portanto, realizar a vida pastoral com esta perspectiva é fundamental, não é? Daquelas coisas que eu gostava assim, que me empenhavam mais e me cansavam mais, era visitar as escolas, não é? Os agrupamentos.
3: Sim, sim.
4: Mas uma visita, eu verificava que contemplava a possibilidade de visitar as escolas, mudava totalmente logo essa visita, porque toda a gente ficava a saber, mesmo aqueles que frequentavam a igreja.
3: Tinha muitos pequenos mensageiros.
4: Exatamente. Que o Bispo estava, que tinha ido à escola e que tinha falado disto e daquilo e que tinha cantado ou que não sei o que mais e que tinha escutado perguntas e não sei quantas daqui e dali, ou seja, metade da mensagem era transmitida por eles nas casas, toda a gente ficava a saber. E isso era muito sugestivo e muito enriquecedor, não é? O que é que eu posso destacar mais numa visita? Que é a preparação da visita. De alguma maneira, a eficácia de uma visita está também na preparação, que dá muito trabalho aos párocos e àqueles que os leigos que acompanham, sobretudo o Conselho Pastoral ou Comissão Pastoral, aqueles grupos, porque exige, antes de mais, fazer um calendário da visita. Normalmente eu deixava aos párocos escolher a semana, porque é sempre uma semana.
2: Muito obrigado a si que nos acompanha nesta manhã de domingo. Este é o programa Eclésia da Igreja Católica. Converso hoje com Dom Manuel Quintas, Bispo do Algarve, sobre a importância das visitas pastorais.
4: Começava num fim de semana e terminava no outro fim de semana.
3: Por norma, o Sr. Dom Manuel não andava para trás e para frente.
4: Não,
3: quando se deslocava,
4: normalmente
3: ficava
4: a dormir lá, ou na casa paroquial se tinha condições, ou em algum lugar que havia na paróquia, um apartamento ou uma coisa assim, que eu gostava de ficar nas próprias paróquias, porque sentiam-me que estava ali com eles, não é? Que não ia e vinha. Não é? E isso para mim era muito bom, dava mais estabilidade, não é? E ao mesmo tempo para eles sentiam que o Bispo estava com eles. Pronto, era como se fosse um deles durante aquela semana. Eu sempre que podia fazia isso, não é? Fazia esta opção. E, portanto, deixava-lhes marcar a visita para datas significativas da paróquia, que às vezes coincidia com alguma festa, até do padroeiro ou assim. E depois, a preparação era muito importante, não só pela agenda que tinha que ser preparada, com as entidades, com as escolas, sei lá, as juntas de freguesia, centros de saúde, associações recreativas, tudo que
3: sim, o seu trabalho como bispo não se limita, embora seja o fundamental, não se limita à comunidade católica. A visita pastoral é ao território.
4: Ao território. Porque também aquilo que é recomendado é conhecer melhor as pessoas, claro. E a sua envolvência, e a realidade local. E aquilo que faz parte da sua vida, do dia-a-dia, não é? E portanto, esta preparação exigia muito. Para além disso, havia também um relatório que cada pároco tinha que me entregar da própria paróquia, dos últimos 3 anos. Não apenas estatísticas, que eles mandam todos os anos para nós enviarmos para Roma, isso é habitual, aquelas estatísticas que todas as dioceses reúnem e pronto, em janeiro, fevereiro, mandam para Roma relativamente ao ano anterior. Mas também sobre temas, sobre conteúdos, na catequese, sei lá, nos cursos CPM, com os jovens também, nos adultos, no catecumenado, ou seja, interessava-me também de saber que conteúdos doutrinais catequéticos transmitiam aos diferentes grupos, atualização dos catequistas, dos acólitos, dos grupos corais, dos movimentos depois que havia, com os quais eu me reunia também, não é? Havia depois, para aquilo que dizia respeito à comunidade propriamente dita, aos diferentes grupos, havia também espaço para eles, para escutar, para partilhar como é que eles prestavam esse serviço. Enfim, isto de facto era uma semana muito cheia, muito preenchida, mas muito reconfortante, muito enriquecedora, porque eu também tinha a oportunidade de apreciar e crescer no apreço pelo serviço dos párocos, não é verdade? Claro. E também daqueles que os ajudam e os apoiam, que de facto pessoas que verificava de facto que amavam profundamente a sua comunidade cristã, prestavam o serviço com muita generosidade, não é? Com muito empenho e às vezes até, pronto, com algum sacrifício da pessoal e da própria família também. E portanto, voltou àquilo que disse no início, uma visita pastoral é algo extraordinário, digo mesmo assim, não é? Algo extraordinário porque nós vemos como a presença do bispo serve de meio para que esteja presente a própria pessoa de Cristo. Eu dizia, sou eu que vós vedes, bispo da diocese, pastor da diocese, mas o nosso verdadeiro pastor é ele. Claro. É Jesus, foi aquele que disse, eu sou o bom pastor, porque ele verdadeiramente deu a vida por nós, não é? E portanto eu estou aqui, mas é para vos falar dele. Sou eu que vos visito, mas é como se visitasse ele. E isto trazia algum conforto, como já disse às pessoas, era reconfortante e isso, pronto, de alguma maneira caracteriza verdadeiramente aquilo que nós dizemos, que o bispo é pastor e deve ser pastor da sua comunidade.
2: Muito bom dia para si que acompanha esta emissão do programa Eclésia da Igreja Católica. Hoje retomamos o ciclo de conversas sobre as visitas pastorais, um momento central na vida das dioceses, e para isso conto com a experiência de Dom Manuel Quintas, Bispo do Algarve.
4: Não teria sentido um ministério numa diocese, um bispo, sem visitas pastorais. Claro. Eu nestes últimos dois anos, já já no fim, já vou quase com 77 anos.
3: Sim, para quem está a ouvir, só para dar algum contexto, segundo o direito canónico, quando um bispo completa os 75 anos, deve apresentar a sua renúncia ao Santo Padre, ficando à espera depois da decisão do Papa sobre o que ele vai fazer.
4: Portanto, eu apresentei isso, vai fazer em agosto já há dois anos.
3: Sim, exato.
4: Já há dois anos que apresentei essa disponibilidade ao Papa Francisco. Estou a completar 75 anos, que manifesto a minha disponibilidade para deixar a diocese quando o Papa Francisco achar conveniente ou para continuar até que queira, que ache conveniente continuar também. Ainda realizei num primeiro ano destes dois anos a visita pastoral. Neste ano já não realizei, portanto dediquei também a algumas visitas assim mais selecionadas a nível sobretudo da pastoral social, das Santas Casas de Misericórdia, de lares e isso, não é verdade? Mas vi que faz falta, que me fazia falta e esse contacto assim mais contínuo de uma visita pastoral propriamente dita, não é?
3: Eu já tive a oportunidade, numa conversa, consigo lhe dizer que é provavelmente o transmontano mais algarvio de Portugal. Seu Dom Manuel fez-se bispo no Algarve.
4: Pois, portanto, eu fui ordenado ali auxiliar, Dom Manuel Madureira, em setembro de 2000, e depois em 2004, em junho, vai fazer agora 22 anos assumia a diocese, não é, como bispo diocesano, e estou até agora lá.
3: E realmente nesses mais de 25 anos passou por todos os locais do Algarve.
4: Sim, várias vezes. Portanto, eu visitei várias visitas, foram várias visitas a todas as paróquias, todas. E aquele método de Dom Manuel Madureira, de facto, de fazer uma semana inteira dedicada a uma paróquia ou grupos de paróquias, de acordo com o pároco,
3: claro,
4: não é? Normalmente fazíamos, se um padre, eu recordo que um padre que tinha três paróquias, eu fiz duas semanas seguidas, porque eram paróquias muito, sei lá, Boliquem, Paderno Ferreira, só para dar um exemplo, estas três, que ainda agora estão juntas no mesmo parque. Foram duas semanas muito cheias e preenchidas, porque de facto uma semana era pouco, era impossível quase. Por exemplo, os sábados nós dedicamos o sábado sobretudo à catequese e aos pais, as crianças que andam na catequese, porque no outro dia é muito difícil.
3: Sim, claro, estão a trabalhar, sim.
4: E depois as celebrações também, da parte da tarde, atividades assim, tudo aquilo que tem a ver com a própria comunidade. Porquê? Porque as instituições estão fechadas ao sábado e domingo, não é? Portanto, o sábado e domingo era totalmente para as comunidades. dois domingos era pouco para três paróquias. Portanto, eu tive que ter três fins de semana, digamos assim, para as três paróquias. E recordo que fiz nessas paróquias três semanas seguidas. Em Faro também. Em Faro tinham que ser duas semanas, três fins de semana.
3: Embora
4: também
3: esteja habitualmente em Faro, claro, mas claro, o contacto com a comunidade
4: ali em Faro
3: é diferente.
4: Era muito, porque tem muitas instituições em Faro, muitas instituições. E depois se vamos a uma, as outras também querem. Não
3: é? O que é bom sinal.
4: É bom sinal, sim, é bom sinal. É muito bom sinal. E, portanto, esta proximidade, esta dimensão é das coisas que eu levo do Algarve com mais gratificantes para mim. E também eu gostava muito de andar lá pela Serra. Quem é que conhece a Serra verdadeiramente? São os párocos. Os párocos têm as paróquias da Serra, não é? Conhecem todos os lugarejos, em todos os lados. Portanto, eles levavam a visitar as pessoas.
3: Também porque há uma grande dispersão.
4: Exatamente. Eu recordo aí no Conselho de Alcoutim, por exemplo, há montes, aqueles montes algarvios, que são aglomerados de pessoas, não são propriamente como os montes alentejanos. Alguns, o diácono que está lá, o diácono Albino, que já está ali há 35 anos,
3: já
4: não
3: falamos
4: é?
3: Com ele, sim.
4: Ele disse ao bispo, olha, fiz o funeral do último habitante deste monte, não é? Mais um monte que ficou sem habitantes, mais outro. Ele foi-me dizendo assim, ou seja, de facto o interior é muito desertificado. E quem é que conhece estas realidades mesmo do interior? Não é? São os párocos.
3: Mas também pergunto, então, por causa disso, até deste conhecimento, é a visão de conjunto.
4: Sim.
3: Ou seja, a Igreja Católica, por causa, através do Bispo de Ossano, pode ter muitas vezes uma visão de conjunto que muitas autoridades não têm porque estão mais concentradas na sua realidade local.
4: Nem teriam possibilidades. Não tem, claro. E é muito difícil também porque, pronto, se eles fossem com os párocos claro. Levavam-nos lá.
3: Exato.
4: Mas os párocos têm essa missão. Mas é desde Alcoutim, que juntou a Guadiana, até Algesur, que é no outro extremo lá, não é? Odeceixe, que é a freguesia que liga com Alentejo, ou então de Sagres, Vila do Bispo, até Vila Real Santo António, ou seja, este retângulo, chamamos-lhe assim, porque o Algarve é um retângulo geográfico, é muito bom visitar, e sobretudo o interior, Eu, sábado passado, por exemplo, dia de Santo António, nós estamos a gravar...
3: Sim, estamos a gravar numa terça-feira, exatamente.
4: Neste dia, sábado passado, foi dia 13 de junho, e eu consegui libertar-me, porque estava ocupado, combinando com outra paróquia, para ir ao Ameixial, cujo padroeiro é Santo António. O Ameixial é uma paróquia que pertence ao Conselho de Olé, freguesia e paróquia, pertence ao Conselho de Olé, fica mesmo encostado à Estrada Nacional número 2, que agora é muito concorrida.
3: Sim, sim, agora.
4: E encostado ao Almodóvar, ali pertinho do Alentejo e Almodóvar. Foi uma alegria muito grande para mim estar lá com eles e eles também. Várias vezes me tinham convidado, não conhecia dos outros anos. Já tinha estado uma vez, né, com Santo António, mas foi bom celebrar a missa. Lá um grupinho de crianças da catequese. A catequista até é uma pessoa de salir, que o pároco também é aquele de salir que vai lá todos os 15 dias à catequese. Duas crianças fizeram a primeira comunhão. Foram as crianças que animaram a Eucaristia. Com a família toda feliz da vida. A seguir, procissão de Santo António pelas ruas da aldeia. À noite, uma sardinhada valente para toda a gente, gratuitamente, sem pagar nada, não é? Quer dizer, ali a gente sente-se mesmo em família. Sente as pessoas, a alegria das pessoas, não é verdade? E a proximidade.
2: Obrigado a si que nos acompanha nesta manhã de domingo. Este é o programa Eclésia da Igreja Católica e eu converso hoje com Dom Manuel Quintas, Bispo do Algarve, sobre a importância das visitas pastorais.
4: E isto, de facto, enche o coração do Bispo, digamos assim, pela possibilidade de estar com as pessoas também nestes momentos significativos para ele, sobretudo estas pessoas do interior. No litoral
3: estão mais esquecidas,
4: até porque há encontros mesmo de padres, de vigararias, de regiões pastorais ou de catequeses,
3: mesmo,
4: essas coisas todas.
3: Não, mesmo para quem está a ouvir, se a gente fala das localidades do litoral, rapidamente as reconhecem,
4: claro,
3: todas.
4: Claro.
3: E provavelmente terão passado em muitas delas. No interior algarviano
4: está... Interior, não. Ali nós chamamos a Algarviana, que vai de Alcoutim até Silves, aquela estrada que há muita gente que está a fazer a pé, também estrangeiros. Tem uma beleza impressionante, não é? Sobretudo no mês de abril, maio. Quando as gestas estão floridas, quando as estevas estão floridas, não é? E aquilo é bonito. Eu te recomendo a muita gente, olha, se por acaso não gosta do mar ou se pode renunciar um dia aí para a praia do mar, vá até à serra, que não sai defraudado. E lá, bons restaurantes, mesmo do interior.
3: Voltamos com o senhor a suspeito, porque é transmontano, é natural, gosto mais da serra.
4: E eu digo-lhes eles, olha, eu aqui parece que estou na minha aldeia, no meio de vós, não é? Parece que estou por lá e revejo-me bem com este ambiente geográfico, com esta geografia também, que é muito sugestiva.
3: Mas a minha questão, e acho que é importante para o que estava a dizer, é o facto de, desta presença regular, repetida no caso destes 25 anos, porque é natural, nas várias comunidades, faz com que efetivamente o bispo não seja uma figura distante e quase mítica e desconhecida, e seja alguém próximo de...
4: Pois, é isso, e é isso que deve ser, não é? É isso que deve ser, e isso ajuda muito também, mesmo que o bispo não tenha apetência para isso, pode não ter, nem todos nós temos o mesmo temperamento.
3: Não tem o seu feitio,
4: nem ter, pois, claro, mas isto ajuda muito a que o bispo também vá adquirindo, se não tiver essa inclinação e essa apetência, vá adquirindo essa orientação, assim, porque depois o meio também nos contagia, não é verdade? Também nos ajuda... a criar aquelas condições ou aquelas qualidades, se quisermos, que ajudam a que o Ministério do Bispo chegue mais e com maior eficácia e mais longe, não é? Junto destas pessoas que estão distantes. Porque a grande obrigado que eles diziam, obrigado que não nos esqueceu, obrigado também que nós também somos gente, não é? E assim, nós também merecemos a visita do Bispo, não é? E vem para estar connosco, para fazer vida connosco, para estar aqui no meio de nós, ou seja, Esta proximidade que falava tanto o Papa Francisco, não é? É essencial na missão de um bispo, não só para dar, mas também para receber, para acolher, porque a tal imagem de que o bispo também vai no meio do rebanho é muito sugestiva. E é importante que o bispo se sinta amparado pela comunidade, pelo povo de Deus, por aqueles que lhe estão confiados, e se sinta também o aconchego deles, não é? E a força que recebe deles, e sobretudo o testemunho da fidelidade que tanta gente dá, mesmo no meio de dificuldades, mesmo no meio até de uma assistência religiosa nem sempre como eles gostariam, devido à escassez do clero que temos, em vez de terem missa todos os fins de semana, só têm cada 15 dias, por exemplo, lá na Serra, embora no meio há sempre alguém que faça a celebração da palavra, que distribui a Eucaristia, não é? Na ausência de presbítero, e depois temos bons catequistas também, aliás esta catequista, cada 15 dias, vai lá dar catequese, ainda são uns 30 quilómetros, não é, que ela faz para dar catequese nesta aldeia.
3: O Sr. Manuel também já falou da gratidão com que olha para estas pessoas que dedicam a sua vida às comunidades.
4: Claro, são uma lição para mim, e como é que eu não posso agradecer isso e não reconhecer, e como é que eu me posso recusar, não é, a sacrificar-me também, mesmo no meu programa de agendas e isso tudo, a não visitar estes lugares assim mais distantes, quando eu vejo que há de facto pessoas que fazem isso, mas fazem de uma maneira generosa, gratuita.
3: Não resisto a perguntar, porque acho que faz sentido para quem está a ouvir e que esteja mais familiarizado com a dinâmica da Igreja Católica. Uhum. É muito diferente falar em comparticipação e com responsabilidade quando se tem esta experiência do terreno e se percebe como é que as coisas funcionam, do que de um olhar mais teórico e abstrato.
4: Claro, eu lá, por exemplo, sábado passado, no Mexial, disse ao Páraco também, que ele já tem 82 anos,
3: pois, né? Claro.
4: Já está ali há muitos anos disso. Está a ver, eu aqui encontrei uma aplicação do documento final do sínodo, não é, que fala em comunhão, participação, missão. Aqui há muita dificuldade em encontrar catequistas e gente também para ensaiar. Pois vem, duas pessoas de salir, não é verdade, que é uma comunidade que tem mais gente, não é verdade, tem mais possibilidades, vem aqui ajudar-vos, é isso que o sínodo nos recomenda. Que as comunidades que têm maior possibilidade partilhem a sua riqueza com as outras que têm mais dificuldades, não é verdade? E, portanto, isso é, de facto, olha, um testemunho que eu vou levar. Vou levar e que eu vou partilhar em todo o lado, a começar no Algarve, nas paróquias, nas nossas reuniões do clero também, com os outros leigos, porque se isso é fácil de fazer entre duas paróquias vizinhas do litoral, que estão ali a poucos quilómetros, é um pouco mais difícil, mas ao mesmo tempo... mais admirável, não é verdade, reconhecermos em lugares que têm que andar 30 km para cada lado para dar o seu contributo, para serem missionários itinerantes, não é? Não digitais, mas presenciais. Missionários presenciais que estão ali, que vão. E esta, engraçado que esta catequista dizia, mas assim, sábado, ir para o Meixial, 30 km, como é que eu não fico aqui a descansar como tanta gente, depois de um dia de trabalho? Tinha, disse-me ela, mas quando regressava a casa, regressava sempre alegre, com o coração cheio, ainda bem que ainda eu vim, ainda bem que tive força para vir, ainda bem que não desisti, porque de facto isto dá-me outra vida. Testemunhou-me essa pessoa, não é? Dá-me outra vida, dá-me outro, outro sentido também para a minha fé e para o ser igreja, não é? E para o sentir-se também, sentido de pertença à própria diocese e sentir-se corresponsável, cá está a corresponsabilidade, a partilha, a missão, não é verdade, que nos é confiada a partir do batismo e que se realiza naturalmente de tantas maneiras e tantos modos, também deste modo.
2: Um bom dia para si que nos acompanha. Muito obrigado por estar desse lado. Este é o programa Eclésia da Igreja Católica. Na terceira conversa que temos sobre o tema das visitas pastorais, estou hoje de frente com Dom Manuel Quintas, Bispo do Algarve, que nos fala sobre a sua longa experiência no contacto com o terreno e com as comunidades locais neste momento que é fundamental para a vida das dioceses.
3: Isto abre portas, faz com que a imagem da Igreja seja diferente, este contacto, e quando há um debate sobre questões em que a voz da Igreja tem de ser ouvida, seja mais respeitada, porque se vê, se percebe que é uma instituição que conhece o terreno.
4: Eu penso que sim, que conhece o terreno, que conhece a realidade, sim. Que até tem, digamos assim, credibilidade da parte de quem escuta, para aceitar algumas propostas que nós fazemos, ou algumas indicações que fazemos, em relação ao modo como vivem as pessoas, às necessidades que eles têm. Sim, sim. E diz, olha, aqui encontrei esta necessidade e esta nestes lugares, e alguns altares de subir já conhecemos, e tem razão. Isto está no nosso caderno de encargos. Sim, claro. Vamos realizar, mas está a ver, isto, fazendo isto de modo positivo, não no sentido de criticar ou dizer logo de negrir, não, é mais uma força a querer colaborar. Alguém que colabora, que participa, porque tendo uma atitude positiva, encontramos mais eco e mais aceitação do que fazendo uma crítica, às vezes, sem conhecimento da causa, sem conhecimento de toda a envolvência, não é? E isso ajuda muito. Claro que a Igreja fala desta maneira pela proximidade, mas para mim fala sobretudo também pelos gestos e sobretudo pela parte social,
3: sim, claro.
4: Pelo modo como acolhe as pessoas mais necessitadas. O facto de eu me deslocar às casas das pessoas ou que estavam fragilizadas na sua saúde ou doença ou também na sua pobreza, digamos assim, na sua necessidade de apoio, de ajudas. Eu visitava também aqueles que são apoiados pelos centros sociais paroquiais a nível de apoio domiciliário,
3: sim.
4: Por exemplo, a nível da higiene, a nível da alimentação na Serra, e eles iam três vezes por dia, o centro paroquial de Cachopo, não é? Ia de manhã, não é? Para a higiene da manhã, levar a refeição, iam ao almoço e voltavam a ir à noite. Por alguns lados iam três vezes, e ali as distâncias são enormes.
3: Sim, sim.
4: Não é como alguns lares do litoral que têm um raio de ação que ali é muito limitado. Lá, das despesas maiores, é o combustível, é a manutenção dos carros e por vezes, às vezes, recebem o mesmo de apoio da Segurança Social daqueles que estão ali, que estão ali no raio de ação.
3: É o que eu estava a dizer, falta sensibilidade, claro, talvez, para o terreno.
4: Claro. Né? Exatamente. Esta proximidade e esta missão da Igreja, através dos seus membros, naturalmente, as pessoas falam muito alto, não é? São argumentos, pronto, que não dá para contestar, porque é ação, não são palavras, não é? Não são conteúdos, por mais bonitos que sejam, não são teoria, não é verdade? Aquilo que faz com que estes sejam eficazes é a teoria, a fé, sobretudo, não é? Que move e mobiliza para isso. Mas a Igreja fala muito, sobretudo, a partir da sua ação social e cada vez mais. A social que se estende a todos, no acolhimento, aqueles que vêm agora, os imigrantes, não é? As dificuldades de encontrar casa, de encontrar trabalho, de conseguirem legalização. Na verdade, nós temos muito lá no Algarve, temos muita gente que chega, não é? A comunidade brasileira é a maior de todas a nível do... A nível de estrangeiros, digamos assim, quase nós nem consideramos estrangeiros os brasileiros e aqueles que pertencem a países de expressão portuguesa, quase como se fossem irmãos nossos, sim, isso tudo. Mas é algo mas também que nos mobiliza, mas também nos enriquece. A comunidade brasileira está a enriquecer muito as nossas comunidades, está a revitalizar. Eles, claro, sofrem um pecado, porque a nossa liturgia tem pouco a ver com a liturgia, sim, deles, não é? Não é tão ritmada, não é tão viva, não é tão vivida, não é assim? Nós somos mais europeus, não é? Mais clássicos, digamos assim. Mas, de qualquer maneira, a gente que se insere nos grupos paroquiais, na catequese, nos movimentos, na pastoral da família, os jovens também, que depois a partir da escola já fazem um intercâmbio muito grande, não é? Que uma grande dificuldade que têm esses imigrantes, é sobretudo os filhos, que deixaram lá os amigos todos na escola,
3: sim,
4: não é?
3: E aqui a
4: novas amizades leva tempo. Mas eles estão a enriquecer muito as nossas paróquias. Ah, eu perguntei, inclusivamente, a uma família que estavam todos lá na igreja, vieram perguntar, mas o que é que vocês estão aqui? Está a dar catequese também? Eu acho que isto ajuda-nos muito. Ajuda-nos muito como família a nos integrarmos na igreja local, onde nós pertencíamos lá no Brasil, na comunidade local também. Os nossos filhos, fazendo amigos, não é verdade, na escola, aqui, nos escuteiros também, sentem-se mais inseridos, ou seja, isto nem imagina, nós é que recebemos, damos alguma coisa, mas recebemos muito mais naquilo que diz respeito a não nos sentirmos estranhos, a nos sentirmos estrangeiros numa família que é também a nossa. Nós somos católicos, somos batizados, não é? Sempre fomos, e aqui o facto de nos inserirmos e nos sentirmos acolhidos, isso dá-nos uma inserção muito enriquecedora e facilita muito, não é? Até a nossa vida familiar e a vida social e pronto, e o trabalho, que de facto é isso que eles procuram, não é?
3: Sim, sim. Manuel, muito obrigado por estes...
4: Obrigado, eu. E força.
3: Muito obrigado, até uma próxima.
4: Obrigado, eu. Obrigado também por estes programas, que tenho escutado alguns e são muito, muito enriquecedores também para mim, da partilha de outras dioceses.
3: Sim, sim.
2: Chega assim ao fim esta emissão do programa Eclésia da Igreja Católica. Eu sou Otávio Carmo, jornalista. É sempre um gosto estar deste lado. A nossa emissão volta à sua companhia na madrugada de quarta para quinta-feira, pouco depois da meia-noite. Até lá, despeço-me com votos de um santo domingo e uma vida feliz.

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1: Estamos de regresso ao Tempo de Esperança. Muito obrigado por estar também de regresso, se é o caso, ou se nos ouve pela primeira vez, então obrigado pela companhia, pela escolha. Desafio a ficar aí durante os próximos 10 minutos aqui na minha companhia. Meu nome é Pedro Esteves. Este programa Fé dos Homens é da responsabilidade da Igreja Adventista do Sétimo Dia e não quero aborrecê-lo com religião, mas já agora quero dar-lhe conhecer um pouco, que é o nosso trabalho aqui. Dar-lhe conhecer, dizia, alguns dos fundamentos da Igreja Adventista, da nossa fé, da nossa proclamação. Talvez nunca ouviu sequer o nome Adventista ou Igreja Adventista. Se for o seu caso, então tem uma razão extra para ficar aqui durante estes minutinhos. Se já conhece a Igreja Adventista ou já ouviu falar um pouco sobre quem somos, então tenho o desafio a que a conheça um pouco melhor. A palavra que lhe proponho hoje para conhecer a mensagem e os fundamentos da fé adventista é a palavra plenitude. Ora, talvez seja um pouco estranho, mas eu vou tentar explicar-lhe o sentido. A Igreja Adventista acredita numa visão holística, plena, completa, total do ser humano. É sobre o ser humano, podemos portanto dizer que é sobre a antropologia, essa magnífica ciência que olha para o ser humano enquanto entidade, também para as suas várias formas de organização e manifestações culturais, mas na antropologia que se centra sobre a visão do homem, quem é o ser humano. Obviamente que as grandes religiões do mundo têm uma antropologia, ou seja, têm uma visão do homem. A Igreja Adventista tem, obviamente, uma proclamação a fazer e a nossa fé fundamenta-se, claro, no que a Bíblia ensina e nós queremos profundamente numa visão holística. É por isso que plenitude, na forma de olhar para o ser humano, é uma ideia e uma palavra-chave. O que quer isto dizer? Vamos a isso e a uma explicação um pouco mais profunda. Como seres que somos criados à imagem de Deus, é isto que cremos, é isso que a Bíblia nos ensina, somos portadores dessa dignidade extraordinária de Deus nos ter criado como seres que carregam como que uma marca, uma impressão digital que é divina, que vem do próprio Criador, que é expressa nessa ideia de que somos imagem de Deus. Isso significa que a nossa plena realização dá-se na harmonia entre todas as dimensões que nos caracterizam como seres humanos. Quais são essas dimensões? É alguma coisa de quase de óbvio, de intuitivo para todos nós? Nós temos uma dimensão física, obviamente, as coisas do corpo. Temos uma dimensão emocional, as coisas interiores, dos afetos, das emoções, da nossa dimensão psicológica. Temos, obviamente, uma dimensão social em tudo o que diz

cartas que escreveu à igreja que estava nessa altura em Tessalónica, o apóstolo Paulo escreveu o seguinte, ouça com atenção. Ele dizia: o mesmo Deus vos santifique em tudo. E depois ele vai explicar o que é que quer dizer com tudo. Continua assim: e que todo o vosso espírito, alma e corpo sejam plenamente conservados e irrepreensíveis. Veja como o apóstolo Paulo usou aqui três expressões precisamente para falar desta harmonia entre as diferentes partes. É importante dar aqui uma palavra sobre o que significa cada uma delas. Ora, o apóstolo dizia então: o vosso espírito, uma expressão grega, aliás, muito significativa, que muitos até conseguimos entender, mesmo sem saber nada de grego, é a expressão pneuma, que está aqui no texto original, dizia, pneu, uma frase ou uma expressão que nós conhecemos bem, porque é usada em tudo o que tem a ver com pneumático, não é? Com tudo o que tem a ver com a respiração, precisamente porque pneuma é a ideia de ar, é a ideia base. Ora, a dimensão espiritual é aquela que não é do domínio corpóreo, portanto é aquela que é transcendente. Quando o apóstolo Paulo diz que todo o vosso espírito, ele está precisamente a falar dessa dimensão que é um pouco como o vento. Aliás, dizia Jesus que o Espírito de Deus é como um vento que sopra, ninguém sabe exatamente de onde vem nem para onde vai. É precisamente essa dimensão espiritual que é como um sopro espiritual que anima os seres humanos. Então nós somos também constituídos por esta dimensão espiritual. A seguir, o apóstolo diz: com todo o vosso espírito e com toda a vossa alma. Aqui é muito importante esclarecer o que é que se refere alma. Aliás, mais uma vez, vou recorrer aqui à palavra original neste texto, na língua grega. Mais uma vez, é uma expressão que todos nós conhecemos só de ouvir, porque é uma transliteração que nós temos em português. O que está aqui traduzido nesta versão que eu li para vós aqui de alma, na verdade é a palavra psique em grego, e logo entende que tem a ver com a dimensão psicológica. Ora, não confundir então, quando o apóstolo Paulo diz o vosso espírito, alma e corpo, que a alma é uma espécie de uma entidade viva, que continua aí viva, por exemplo, quando nós morremos ou que vai para algum lugar. Essa é, aliás, uma ideia, uma filosofia que é designada historicamente como dualista, a ideia que o ser humano é constituído por duas partes distintas. Aqui na Terra estão conectadas, mas uma vive sem a outra. Seria essa a ideia de alma, como se as alminhas continuassem por aí vivas quando o corpo deixa a sua sepultura. Ora, repare como este texto é tão claro, mesmo se está traduzido por alma, esse não é o problema. O problema é a interpretação ou a ideia pré-concebida que nós temos. Por isso é que dizer-lhe que a palavra que está cá no grego original é psique ajuda facilmente a compreender que o apóstolo está, afinal de contas, a falar da dimensão psicológica do ser humano, aquilo que poderíamos também dizer uma dimensão interior, mental. Então, o apóstolo diz, repetindo, todo o vosso espírito, todo o vosso pneuma, ou seja, a vossa dimensão espiritual, a vossa psique, a vossa psicologia, o vosso mundo interior, e ele ainda completa, e o vosso corpo. Essa parte física da matéria que, obviamente, nós somos feitos. Repare como nenhuma destas coisas é separável, é divisível. Por isso é que o ser humano é, por definição e por criação, para os que somos, obviamente, criacionistas, como é o caso da proclamação da fé da Igreja Adventista, estas várias dimensões não se podem separar. Ora, eu dizia-lhe há pouco que nós cremos profundamente nesta visão holística do ser humano. Ou seja, estas várias dimensões não se podem separar e mais, afetam-se umas às outras. A Igreja Adventista professa uma prática cristã que, por causa desta visão do homem, ela concretiza-se em quê? Nas escolhas concretas do dia-a-dia, na vida real. Também num estilo de vida que envolve todas estas dimensões espirituais, sociais, emocionais, físicas, e um estilo de vida equilibrado é a forma de promover e de atingir a felicidade, no fundo um propósito ou um desígnio que todos temos. Talvez por isto, o mesmo apóstolo Paulo, que hoje obviamente já citei aqui, tem uma célebre frase que ele escrevia à sua igreja aos Coríntios, onde ele dizia: quer comais, quer bebais, quer façais qualquer outra coisa, fazei tudo para a glória de Deus. Veja como, nesta visão que a Bíblia apresenta, não se pode separar nem aquilo que comemos e aquilo que bebemos do que é a nossa fé, se quiser até naquela linguagem mais popular, da nossa religião.

0: A religião não é uma coisa que acontece quando vamos à igreja, no sábado ou no domingo, para muitos. A religião não é uma coisa do templo, da igreja, da missa, do culto. A religião é a vida. É na vida que se concretiza essa dimensão religiosa, ou seja, tudo o que é a nossa conexão com Deus. Na verdade, religião é tudo aquilo que cria um espaço e a oportunidade da ligação entre o Criador e a criatura. É o religar esses dois universos que não estão separados. Afinal, se um é o Criador, nós somos a continuidade da sua obra, como eu dizia há pouco, a sua imagem. No entanto, a verdade é que muitas vezes nós separamos completamente estas várias dimensões. Ora, como adventistas, temos o desígnio, e é para nós como uma missão, e eu estou aqui a apresentar-lhe isso, claro, é a missão de quê? De integrar a fé, os valores cristãos, na vida pessoal, na vida concreta, na família, no trabalho, nos relacionamentos. Porque nós acreditamos que Deus nos deu esta possibilidade de juntar estas várias dimensões. E concretizamos isso, ou temos o exemplo perfeito disso em quem? Em Jesus. É por isso que, como adventistas, somos cristãos. Porque Jesus deixou-nos o modelo perfeito de uma fé que é prática, que é temperante, ou, se quiser, equilibrada. Uma fé que é altruísta. Uma fé que conecta todas estas dimensões que falámos aqui, física, emocional, espiritual, social, conecta essa dimensão a Deus e aos outros. Estamos, por isso, cada ser humano como uma espécie de ponte entre estas várias dimensões. Olhamos para Jesus porque nele encontramos o exemplo perfeito desta forma de viver a religião e a fé. E como dizia o apóstolo João, aquele que diz que está nele também deve andar como ele andou. E este é o nosso desafio, seguir uma vida de plenitude, que foi a palavra que hoje lhe propus, e esta plenitude, ela manifesta-se precisamente nesta visão holística completa do ser humano, que se realiza na harmonia entre todas estas dimensões, e portanto, a religião, a fé está presente em todas as dimensões da nossa vida. É isto, ser adventista, também é uma parte dessa identidade e por isso hoje aqui lhe apresentei mais este pedacinho do que é a identidade adventista. A palavra plenitude.
1: 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Até lá, que Deus o abençoe.
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0: 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Muito bom dia, são 7 horas em Portugal Continental e na Madeira, 6 horas nos Açores. Em destaque nesta edição.
1: A Suíça recebe hoje as conversações de alto nível entre Estados Unidos e Irão, comemorando o entendimento entre os dois países em risco com os ataques de Israel ao Líbano. O PSD recuperou um militante. 8 anos depois, Santana Lopes está de regresso ao partido.
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1: Resume-se tudo ao Líbano, tema incontornável da reunião de hoje de alto nível entre Teherão e Washington, em Birkenstock, na Suíça. O fim dos ataques israelitas é uma exigência do Irão para o diálogo com os Estados Unidos avançar, mas na véspera do encontro as autoridades libanesas davam conta de 7 mortos em ataques de Israel no leste e no sul do país. O vice-presidente dos Estados Unidos aterrou ao início desta manhã na Suíça. J.D. Vance vai juntar-se aos enviados Steve Witkoff e Jared Kushner. Também a delegação do Paquistão já chegou há minutos. O país tem servido de intermediário à semelhança do Qatar, que deverá marcar igualmente presença no encontro. Ainda não deve ser desta que arrancam as negociações técnicas para o processo final de paz entre Washington e Teherão, negociações que deverão durar 60 dias, isto porque o Irão afirma que vai deixar bem claro aos Estados Unidos que não pretende avançar com o memorando de entendimento enquanto não cessarem as hostilidades no Líbano. Essa é, aliás, uma das cláusulas do acordo provisório alcançado com Washington. A delegação iraniana que chegou à Suíça ontem à noite é composta pelo ministro dos Negócios Estrangeiros, Abbas Araghchi, e pelo presidente do Parlamento iraniano, Mohammad Ghalib. Ontem, o Irão anunciou que iria encerrar novamente o Estreito de Hormuz em resposta aos ataques israelitas no Líbano. Já Donald Trump, o presidente dos Estados Unidos, ameaçou impor uma tarifa na passagem pelo Estreito se as negociações com o Irão fracassarem. Está de volta ao PSD e não pede desculpa. Santana Lopes. Ele foi anunciado esta madrugada como militante do partido, 8 anos depois de ter batido com a porta. O antigo presidente dos Sociais-Democratas e antigo primeiro-ministro irrompeu de surpresa pelo Congresso Nacional do PSD e no discurso de regresso fez o elogio a Montenegro e afastou o fantasma das crises políticas. A reportagem é de Inês Amacha.
2: Boa noite. Aliás, é meia-noite, dia 21.
3: Santana Lopes chega de surpresa ao Congresso do PSD.
2: Hão de compreender que é uma emoção especial.
3: O antigo presidente social-democrata volta a filiar-se como militante do partido. Agradece por o acolherem de volta, mas
2: eu não sou capaz de pedir desculpa porque eu agi de acordo com a minha consciência. Certo ou errado, eu fiz aquilo que achei que devia fazer.
3: E faz um discurso em que puxa a fita atrás aos tempos em que se filiou no PPD, há 50 anos, ou às eleições internas de 2017, que discutiu e perdeu para Rui Rio. Agora, a liderança é outra, de Luís Montenegro, que é um dos culpados por este regresso.
2: Desde que foi eleito, ele particularmente, e o seu secretário-geral, terem feito tudo, não era preciso muito, mas tudo para eu regressar a esta casa a que tanto queremos.
3: Entre muitos, mesmo muitos elogios a Luís Montenegro, há também análises ao momento político, com Santana Lopes a responder a quem acena com crises políticas.
2: Esta gente da oposição ou das oposições mal vê uma sondagem apetitosa, começam logo a falar em crise ou em eleições, eu já ouvi hoje na televisão. Felizmente, elegeu-se um Presidente da República, não votei nele, que disse expressamente que as legislaturas são para serem cumpridas.
3: 8 anos depois, Santana Lopes está de volta como militante do PSD. Já depois da meia-noite, voltou a levantar o Congresso para ser aplaudido de pé por uma sala já a meio gás.
2: Viva o PPD-PSD! Viva Portugal! Muito obrigado.
1: Uma sala que foi ontem uma verdadeira roda viva de ministros a subir ao púlpito depois do chumbo no Parlamento das alterações à Lei do Trabalho, uma das maiores reformas na agenda do Governo. O Executivo esteve em peso no primeiro dia do Congresso do PSD, alinhado nas críticas ao Chega e ao PS. O líder parlamentar dos socialistas já respondeu ontem à noite na rede social X. Eurico Brilhante Dias referiu que o que se passa em Anadia ilustra o desnorte do PSD. A reunião magna dos sociais-democratas termina este domingo com a eleição dos novos órgãos nacionais do partido e o discurso de encerramento por Luís Montenegro. A Antena abre emissão para acompanhar o fim dos trabalhos do Congresso do PSD depois da 1 da tarde. O presidente do Banco Português de Fomento rejeita atrasos no apoio às empresas afetadas pelas tempestades de janeiro e insiste na prontidão da resposta com o dinheiro que já está no terreno. Em entrevista ao programa Conversa Capital, da Antena e do Jornal de Negócios, Gonçalo Regalado sublinha que já foram entregues 1.600 milhões de euros, com a maioria das candidaturas já aprovadas, e tudo porque houve rapidez.
4: Nós demorámos 9 dias a fazer os primeiros enquadramentos e demorámos 4 dias a ter a aprovação do Governo para lançar 2 mil milhões de euros de garantias. Hoje nós já recebemos mais de 10 mil candidaturas de empresas. Já aprovámos mais de 8 mil candidaturas de empresas. Já está nesta altura mais de 1.600 milhões de euros na conta de mais de 8 mil empresas.
5: Quantas estão por aprovar?
4: Até estão mais aprovadas do que contratadas. O banco recusou menos de 3% das candidaturas apresentadas.
1: Para já, 1.600 milhões de euros já estão na conta de mais de 8 mil empresas, refere o presidente do Banco Português de Fomento, que não acredita sequer que a verba total ao dispor, 2 mil milhões de euros, seja atingida. Quanto à linha específica para modernizar as explorações agrícolas afetadas pelas tempestades, o Banco Português de Fomento disponibiliza 20 milhões de euros, com incentivo a fundo perdido de 50%. As primeiras decisões só no próximo mês, refere Gonçalo Regalado. Agora estão a ser analisadas as candidaturas que já excedem no total essa verba prevista.
4: Recebemos 70 milhões de euros de candidaturas para investimento para 20 milhões de subvenção. Portanto, precisaríamos, se aprovássemos todas, com 50% de subvenção, 35 milhões de euros. E, portanto, nós recebemos boas candidaturas, como acontece sempre em todos os programas de natureza com fundos europeus. Vamos olhar para os melhores projetos, vamos escolher os melhores projetos, vamos aprovar e dotar financeiramente os melhores projetos e vamos apoiar depois com garantias os projetos que também são bons, mas que não têm subvenção com fundo perdido, mas temos boas candidaturas e com qualidade.
5: Quando é que acha que vai começar a ter...
4: Tem o prazo. O prazo está definido. Nós temos cumprido todos os prazos do IFIC sem exceção. O prazo está definido para que nós tenhamos as primeiras decisões em julho e que haja depois contratações em setembro.
1: E IFIC, o instrumento financeiro para a inovação e competitividade no âmbito do Plano de Recuperação e Resiliência. A entrevista ao presidente do Banco Português de Fomento, Gonçalo Regalado, pode ser ouvida nas plataformas habituais de podcast. Não vai ser transmitida aqui na Antena 1, como é habitual, depois das notícias de 1 da tarde, por causa do encerramento do Congresso do PSD. Na Colômbia, mais de 41 milhões de eleitores votam hoje na segunda volta das presidenciais, que opõem o candidato da extrema-direita, Abelardo de la Espriella, ao representante da coligação de esquerda, Iván Cepeda. De la Espriella, admirador de Donald Trump, venceu a primeira volta de 31 de maio com 43,7% dos votos contra 40,9% de Cepeda, que conta com o apoio do presidente cessante Gustavo Petro. No Mundial de Futebol, o Japão acaba de vencer a Tunísia por 4-0, o jogo a contar para o Grupo F de madrugada. O Curaçao conseguiu o primeiro ponto de sempre ao empatar a 0 com o Equador na partida da segunda jornada do Grupo E. Esta tarde, Espanha enfrenta a Arábia Saudita no Grupo H. De noite, a Bélgica joga com o Irão para o Grupo G e o Uruguai com Cabo Verde no Grupo H.
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0: Muito bom dia, bom domingo. Passam 10 minutos e meio das 7. A seguir na RTP Antena 1, a Árvore da Música com Ana Sofia Carvalhada.
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19: Podemos também dizer que casas que a gente tenha estragado, provavelmente a nossa, mas podemos acrescentar que estragámos um autocarro no lançamento do nosso álbum.
20: Exatamente. Para além disso, o que é que os vizinhos propõem e de onde é que vem o nome dos Zinhos? É um nome que surgiu assim num jantar entre nós os quatro, mais o João Direitinho, e é um nome que se propõe a estar próximo da vizinhança, a estar com as pessoas, a fazer parte do bairro, como nós temos na descrição, desde que iniciámos o Instagram, os amigos do outro lado da rua, como se costuma dizer. E o nome dos Zinhos é isso mesmo, é o bairro, é a felicidade e é a proximidade.

0: até ao Alentejo, mas eu acho que vamos até também ao Brasil e a outras paragens, ouvindo este disco, o disco de estreia dos Vizinhos. Só estragaram uma casa, eu acho que ainda bem, e que se estraguem muitas casas musicalmente. Mas como é que tudo começou? Há um outro projeto musical que não vingou? Vocês são mesmo vizinhos?
1: Nós somos quase vizinhos, porque Évora é uma cidade com cerca de 50 mil habitantes, se eu não tiver em
2: 40 mil.
1: 40 mil, pronto. E vivemos todos muito próximos, mas somos vizinhos porque passamos sempre muito tempo nas casas uns dos outros, principalmente na minha e do Chico, nós somos irmãos, e estamos sempre, fazemos grandes almoçaradas, grandes noitadas, grandes cantorias, e estamos sempre em boa vizinhança.
0: Tem ideia, se vivessem numa outra grande cidade, num grande centro urbano, não tinham essa proximidade, essa vontade de saltar de vizinho em vizinho? Porque hoje em dia, em Lisboa, já não é possível andarmos na casa dos nossos vizinhos, estarmos a conversar numa praceta ou ali no fim da rua. Tem essa noção que só podem ser estes vizinhos musicais porque estão próximos uns dos outros?
2: Não, com certeza. Acho que essa proximidade que nós tivemos os quatro foi o que nos aproximou da música. Foi o que fez criar o grupo, não só ainda como vizinhos, mas ainda como grupo académico Sextetos. Na altura que entramos para a Universidade de Évora, o David entrou, ele é do Algarve, e ele entrou também em música na Universidade de Évora. E entramos os quatro no grupo académico Sextetos. E eu diria que, se calhar por ser Évora, por existir essa proximidade e existir, lá está, o Sextetos, essa associação, que se calhar no outro lado poderia ser mais difícil, foi isso que uniu. E ao fim e ao cabo, a facilidade de estarmos tão próximos uns dos outros e passarmos sempre em casa uns dos outros, a tocar, a cantar, a escrever músicas, mesmo em jantares boémios durante a universidade, acho que foi essa ligação que trouxe os vizinhos ao mundo. No final das contas, ainda como grupo académico Sextetos, mas todo o envolvimento desde o início, é que chegámos ao dia 1 de setembro de 2024, quando estivemos a escrever Pôr do Sol, e criou-se a banda Vizinhos, e deu-se o nome à banda. Teve que existir toda essa parte por trás ainda da universidade e do grupo académico, e estamos muito felizes por viver na nossa cidade. Temos uma música que é Daqui Ninguém Me Tira, que fala sobre isso, que fala sobre a pessoa podes acabar comigo, podes-me deixar cair o céu em cima de mim, podes-me oferecer uma casa, mas eu daqui não saio, daqui ninguém me tira. Então acho que é sobre isso.

0: quando formaram o vosso primeiro grupo, que não foi assim há tanto tempo, quais eram os objetivos? Era divertirem-se, continuarem a estudar, cada um com uma formação académica diferente?
1: O nosso primeiro grupo foi lá onde nós nos conhecemos, foi o Grupo Académico Sextetos. E é uma, não é bem uma turma, mas é parecido. E então acho que é uma fase passageira nas nossas vidas e lá está, estivemos na direção do grupo durante 2 anos e sentimos que a nossa fase ali já tinha acabado, saímos da direção e foi nessa altura que resolvemos criar os zines e seguir nesta nova carreira musical.
0: Mas só um é que estudava efetivamente música ou estou enganada?
1: Sim, é verdade, é aqui o nosso David.
0: E os outros, o que é que queriam ser quando fossem mais crescidos?
1: Eu estava a estudar Engenharia Mecatrónica, o Francisco estava em Enologia, o curso perfeito para ele, e o Tomás estava em Engenharia Informática.
0: E quando é que se dá a viragem para, não, nós vamos virar vizinhos, vamos escrever canções para um projeto, para um outro projeto musical, porque na altura não sabiam que iam alcançar este sucesso de 2026, também a atenção das rádios, o prémio Play de Melhor Canção, a edição de um disco. Porquê é que houve essa mudança?
2: A viragem acho que começou quando começámos a ver a pôr do sol a ter tanto sucesso. Depois chegou a um ponto onde, por exemplo, o Chico trabalhava, tinha que pôr dias de férias para se dedicar ao projeto dos vizinhos. Então começámos a perceber também que não dava para conjugar tanto o trabalho profissional como os vizinhos, que também é trabalho profissional, mas não dava para ter estes dois trabalhos ao mesmo tempo. A malta começou a perceber isso, então tivemos de tomar uma decisão, vamos ter que abandonar os cursos, vamos ter que abandonar os trabalhos, acho que está na altura de nos dedicarmos 100% a isto e arriscámos a 100%.
0: Com uma só canção?
2: Com uma só canção, foi mesmo isso.
0: Lá está, porque são vizinhos, porque têm essa cumplicidade de não viverem afastados.
2: Isso mesmo, é isso.

0: E alguma destes temas deste disco de estreia, Só Se Estraga Uma Casa, transita desse primeiro projeto musical ou foi começar tudo de novo?
1: Sim, claro que sim. Até porque as músicas não eram para ser para os vizinhos, mas sim para os sextetes. E até houve músicas que foram lá feitas na altura em que ainda estávamos no grupo e conhecemos o João direitinho, que nós tínhamos já a ambição de fazer algo com o grupo académico sextetes, só não sabíamos era o quê. Porque como são mais pessoas, era muito mais difícil de lidar e estamos a falar de 40 ou 50 pessoas ativas
2: fora o resto
1: que já fez parte de, que são 200 e tal ou 300 membros. Era muito mais difícil lidar com tanta gente e com tantas pessoas. E cada um, claro que as opiniões divergem, as culturas são diferentes, os cursos são diferentes, tudo é muito diferente e era difícil agradar a todos. E nós queríamos um caminho para o grupo. Nem toda a gente concordava, claro, mas havia ali músicas que já transitaram, que agora apresentámos neste disco. Houve Daqui Ninguém Me Tira, que já fazia parte dos sextetes e era para ser uma música dos sextetes, só que alterámos a letra e passou para os vizinhos. E temos também, claro, que A Pôr do Sol agora é dos vizinhos, mas era para ser para os sextetes. Isso é uma coisa que hoje em dia se calhar nós agradecemos, porque há pessoas que se calhar na altura não valorizavam tanto o que nós queríamos fazer com o grupo e queríamos tornar o grupo numa potência muito maior e num grupo não só numa tuna académica, mas sim num grupo que fosse notório no panorama da música portuguesa. E nós estamos a falar agora de hoje em dia têm 100 mil ouvintes mensais e puderam muitos artistas terem 50, 40, 30 e andam a lutar todos os dias para isso. Por isso acho que na altura houve uma desvalorização do que nós fizemos também, e hoje em dia essas pessoas vêm-nos na televisão, vêm-nos nas rádios, vêm-nos nos nossos concertos e batem palmas, claro. Não correu,
0: vale a pena sonhar.
1: Não correu tão bem, nós sonhámos, tivemos sorte e tivemos pessoas que nos conseguiram ajudar e cruzaram-se connosco e tivemos, sinceramente, tivemos as pessoas certas no nosso caminho, porque senão nada disto acontecia, nada das músicas que nós temos hoje em dia poderiam um dia vir a resultar. E sem dúvida que as pessoas e o público nos apoiou, sem dúvida que é o maior culpado, e são os nossos vizinhos. No fundo, não somos só nós os quatro, mas sim Portugal inteiro, e as pessoas que acreditaram em nós é que fizeram do projeto Vizinhos o que ele é hoje.
0: Vocês estão a viver um encantamento?
1: Não, nós não deixamos,
0: os pés
1: nós
0: bem
1: não nos deixamos deslumbrar com nada
0: na terra, em Évora, para as outras paragens.
1: Olha, sabe porquê? Porque nós viemos do nada e nós largamos tudo.
0: É preciso coragem.
1: Acho que quando nos tiram tudo, tiram-nos o chão, tiram-nos tudo o que nós temos e ficamos sem nada, aí sabemos dar valor. E foi o que aconteceu, porque quando quisemos organizar um evento no Grupo Académico Sextetes, na altura, e que nos juntámos os quatro e pensámos, olhem, nós vamos, porque eu era presidente, o Chico era o vice-presidente, o Miguel era da logística, o Tomás era da parte musical, e nós tínhamos o sonho de fazer um evento e de realizar um evento de 3 dias, um festival, em que nós contratávamos os artistas, nós contratávamos os patrocinadores, nós contratávamos pessoas com comida, com bebida, e queríamos ter feito um festival. E infelizmente choveu e nós perdemos milhares de euros, mas não foi por isso que nós desistimos e estamos cá hoje.
0: E ainda bem que estão aqui na Árvore da Música, que pode ser sempre ouvida na RTP Play, mas também na RTP Antena 1 e na RTP Mundo. Voltando a falar deste disco, o que é que surgiu primeiro? A melodia, as palavras, o eu, porque há aqui muito eu. Vocês são observadores natos, mas há aqui o eu, a primeira pessoa também de muitas destas histórias, ou não?
1: Tudo começou com um shirtzinho, uns áudios, umas brincadeiras e a partir do momento em que surge um tema na nossa vida, nós queremos escrever. Às vezes é sobre histórias verdadeiras.
0: Há aqui muito de Canção do Bandido.
1: há muitas canções que têm histórias verdadeiras, outras são apenas desabafos que nós queremos passar através da música, mas que, sem dúvida, que sempre que nós estamos na rua ou que acontece algum episódio, porque a nossa vida é uma aventura todos os dias, e nós pensamos, olha, por que não escrever aquilo que as pessoas se possam identificar e saberem que a história é verdadeira, ainda torna a música mais acreditada e torna a música muito mais fácil de escrever e de fluir. Então por que não fazermos de uma história uma música?
0: Então são histórias verdadeiras.
1: Quase todas são histórias verdadeiras, outras não.
0: Mas não seja de um amigo, de um outro vizinho.
2: Algumas podem ser fictícias. Com um bocadinho de verdade.
1: Exato, mas que nós identificamos bastante os temas que existem hoje dos casamentos, das relações, principalmente A Casar é para Crescer, é uma música que relata os relacionamentos de hoje em dia, que está difícil. Às vezes é difícil acreditar no amor, às vezes é difícil resultar uma relação, um casamento, às vezes não corre tão bem, às vezes separam-se, e a música Casar é para Crescer acontecer. Não aconteceu com ninguém, nenhum de nós, claro, mas nós identificamos e achamos que seja um tema muito da atualidade e que, olha, vamos escrever sobre isto, que as pessoas se possam identificar com a nossa música e sinceramente nós cantamos a verdade, nós cantamos aquilo que os temas da atualidade pedem e tentamos dar principalmente isso, porque eu acho que as pessoas também
0: esse
1: sentem
0: segredo.
1: A música.
0: É esse o vosso segredo.
1: Eu acho que as pessoas sentem a música, porque nós não andamos a cantar só porque as pessoas querem ouvir casar ou namorar ou outros temas. Nós cantamos o que sentimos. Nós fazemos aquilo que sentimos que hoje em dia nos faz sentido para nós. E principalmente, quando nós estamos em cima do palco, nós temos prazer a tocar as músicas, nós temos prazer a cantar. Se me disserem assim, ah, gostas de tocar a Pôr do Sol? Gosto. Gostas de cantar a Pobres Namorados? Gosto. Gostas de cantar a casar
0: vais pessoas. Gostar sempre
1: e vamos gostar sempre,
0: porque nós merecemos como público.
1: Eu acho que este álbum é mesmo o fruto do melhor que os vizinhos podem dar às pessoas, porque foi muito difícil escolher as músicas, foram escolhidas a dedo. E já está quase, o segundo álbum está quase escrito e é difícil, foi difícil a escolha, foi difícil.
0: Então, primeiro as palavras e depois as melodias. Como é que nasceu
1: primeiro
0: cada
1: tema.
0: Canção?
1: Primeiro tema.
0: O título. A ideia da
1: música é sempre
2: e o que queremos transmitir, a narrativa. Sempre. Primeiro a ideia, a narrativa é o que vem primeiro, depois começamos a escrever, depois
1: juntamos uma guitarrinha,
2: a harmonia, e depois pensamos na melodia e depois na estrutura da canção. Mas diria que esta é a ordem. E é muito bem que aquilo que o David está a dizer e este álbum foi isso mesmo, ou seja, é aquilo que a gente sente. A gente gosta de escrever e de fazer as músicas e editá-las que sentimos e que gostamos. Porque se não gostarmos, não ouvamos. E já tivemos muitas músicas que nos mandam e que até são boas músicas, mas que não nos identificamos, não sentimos, e então não as editamos. Por exemplo, a música Na Próxima Vida, que é com os Atu e que é com a banda de pagode, os Atitude 67. Muita gente pode pensar, como é uma banda brasileira, que os vizinhos estão-se a virar para o Brasil ou nada disso. Foi uma mensagem que a gente recebeu no Instagram da banda brasileira de pagode dos Atitude 67, que já agora nós somos super fãs, desde ainda da altura dos Sextetos, que somos fãs de samba, de pagode, e que os Atitude 67, para quem conhece, é uma das maiores bandas do Brasil de pagode. É uma banda incrível e de músicos incríveis. E eles estavam em Portugal, mandaram-nos mensagem e a gente até ficámos todos pardalegues quando recebemos aquela mensagem e eles disseram, olha malta, bora nos encontrar em estúdio. E então... nós, à toa, e Atitude 67, encontrámos em estúdio, escrevemos a canção. A canção já estava metade escrita pelo João Direitinho e pelo João sei lá. Nós acabámos essa canção, escrevemos outra que ainda está na gaveta e chegámos ao fim e dissemos, quem é que vai lançar o quê? E nós, vizinhos, gostámos tanto da canção, sentimos tanto a canção, que decidimos, vamos publicar. Porque é isso mesmo, se a gente sente que gosta da música e quer para publicar, a gente vai para a frente e seja o que Deus quiser. Bye.

0: Depois deu-me um beijo.
1: Quantas horas têm os vossos dias?
0: 48.
2: Hoje já teve pai uma semana.
0: Nós fazemos questão de aproveitar todas as horas e gostamos de ser produtivos, porque nunca sabe o que é que vamos ter, nunca sabe o que é que pode aparecer e gostamos de ter tempo para tudo. Está um bocadinho difícil de conciliar tudo, é normal, e nós temos noção disso, mas nós fazemos questão de aproveitar o dia ao máximo, porque passamos tanto tempo longe de casa, passamos tanto... O verão vai
1: a
0: ser...
1: A vossa vida mudou também nisso, de estarem fora de casa, não dormir em casa,
0: não verem tanto
1: a família, os outros vizinhos, isso foi de repente.
0: Sim, nós tentamos fazer tudo QB, que é...
1: Onde vocês
0: manhã...
1: disse que o hotel... Como é que é? A história do,
0: nós
1: hotel...
0: É muito difícil explicar, mas o nosso dia-a-dia é... Nós, quando vamos para o hotel, nós... É o bocadinho que nós temos ali de calma, de descansar. A partir daí é jantar, concerto, autógrafos, fotos, dormir, abalar para outro sítio, almoçar, som. sempre uma rotina muito diferente e criar ao mesmo tempo.
3: É a base do nosso projeto.
1: E sendo quatro criadores, o consenso é, consegue-se fechar logo uma canção em termos musicais e letra e dizer, não, esta está pronta, vamos gravar, está feita, partimos para outra?
0: Não.
1: Porque são quatro criativos.
0: É muito
3: cada difícil. Cada canção tem o seu processo criativo. Há canções que a gente tem na gaveta ainda que só temos um verso, ou que já temos um verso e um refrão, e há outras que em 10 minutos ficam feitas. Não é impossível de criarmos um rótulo de sim, realmente as canções nascem logo, instantaneamente.
0: Acho que tem a ver com a inspiração também.
3: Exato, tem a ver muito com a inspiração.
1: Às vezes num quarto de hotel uma ideia, às vezes quando se está à espera para
0: um
1: ensaio de som.
0: Eu acho que já surgiram músicas assim, já surgiram temas assim. Não é difícil estarmos aqui a dizer, mas acho que já houve aqui situações em que o Chico se lembrou de qualquer coisa. Olha, vamos escrever sobre isso. Estou aqui a escrever uns versos.
2: Principalmente na casa de banho.
0: E na casa de banho é uma inspiração. A Pobres Namorado foi uma das músicas em que o João vai à casa de banho. Nós não tínhamos o primeiro verso e não estávamos contentes. Tínhamos o refrão, não tínhamos o primeiro verso. Olha, vou só ali à casa de banho. Telemóvel, fechar-me na casa de banho e não na casa de banho no bom sentido, trancou-se na casa de banho só por trancar, trancou-se, ficou lá.
2: Ora, não, eu acho que ele foi fazer a coisa.
0: Não sei, mas ele foi à casa de banho e voltou e tinha o primeiro verso e até hoje
1: ainda bem
0: manteve-se o primeiro verso e saiu a Pobres Namorado, também já conta com muitos milhões e já também é uma música muito conhecida nos nossos concertos e nas streams, por isso acho que está a correr bem.
1: Eu acho que vocês são também um caso de sucesso e se calhar de estudo para outras gerações que vêm aí ou outras que andam aí distraídas, porque para além de serem genuínos amigos, há também neste momento com tanta tecnologia, com tantas coisas que podemos fazer sempre a aperfeiçoar camada após camada após camada, vocês podiam ir para estúdio, juntar mil e um instrumentos, mil e uma vozes e fazer um álbum muito mais elaborado, enquanto que ouvindo o vosso disco eu identifico-me com algumas histórias, aquele meu vizinho também se vai identificar, porque passámos também por isso, já passámos, conhecemos aquela pessoa. É essa parte que também querem passar nos concertos ao vivo e também nos discos, contar as histórias que pode ser de qualquer um de nós, por acaso passou por vocês, a inspiração bateu à porta naquela altura, nem que seja na casa de banho.
2: Eu acho que às vezes menos até é mais. E muitas das vezes é isso que faz sentido. Eu tenho uma frase na cabeça, já disse isto várias vezes, mas é a música que não é escrita com sentimento não vale o papel em que foi escrita. E isso é realmente verdade, porque é aquilo que nós fazemos, lá está, a gente faz as músicas de coração.
0: Melodias fáceis,
2: sempre muito identificáveis para as pessoas poderem cantar. Por isso é que temos pessoas, desde o mais novo até o mais velho nos nossos concertos. E lá está, as letras que sim, bem feitas e bem estruturadas e contam uma história, uma narrativa, às vezes até com humor, como é
1: está lá tudo, em 3 minutos
2: está lá tudo. E a gente tem os nossos instrumentos, temos a nossa sonoridade, temos o acordeão, temos o baixo, temos o baixo, temos a guitarra, temos o bandolim, são os nossos 4 instrumentos que a gente usa e passamos para as músicas, e é disso que precisamos. Agora, por exemplo, na Laranjeiras é que metemos lá um piano, e na pessoa certa também tem lá um piano, e temos às vezes algumas percussões mais tradicionais, mas é isso que precisamos, não é preciso mais. A música, a gente costuma dizer, se a música for boa, ela com um áudio, com uma guitarra, soa bem. Se ela soar bem só com a voz e guitarra, não precisa de muito mais para ser uma boa canção e para ter sucesso.

0: Eu falei já do Brasil e há de facto aqui e ali, porque é natural. Música que vocês ouvem, música que faz parte do vosso dia-a-dia como estudantes, como trabalhadores. É música que nos entra todos os dias e ainda bem pela rádio, por concertos, mais que não seja um vídeo na net. E isso também é importante definir ou não barreiras na música. Eu acho que não, que a música não tem barreiras. Há aqui Alentejo, pois há muito Alentejo. As histórias, as polifonias, o arranjo de vozes está cá, mas vocês estão no ano 2026, ainda bem, a fazer música e faz todo o sentido marcarem essa presença com aqui e ali Brasil, aqui e ali dar um assalto ao Atlântico e ir até, se calhar, um bocadinho a outros países mais quentes, mas voltar sempre a casa como os vizinhos que vos esperam.
1: Sim, é verdade. Nós, por acaso, a história do Brasil, nós somos mesmo muito fãs da música brasileira. Ouvimos música brasileira todos os dias. É muito raro quando não o fazemos. Acompanhamos muitos grupos, como o Grupo Menos é Mais, Grupo Chocolate, Grupo Os Atitude 67,
2: Cartola, Zeca Pagodinho,
1: muitos
2: eruditos, portanto, do samba e do pagode.
1: Temos assim ainda uma playlist assim um bocadinho grande do Brasil e sempre pensámos que tínhamos que fazer algo relacionado com o Brasil. Tivemos essa oportunidade, graças a Deus, também graças às pessoas que deram-nos essa oportunidade de acontecer tão depressa, de eles chegarem até nós. E também tivemos que viajar para o Brasil para dar continuidade a essa ideia, porque adoramos mesmo. E também fomos lá, aprendemos muito. A maneira como eles escrevem é diferente da nossa. Portanto, dá também para nós, como compositores, abrangemos, estendermos as nossas capacidades e a maneira de fazer as canções. E também queremos trazer isso para Portugal. Por que não? Não há nenhum problema. Lá está, acho que não deve também haver barreiras. A música vai ser em português. Não estamos a cantar também na língua brasileira, estamos a cantar em português, mas pode ter sempre uns toques. Sempre aconteceu e sempre fizemos isso. E toda a gente também lá fora, toda a gente faz.
0: E quando estive a ouvir o disco, fiquei com a sensação que vocês nos dão pistas a cada título de cada canção. Que conseguimos fazer um filme a cores para depois navegar e ouvir com uma direção certa cada tema.
3: Há uma ligação. Os temas estão todos interligados. Os temas foram feitos a pensar nisso e até os videoclipes. Há ali na Pobres Namorado foi logo um easter egg para a Casar é para Esquecer. Fica a faixa da Casar é para Esquecer no chão. E acho que todas as músicas estão ligadas, porque todas têm uma história e todas foram escritas com no seu timing. Claro que nós pensamos todos os dias qual será a próxima música, qual será a correta, será que vamos acertar na próxima, será que é esta,
0: eu
3: será que
0: muito
3: não?
0: Nisso.
3: Sim, sem dúvida, depois da exigência da Porto Sol, todo o artista, claro, que tivesse uma Porto Sol hoje em dia, acho que estava a tremer, como nós às vezes, não é tremer, mas é pensar no que, será que vai dar certo, será que nós vamos ser uma banda só de um tema?
0: O percurso musical é feita de altos e baixos, como em qualquer profissão, vocês estão mais expostos.
3: Nós não pensamos nisso, nós pensamos em fazer músicas para as pessoas continuarem a ir aos nossos concertos e gostarem da nossa música. Se tivermos que ir abaixo, isso bola para a frente, porque a gente, acho que viemos todos de meios e de famílias que, se tivermos em baixo, na semana a seguir já estamos em cima. Nós não queremos ir abaixo e acho que estamos aqui, somos quatro por causa disso. Se um estiver em baixo num dia, vamos levantá-lo. Se outro estiver em baixo, nós vamos levantá-lo também. E acho que nós, estando juntos, nunca vamos abaixo e vamos manter sempre fiéis às nossas origens e às nossas músicas, à nossa sonoridade. E acho que foi isso que nos juntou até hoje e as pessoas estão a gostar e vamos continuar assim.
0: E o reconhecimento do canto alentejano pela Unesco, tal como aconteceu com o fado, temos o fado tradicional, abriu portas com a consagração também da Unesco para juntar-se outros instrumentos, para juntar-se outras vozes, outros cantos, e o fado continuou e cresceu, na minha opinião, cresceu muito. E isso acontece também com o canto alentejano, o reconhecimento, porque há o rigor do canto alentejano, as polifonias, as regras do canto alentejano, o arranjo de vozes, os temas, mas também depois juntar outros instrumentos. O António Zambujo abriu portas, o Buba Espinho, muitas portas também abriu, e eu acho que a música só faz sentido assim. Não é desrespeitar esta ou aquela música, esta ou aquela sonoridade, mas são as influências, e isto é que é o

0: exemplo.
1: Isto é muito fácil. Nós não fazemos canto alentejano.
0: Pois não.
1: E, sem dúvida,
0: seria um crime
1: pessoas...
0: se tu me dissesses aqui na árvore da música da Antena 1
1: que era canto alentejano.
0: Porque
1: sentimos que há muitas pessoas que nos associam ao canto alentejano. Nós derivamos do canto alentejano. Nós temos origem e temos, felizmente, que nascemos com o dom para também cantar umas modas alentejanas, porque nós também sabemos cantar modas alentejanas. Só que o percurso mudou. Está também representado pelo Bubba Espinho, Luís Trigacheiro, Os Descendentes, Os Bandidos do Canto, o António Zambuz, perde-se a conta a Celina da Piedade. Há tantos nomes sonantes na música alentejana que nós decidimos fazer uma coisa diferente. Nós vamos criar a nossa identidade própria. Não quer dizer que, se nós somos do Alentejo, temos que cantar canto alentejano.
0: Claro que não.
1: E acho que há tanta gente a pensar isso e tanta gente a dizer, olha, mais uns, olha, mas nós temos a nossa própria sonoridade e tentámos juntar a amizade que nos juntou no grupo académico Sextetos, onde aprendemos a cantar as primeiras modinhas e as primeiras harmonias que antes nem sabíamos.
0: Mas já pensaram nisso? Subir ao palco do Coliseu em Lisboa, no Porto, e canta alentejano?
1: Nós vamos cantar.
0: Não? Ah,
2: certo.
1: Vamos cantar.
2: Já fizemos também outros concertos, já cantámos.
0: Mas vão levar ao Coliseu também.
1: Nós queremos
0: um
1: marcar.
0: Verdadeiro canto alentejano.
1: Nós queremos marcar porque nós viemos daí. Nós não. Não... Claro que a pôr do sol, a pobres namorados, são todos registros tradicionais. Não... Mas claro que as harmonias também fazem parte do canto alentejano. As nossas harmonias não vêm em vão. Não chegam aqui e olha, vão fazer harmonias e vão. Mas derivam daí, das noites que passámos com velhos. A velha guarda do grupo Académico Sextetos, que nos ensinaram, felizmente.
0: Nunca vi um alentejano a cantar sozinho.
3: Exatamente.
2: É verdade.
1: E à mesa é que nós aprendíamos aquelas modinhas que hoje em dia falam e cantam, que são musiquinhas e que as pessoas consideram que é canto alentejano. Eu acho que todos têm o seu espaço, todos têm. Acho que, felizmente, estamos a atravessar uma era renovada na música portuguesa. E é tão bom ouvir as pessoas que nós tínhamos como ídolos e como gostávamos de ouvir e agora serem nossos amigos. É mesmo bom. E as pessoas sabem que... As pessoas lá no fundo sabem o que é que cada um canta. E nós também sabemos aquilo que cantamos.
0: E digam-me uma coisa para terminar. É melhor ver o pôr do sol no Alentejo ou aqui em Lisboa?
1: Olhe, neste momento...
2: Nós preferimos no Alentejo.
1: Mas neste momento passamos tanto tempo em Lisboa e adoramos Lisboa. Porque a nossa música fala sobre se achas Lisboa grande ou Alentejo ainda é maior, mas nós queremos convidar, nós preferimos, não é uma questão de não gostamos, mas preferimos tanto trazer a nossa cara a metade para o Alentejo.
2: Queremos tão calminho.
1: É tão bom o pôr do sol, é tão bom estarmos na calma do Alentejo e não quer dizer que também não possamos ver o pôr do sol em Lisboa, que também é tão bonito. E
0: o nascer do sol?
1: Temos visto várias vezes.
2: Em Lisboa, muitas,
1: em Lisboa
2: vezes.
1: Muitas vezes, mais do que no Alentejo, mas estamos muito felizes e agradecidos por tudo o que tem acontecido na nossa vida e agradecer-lhe porque nós notamos que você nota-se que está feliz a fazer aquilo que faz e na
0: Sem
1: maneira
0: dúvida.
1: Como fala. Nós ficávamos aqui uma tarde toda a falar consigo.
2: E
1: nós...
2: já agora, uma curiosidade que o nosso road manager Bruno Tazini estava a dizer, que ele também é velha guarda do grupo académico Sextetos. Nós, na altura, nós infelizmente não tivemos a oportunidade de realizar esse festival, esse evento, mas o grupo académico Sextetos fazia um evento que se chamava Mestres e Aprendizes, que convidava todos os grupos, ou a maior parte dos grupos, os que conseguiam, grupos corais, para encher a Arena de Évora e cantarem as suas modas. Realmente o que é canto, realmente canto alentejano. O grupo Académico Sextetos tinha este evento. E o seu pai fez, acho, 3 edições, se não me engano. Isso
1: foi muito importante. Quando chegámos aqui e saímos no elevador, ficámos logo...
2: Estou a arrepiar aqui, mas é muito, muito
1: por importante. Isso, obrigado, sem dúvida, por espalhar.
2: Foi o apresentador de 3 edições do Mestres e Aprendizes do grupo Académico Sextetos. Isso é fenomenal. É lindo.
0: Por isso é que somos vizinhos.
2: Exato.
1: Obrigado, sem dúvida.
2: Obrigado.

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0: Pouco mais de um minuto para chegarmos às 8 horas. Depois da síntese de notícias, vamos transmitir a Eucaristia Dominical. Quanto à previsão do estado de tempo para este domingo, e agora está a escapar o meu nome, foi uma branca, daquelas de domingo de manhã, muito cedo. O Instituto Português de Mar e da Atmosfera, é assim mesmo, prevê céu pouco nublado ou limpo, com mais nebulosidade na faixa costeira ocidental ao longo do dia e no interior norte e centro durante a tarde. Pequena subida de temperatura, já nos Açores, períodos de céu muito nublado, mas com boas abertas. Na Madeira, céu nublado e subida de temperatura. Máximas para hoje, Castelo Branco, 40 graus, Évora, 39, 37 previstos para Porto Alegre, para Bragança, Braga, Vila Real e Santarém, 36 graus. Para Lisboa, Beja, Viseu, 35, 34 para Guarda e Setúbal. Para Coimbra, 32 graus, previstos 29 para Leiria, 28 para Viana do Castelo, 27 para o Porto e para o Funchal. Para Aveiro, 24 graus. Em Ponta Delgada, hoje, 22 graus de máxima.
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0: Muito bom dia, são 8 horas em Portugal, continental e na Madeira. 7 nos Açores, síntese de notícias com o jornalista Alexandre Sofia Costa.
2: 8 anos depois de abandonar o partido, Santana Lopes está de volta ao PSD. Foi a grande surpresa desta madrugada no Congresso Nacional do Partido, em Anadia. Deixou elogios a Luís Montenegro e afastou o fantasma das crises políticas. Depois do chumbo no Parlamento das alterações à Lei do Trabalho, uma das maiores reformas da agenda do Governo, o Executivo está em peso no Congresso, alinhado nas críticas ao Chega e ao PS. O líder parlamentar dos socialistas já respondeu na rede social X. Eurico Brilhante Dias refere que o que se passa em Anadia ilustra o desnorte do PSD. O Congresso termina este domingo com a eleição dos novos órgãos nacionais do PSD. Antena 1 abre uma emissão especial para acompanhar o fim dos trabalhos depois da 1 da tarde. O Banco de Fomento vai dar garantias públicas para a habitação à classe média e às pessoas mais desfavorecidas. Em entrevista ao programa Conversa Capital da Antena 1 e do Jornal de Negócios, o presidente do Banco Português de Fomento diz que em setembro vão estar disponíveis 2 novas linhas de apoio, num total de 4 mil milhões de euros até 2028. O objetivo é a construção e a reabilitação de casas a custos acessíveis, incluindo cooperativas de habitação. J.D. Vance, o vice-presidente dos Estados Unidos, aterrou esta manhã na Suíça. A delegação iraniana também já lá está desde ontem à noite. O Irão afirma que vai deixar bem claro nesta nova reunião de hoje que não pretende avançar com o memorando de entendimento enquanto não cessarem as hostilidades no Líbano. Essa é, aliás, uma das cláusulas do acordo provisório alcançado com Washington, tema incontornável da reunião de hoje, mas ontem as autoridades libanesas davam conta de 16 mortos em ataques de Israel no leste e no sul do país, no mesmo dia em que o Irão anunciou que iria encerrar novamente o Estreito de Hormuz em resposta aos ataques israelitas no Líbano. No Mundial de Futebol, o Japão venceu a Tunísia por 4-0 no jogo a contar para o Grupo F. Na madrugada, o Curaçao conseguiu o primeiro ponto de sempre ao empatar a zeros com o Equador na partida da segunda jornada do Grupo E. Esta tarde, Espanha enfrenta a Arábia Saudita no Grupo H e mais logo a Bélgica joga com o Irão para o Grupo G e o Uruguai com Cabo Verde para o Grupo H.
0: A informação em síntese com Alexandra Sofia Costa. 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Bom dia, passam 3 minutos das 8.
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0: A RTP Antena 1 transmite agora a Eucaristia Dominical com comentários de António Fonseca.

bom dia, bom domingo. Cantai ao Senhor, louvai o Senhor, porque o Senhor está connosco, o Senhor está comigo. São palavras retiradas do livro de Jeremias, que escutaremos na primeira leitura daqui a pouco. E é precisamente para isso que aqui estamos hoje. E estamos e que nos reunimos também todos os domingos, cantar e louvar o Senhor. E estejamos onde estivermos, estejamos como estivermos, celebramos juntos aqui na RTP Antena 1 e aqui na Igreja de São João de Brito, onde nos encontramos. Cantemos, louvemos, porque o Senhor Jesus já está à nossa espera. Ele que nos diz hoje e sempre, não temas, não tenhas medo, és muito valioso para mim. Celebramos a Eucaristia do 12º domingo do Tempo Comum. Preside esta celebração o Padre João Valente, pároco desta comunidade que nos acolhe e com quem vamos celebrar aqui na Igreja de São João de Brito, em Lisboa.

0: Em nome do Pai, do Filho e do Espírito Santo.
1: Amém.
0: A graça do nosso Senhor Jesus Cristo, o amor do Pai e a comunhão do Espírito Santo estejam convosco. Todos os domingos é Jesus que nos convoca, nos reúne à volta do seu altar para nos alimentar com a sua palavra, para nos fortalecer com este pão, vida eterna. Irmãos, em cada Eucaristia renovamos este desejo, querer seguir Jesus e ao mesmo tempo que a nossa vida seja ela testemunho, anúncio desta boa nova, deste feliz anúncio que Deus quer fazer chegar ao coração de todos. E sabemos também que muitas vezes nem sempre correspondemos àquilo que o Senhor de cada um de nós espera. Irmãos, para celebrarmos dignamente os santos mistérios, reconheçamos que somos pecadores. Confessemos os nossos pecados. Confesso a Deus Todo-Poderoso e a vós, irmãos, pequei muitas vezes pensamentos, palavras, atos e omissões. Minha culpa, minha tão grande culpa. E peço à Virgem Maria, aos anjos e santos e a vós, irmãos, rogueis por mim a Deus, nosso Senhor. Deus Todo-Poderoso tenha compaixão de nós. Perdoe os nossos pecados e nos conduza à vida eterna.
1: Amém.

Senhor Deus, Rei dos Céus, Deus Pai Todo-Poderoso, nós vos louvamos, nós vos bendizemos, nós vos adoramos, nós vos glorificamos, nós vos damos graças por vossa imensa glória. Senhor Jesus Cristo, Filho Unigénito, vós que tirais o pecado do mundo, tende piedade de nós. Vós que tirais o pecado do mundo, acolhei a nossa súplica. Vós que estáis à direita do Pai, tende piedade de nós. Só vós sois o Santo, só vós o Senhor, só vós o Altíssimo Jesus Cristo, com o Espírito Santo, na glória de Deus Pai. Amém.

0: Oremos. Senhor, fazei-nos viver a cada instante no temor e no amor do vosso santo nome, porque nunca a vossa providência abandona aqueles que formais solidamente no vosso amor. Por nosso Senhor Jesus Cristo, vosso Filho, que é Deus, e convosco vive e reina na unidade do Espírito Santo, por todos os séculos dos séculos.
1: Nas mãos de Deus, a missão de proclamar a palavra de Deus é tarefa de todos. Profetas, Jesus Cristo, apóstolos, todo missionário tem consciência de se confrontar com a rejeição, a indiferença e até mesmo a perseguição. Não temais, diz-nos Jesus, pois Deus Pai vela por nós,

disse Jeremias: eu ouvi as invectivas da multidão, terror por toda a parte. Denunciai-o, vamos denunciá-lo. Todos os meus amigos esperavam que eu desse um passo em falso. Talvez ele se deixe enganar e assim o poderemos dominar e nos vingaremos dele. Mas o Senhor está comigo como herói poderoso e os meus perseguidores cairão vencidos. Ficarão cheios de vergonha pelo seu fracasso. Ignomínia eterna que não será esquecida. Senhor do Universo, que sondais o justo e prescrutais os rins e o coração, possa eu ver o castigo que dareis a essa gente, pois a vós confiei a minha causa. Cantai ao Senhor, louvai o Senhor, que salvou a vida do pobre das mãos dos perversos.

Irmãos, assim como por um só homem entrou o pecado no mundo e pelo pecado a morte, assim também a morte atingiu todos os homens, porque todos pecaram. De facto, até à lei existia o pecado no mundo. Mas o pecado não é levado em conta se não houver lei. Entretanto, a morte reinou desde Adão até Moisés, mesmo para aqueles que não tinham pecado por uma transgressão à semelhança de Adão, que é figura daquele que havia de vir. Mas o dom gratuito não é como a falta. Se pelo pecado de um só pereceram muitos, com muito mais razão a graça de Deus, dom contido na graça de um só homem, Jesus Cristo, se concedeu com abundância a muitos homens.

Naquele tempo disse Jesus aos seus apóstolos: Não tenhais medo dos homens, pois nada há encoberto que não venha a descobrir-se, nada oculto que não venha a conhecer-se. O que vos diga às escuras, dizei-o à luz do dia, e o que escutais ao ouvido, proclamai-o sobre os telhados. Não temais os que matam o corpo, mas não podem matar a alma. Temei antes aquele que pode lançar na geena a alma e o corpo. Não se vendem dois passarinhos por uma moeda, e nem um só deles cairá por terra sem consentimento do vosso Pai. Até os cabelos da vossa cabeça estão todos contados. Portanto, não temais. Valeis muito mais do que os passarinhos. E todo aquele que tiver declarado por mim diante dos homens, também eu me declararei por ele diante do meu Pai que está nos céus. Mas aquele que me negar diante dos homens, também eu negarei diante do meu Pai que está nos céus.

0: Escutámos as leituras deste domingo, celebramos a Eucaristia do 12º domingo do Tempo Comum. Preparemos-nos agora para escutar as palavras que o Padre João Valente preparou para partilhar connosco neste domingo.
1: Irmãos, o Evangelho de hoje, deste domingo, faz parte dessa catequese, desse longo discurso de Jesus, discurso missionário em que prepara os seus discípulos para a missão que os vai enviar. Isto é, prepara-nos a cada um de nós, todos nós, para esta missão que Ele nos quer confiar. E sem dúvida que nessa tarefa eles se irão confrontar com a adversidade, a contrariedade, a indiferença ou até mesmo a perseguição. E muitos, até daqueles que são mais próximos, na verdade, a adesão a este projeto de vida que Jesus nos apresenta no seu Evangelho, muitas vezes levava essa ruptura, não só com a sinagoga a que pertenciam, mas se calhar até à própria família, até aqueles que nos eram mais próximos. E por isso as palavras de Jesus hoje são demais palavras que querem semear em nossos corações esta confiança. E que a nossa confiança reside essencialmente nesta certeza de saber amado, neste amor do Pai, tal como é para Jesus. Também eu, perseguido, torturado, crucificado, e onde bebeu Jesus a coragem e a força para abraçar esta missão na comunhão com o Pai. Por isso toda a missão tem a sua origem nesta comunhão com Deus, nesta presença de Deus no nosso coração. E se hoje no Evangelho Jesus começa-nos por dizer: não tenhais medo dos homens, pois nada há encoberto que não venha a descobrir-se, nada oculto que não venha a conhecer-se. Sem dúvida que é uma referência essencialmente ao próprio Evangelho, a esta boa nova, que há de brotar, que há de surgir através do anúncio, da palavra, dos apóstolos, discípulos, missionários, dos crentes. Mas mais do que a palavra, sem dúvida, é esse modo de estar na vida, esse testemunho, esse exemplo, essa autenticidade, essa coerência, essa verdade. Mais do que as nossas palavras, são as nossas obras. Esse modo de nos relacionar uns com os outros. E de certo modo também não quando queremos impor a nossa verdade, a nossa vontade, mas sem dúvida em primeiro lugar, nessa atitude de escuta, de acolhimento, de compaixão, essa capacidade de amar o irmão, amar o outro. E só aí é que podemos perceber verdadeiramente esse desígnio de Deus, de esperança, de salvação, libertação, que Ele quer fazer chegar ao coração de todos. O que vos liga às escuras, dizei-o à luz do dia, e o que escutais o ouvido, proclamai-o sobre os telhados. E que acho também importante, irmãos, sublinhar a nossa vida da fé. Esta nossa adesão a Jesus Cristo e este modo de estar na vida não é busca de conforto. Não é não termos problemas. Não é que os nossos problemas fiquem resolvidos. Não. É esse dinamismo, este desejo de uma vida mais autêntica, mais plena. E por isso necessariamente tira-nos dessa zona de conforto e impele-nos a ser testemunhas e servidores. E por isso também sabemos, como se diz vulgarmente, quem corre por gosto não cansa. Na verdade, quando é o Evangelho, essa força interior, há sempre energia, há sempre alegria para se dar mais, para partilhar, para servir e para amar. E sem dúvida este é o grande paradoxo do Evangelho. Quanto mais se dá, mais se tem para dar. Quanto menos se dá, esmorece essa nossa vida da fé, esta nossa vida de amor, que é afinal o grande objetivo deste nosso caminhar. Não temais os que matam o corpo, mas não podem matar a alma. Temei antes aqueles que podem lançar na gena a alma e o corpo. Esta vida interior, este fogo, esta luz, esta graça, esta esperança. E depois estes exemplos que Jesus nos dá no seu Evangelho, os passarinhos, os cabelos contados, sem dúvida para reforçar esta certeza que deve habitar nos nossos corações, que esta certeza de saber amado. E de certo modo a nossa missão, a nossa tarefa é, antes de mais, dar testemunho dessa realidade nova que já habita os nossos corações e as nossas vidas. A todo aquele que se tiver declarado por mim diante dos homens, também eu me declararei por ele diante do meu Pai que está nos céus. Irmãos, pedimos por isso hoje, uma vez mais, ao Senhor, que renove no coração de cada um de nós este dinamismo, serviço, partilha, dádiva, empenho. E sem dúvida pedimos também, de modo muito concreto, para esta experiência de comunidade cristã. Sem dúvida, para muitos de nós, a conclusão de mais um ano escolar, um ano pastoral, mas não podemos deixar esmorecer este ardor, este entusiasmo, este desejo, continuar a querer ser portador desta amizade de Jesus junto dos irmãos. O verão não é o sinónimo de diminuir o nosso empenho, a nossa alegria e esta certeza que é o Senhor que nos envia. E se calhar aproveitando até esta oportunidade para estar mais atentos e podermos assim ser, na verdade, também essa presença, este testemunho, porque é Jesus que quer estar ao lado de todos, no nosso coração, na nossa vida, mas através de cada um de nós, chegar a muitos daqueles que ainda não experimentaram esta alegria, esta amizade, esta esperança que é ter esse tesouro que se chama Jesus. Irmãos, este Evangelho, as palavras de Jesus, que quer reforçar os seus discípulos missionários, cada um de nós, são precedidas, em primeiro lugar, por esta leitura do profeta Jeremias. E também ele fez essa experiência da incompreensão, da perseguição. Também ele teve de se refugiar. Também ele assistiu, de certo modo, ao desmoronar daquilo que para muitos eram verdades absolutas, a ocupação de Israel, de Judá, e o início do exílio. Mas ele uma vez mais sublinha que a sua confiança está em Deus. E apesar dessa adversidade, dessa contrariedade, é em Deus que ele encontra a força necessária para superar a si mesmo. E tal como hoje neste texto de São Paulo, nesta carta aos Romanos, sem dúvida ele convida-nos essencialmente também a construir a nossa vida no dom da fé. E sem dúvida que a fé não é a certeza, mas é esta relação de confiança, este abandonar-se nas mãos de Deus. E também só assim poderemos verdadeiramente vencer os nossos limites, a nossa fragilidade, a nossa condição de pecadores. Só assim poderemos viver plenamente esta liberdade, filhos de Deus. Que o Senhor nos conceda a graça não ter medo de ser testemunha de Jesus, do Evangelho, desta boa nova, mesmo quando muitas vezes confrontados com a incompreensão, com a perseguição. Que o Senhor faça das nossas comunidades esse lugar de acolhimento, esse espaço onde podemos ser iguais a nós próprios. Deus ama-nos pelo que somos. Ele não põe outra condição senão este deixar-se amar. E a Igreja, a comunidade cristã, deve ser em primeiro lugar também ela esse espaço onde cada um se sente acolhido, se sente amado e sabe que é Jesus, é Ele que nos congrega, é Ele que nos envia, é Ele que nos convida hoje uma vez mais a vencer os nossos medos, as nossas angústias, os nossos receios e sermos portadores dessa dignidade de vida que Deus deseja para todos os seus filhos. Creio em um só Deus, Pai Todo-Poderoso, Criador do céu e da terra, de todas as coisas visíveis e invisíveis. Creio em um só Senhor Jesus Cristo, Filho unigênito de Deus, nascido Pai antes de todos os séculos. Deus de Deus, luz de luz, Deus verdadeiro de Deus verdadeiro, gerado, não criado, consciencial ao Pai. Por Ele todas as coisas foram feitas, por nós homens e por nossa salvação. Desceu dos céus e encarnou pelo Espírito Santo no seio da Virgem Maria e se fez homem. Também por nós foi crucificado sob Pôncio Pilatos, padeceu e foi sepultado. Ressuscitou ao terceiro dia, conforme as Escrituras, e subiu aos céus, onde está sentado à direita do Pai. De novo há de vir em sua glória, para julgar os vivos e os mortos, e o seu reino não terá fim. Creio no Espírito Santo, Senhor que dá a vida, e precede o Pai e o Filho, e com o Pai e o Filho, adorado e glorificado. Eu que falo para os profetas, creio na Igreja Una, Santa, Católica e Apostólica. Professo o seu batismo para a remissão dos pecados. Espero a ressurreição dos mortos, a vida mundo que há de vir. Amém. Irmãos, elevemos as nossas preces ao Senhor, que pela sua grande misericórdia pode libertar a vida dos pobres. E peçamos com fé: Senhor, nós temos confiança em vós.
2: Senhor, nós temos confiança em vós.
3: Pelo nosso patriarca Rui, presbíteros e diáconos, para que dirijam a Igreja de Lisboa com sabedoria no caminho da santidade e da salvação, oremos.
1: Senhor, nós temos confiança em vós.
3: Pelos governos e autoridades deste mundo, para que digam a verdade aos cidadãos e não se sirvam do poder em seu proveito, oremos.
1: Senhor, nós temos confiança em vós.
3: Pelos que lutam por mais justiça e bem-estar, para que o façam segundo o Evangelho e defendam corajosamente quem é mais fraco, oremos.
1: Senhor, nós temos confiança em vós.
3: Por aqueles a quem Deus chama no seu íntimo, para que busquem com ardor os bens eternos e se declarem por Jesus em toda a parte, oremos.
1: Senhor, nós temos confiança em vós.
3: Por nós próprios, que escutamos a palavra, para experimentarmos o perdão de Deus, que supera todos os nossos pecados, oremos.
1: Senhor, nós temos confiança em vós. Por todos quantos se confiam às nossas orações, pelo dom da paz, pelo dom da vida, pelos nossos irmãos doentes e por aqueles que Deus cuidam, pelos que partiram para a casa do Pai, Jacinto Costa Gonçalves, Manuel de Olival, Clotilde Costa Rosário Dias e marido, Sónia Cristina Gonçalves Martinho, Ermelinda Emília Maurício, Eulália Beata Pereira, António Alves Martinho, Jaime Alves Cabral, Maria Rodrigues da Costa e família, Maria Adelite, esposa, Maria Bernardina Baeta Dias, João Gomes, esposa, António Gonçalves Rodrigues e família, Maria Filomena Nunes do Deserto de Videira, Manuel Bonifácio, família, Almir Jesus da Silva, pelas almas do purgatório e por todos quantos se oferecem em ação de graças, oremos.
2: Senhor, nós temos confiança em vós.
1: Reunidos, Pai Santo, em Assembleia, celebramos a grande indulgência que veio até nós em vosso Filho Jesus Cristo e vos pedimos que por seus méritos infinitos nos perdoeis todos os pecados e as suas penas. Por Cristo nosso Senhor.
2: Amém.

Ontem celebramos o Dia Mundial do Refugiado e esta é uma oportunidade para homenagear a coragem, a resiliência, a vida de quem é forçado a abandonar a sua casa devido a guerras, a violência, a perseguições. A Caritas Internacional aproveitou este dia para apelar a todas as comunidades religiosas e à sociedade civil, a apelar a cada um de nós, para que continuem a construir pontos de acolhimento, de inclusão, de dignidade e de esperança, procurando promover sociedades onde os refugiados possam reconstruir as suas vidas em segurança e também contribuir para as suas comunidades que os acolhem nesse momento. Rezemos para que assim seja. Rezemos por todas estas pessoas refugiadas, forçadas a fugir de conflitos, forçadas a fugir de alterações climáticas ou da perseguição. E façamos também, cada um de nós, o que estiver ao nosso alcance para sermos instrumentos de Deus na vida de todos estes nossos irmãos.

0: Orai, irmãos, para que o meu e vosso sacrifício seja aceito por Deus Pai Todo-Poderoso. Por este sacrifício de reconciliação e de louvor, purificai, Senhor, os nossos corações, para que se tornem uma oblação agradável a vossos olhos, por Cristo nosso Senhor.
1: Amém.
0: O Senhor esteja convosco.
1: Ele está.
0: Corações ao alto.
1: Nosso coração.
0: Demos graças ao Senhor nosso Deus.
1: É nosso Deus, nossa salvação.
0: Senhor Pai Santo, Deus eterno e omnipotente, é verdadeiramente nosso dever e nossa salvação dar-vos graças sempre e em toda a parte, por Jesus Cristo, vosso amado Filho. Ele é a vossa palavra por quem tudo criastes. Enviado por vós como Salvador e Redentor, fez-se homem pelo poder do Espírito Santo e nasceu da Virgem Maria, para cumprir a vossa vontade e adquirir para vós um povo santo, estendeu os braços e morreu na cruz, e destruindo assim a morte, manifestou a vitória da ressurreição. Por isso, com os anjos e todos os santos, proclamamos a vossa glória cantando numa só voz.

Vós, Senhor, sois verdadeiramente santo, sois a fonte de toda a santidade. Reunidos na vossa presença e comunhão com toda a Igreja, ao celebrarmos o primeiro dia da semana em que nosso Senhor Jesus Cristo ressuscitou dos mortos, humildemente vos suplicamos. Santificai

De igual modo, no fim da ceia, tomou o cálice, novos deu graças e deu aos seus discípulos, dizendo: tomai todos e bebei. Este é o cálice do meu sangue, o sangue da nova e eterna aliança, que será derramado por vós e por todos para a remissão dos pecados. Fazei isto em memória de mim.

0: Celebrando agora, Senhor, o memorial da morte e ressurreição de vosso Filho, nós vos oferecemos o pão da vida e o cálice da salvação e vos damos graças porque nos admitistes à vossa presença para vos servir nestes santos mistérios. Humilmente vos suplicamos, participando no corpo e sangue de Cristo, sejamos reunidos pelo Espírito Santo no só corpo. Lembrai-vos, Senhor, da vossa Igreja dispersa por toda a terra e tornai-a perfeita na caridade. Em comunhão com o nosso Papa Leão, nosso Patriarca Rui e todos os ministros sagrados. Lembrai-vos também dos nossos irmãos que adormeceram na esperança da ressurreição e de todos aqueles que na vossa misericórdia partiram deste mundo. Admiti-os na luz da vossa presença. Tende misericórdia de nosso Senhor e dai-nos a graça de participar na vida eterna com a Virgem Santa Maria, Mãe de Deus, São José, seu Esposo, os bem-aventurados apóstolos, São João de Brito, nosso padroeiro, e todos os santos que desde o princípio do mundo viveram na vossa amizade, para cantarmos os vossos louvores por Jesus Cristo, vosso Filho. Por Cristo, com Cristo, em Cristo, a vós, Deus Pai Todo-Poderoso, na unidade do Espírito Santo, toda a honra e toda a glória por todos os séculos dos séculos.
1: Amém.
0: Num só coração e numa só alma, ousamos dizer, Pai nosso, que estais nos céus, santificado seja o vosso nome, venha a nós o vosso reino, seja feita a vossa vontade, assim na terra como no céu. O pão nosso cada dia nos dai hoje. Perdoai-nos as nossas ofensas, assim como nós perdoamos a quem nos tem ofendido. E não nos deixeis cair em tentação, mas livrai-nos do mal. Livrai-nos de todo o mal, Senhor, e dai o mundo a paz em nossos dias, para que, ajudados pela vossa misericórdia, sejamos sempre livres do pecado e de toda a perturbação, enquanto esperamos a vinda gloriosa de Jesus Cristo, nosso Salvador.
2: Vosso é o reino, poder e glória para sempre.
0: Senhor Jesus Cristo, disseste aos vossos apóstolos, deixo-vos a paz, dou-vos a minha paz. Não olheis aos nossos pecados, mas à fé da vossa Igreja, e dá-lhe união e a paz segundo a vossa vontade, vós que viveis e reinais pelos séculos dos séculos.
1: Amém.
0: A paz do Senhor esteja sempre convosco.
2: O amor de Cristo nos uniu.
0: Saudai-vos na paz de Cristo.
3: Não temais, não tenhais medo. As palavras de Cristo ressuscitado são sempre de esperança, são sempre de luz. E por isso, a paz que Ele nos dá não termina nunca, aconteça o que acontecer. E é neste abraço da paz que se estende desta igreja de São João de Brito até ao local mais longínquo, onde as ondas da rádio possam chegar, que lhe desejo. A paz de Cristo esteja sempre, sempre na sua vida. Que ela o ilumine, que ela lhe dê a paz no coração, que ela faça de si instrumento de paz no meio do mundo, na sua vida concreta.

0: Felizes os convidados para o banquete do Reino dos Céus. Eis o Cordeiro de Deus que tira o pecado do mundo. Senhor, eu não se digo que entreis em minha morada. Dizei-me uma palavra e serei salvo.
1: Senhor Jesus, Tu dizes-me hoje e dizes-me sempre, não temas, não tenhas medo. Mas Tu sabes bem, Senhor Jesus, que a minha fé vacila, que há dificuldades na vida que parecem maiores do que eu, maiores do que a minha capacidade de entender, maiores do que a minha capacidade de confiar, de esperar. Eu sei, Senhor Jesus, que estás comigo. Eu sei, Senhor Jesus, que nunca me abandonas. Eu sei que estás vivo. Estás vivo no meu coração. Estás vivo no meio do mundo. E te peço, aqui e agora, aumenta a minha pouca fé. Aumenta a minha confiança em Ti. Vem ao meu coração e concede-me em abundância a graça de Deus, a Tua graça. Faz-me sentir, aqui e agora, que Tu estás sempre comigo, sempre e em todas as ocasiões. Ajuda-me e ajuda-nos, Senhor Jesus, a sentir a Tua presença carinhosa, principalmente nos momentos mais duros, mais difíceis, nos momentos em que a vida nos prova. Reanima o meu coração, Senhor Jesus, e dá-me a força de sempre recomeçar.

Deus omnipotente, eterno, justo e misericordioso, concede-nos a nós, miseráveis, fazer, pela força do teu amor, o que sabemos que tu queres, e de querer sempre o que te agrada, para que, purificados interiormente, iluminados e inflamados pelo fogo do Espírito Santo, possamos seguir as pegadas do teu Filho dileto, nosso Senhor Jesus Cristo, e com o teu auxílio, só da tua graça, chegar a ti, ó Altíssimo, que na Trindade perfeita e na simples unidade vives e reinas glorioso, Deus omnipotente, por todos os séculos dos séculos. Amém.

0: Oremos. Senhor, que nos renovastes pela comunhão do corpo e do sangue de Cristo, fazei que a participação nestes mistérios nos alcance a plenitude da redenção. Por Cristo nosso Senhor. Irmãos, aquilo que aqui celebramos, aquilo que aqui vivemos, prolonguemos agora na nossa vida. Sejamos, pois, portadores desta boa nova, desta feliz notícia, que ela chegue ao coração daqueles que dela mais precisam. O Senhor esteja convosco. Abençoe-vos Deus Todo-Poderoso, Pai, Filho e Espírito Santo.
1: Amém.
0: Um santo e feliz domingo, boa semana, ide em paz. O Senhor vos acompanhe.
1: Graças a Deus.

O que vos digo às escuras, dizei-o à luz do dia. O que escutais ao ouvido, proclamai-o sobre os telhados. Que melhor programa de vida, que melhor desafio para esta semana que agora começa. Que possamos ser mensageiros desta boa notícia. Jesus está vivo, permanece connosco, hoje e sempre. Celebramos a Eucaristia do 12º Domingo do Tempo Comum, presidiu o Padre João Valente, pároco de São João de Brito, em Lisboa. Os cânticos estiveram ao cuidado do coro paroquial, acompanhado ao órgão por Armando Lourenço. O apoio técnico esteve ao cuidado de Gonçalo Lopes. Nos comentários, António Fonseca. Despeço-me em nome de todos. Continuação de um bom domingo. Votos de uma boa semana.

0: 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Muito bom dia, são 9 horas em Portugal Continental e na Madeira, 8 horas nos Açores. Em destaque nesta edição.
1: Pedro Santana Lopes voltou a filiar-se como militante do PSD, 8 anos depois de ter abandonado o partido. As negociações de paz entre o Irão e os Estados Unidos arrancam na Suíça.
0: Notícias, edição da jornalista Alexandra Sofia Costa.
1: A partir desta hora, 9 da manhã, há 3 distritos que entram em aviso laranja: Vila Real, Bragança e Guarda. O calor vai sentir-se até terça-feira, dizem as previsões. O aviso foi elevado pelo IPMA devido à persistência de valores muito elevados da temperatura máxima. 8 anos depois de abandonar o partido, Santana Lopes está de volta ao PSD. Foi a grande surpresa desta madrugada do Congresso Nacional em Anadia. No discurso de regresso, o antigo líder dos social-democratas e antigo primeiro-ministro deixou elogios a Luís Montenegro e afastou o fantasma das crises políticas. Inês Ameixa.
2: Boa noite. Aliás, é meia-noite, dia 21.
3: Santana Lopes chega de surpresa ao Congresso do PSD.
2: Hão de compreender que é uma emoção especial.
3: O antigo presidente social-democrata volta a filiar-se como militante do partido. Agradece por o acolherem de volta, mas...
2: Eu não sou capaz de pedir desculpa porque eu agi de acordo com a minha consciência. Certo ou errado, eu fiz aquilo que achei que devia fazer.
3: E faz um discurso em que puxa a fita

0: Atrás, aos tempos em que se filiou no PPD, há 50 anos, ou às eleições internas de 2017, que discutiu e perdeu para Rui Rio. Agora, a liderança é outra, de Luís Montenegro, que é um dos culpados por este regresso.
1: Desde que foi eleito, ele particularmente, e o seu secretário-geral, terem feito tudo, não era preciso muito, mas tudo para eu regressar a esta casa a que tanto queremos.
0: Entre muitos, mesmo muitos elogios a Luís Montenegro, há também análises ao momento político, com Santana Lopes a responder a quem acena com crises políticas.
1: Esta gente da oposição ou das oposições, mal vê uma sondagem apetitosa, começam logo a falar em crise ou em eleições. Eu já ouvi hoje na televisão. Felizmente, elegeu-se um Presidente da República, não votei nele, que disse expressamente que as legislaturas são para serem cumpridas.
0: 8 anos depois, Santana Lopes está de volta como militante do PSD. Já depois da meia-noite, voltou a levantar o Congresso para ser aplaudido de pé por uma sala já a meio gás.
1: Viva o PPD-PSD! Viva Portugal! Muito obrigado.
2: Uma sala que foi ontem uma verdadeira roda viva de ministros a subir ao púlpito depois do chumbo no Parlamento das alterações à Lei do Trabalho. Uma das maiores reformas na agenda do Governo, o Executivo esteve em peso neste primeiro dia do Congresso do PSD, alinhado nas críticas ao Chega e ao PS. O líder parlamentar dos socialistas já respondeu na rede social X, Eurico Brilhante Dias, refere que o que se passa em Anadia ilustra o desnorte do PSD. O Congresso termina hoje, com a eleição dos novos órgãos nacionais do PSD e o discurso de encerramento de Luís Montenegro. A Antena 1 abre uma emissão especial para acompanhar o fim destes trabalhos depois da 1 da tarde. O Banco de Fomento vai dar garantias públicas para a habitação à classe média e às pessoas mais desfavorecidas. Em entrevista ao programa Conversa Capital, da Antena 1 e do Jornal de Negócios, o presidente do Banco Português de Fomento diz que em setembro vão estar disponíveis 2 novas linhas de apoio, num total de 4 mil milhões de euros, um valor que vai durar até 2028. O objetivo é a construção e a reabilitação de casas a custos acessíveis, incluindo cooperativas de habitação. Gonçalo Regalado revela que já há procura por parte dos municípios destes apoios.
3: Os 4 mil milhões de euros estão definidos por nós para serem feitos por vagas. Portanto, cerca de 1.500 milhões cada um dos anos, e a nossa ambição é já no último trimestre de 2026, termos 1.500 milhões disponíveis. Os produtos estão aprovados, estão agora em processo de partilha também com os colegas da banca comercial. Temos uma boa procura dos municípios e temos uma boa lista de ativação, e sabemos que vai haver uma boa ativação, não só dos municípios, como das empresas privadas, como dos promotores, como dos construtores, como das empresas de construção civil. Não há uma bala de ouro para o problema da habitação, porque é um problema tão complexo que já tem uma estratégia europeia, inclusivamente do Banco Europeu de Investimento e do Fundo Europeu de Investimento.
2: O dinheiro vai estar disponível, mas não há balas mágicas para resolver o problema da habitação de uma hora para outra, diz a entrevista ao presidente do Banco Português de Fomento. Pode ser ouvida nas plataformas habituais de podcast. Desta vez não é transmitida na Antena 1, como é habitual, depois das notícias da 1 da tarde, por causa do encerramento do Congresso do PSD. J.D. Vance, o presidente dos Estados Unidos, aterrou esta manhã na Suíça. A delegação iraniana já lá está desde ontem à noite para um novo encontro, mas o Irão afirma que vai deixar bem claro aos Estados Unidos que não pretende avançar com um memorando de entendimento enquanto não cessarem as hostilidades no Líbano. Essa é, aliás, uma das cláusulas do acordo provisório alcançado com Washington. De acordo com os jornais de Israel, o primeiro-ministro Benjamin Netanyahu já ordenou às tropas israelitas para cessarem os combates, com exceção da zona das colinas de Nabatieh. No Mundial de Futebol, mais logo, Cabo Verde joga com o Uruguai, a Espanha enfrenta a Arábia Saudita e a Bélgica joga com o Irão. Nos resultados desta madrugada, o Japão goleou a Tunísia, 4-0 foi o resultado da partida. Já o Curaçao conseguiu o primeiro ponto de sempre ao empatar a 0 com o Equador. Abre ao público no dia 1 de julho a Coleção de Arte Contemporânea do Estado. O edifício, em Cascais, vai concentrar grande parte do acervo da coleção, no total de 3.200 obras, como refere Sandra Vieira Jürgens, diretora e curadora do CAS Centro.
4: É um espaço de reservas visitáveis, em que tem, pela primeira vez, conseguimos reunir todo o acervo da coleção de arte contemporânea do Estado num edifício e abri-lo ao público, mostrando aquilo que é o cotidiano, um espaço de reserva, de conservação, de inventariação, de catalogação, estudo e também a disponibilização daquilo que são as novas aquisições no programa anual de aquisição, que decorre desde 2019 até 2025 e que vai continuar. E, portanto, aqui é um espaço de partilha daquilo que são as novas aquisições e também a própria coleção.
2: O novo centro foi concebido para ser mais do que um espaço de armazenamento, é um espaço de partilha. O CAS abre em breve ao público uma exposição intitulada Dual Sim, centrada nas aquisições feitas entre 2019 e o ano passado. São 23 obras que vão desde a pintura à escultura, passando pelo vídeo.
5: Edição de Alexandre Sofia Costa, no simultâneo RTP Antena 1, RTP Antena 1 Açores, Madeira e RTP Mundo. 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
6: Bom fim de semana com a RTP Mundo, ainda bem que está desse lado. Já a seguir, abrimos o Guia de Viagem de Germano Campos com Ana Jordão e Joana Ferraz.
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10: 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A partir de agora, Ana Jordão e Joana Ferraz abrem o Guia de Viagem.
11: Olá, Ana Jordão, como estamos hoje?
12: Olá, Joana Ferraz, estamos bem? Prontinha para dar início ao outro Guia de Viagem. E hoje vamos deixar uma sugestão para o Carnaval. E quem a vai deixar é o jornalista Germano Campos. Germano, bem-vindo ao Guia de Viagem.
13: Muito obrigado, Ana. Olá, Joana.
11: Olá, Germano. Onde nos levas neste Carnaval? Trofa? Ovar?
13: Não, muito mais longe, muito mais longe. Adivinha, já agora.
11: Aí, eu diria que seria além Atlântico, não é?
13: É ali, Atlântico, exatamente.
11: Essa terra linda.
13: Muito bem, mas dentro do
11: da
13: Brasil
11: Bahia,
13: é
11: talvez.
13: Onde?
12: Oh, cara, você me deixa...
13: Louca. Não, não é o Rio de Janeiro.
11: Essa terra linda que eu amei, há 2 anos estive lá, né? Vamos à Bahia.
13: Exatamente. E porquê? Vamos atrasar aqui no tempo, não sei quantos anos, 1999, fevereiro de 99. E porquê a Bahia? Porque na altura o Carnaval da Bahia não era tão popular como é hoje. Sempre foi considerado, digamos, um carnaval de segunda linha relativamente ao Rio de Janeiro. O Rio de Janeiro é um carnaval muito internacional, conhecido há muitos anos. E a Bahia é um carnaval popular. Portanto, só para teres uma ideia, ou para terem uma ideia, os nossos ouvintes também, há cerca de 3 milhões de pessoas na rua constantemente. Durante o tempo em que atravessa...
11: Ai, com licença, deixa passar.
13: Com licença não, há muitos assaltos e eu já te conto aqui a bocadinho algumas imprudências que eu cometi e das quais saí vivo, felizmente.
12: Então já vamos até à capital do estado brasileiro da Bahia.
13: Salvador da Bahia.
12: Para, com o Germano Campos, ficarmos a saber como descobrir o Carnaval baiano.
13: Exatamente, nem mais, nem menos.

vampiro comedor. Ele não só chupa o sangue da vítima, como também come a carne humana.

0: Então, dizias tu, Germano, que foste ao Carnaval da Bahia há muito tempo, numa altura em que este Carnaval não era assim muito conhecido.
1: Não.
0: Foste descobrir uma coisa por acaso? Ou
1: Não. Isto foi, digamos, um convite formulado pela uma companhia, na altura, de eventos na Bahia, que convidou vários jornalistas, uns 4 ou 5 jornalistas.
2: É, então, quer dizer que tiveste... Não foste tu que entraste com o papel?
1: Não, não fui, não. Alguém entrou com o papel por mim.
0: Isso é que eu queria, Ana.
1: Infelizmente foram 10 dias muito bem passados.
0: Patrocinadas.
2: Oh, Joana, ninguém nos patrocina um paisleizinho.
1: Mas deixa-me vos dizer que essa viagem seria feita, portanto, nós íamos fazendo as nossas reportagens. Na altura, tal como a Ana trabalhava na Rádio Renascença, portanto, fiz entrevistas em direto para a Renascença e depois também para o Correio da Manhã em papel. E então, todas as reportagens foram feitas na presunção de que em junho, portanto, no tempo quente em Portugal, essa embaixada do Carnaval baiano viesse a Portugal para fazer uma réplica no solo luso. Coisa que nunca aconteceu. Ficámos todos a chuchar no dedo.
2: E tiveram que lá ir.
1: Era bom que tivéssemos que lá ir para perguntar porque é que não tinha acontecido. Não, mas era muita gente, era muito dinheiro, eles não calcularam bem o dinheiro que iam gastar e eventualmente preferiram ficar só dentro de casa.
2: Falaste há pouco que o Carnaval da Bahia só, de facto, há uns anos é que passou a ser mais
1: conhecido.
2: Mais conhecido e nesta altura é o maior Carnaval de Rua do mundo.
1: Do mundo. Aliás, eles fazem uma coisa chamada micareta, se não me engano, que é o Carnaval fora de época. Portanto, lá é verão, em fevereiro. Portanto, quando eles fazem em julho ou agosto, eles também fazem este minis carnavais, não é? No estado da Bahia. E atenção, quando falamos em frio, estamos a falar em 25 graus.
2: Ah, para mim, a partir dessa temperatura, para mim é que já está ótimo.
0: Germano, eu não estive ainda, vou frisar, ainda, porque vai acontecer.
1: Vai, com certeza.
0: No Carnaval da Bahia, mas estive na Bahia há 2 anos e apanhei um pré-natal.
1: Ah, eu apanhei um escaldão. Eu já te conto.
0: E achei curioso, estás a falar nestes pequenos focos de carnaval que existem fora da época. Eu também senti isso na altura, porque a Bahia festeja muito, ou seja, vive muito o candomblé, e então nas ruas havia sempre uma festa dedicada a um orixá, a uma deusa, a uma santa, como quiser chamar. É um espírito de alegria constante nas ruas, não é? Ou seja, imagino eu como será o carnaval numa cidade, numa zona primeiro histórica, não é?
1: Histórica muito marcada pela escravatura. Aliás, e mesmo recordo-me, creio que era o Gilberto Gil que encabeçava uma escola de samba especialmente católica, não, religiosa, tinha a ver com os orixás da Bahia e de facto e com os filhos de Gandhi, portanto, a quem eles prestam, digamos, uma homenagem constante. E de facto são momentos absolutamente extraordinários, especiais, com os trios elétricos. O trio elétrico é aquele carro gigantesco onde atuam os artistas, não é? E as bailarinas e os músicos.
2: E cada bloco tem um trio.
1: Cada bloco tem.
2: Um trio
1: e atenção,
2: elétrico.
1: Eles estão 6-7 horas seguidas. Eu fui testemunha, inclusive perguntei, acho que até foi ao Netinho, que na altura estava muito popular em Portugal e no Brasil, se eles tomavam alguma coisa para se aguentarem, não é? Nas canetas, e ele sorriu, mas obviamente que a resposta era sim.
2: Estou a ver se me...
1: Mila!
2: Oh, Mila!
1: Mil e uma noites de amor com você. Portanto, o Netinho, digamos que já passou a pasta e já passou o testemunho, mas era um dos cantores que integravam o Carnaval em 99.
2: Já que viveste esse Carnaval, eu nas pesquisas que andei a fazer, porque ainda não tive a oportunidade nem sequer de ir ao Carnaval.
0: Ainda.
2: Obrigada, Joana. Ainda. Mas há uma expressão que eu encontrei, que achei curiosa, pode ser que me consigas explicar. A expressão folião pipoca.
1: O pipoca.
2: Ah, ele sabe!
1: Sei, não, são aqueles que saltam.
2: Desculpa lá, toda a gente salta a dançar.
1: Não, mas as coreografias de qualquer tema, qualquer carnaval que se preze, tem a coreografia. Uma coreografia própria, não é a Lagardère. Atenção.
2: Não é saltar por saltar.
1: Não. Tem, aliás, nós ouvimos agora há bocadinho o Asa d'Águia, que na altura fez um sucesso enorme, e todas em concertos também. Todas as canções ou os temas têm uma coreografia própria, o que é genial.
2: E outra coisa que eu achei curioso é que os foliões vestem-se com um traje chamado abadá.
1: Abadá. É. Se puderem ver o estado em que eu estava com o meu abadá nas vossas páginas, portanto, pronto, foi um momento de fraqueza, mas que realmente deu para manter.
2: A fotografia, de facto, que o Germano Campos nos facultou para podermos depois publicar.
1: Complementando esta conversa, não é?
2: Obviamente, é de facto muito curiosa. E então aquilo é que é um abadá?
1: Aquilo é que é um abadá. Portanto,
0: é um abadá, uma camiseta, não é? É uma camiseta.
1: Não, é o conjunto, Tens uma fita, não é? A camiseta, tens os calções. E depois, alguns tinham também umas tiras nos pulsos, que era para cheirar, porque cheirava com certeza a perfume, não imagino que cheirasse outra coisa, que era para se aguentarem mais umas quantas horas a pipocar.
2: Existe um circuito que é feito tal como aqueles carnavais, obviamente, numa escala menor, aqui em Portugal. Mas há um circuito todo que envolve a cidade de Salvador.
1: Basicamente, são as principais avenidas. Desde a Torre, que é o símbolo da Bahia, numa das pontas da cidade, e vai percorrendo as artérias principais.
2: Estás a falar do elevador Lacerda?
1: Nomeadamente, e outras artérias onde as pessoas podem...
0: E passará pelo Pelourinho, com certeza.
1: Com certeza. Pelourinho, que é uma das, na altura, ainda é uma das grandes atrações turísticas da Bahia. Aliás, a baiana, que são baianas que se vestem a rigor, elas não se mostram para a fotografia sem lhes pagar, obviamente.
2: Claro,
1: então, dá um real para a baiana, não é? Foi o que elas diziam. Nós que punhamos todos a nossa máquina de fotografia a jeito, e elas, é como se não estivessem lá, metiam um real para a mão, e sorriam qualquer desmedidamente.
2: Salvador é uma das cidades mais afro-brasileiras, fora do continente africano, óbvio.
1: Porto de Escravos.
2: Isso, de facto, nota-se, é visível na cidade.
1: Nota-se. E tanto se nota que dentro dos... Quando eu estou a falar daqueles 3 milhões de pessoas, mais ou menos, que acompanham os trios elétricos, do lado esquerdo e do lado direito dos trios elétricos há... São as pessoas que estão a acompanhar, e há cordões de segurança.
2: Ah, pois.
1: E depois, fora desses cordões de segurança, está a população, não é? A população basicamente é negra, e infelizmente o que nós vimos, maioritariamente, aqueles que estavam dentro desses cordões de segurança com os abadás, eram pessoas brancas.
2: Esse termo, esse conceito, populaça, foi agora usado por ti ou de facto é um conceito que é usado?
1: Não, deve ser um conceito usado por mim, embora os brasileiros, eu tinha uma certa dificuldade em de facto falar com eles. Eu lembro-me que fazia gravações, por exemplo, e depois transmitia isso para a rádio. Vou-te dar só um exemplo. Eu falei com um polícia. Se eu perguntar a um polícia, senhor guarda, durante o carnaval, a segurança é reforçada aqui na Bahia, a resposta que eu obteria era: oi, eles não percebiam nada do que eu disse, o que eu dizia. Se eu dissesse a mesma frase, hoje aguarda, aqui na Bahia, hoje aguarda, aqui na Bahia é reforçada a segurança, com certeza e tal. De certo que nós temos, desde 77, quando a Gabriela estreou em Portugal,
2: Gabriela Cravo e Canela.
1: Portanto, durante estes anos todos, o nosso ouvido foi sendo habituado aos sotaques brasileiros, aos vários sotaques brasileiros, ao sotaque da Bahia, ao sotaque de São Paulo, de Rio de Janeiro e de outras partes do Brasil. Mas a maior parte das vezes eles realmente não compreendem, de tal forma que eu fui a uma das festas da MTV, estava a falar português de Portugal, imagina, devagarinho, né? E uma das meninas, uma jornalista, perguntou: de que região do Brasil você é? E eu disse: eu sou de Portugal. Não entendo nada. E estava a falar...
2: O Brasil é muito grande, não é?
1: É muito grande. O Brasil é brutalmente grande.
0: Eu também passei 3 semanas a falar português do Brasil.
1: É verdade.
0: Porque além de gostar imenso do sotaque, facilitava imenso na interação.
1: Obviamente. E eu era gozado aqui, dizendo: gente, estás aí há 48 horas as falas a brasileiro. E tive que explicar que se não fosse assim, não obteria qualquer tipo de resposta. Porque eu, de facto, tenho o ouvido não treinado, não é um ouvido duro, é um ouvido não treinado para o português de Portugal. Cada vez que...
0: Germano, voltando ao carnaval, eu gostava de perceber a dinâmica de uma festa destas. Ou seja, isto é um carnaval que dura uma semana, menos, não sei, talvez uma semana.
1: Não, é mais ou menos uma semana. Como é que é o carnaval? São 4?
2: 3 dias.
1: A vida são 3 dias e o carnaval são 4? Não, lá é uma semana antes, uma semana depois. Portanto, eles basicamente, eles vivem o carnaval como a grande festa anual da cidade.
0: Ficaste hospedado num hotel lá perto, suponho,
1: fiquei
0: perto do
1: hospedado,
0: centro?
1: Fiquei hospedado, exatamente. Não, fiquei no Hotel da Barra. fiquei no Hotel da Barra, fui eu e mais uma jornalista.
0: E havia um programa que tinha...
2: Praia do Farol da Barra.
1: Justamente.
2: Desculpa, Joana.
0: É, lá em baixo, lá em baixo.
1: Lá em baixo.
2: Eu estou a olhar para o mapa, por isso que estou a tentar situar.
0: Eu queria perceber um bocado esta dinâmica. Sim, vocês têm um programa e escolhem a escola que vão ver, ou sabem exatamente o que é que vai...
1: Eu acho
0: que... atuações é que vão ver, ou simplesmente vão saindo durante o dia e durante a noite e vão aproveitando o que há por aí nas ruas?
1: Tanto quanto eu me lembro, aquilo tinha um guião mais ou menos escrito pelo responsável que nos acompanhou, um brasileiro, mas era muito, muito livre. Quer dizer, nós dizíamos, olha, queremos agora ir ao trio elétrico da Daniela Mercury. Pronto, íamos ao trio elétrico, ele falava, subíamos todos, ou à Ivete Sangalo, ou ao Caetano Veloso, e portanto nós íamos picando, digamos assim, os vários trios elétricos. Uhum. Nos vários dias em que lá estivemos. E, portanto,
0: dias e noites. E noites, porque
1: dias
0: não
1: e noites.
0: Se durma, se durma nesses dias.
1: Sim, porque basicamente é que começa à tarde e vai até à madrugada. Nós nunca chegávamos ao hotel antes das 3, 4 da manhã e a primeira coisa que nós fazíamos era, obviamente, ir para a piscina. Um calor... Mas deixa-me dizer-te o seguinte. Em fevereiro de 99, e eu aconselho a toda a gente que vai pela primeira vez ao Brasil nesta época do ano, eu cometi um erro fatal. Ou seja, fevereiro de 99 foi um inverno particularmente frio. Portanto, estavam 2, 3 graus negativos quando eu saí de Lisboa. Então, vinha de cachecol, de casaco e não sei o quê. E é tramado porque tu chegas dentro do avião, começas a sentir um calor. Chegas ao Brasil, abre-se as portas e então tu tens um bafo. Mas tens um bafo, tens que aguentar com o teu casaco. A única coisa que se pode fazer é levar um casaco relativamente pequenino, com uma mala grande para meter o casaco lá dentro e uma t-shirt. Não levas mais nada. Portanto, senão sofres horrores. Ninguém me tinha avisado.
0: Mas estás a falar do quê? Nas ruas? Andar nas ruas?
1: Não,
0: nas ruas.
1: Não, entre tu saíres do avião e até chegares ao hotel, tinhas que ter o quê? Não podias pôr um casaco grande nos braços, não é? Porque senão caía. Portanto, tive que aguentar 40 e tal graus quando nós chegámos ao Brasil e de casaco vestido.
2: A Joana...
1: Pois, vamos embora.
2: Falou no candomblé.
1: Já estás com calor.
2: Com tanto calor, derretemos. A Joana falou no candomblé há pouco. Há também o axé, o pagode, a capoeira, que é uma dança que nós aqui também conhecemos, e há grupos brasileiros aqui,
1: sim,
2: de capoeira.
1: Tudo importado, sim.
2: Queres explicar um pouco o que é isto? O candomblé, axé, pagode?
1: Não, o candomblé é...
2: Sabemos que tem ligações religiosas, africanas.
1: São africanas.
2: Até, sim.
1: Muito tem a ver com Angola. Portanto, aquelas religiões que vieram de África instalaram-se na Bahia. Eles têm o culto fortíssimo. E isso acontece também, sei lá, com a Maria Bethânia, com a Gal Costa e outros cantores da Bahia. Portanto, não nos esqueçamos que todos esses grandes compositores e esses grandes cantores dessa época, que ainda hoje estão a dar cartas, basicamente vieram todos da região da Bahia. Há muitos que estão sediados e nasceram no Rio de Janeiro, mas a maior parte dos cantores populares vieram todos da Bahia. E todos eles transportam nas suas letras e nas suas canções esse sentimento de religiosidade.
2: Manifestação religiosa.
1: Completamente. Sim. Eles são muito fiéis à sua religião.
0: Mas são festas lindas. Ou seja, esse misticismo, eu tenho uma palavra muito própria, que é o sincretismo, que é a equivalência entre os santos cristãos e as figuras dos candomblés. É uma coisa que dá um colorido tão especial à cultura da Bahia, e isso no carnaval e nestas festas deve ser uma coisa ainda mais evidente.
1: Sim, e tem a Iemanjá, que é a deusa
0: do mar.
1: É. Eles fazem praticamente todos os dias uma homenagem tirando flores e, aliás, há muitas dos trios elétricos que têm uma grande base religiosa, têm também os perfumes e as flores e os fumos que dão um ar e um colorido e um cheiro, não é?
2: No fundo, o cheiro e torceu o nariz.
1: Não, era para abafar o cheiro de urina que se sentia constantemente. Portanto, estás a ver que são 3 milhões de pessoas a não ir à casa de banho.
2: Bom,
0: estamos a ver
2: esta imagem.
1: Mas é uma imagem irreal.
2: Já vamos ficar a conhecer um pouco mais da cidade capital do estado brasileiro da Bahia, que foi, aliás, a primeira capital do Brasil.
1: Foi.
0: Verdade.
2: Já vamos conhecer mais desta cidade.
1: Depois foi o Rio de Janeiro e depois, já há 100 anos, Brasília. Cidade construída propositadamente para ser a capital do Brasil.
2: Exato. Já vamos conhecer um pouco mais desta cidade com o Germano Campos. Já voltamos.

0: Germano, enquanto falavas das idiossincrasias do ser humano nestas festas, que são muito especiais,
1: idiossincrasias. E não se esqueças da miscigenação também.
2: Miscigenação.
1: Que é aquilo entre brancos e pretos. Uma mistura.
2: De férias não usamos estas palavras.
1: Mas eles usam, os brasileiros usam. Eles, aliás, por exemplo, vocês devem se lembrar daquela telenovela que era o Cambalacho.
2: Sim.
1: O Cambalacho era uma palavra antiquíssima portuguesa que caiu cá em desuso. Mas lá eles usam ainda. Portanto, a malandrice, não é?
2: Joana, estavas a tentar saber?
0: Detalhes essenciais numa visita deste ano, que é onde é que se come, ou melhor, o que é que se come e o que é que se bebe.
2: O que é que se bebe? Muito bem!
0: O que é que se bebe é fácil, não é? É o chope.
1: É o chopinho. Ah, mas também é o água de coco, atenção.
2: Então, e quem não sabe o que é o chope?
1: O chope é a cerveja.
2: Eu sabia. Fresquinha.
1: Fresquinha, gelada, de preferência.
0: Mas Ana Jordão é mais fã de vinhos, Germânio. Eu não sei se conseguiste provar algum vinho
1: Não, basicamente não vi nada.
2: É mesmo cerveja.
1: É só cerveja.
2: Presumo que no carnaval seja o mais prático.
1: É Brahma. A Brahma é a grande marca, pelo menos era na altura, a grande marca de cerveja que se servia na Bahia.
2: Depois, não é só beber, há que comer, porque senão o carnaval cai-se para o lado.
1: Posso-te dizer que se tu estiveres na praia, não passas nem fome, nem sede.
2: Há o vatapá, a cocada, o bobó de camarão.
1: Tudo bom.
2: Expliquem-me lá o que é isto. Vá, o que é o vatapá?
1: O vatapá é uma das comidas típicas da Bahia e do Brasil em geral. Inclusive, a Gal Costa tem uma canção que é o vatapá. Mas, como te dizia, inclusive há gente especializada em pôr aguinha nos teus pés. Pagas um real e para as pessoas não... Tu não consegues andar em cima da areia.
2: Pois,
1: tens que andar com os chinelos.
2: Imagino que escalde.
1: É, tiras o teu chinelinho e tens que estar sempre a pôr água. E em vez de estar preocupada, alguém passa por ti constantemente e mete água e tu pagas um X e tens os pés relativamente fresquinhos durante uns segundos.
2: Foste num contexto especial, portanto, a trabalho para fazeres a reportagem do Carnaval da Bahia.
1: Sim, isso. E abrimos as portas, obviamente.
2: Presumo que tenhas tido a oportunidade de andar um pouco pela própria cidade em si.
1: Sim.
2: Há locais que tu aconselhas...
1: O Pelourinho, por exemplo.
2: Vão ver, é mais...
1: Sim,
2: engraçado.
1: O elevador. Aquilo é muito...
2: Cidade de Salvador, desculpe interromper, mas a cidade de Salvador é uma cidade que
1: não é
2: tem
1: para.
2: Um baixo e tem um alto.
1: Exatamente.
2: Daí existir esse elevador.
1: Esse elevador. E o bonde. O bonde.
2: O bonde é o elétrico.
1: Não, é uma espécie
2: então
1: de...
2: Não é o bonde, não é?
1: O bondinho, sim.
2: É um elétrico.
1: Mas é como o nosso...
2: Os teleféricos.
1: O teleférico.
2: Bonde é um teleférico.
1: É uma de Santa Justa.
2: Ah, então eu estava enganado. Eu pensei que um bonde era um elétrico.
1: É
2: tipo 28 aqui em Lisboa.
1: Também. Dá para tudo.
2: Portanto, o Pelourinho... O Elevador, Lacerda e mais.
0: A Igreja de São Francisco, que é famosa pela sua talha dourada.
1: Justamente, irás a dos portugueses.
0: E completamente, estar em Portugal.
1: Eu acho que cada um deve descobrir aquilo que melhor lhe aprover, como se costuma dizer. E vou-vos dizer então agora a tal imprudência que eu cometi. Houve um dia que eu disse ao grupo de jornalistas que iam comigo, disse, olha, hoje vou ficar sozinho, portanto hoje quero descobrir, vou explorar, e encontramos no hotel. Muito bem. Tinha a minha máquina fotográfica, tinha os meus documentos, tinha tudo o que era para tirar fotografias e a minha câmara de vídeo, e fui para o meio da população, para o meio das...
2: Sim.
1: Eu podia ter levado um piparote, ficava estendido no chão, mas felizmente não aconteceu nada. As pessoas estavam muito alegres, muito ordeiras, embora tivesse visto também muita gente a ser assaltada. E só quando regressei de madrugada, um percurso relativamente curto entre o sítio onde estava e o hotel, eu perguntei ao taxista quanto é que era daquele sítio até o hotel. Ele imagina que eles disseram R$50. Eu disse, ok, então eu dou 100 e quero estar lá até à porta do hotel. Porque já começava a ficar perigoso, não é? Hoje em dia, retrospectivamente, percebo que eu cometi uma grande imprudência, mas se não fosse assim não tinha umas imagens fantásticas do próprio Carnaval da Bahia. In loco, com toda a gente a dançar em um espírito que para nós é fabuloso e é irrepetível, não é só
2: tanto. Mas na altura em que foste, sentiste que é necessário ter algum cuidado.
1: Pelo menos
2: na altura do Carnaval.
1: Não levar relógio, não levar anéis, não levar... levar o mínimo possível, algo de algum dinheiro.
0: Mas tu como é que vais para o Carnaval sem um telemóvel? Para tirares umas fotografias?
1: Não se tirava.
2: A Joana...
1: Não se tirava com telemóveis.
0: Na altura, mas não, agora diz-me como é que é possível. É impossível.
1: É, podes dizer, correu o sério risco de ir com o telemóvel e voltar sem
0: não,
1: ele.
0: Não, eu quando fui levava aqueles fios no telemóvel que se agarram ao pescoço, portanto, tinham que levar o pescoço também para me levarem o telemóvel.
2: Mas sentiste, foste mais recentemente, sentiste ainda essa insegurança, Joana?
0: A Bahia é uma das cidades mais perigosas do Brasil neste momento. Tanto que a partir das 10h30 da noite, 11h30 da noite, não vês ninguém na rua. Literalmente não vês ninguém, nem sequer no pelourinho.
2: Então não há noite?
1: Então, mas durante o carnaval, ou não?
0: Não, mas eu não fui no carnaval. Mas o que se diz no carnaval, no Brasil, independentemente de ser de Salvador ou não, é que é a altura mais segura, porque até o criminoso está sambando, não é?
1: Sim, está na folia.
0: Até o criminoso está na folia, portanto, dizem que o carnaval lá é a altura com menos crimes.
1: Aliás, no último carnaval do Rio de Janeiro, houve muitos policiais, não é? Como dizem no Brasil, muitos agentes da polícia, que estavam disfarçados de foliões, não é?
2: Ah, os infiltrados.
1: Justamente, para se infiltrarem dentro dos gangues e prenderam-nos com a boca na botija, digamos assim.
2: Claro, claro. Tirando esse aspecto da segurança, algo mais que te tenha captado a atenção?
1: A alegria deles, constante, constante, constante.
2: Eles e contagia?
1: Não... Contagia, absolutamente, absolutamente. Aliás, eu voltei para Portugal e durante uma semana ainda fui contagiado com aquelas músicas, ia contar à família e aos amigos o que é que tinha passado. E depois, obviamente, que nós somos bem mais pacíficos e mais... pobrezinhos em termos de animação. Ficamos pelo nosso lado.
0: Não tem nada a ver. Germano, não achaste que um povo bonito? Não estou a falar, estou a falar mesmo particularmente da Bahia.
1: Achei um
0: porque essa miscigenação é entre o branco, o negro e o índio.
2: E
0: eu achei pessoas lindas, as mulheres lindas, as crianças, eu só queria roubá-las a todas, eu vou levar estas comigo, porque são mesmo bonitas.
1: O que eu achei, para além da beleza física, é a musicalidade, ou seja, eles andam a gingar-se. Mas não é preciso ouvirem música. Eles andam a gingar. Eles têm chinelos, não é? Têm aquelas t-shirts e os calções pelo pescoço, como eu costumo dizer, bem curtinhos. E então eu lembro-me que andam pela rua como se estivessem a andar ao som de música. Mas todos assim, todos fazem isso, que é uma coisa absolutamente...
0: Não gostarias de voltar agora depois de tantos anos, se calhar?
1: Gostava, mas provavelmente aquilo é caro. Não é,
0: alguém
1: não...
0: tem que voltar a patrocinar uma viagem destas. Muito... E tu levas duas acompanhantes, não te esqueças.
1: Com certeza, as minhas assistentes.
2: Eu ia fazer-te essa pergunta.
1: Não faça mais pequena ideia de quanto é que custaria atenção.
2: Não, mas a Joana foi numa altura, tu foste um pouco mais cedo. Mais cedo no tempo. Vocês acharam que a cidade é caro? É cara,
1: atenção. É caro.
2: Tu foste na altura do carnaval.
1: Eu fui na altura do carnaval.
2: Que os preços aí sejam um pouco mais
1: elevados. Não, e numa altura de inflação total e brutal. Ou seja, tu tinhas um preço espelhado numa montra, imagina, 5 reais por um produto qualquer, passavas lá à tarde e já estava para aí a 7 ou 8. Dentro do próprio dia. A inflação era absolutamente assustadora. Não se podia controlar e o teu dinheiro valia cada vez menos. Não.
0: Mas eu não achei caro. Não achei aquele barato.
1: Não, por norma, não.
0: Dá uns anos, dá umas décadas. Mas não achei caro.
1: Joana,
0: tão bem, bebe-se tão bem. Os sumos de fruta são maravilhosos.
1: Sim, no pequeno almoço, de facto...
2: Com certeza, fruta é o pequeno almoço.
1: O pequeno almoço no hotel.
0: As novelas brasileiras, não é? Que é bolo.
1: Mas é mesmo isso. Não há capão, não há capão nem bolos. É mesmo só papaias e mangas e laranjas.
2: É tão bom.
1: Claro.
0: Não achei muito caro, não. Por acaso, não sei se outras cidades serão mais caras. Sei o Salvador bastante. E depois eu gostei muito da dinâmica das ruas. É um pouco, fico muito na rua, dá sombra ao sol, depois tenta sempre vender qualquer coisinha, mas disseste que não, também não levam a mal, levam a vida deles.
1: Claro que não.
2: Trouxeste lembranças, Germano?
1: Eu trouxe muitos CDs. Não, CDs que não se vendiam cá. Atenção, hoje podes mandar vir pela internet ou podes gravar, bem mais simples. Sim. Mas na altura, atenção, estamos a falar em 1999. Já havia internet, já havia computadores. Mas não com a explosão, nem com a dimensão que hoje existe.
2: Streamings, não havia nada.
0: Mas falando em cultura, fato curioso.
1: Todas as comunicações eram feitas por telefone fixo.
0: O Jorge Amado ainda era vivo quando lá foste.
1: Não me recordo.
0: E ele é da Bahia.
1: Ele é da Bahia,
0: uma
1: claro.
0: Casa museu muito, muito engraçada.
1: Gabriel é da Bahia.
2: É um escritor que mais retratou a Bahia, se não me engano.
1: Claro.
2: Nos seus livros. Que depois muitos deram as telenovelas.
0: Sim. Exato. E aconselho a visita à Casa Modelo do Jorge Amado. É muito interessante.
2: Como é que é a rede de transportes? Tu falaste no bonde.
1: Existe muita, muita facilidade. Facilidade durante os desfiles, não. Aquilo é que para tudo.
2: Para tudo.
1: Não há cá carros para ninguém. Aliás, as ruas estão literalmente cortadas, nem podia deixar de ser. Eu estive em vários trios elétricos, portanto num plano superior, e olhavas para o chão, só vias cabeças, não vias mais nada. Era assustador.
2: Falaste há pouco na segurança, da proteção dos blocos de carnaval, dos trios, e eu também, na minha pesquisa, tinha isso.
1: O trio elétrico que é típico da Bahia, portanto, tu não tens trio elétrico no Rio de Janeiro.
2: Certo. Tinha isso anotado. Essas pessoas que fazem a segurança, que protegem os blocos, têm o nome de cordeiro.
1: Os cordões. Cá estão.
2: E eles chamam-se cordeiro.
1: Exatamente, cordeiro. Quer do lado direito, quer do lado esquerdo, nas cordas entre o trio elétrico da parte da direita e da parte da esquerda, os foliões que estão ali a cobrir tudo, e depois de um lado e do outro tens então o resto do povo que não tem acesso, porque ele é tudo pago. Ele é tudo pago. Para teres, dançares dentro do trio, ao pé do trio elétrico, tens de pagar, porque pertencem às escolas.
2: Mas se eu quiser ir para cima de um trio elétrico, eu tenho que pagar.
1: Eu não sei, porque eu era convidado. Como era jornalista, era mais fácil. Isso abre-nos as portas.
0: Então, e se não quisermos pagar, estamos quê? À margem, na periferia das ruas?
2: Sim. És uma das cabeças.
1: Tens uma das cabeças, sim. Ou vês uma das cabeças.
0: Não tem graça. Não tem graça.
1: Que ele também não acredito que seja muito caro. E, atenção, não é uma abadá para toda a gente. Cada bloco tem o seu próprio fato.
0: Para distinguir,
1: Para distinguir.
2: E eu também tenho que comprar esse fato?
1: Tens que comprar esse fato.
2: Mesmo indo representar aquele trio?
1: Claro, claro. Tens que fazer parte
0: eu
1: da,
0: acho que
1: da,
0: no
1: da
0: Rio
1: festa.
0: É igual. Quando queres fazer parte de uma escola, tens que pagar o fato.
2: Já que falámos aqui tanto de raízes africanas, indígenas, Salvador, capital da Bahia, é de facto uma cidade onde está presente arquitetonicamente essas raízes?
1: Portuguesas, claro, absolutamente.
2: É.
1: Há certos recantos. Isso aconteceu, por exemplo, eu comparativamente, até há uns anos estive em trabalho em São Tomé e Príncipe, e há partes da cidade de São Tomé, que é a capital, onde tu estás no meio de uma cidade de província em Portugal. É inacreditável. Não pensas que estás em África. Portanto, todas as reminiscências históricas estão lá. Estão a cair aos pedaços. Há algumas em África. No Brasil estão um bocadinho mais bem conservadas, felizmente. Mas isso quer dizer que nós passamos por lá, deixamos a nossa herança em termos culturais e de língua, e eles preservam o que têm para preservar.
0: Aliás, Salvador foi fundada por um rei português, João III de Portugal.
1: Estás a ver? Já aprendemos alguma coisa.
2: Mas eu tenho outra melhor que vocês não sabem.
1: Na manga.
2: Como é que se chamam as pessoas oriundas de Salvador?
0: Salvadoranhas.
1: Não, isso é El Salvador. Não confundir.
2: Meus amigos, a população dos habitantes.
0: Não.
2: Isso é o gentílico mais comum. Os habitantes de Salvador chamam-se soteropolitanos.
1: Soteropolitanos.
0: É por isso que eu não sei. Soteropolitanos.
2: Foi um gentílico criado no século XIX por Manuel Aires de Casal e deriva do grego soter, Salvador, mais polis,

0: que
1: a música
0: problema,
1: não presta.
0: A música não presta, mas todas as músicas são absolutamente contagiantes, eletrizantes. Por isso é que se chama trio elétrico. Estão ligados à corrente.
1: Destacas algo mais na cidade, na altura do carnaval, para que os nossos ouvintes se sintam assim...
0: Tentados, acho que devem ir minimamente informados, mas deixarem-se levar à aventura. Ou seja, descobrirem por si próprios, quando lá estiverem, aquilo que melhor gostariam de conhecer. Já falámos de vários sítios turísticos na Bahia, mas há muitas coisas outras que nós devemos aprender estando lá. E nós, sobretudo os europeus, quando chegam ao Brasil, neste caso à Bahia, o que tu vês é a grandeza. Tudo é grande. Tudo é grande. As avenidas são grandes, a praia é gigantesca, os caminhos são brutais. Portanto, ao contrário daqui, que as ruas são estreitinhas, lá não. Lá é tudo muito, muito, muito grande. E isso faz... começa logo aí por fazer a diferença e acabar no clima, claro. Isso é, o clima é fundamental.
2: O Clourinho tem uma lógica de ruas um pouco parecida com o Porto. A subir e a descer, mais estreitas, em pedra...
0: Sim, é a parte, é parte mais antiga. É a parte velha da...
2: mais antiga. Os bares virados para a rua, as mesas de plástico no passeio.
0: Portanto,
2: é mesmo um bocadinho reminiscência de Portugal.
0: E toda a gente que sai da Bahia vem com muitas saudades e com vontade de regressar.
1: E tu chegaste a regressar?
0: Não, nunca mais voltei. Já voltei várias vezes a Alcobaça. Quem passa por Alcobaça não passa sem lá voltar. Já lá voltei. É mais perto, não é?
1: E assim hoje andámos no guia de viagem pela cidade capital do estado da Bahia, Salvador.
0: Vamos fechar a última página?
1: Vamos fechar. Por lá andámos com o Germano Campos. Germano, foi um gosto receber-te aqui no guia de viagem.
0: Não, o gosto foi todo meu e foi bom recordar já memórias que já estavam um pouco esquecidas e que vocês, tu e a Joana e o nosso Filipe Pinto, não esquecer, o nosso
1: Pinto, a quem agradecemos também o apoio técnico.
0: O nosso
1: hoje.
0: Técnico de serviço. Isso, exímio, como sempre, fez o favor de estar aqui a controlar os botões e, de facto, é muito bom ter voltado estas memórias. Como diz o Júlio Isidro, o passado é um sítio para se visitar, não é um sítio para se viver.
1: Germano, mais uma vez foi um gosto.
0: Muito obrigado
1: aqui.
0: E até à próxima.
1: Eu e a Joana Ferraz regressamos na próxima semana. Vamos descobrir outro destino, sempre bem acompanhadas. Até lá, ouçam-nos na versão com música na rádio, na RTP Play, nas plataformas digitais e na Radio Player. Boas viagens.
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3: E agora não é tarde nem é cedo para ouvirmos Bubas Pinho e Miguel Araújo. Bom fim de semana. Eu cheguei.

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Na próxima hora vamos até à Minha Rua no Mundo. Agora, Contigo é para Perder. É a música que junta Rita Red Shoes e Kamané.

0: 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São 10 horas no continente e na Madeira, 9 nos Açores. 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
4: Bom fim de semana com a RTP Mundo. Já a seguir vamos até à Minha Rua no Mundo com Andréia Rocha e o regressado de férias Edgar Canelas. Deixe-se ficar.
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5: E agora sim, depois de duas semanas de merecido descanso, Edgar Canelas, estás de volta. Como é que foram as férias?
6: Estou de regresso, é verdade. Olha, aqui pelo sul, pelos meus algarves. Eu costumo dizer vários algarves no plural, porque é o nome da região, Reino de Portugal e dos Algarves, de certeza já ouviste falar.
5: Sim. Varia muito de uma zona para outra, tu notas diferença?
6: Muita diferença. Um bocadinho à semelhança do que eu às vezes costumo referir em relação a Portugal. Eu acho que o nosso país tem essa riqueza. Nós andamos, sei lá, 100 km para um lado, para uma determinada direção, e vamos encontrar um Portugal já diferente. A gastronomia muda, a língua muitas vezes, o sotaque muda. Aqui o Algarve Sul, Costa Sul, sim, é muito diferente da Costa Oeste, da Costa Vicentina. Tem características, sim, muito, muito diferentes. E, portanto, eu estive aqui entre um Algarve e outro.
5: Foste apanhar ventinho em Sagres?
6: Muito,
5: ou nem
6: vento.
5: Por isso?
6: Não, em Sagres um bocadinho mais acima, mas a costa é a mesma. Esteve muito vento na altura. Andei entre o campo e a praia, e aproveitando o Algarve, que ainda não tem assim aquela grande avalanche de gente.
5: Ah, e, portanto, por isso é que aproveitaste agora.
6: Exatamente.
5: Não gostas quando os lisboetas deixem, portanto.
6: Sim, gosto, não me importo, venham até cá, não é? Mas quando temos, há determinadas praias, zonas mais turísticas que ficam mais ocupadas.
5: Uhum.
6: Se bem que nós, algarvios, mesmo com a invasão das multidões, sabemos que temos sempre os nossos cantinhos que nós é que conhecemos.
5: Os segredos.
6: E conseguimos fugir mais ou menos para zonas de sossego. Mas
5: muito
6: bom,
5: bem.
6: Foi bom para recuperar energias e estou de volta então para estar aqui contigo e com os ouvintes e pronto para ver como é que continua a nossa rua aqui no
5: continua
6: mundo.
5: Cheia de novidades, uhum, e viagens, por isso vamos continuar em roteiro, não?
6: É verdade.
5: Quer dizer, se calhar até ainda podemos passar pelo Algarve ou ter encontros com o Algarve nestas viagens, será que vai acontecer?
6: Há uma das conversas que, por acaso, que vamos falar do Algarve a propósito de uma história muito curiosa, de uma certa casa do Algarve lá para o Canadá, mas isso tem que ouvir o programa para perceber. Mas esta rua que sempre começa aqui nas nossas conversas nos estúdios, esta rua leva-nos sempre para muito longe. E hoje o Oriente, a Ásia vai estar em destaque.
5: Em destaque, sim. Vamos então começar por aí mesmo. Acho que a Ásia vai ser o nosso primeiro ponto de destino. Temos mais à frente talvez Singapura, mas por agora uma música, Afonso Cabral, com
6: sim.
5: Dança Comigo na Ilusão. Vai
6: é uma
5: conversar.
6: Música que cheira a fresco, não é?
5: Cheira a fresco e acho que já ajuda então na preparação da bagagem para uma tour que vai passar por China, Macau, Hong Kong, Japão. Vamos saber mais. Eu vou conversar com ele depois de ouvirmos a canção. O que é que achas?
6: Vamos lá.

0: no mundo está neste momento a preparar. Estamos em vésperas das vésperas da partida de Afonso Cabral numa digressão muito especial entre a China, Japão, Macau e Hong Kong, mas já não é a primeira vez que há apresentações, concertos, espetáculos de Afonso Cabral, não só a sol, como também com outras colaborações e projetos musicais. Olá, Afonso. Esta terra do sol nascente atrai-te porquê?
1: Olha, na verdade, eu fui lá parar a primeira vez, a primeira e a segunda, na verdade, para dar concertos com o Bruno Pernadas.
0: Sim.
1: E principalmente a segunda vez que estive lá, fica com uma paixão gigante pelo Japão. Neste caso, foi onde nós estivemos. Tive a sorte de passar lá uma temporadazinha e adorei aquilo. E depois, se eu pensar bem, está super presente desde a minha infância, desde pequeno, não é? Desde os desenhos animados japoneses aos jogos de computador.
0: Anime.
1: Tudo super anime, tudo super nipónico, sempre fez muito parte do meu imaginário e eu era bastante obcecado assim, em mais novinho. O porquê não sei exatamente bem, mas musicalmente também há muita coisa que me interessa. Depois incluí isso um bocadinho no meu último disco, principalmente num dueto que tenho com um cantor chamado Shugo Tokumaru, que eu já gostava há muitos anos e que convidei para fazer uma música comigo e tive a enorme sorte dele aceitar.
0: Então, temos aqui uma temporada de quanto tempo, hein, no Japão para poderes ter esta experiência
1: Olha,
0: imersiva e
1: antes.
0: ganhar estas influências também sonoras?
1: Olha, foi. Eu já não lembro exatamente do ano, que eu sou muito mal com estas coisas, mas foi a segunda vez que fomos lá com o Bruno Pernadas. Nós tivemos uma sorte, um luxo. O que eu digo sempre foi a única coisa boa que me aconteceu da pandemia. Foi que nós chegámos lá e quando a tour foi marcada, havia uma regra que nos obrigava a ficar em quarentena durante, se não me engano, 5 dias ou 4 dias, uma coisa do género. Quando aterrávamos, portanto, ficávamos em Tóquio fechados no hotel durante esses 4, 5 dias e só depois é que dávamos o concerto. Portanto, tudo foi marcado pela organização, contar com esse tempo. Entretanto, essa lei foi ao ar, o que significa que tivemos 4 ou 5 dias off para poder passear
0: Desfrutar.
1: e conhecer a cidade, de uma forma que acho que nunca vou repetir e que mais quase ninguém teve direito, que foi com o país fechado. Porque ainda o país ainda estava fechado para a Covid, portanto tínhamos praticamente as ruas todas para nós. Não havia mais turistas. E depois os concertos também, porque é um público extremamente caloroso e que nos recebeu com muito entusiasmo, tanto nos concertos com o Bruno, como um concerto que fiz com Minta and the Brooktrout, já há muitos anos, num festival, ou seja, a Minta é com a Francisca Cortesão, que também fazia parte na altura da banda do Bruno, portanto num dos festivais em que tocámos.
0: Foi em
1: Pois
0: dose dupla.
1: houve dose dupla,
0: Certo.
1: exatamente. E eu, entretanto, voltei lá uma vez, dessa vez sim, mais em turismo, só que conseguimos marcar um concerto meu e outro de Minta a solo. Quer dizer, era uma coisinha muito, muito simples,
0: Mais
1: numa
0: intimista.
1: espécie de bar, restaurante, mais
0: Ok.
1: intimista, mas completamente à pinha e super calorosos. Quer dizer, não percebiam nada do que eu estava a dizer,
0: Pois
1: com
0: era isso que eu te ia
1: certeza.
0: perguntar, porque as
1: Mas
0: canções em português, a
1: sim.
0: reação.
1: Sim, a verdade é que mesmo com o inglês eu não sei se passa
0: Se passa
1: assim
0: assim
1: muita
0: tanto.
1: coisa. Sim,
0: Mas lá está,
1: mas
0: é a transversalidade da música, não é? É a
1: é por
0: língua
1: aí, é
0: universal, certo?
1: por aí. É por aí. E eu às vezes ando a pensar nisso por causa dos concertos que aí vêm, mas o que a minha experiência me diz é que a língua não é uma barreira assim tão grande e o importante passa, acho
0: Esta fase que vamos ter agora em julho, a partir do dia 2 já
1: eu.
0: vais começar então na China, depois passas para Macau, voltas à China, Hong Kong, Japão com 4 datas. A preparação para esta tour deve-se a este encontro, deve-se também à confusão que tu tens no último disco de Morar.
1: Sim, ora bem, isto começou com uma tentativa que resultou de tentar marcar uma série de datas no Japão, um bocadinho à boleia desse dueto e isso efetivou-se e fiquei muito contente. E, entretanto, em paralelo, muito através do meu agente e amigo João Vaz Silva, contactou uma produtora sediada em Macau, de português, chamada None of Your Business, que ficou muito interessada em marcar os concertos, portanto, em Macau e na China e Hong Kong, ali
0: Fazer
1: tudo muito
0: aí.
1: perto de Macau. Portanto, fazia sentido, já tendo uma viagem para aqueles lados, não é? Juntar
0: Aproveitar.
1: tudo, aproveitar e juntar tudo de uma vez só. Eu nunca estive na China, nunca estive em Macau, nunca estive em Hong Kong, estou muito entusiasmado com isso. E começamos por aí. São quatro concertos em cada lado, oito datas no total.
0: Exatamente. Em oito datas, dá para te demorares como tu queres que nós passamos
1: sei.
0: Com o teu disco?
1: Não sei. Acho que vai ser tudo um bocadinho a correr, aí de cidade para cidade, cada dia. Eu já faço isto da música e dos concertos há uns valentes anos.
0: Pois.
1: E acho que vai ser assim a coisa mais... rock and roll que tive até agora,
0: non-stop.
1: Mas estou muito entusiasmado com isso, sim, non-stop.
0: A vida de tour realmente é contrária àquilo que tu nos pedes neste último trabalho,
1: sim,
0: lançado
1: sim,
0: em 2024,
1: sim.
0: Demorar. Tu querias que parássemos, que aproveitássemos, não é? Também, será
1: acho que
0: a
1: mensagem é mais para mim do que para o resto
0: Pronto,
1: do mundo.
0: Pronto, era isso
1: verdade.
0: Que eu ia dizer. Será que não há aqui um lado subconsciente que também precisarias de abrandar?
1: Não, é completamente para mim. Mas ainda estou nesse processo. Mas é curioso, depois, quando me deparo com o disco, tenho que me lembrar disso,
0: de
1: de abrandar.
0: Demorares.
1: Um bocadinho, sim.
0: Em podendo ser assim lânguido e poderes-te demorar, explorar, quais seriam as ruas? Oh, pronto, já falaste aqui no Japão, tu tiveste esta experiência, ainda por cima tiveste a experiência que se calhar muitos turistas gostavam de ter, que é ruas um pouco mais desafogadas de gente.
1: Sim.
0: Qual seria assim as ruas que tu querias aproveitar se pudesses?
1: Olha, gostava muito de conhecer Kyoto um bocadinho melhor, porque eu estive lá assim só muito de raspão e pareceu muito, muito fascinante. Agora guardo sempre memórias muito queridas das ruas. Lembro-me assim imediatamente de duas que foram os sítios onde eu fiquei a dormir, portanto acaba sempre por ser o ponto de partida e de
0: Claro.
1: chegada todos os dias, e é se calhar onde depois tenho mais carinho. E neste caso foi sempre em Tóquio.
0: Tóquio.
1: Sim, foi sempre em Tóquio, quando tivemos essa tal semana com o Bruno Pernadas, era mesmo em Shibuya, assim, muito mesmo ao lado daquele cruzamento
0: Sim,
1: famoso,
0: da
1: com
0: espaçadeira
1: milhares de
0: com um
1: pessoas.
0: monte de gente. Sim.
1: Exatamente, exatamente. Que mesmo não havendo turistas, continuava a ser bastante caótico e muito cheio. E nós tivemos uma experiência muito surreal, que era, estávamos a atravessar e estavam as nossas caras nos ecrãs gigantes a anunciar um concerto que ia acontecer. Isso foi absolutamente... parecia um sonho. Não, não parecia de todo
0: Esse
1: uma
0: momento
1: coisa...
0: é o momento que dá o clique, espera lá, afinal tem projeção.
1: Assim, não sei se tem projeção, porque, para ser totalmente sincero, naquelas fotografias nós estamos com máscaras, portanto ninguém faz ideia quem é que nós éramos.
0: Quem são
1: Ninguém
0: estas
1: fazia ideia quem é que
0: pessoas?
1: nós éramos. Mas o Bruno tem muito público lá, o Bruno Pernadas, e portanto, se é possível para ele, acho que é possível para mais, e eu vou acompanhado do meu grande amigo e guitarrista super talentoso, Pedro
0: Pedro
1: Branco,
0: Branco.
1: que eu acho mesmo, se calhar até mais que eu neste caso, acho mesmo que tem um potencial de crescimento enorme lá. Portanto, eu espero que eles gostem muito da minha música e do que eu tenho para dar, mas espero também que se apaixonem pela
0: Pelo
1: música
0: Pedro
1: do Pedro,
0: Branco, que o disco
1: tal como
0: é
1: ele faz.
0: a narrativa épica do cotidiano, não é?
1: Sim, foi o disco que ele fez a sol, mas ele toca com toda a gente e mais alguém. É muito impressionante e é um excelente músico e muito boa pessoa.
0: Então vão os dois, não consegues levar a banda completa?
1: Não, não. Somos só nós dois, eu e o Pedro, sim. Como já fazemos muitas vezes também aqui em Portugal, adorava ir com a banda completa, mas
0: Certo.
1: isso, se a logística para duas
0: Pois.
1: pessoas já não é fácil, para seis, que é a banda completa, é mais difícil ainda.
0: Falaste nesta tua experiência, primeira e segunda experiência no Japão, estreia na China com a ajuda da comunidade portuguesa, podemos dizer assim,
1: Sim,
0: em Macau.
1: ajuda fundamental, sim.
0: Tiveste algum, no Japão houve algum contacto com portugueses? Esperas em Macau conseguir então perceber e conhecer melhor a nossa diáspora?
1: Em Macau, conto com isso, aliás, porque o próprio concerto em Macau é um concerto organizado pela Fundação Oriente
0: Sim.
1: e muito virado para a diáspora portuguesa. É um concerto grátis na
0: Bem.
1: Casa Garden, que é uma casa que pertence à Fundação Oriente, por aquilo que eu entendi. Portanto, em Macau conto muito conhecer essa diáspora e conhecer muita gente. Aliás, vou conhecer de certeza, porque essas pessoas que me ajudaram a organizar isto tudo, aliás, que organizaram toda esta parte na China e em Macau,
0: Vais conhecê-las lá.
1: vão-me logo buscar ao aeroporto, portanto, conto conhecê-los logo. Estavas a perguntar se conheci no Japão. No Japão conheci quando fizemos esse tal pequeno concerto a solo, eu e Minta, e havia algumas pessoas portuguesas, pessoas ligadas à embaixada, que tinham lá ido ver. Portanto, foi engraçado conhecer. Em Hong Kong, já recebi uma mensagem de um português a dizer que ia lá estar para ver, portanto
0: Maravilha.
1: também é engraçado haver esse contacto quase imediato.
0: Para nós que estamos aqui na bolha de Lisboa, de repente ter assim estes portugueses a surgirem em zonas que nós achamos tão longínquas, que ainda assim não são assim tanto, mas pronto, para nós que estamos aqui nesta bolhazita, achamos sempre que sim, é surpreendente perceber que Macau, Hong Kong, na China, Singapura, Malásia, de repente há sempre forma de encontrarmos um português.
1: Sim.
0: Vais continuar então aqui a dissecar o teu demorar, vais levar um novo tema também.
1: Sim, vou levar coisas mais antigas também, espero tocar se calhar algumas coisas com o Pedro, coisas se calhar até uma outra coisa dele, mais novos temas, não sei, se depende em que ponto é que eles estiverem até lá, mas pronto, vai ser assim uma mistura de tudo o que eu fiz até agora e de coisas que fiz com o Pedro também, que não estão propriamente nos meus discos, mas que já tenho feito com ele. Calhar uma versão aqui e ali, só para não ser tudo exatamente em português. Pode ser que ajude um bocadinho algumas pessoas que não estejam a perceber nada do que está a acontecer. Mas pronto, vai ser um bocadinho um recap de tudo e é isso. E talvez mais coisas novas, depende um bocadinho da minha confiança com elas.
0: Ah, vai correr bem, de certeza. Estamos aqui também a aproveitar e fazer um recap com Afonso Cabral, que vai estar com vários concertos entre China, Japão, Macau e Hong Kong. Nós ouvimos-lo aqui na nossa rádio com o último tema que andamos aqui a rodar, Dança Comigo na Ilusão. Também é capaz de o conhecer, é a voz dos You Can't Win Charlie Brown, e vai apresentar-se com Pedro Branco nestas datas especiais. Arranca dia 2 de julho na China, depois passa para Macau, regressa à China, passa para Hong Kong e depois Osaka, no Japão, a 8 de julho. 9 já é Kyoto, depois 10 Nagoya, 11 Tóquio. E depois
1: Exatamente.
0: voltas à base ou tens já planos para o resto do verão, Afonso?
1: Depois volto à base durante poucos dias, porque tenho depois logo concertos com Bruno Pernadas, com Nintendo Brook Trout, solos também, uma série de coisas logo a acontecer, mas tudo mais perto de casa, tudo em Portugal desta vez.
0: Há um verão tipicamente recheado, então, mas por cá. Também há bons
1: Sim,
0: concertos
1: por
0: nesta
1: cá.
0: altura. Exato. Tens novas canções para sair? Há a possibilidade de vir por aí um novo disco?
1: Neste momento lancei o Dança Comigo na Ilusão, que era uma canção que eu já tinha, que eu fiz assim meio de uma vez quase, e que queria
0: Impulso.
1: muito, sim, de impulso, e que queria muito que saísse agora, porque era meio uma urgência minha lançar esta canção pela temática e mesmo porque precisava, acho eu, mentalmente e emocionalmente, de a mandar cá para fora. De resto, para ser totalmente sincero, não tenho planos. Ando a fazer músicas ao meu ritmo, com calma, e a gerir a minha agência, editora, estúdio, chamada Louva a Deus.
0: Sim.
1: E é isso. Estou sem grandes planos, com calma. E logo vejo. Vou dar a aproveitar as coisas aos bocadinhos.
0: Lá está, estás a cumprir o teu
1: Estou a
0: demorar.
1: tentar. Estou a tentar.
0: Com estas tuas experiências, qual é a tua rua no mundo? Ainda é em Lisboa ou tu já consegues colocar outros pontos do globo nesta tua rua?
1: Acho que a minha rua ainda é assim, em Lisboa. Felizmente, nos últimos anos tenho viajado muito, mas sempre que chego a casa penso que não há sítio onde gostava mais de estar do que aqui. Eu até cresci no estrangeiro, em Bruxelas, não é assim muito longe, mas gosto muito de estar aqui. A minha rua é. Eu moro nos arredores de Lisboa, em São João do Estoril, gosto muito de viver aqui. O mar faz
0: Ah,
1: muita
0: era isso que eu
1: falta.
0: tinha a perguntar. Quais eram os elementos? Se era a praia que tinha que fazer parte?
1: Não é tanto a praia mesmo, é mesmo o
0: O
1: mar
0: mar.
1: e o ar do mar. Acho que é mesmo importante para mim.
0: Afonso, muito obrigada. Uma boa viagem.
1: Obrigado, eu. Da minha rua no mundo.

0: a marcha de Bárbara Bandeira antes de continuarmos a viajar, não é, Edgar?
1: E hoje vamos de novo viajar para outra rua, aqui neste programa que se chama A Minha Rua no Mundo. Vamos falar de novo de germinações, são conversas com esta temática que mantemos aqui com alguma regularidade. Vamos até Coimbra e trazemos para a nossa conversa a Presidente Ana Abrunhosa. Senhora Presidente, antes de mais, obrigado pela disponibilidade. Já lhe vou perguntar
2: obrigada.
1: Quais são as cidades, qual é a lista que neste momento Coimbra tem como parceiras de germinação. Mas como acabou de chegar de Singapura, posso começar por aqui a conversa. Não sei até que ponto esta viagem se enquadra, ou pelo menos terá pontos de contacto com o conceito de germinação de Coimbra com outras cidades.
2: Muito bem, muito obrigada. É um tema muito, muito importante para nós, cidades. O desenvolvimento do país faz-se cada vez mais nas cidades, não é? Cada vez mais as pessoas trabalham nas cidades, vivem nas cidades e, portanto, fui a Singapura a convite a uma cimeira mundial das cidades e esta questão da germinação é uma questão que se pode colocar. Em Singapura ainda não somos germinados, fomos a única cidade portuguesa que lá estava, mas isso também já é muito fruto das relações internacionais que temos, porque a germinação é uma ponte com outras cidades. Em geral temos um tema que nos une, não é? Há sempre um motivo cultural, histórico que nos une, ou um objetivo comum nessa germinação. E vamos construindo, no caso de Coimbra, temos 24 cidades germinadas em 4 continentes, e portanto nós vamos construindo uma rede e portanto também procuramos alargar essa rede. Em Singapura nós fomos a convite, precisamente porque também perceberam que estamos a discutir hoje, politicamente, temas que as cidades, e em Coimbra, que as cidades sentem muito. A mobilidade sustentável, que é uma das questões que nós temos. No nosso caso, e também interessa muito, que era o tema, era o património. Nós somos património da humanidade, património da Unesco. Como é que nós nos desenvolvemos, mas preservamos este património? E a questão muito debatida do turismo, também nestas cidades património da Unesco, e a questão também da habitação.
1: Sim, sim.
2: Imagine que em Singapura o território que tem características muito específicas, mas lá também discutimos com outras cidades e, portanto, esta Cimeira Mundial de Cidades, onde fui, em Singapura, estive em vários painéis. Num dos painéis foi precisamente sobre turismo, esta questão, como é que o turismo é motor de desenvolvimento, mas como ele próprio também pode ser transformador do nosso património cultural, e como é que nós, que turismo é que queremos nas cidades hoje em dia, o problema da mobilidade também, e depois a questão da habitação a custos acessíveis, que é uma questão que as cidades todas hoje têm, mas é muito interessante discutir numa cimeira, ainda por cima, sobretudo com países da Ásia, mas com países de todo o mundo, perceber que os problemas que temos são muito comuns, mas sobretudo inspirarmo-nos em soluções que nos podem interessar. E, portanto, essa é de facto. Houve uma curiosidade muito interessante. Sabe, aquilo então que mais atrai nestas questões internacionais é o facto, nós estamos em Singapura, é um país jovem, e quando dizemos que temos uma universidade com 730 anos,
1: é esmagador.
2: E quando dizemos que nós já existíamos enquanto cidade há 2000 anos, portanto, para países muito recentes, isto é esmagador. E sobretudo, têm muito interesse em perceber como é que passámos de uma cidade medieval e como é que vivemos estes ciclos todos, e como é que hoje uma cidade à beira-rio, como é que também trabalhamos estas questões da resiliência climática, esta questão da transição energética. Ou seja, essas cidades que são mais jovens do que nós, muito mais jovens, hoje têm também muito interesse em estudar-nos e em perceber como é que nós estamos a trabalhar estas temáticas.
1: Claro,
2: portanto,
1: eu percebo
2: isso. Em Singapura,
1: isso.
2: Nós lá percebemos uma coisa, é que não valorizamos cada metro quadrado como eles o fazem e, portanto, nós desperdiçamos território.
1: E no caso das 24 cidades que referiu de Coimbra, como é que se gera este tão grande número de cidades geminadas? Será que uma mais-valia, imagino eu, porque cada cidade tem a sua especificidade de trocas culturais, sociais, culturais e um tema. Mas é obra gerir isto tudo. E imagino que o trabalho não é só no dia em que se celebra o feriado de uma cidade ou de outra. Há sempre uma atenção para um trabalho que deverá ser o máximo possível contínuo ao longo do ano, não é?
2: Sim. Isto, a geminação entre as cidades e a intensidade das relações depende do tema que nos une, não é? Porque, por exemplo, com Cambridge nós temos a temática é a ciência e a inovação, mas, por exemplo, com Aix-en-Provence, com quem também temos geminação e onde vou em julho, a questão é a cultura e a proteção civil. E, portanto, nós vamos com Curitiba, por exemplo, e sabe que em Curitiba foi a cidade onde se desenvolveu o BRT, não é? O tema é a mobilidade, é das cidades brasileiras, onde a questão do planeamento urbano, das cidades inteligentes, também está mais desenvolvida e, portanto, nós ainda este ano lá fomos porque estamos a trabalhar muito estas temáticas. E repare, a intensidade das relações é como vai dependendo também da proatividade e do interesse do outro lado. Nós, com Curitiba, reacendemos muito esta ligação porque hoje também estamos a ter um investimento no Metrobus, não é? Na cidade e a ligar Coimbra com as cidades vizinhas, a questão do planeamento urbano e de colocarmos inteligência na gestão das cidades. Portanto, nós usamos aqui muito esta rede de cidades geminadas como verdadeiro instrumento de política pública. E por isso, cada uma destas redes, para nós, ajuda-nos numa dimensão. E muitas das vezes, quando temos candidaturas ou possibilidades de ir buscar fundos europeus, aproveitamos estas geminações para apresentar consórcio. Portanto, o facto de já termos uma experiência comum de trabalho numa determinada área, de já nos conhecermos em termos das câmaras municipais e dos atores do território, torna muito mais fácil depois construir um consórcio e fazer uma candidatura. E, por exemplo, nós na área do turismo, temos neste momento uma candidatura de 5 milhões de euros comunitária, que resultou precisamente de algumas dessas cidades geminadas. E por isso, volto a dizer, esta questão de termos ligações, de fazermos aqui, no passado a diplomacia fazia-se entre os países, não é?
1: Sim.
2: Era o Ministério dos Negócios Estrangeiros que fazia diplomacia. Hoje as cidades já fazem a sua diplomacia e, portanto, é uma forma também de nós reforçarmos a nossa projeção internacional, a nossa notoriedade, mas também de termos parceiros e de ganharmos competências através dessa geminação e desenvolvermos projetos concretos, muito concretos, para depois também mutuamente promovermos o desenvolvimento das nossas cidades.
1: E essa diplomacia, como a Presidente Ana Abrunhosa estava a referir, feita pelas cidades, acaba por ser uma diplomacia mais próxima dos cidadãos, suponho eu, não é? Que também tem o seu interesse também, não é? E a sua valia.
2: Deixe-me dizer-lhe dos temas tratados em Singapura e que hoje discute-se muito é esta questão de nós envolvermos os cidadãos nas decisões. E, portanto, nós estamos a liderar um grupo de cidades, uma delas até é Adelaide, na Austrália e outras cidades, em que nós somos líderes e a ideia aqui é desenvolvermos uma plataforma e metodologias para cada vez mais, quando resolvemos os problemas, nós envolvermos a nossa comunidade, os cidadãos, desde o diagnóstico ao desenho da solução, à implementação e à avaliação. E, portanto, a termos cada vez mais uma economia participativa.
1: Muito bem. Muito
2: nós
1: bem.
2: sabemos que na política, muitas das vezes, o tempo é pouco, mas cada vez mais temos de trabalhar com os cidadãos. E o facto de estarmos a fazer isto no âmbito de cidades geminadas, e de outras estarem um bocadinho mais à frente do que nós, nós temos aqui processos de aprendizagem e depois levamos os nossos problemas. Isso é muito, muito interessante. Só lhe dou um exemplo.
1: Sim.
2: Nós temos aqui uma rua, que é a Rua da Sofia, uhum. que vamos, é uma rua que hoje é a Rua da Sofia. O seu nome vem Rua do Conhecimento, era a rua onde nasceu a Universidade de Coimbra, aqui na Baixa. Hoje essa rua está completamente descaracterizada, com muito trânsito automóvel, e o que vamos fazer é, fruto da implementação do Metrobus, porque agora, como temos mais transporte público para aqui para a Baixa, o que vamos fazer é, vamos abrir a rua aos cidadãos, vamos aumentar os passeios e vamos deixar a rua apenas para transporte público. E estamos a trabalhar, e a ideia é trabalhar com a comunidade, com os comerciantes, com os moradores, naquilo que chama experimentação, ou seja, projetos experimentais, laboratórios. As soluções que vamos adotar em termos urbanos não são definitivas, vamos fazendo experiências para ver o que resulta,
1: muito
2: onde
1: bem.
2: É que devem ser as paragens dos autocarros, e isto são coisas que resultam muitas das vezes destes desafios que resultam das geminações.
1: Muito bem. Presidente Ana Brunhosa, obrigado por este testemunho e esse recado muito, muito interessante. Aqui o programa chama-se A Minha Rua no Mundo, e no fundo as geminações são um pouco isto, é ligar ruas de uma cidade, que começam numa cidade, acabam noutras cidades, às vezes do outro lado do mundo, mas acaba por ser quase como se fosse a mesma rua, em que os cidadãos de países distantes se encontram e trocam experiências. Muito obrigado pela sua disponibilidade.
2: Obrigada a eu.
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0: Esta nossa rua, no mundo, transforma-se numa espécie de oceano universal. Vamos aqui navegar na conversa que se segue e vamos fazer uma viagem muito especial. Rui Santos pertence à equipa operacional da Aporvela, junta-se a nós nesta conversa, a Associação Portuguesa de Treino de Vela. Rui, bem-vindo aqui à nossa rua no mundo. Antes de mais, assim uma breve apresentação para quem eventualmente ainda não se tenha cruzado com as atividades da Aporvela. O que é que faz a Associação Portuguesa de Treino de Vela, Rui Santos?
1: Obrigado pelo convite. É uma honra poder estar aqui. Nós somos a Associação Portuguesa de Treino de Vela e desde há 46 anos que basicamente levamos pessoas para o mar. Não as atiramos borda fora.
0: Bom,
2: ainda bem.
1: De maneira nenhuma. Nunca ninguém caiu borda fora em 46 anos de existência. Nós construímos réplicas de navios, tentamos operar com navios portugueses, navios estrangeiros, de forma a que os portugueses voltem a ter uma ligação muito grande com a sua, como eu costumo dizer, marintimidade. Ou seja, mar e intimidade.
2: Eu tenho aqui um interesse especial, é com este apelo, este convite que vocês fizeram para a comunidade portuguesa e luso-descendente na Europa. Porquê olhar então para este grupo, este conjunto de pessoas? Que vagas são essas para poder não atirar da borda fora, mas para se juntarem a essa vossa formação?
1: Nem mais. Aquilo que nós, a Caravela, que é uma réplica do navio português do século XV, um dos mais emblemáticos da história das navegações portuguesas, neste caso a Caravela Vera Cruz, navega pela Europa, navega, já foi aos Estados Unidos, já foi ao Brasil, gostaria muito um dia de dar uma volta ao mundo, e nós portugueses temos esta felicidade única de ter uma diáspora espalhada pelo mundo inteiro. E aquilo que nós queremos muito fazer é tentar juntar jovens portugueses que nasceram em Portugal e que vivem em Portugal com jovens que são portugueses ou luso-descendentes e que vivem na Bélgica, na Holanda, na Noruega, onde for. E este é o nosso desafio para este ano. Neste momento a Caravela está parada na Bélgica, mas depois vamos continuar a navegar, Holanda, Alemanha, Dinamarca, Noruega, França, Espanha, ainda vamos parar no Reino Unido um bocadinho e depois regressamos a Portugal no dia 9 de agosto. É isso.
0: Grandes viagens. Sim. Uma caravela, tanto quanto sei, Rui Santos, que foi construída pela própria Aporvela. Pertence-vos a construção dessa caravela?
1: Sim, a caravela não é construída pelos nossos voluntários, é construída por bravos, e deixo aqui a minha homenagem, carpinteiros e marceneiros e calafates navais de Vila do Conde, uma terra ali a norte do Porto, onde se mantém a tradição da construção de embarcações em madeira, e já é a terceira que nós construímos. Eventualmente já não vamos conseguir construir uma quarta, mas de novo deixo um desafio aos mais novos, que possam eventualmente seguir estas artes da construção naval em madeira, porque Portugal ainda é um dos poucos países que o pode fazer, fazendo uma nau, uma caravela, um galeão, o que for.
0: Mais especificamente sobre as viagens.
1: Sim.
0: Não se trata propriamente de uma viagem turística. Qual é o desafio para estes jovens? Tanto quanto sei que são 5 vagas que estão disponíveis, eles têm uma espécie de caderno de encargos para fazer durante a viagem, não é?
1: Todos os cadernos de encargos. Atenção, isto ao contrário do que pode parecer, não é um cruzeiro turístico. Não há piscinas a bordo, nem escorregas.
2: Pois.
1: Muito pelo contrário, nós vamos fazer treino de mar. Eu costumo dizer que a Aporvela deveria chamar-se Apormar, Associação Portuguesa do Treino de Mar, e não do Treino de Vela. Porque quando nós fazemos uma regata, vamos imaginar, nos Jogos Olímpicos, as regatas duram durante um quarto de hora. Aqui as regatas duram 15 dias. É só um bocadinho mais. E enquanto estamos a bordo, o navio não para. Temos que ir fazer leme. E o leme pesa só 3 toneladas.
0: Oi. Portanto, é preciso uma equipa para o leme. Não é só um
1: Isso.
0: marinheiro.
1: Exato. Ou um marinheiro ou uma marinheira.
0: Uma
1: Não.
0: marinheira,
2: Qual é o número,
0: exatamente.
2: então, para a tripulação?
1: Nós temos um máximo de 22 pessoas a bordo. Geralmente 8 são experimentadas, já navegaram muitas vezes, e são os formadores, professores e os orientadores. E depois levamos o resto complemento, 13, 14, de jovens que podem não ter experiência rigorosamente nenhuma de andar de barco. E durante uma semana ou durante 10 dias vão aprender durante as 24 horas do dia, são divididas em turnos, que nós a bordo chamamos de quartos, porque duram 4 horas durante o dia com sol e à noite nós conseguimos reduzir isto para 3. E cada um das pessoas vai fazer o leme, a vigia, vai ajudar na cozinha, vai ajudar nas limpezas, todos os dias. Reparem, nós somos 21 e temos só 3 casas de banho. Tem que se limpar na casa de banho todos os dias.
2: Claro,
0: Claro,
2: obviamente.
0: toda a gente
2: Não
0: faz.
2: imagino, ainda por
0: Toda a
2: cima no
0: gente tem que
2: mar.
0: fazer aqui.
1: Antigamente, no tempo do Bartolomeu Dias ou do Vasco da Gama, não havia casas de banho.
2: Pronto, era borda fora.
1: Fazia-se.
2: Está a ver,
1: Era
2: Rui?
1: borda fora.
0: Rui Santos, e o mar? O mar já se meteu convosco em algumas viagens? Houve assim viagens mais complicadas? Nem tudo é romântico, de céu azul
1: Não,
0: e
1: pois,
0: ventos
1: claro que não.
0: calmos e por aí fora. Já
1: Claro
0: houve
1: que não.
0: momentos assim de alguma adrenalina, com umas ondinhas assim um bocadinho maiores a
1: Ah.
0: meio do oceano?
1: Claro que há, Edgar. Nós costumamos dizer que o que se passa a bordo fica a bordo. É, não, mas claro que sim, há alturas mais complicadas, mais críticas. Felizmente, esta nossa caravela, embora pareça um navio, e é um navio de madeira, e parece um navio do século XV, tem toda a tecnologia e os meios de segurança aplicáveis a qualquer navio moderno. E nós ainda fazemos mais. Se nos pedem, do ponto de vista legal, digamos assim, para ter um, nós garantimos que temos dois. Ou seja, somos 21 pessoas a bordo. Só precisávamos ter 21 coletes de salvação. Mas temos 42.
2: Pronto, é mais vale.
0: Muito bem.
1: O Platão, o grande filósofo grego, dizia que havia três tipos de pessoas: os mortos,
2: Ai, meu Deus.
1: os vivos
2: Bom.
1: e os que vão para o mar.
2: Que são um
1: E
2: pouco
1: nós
2: das
1: vamos
2: duas
1: para o
2: coisas,
1: mar.
2: porque há ali momentos, lá está, eu dizia, ora bolas, não vamos saber os segredos do mar, mas realmente as aventuras que devem acontecer nessa imensidão, nesse espaço, realmente devem-nos colocar no mundo, não é? Entre os vivos e os que já foram. É
1: É,
2: outro
1: mas
2: plano.
1: ao mesmo tempo ter o som do vento a bater nas velas, o som das ondas a bater no casco do navio, o facto de não haver, acho que ninguém viu alguma vez uma torre de sinal de telemóvel no meio do oceano.
0: Pois claro,
2: Não.
0: só satélite, telefone. Eu
2: Exato.
0: pensei de repente que o Rui Santos ia dizer a alguém, também nunca ninguém viu uma sereia nem um monstro marinho, mas isto para lembrar que uma experiência que vocês têm, uma percepção que vocês têm, que quem nunca fez uma viagem dessas terá, é de facto os nossos descobridores, não é? Os nossos aventureiros,
1: Ah,
0: com aí.
1: sim.
0: Comparativamente, se calhar, embora esta caravela se inspire nas caravelas quinhentistas, não é? Mas esta já é de uma tecnologia muito avançada e vocês param para pensar o que é que seriam a aventura que seriam as caravelas
2: Apenas com
0: naquela
2: as
0: altura, não
2: estrelas,
0: é?
2: não é?
1: Não, mas atenção, continuamos e todos os jovens que vão navegar connosco vão aprender a ler as estrelas.
0: Ah,
1: Ai,
0: muito
2: meu
0: bem. A
1: Deus.
0: guiar-se pelas estrelas,
1: A
0: exato.
1: guiar-se
0: Sim.
1: pelas estrelas, porque é assim, vamos imaginar, tudo é maravilhoso, temos energia elétrica com um gerador a gasóleo,
2: Mas
1: temos um motor, só que tudo falha. Se
2: exato.
1: falha em nossa casa, como é que não há de falhar um dia num barco?
2: Imprevistos, pois, podem acontecer.
1: Imprevisto.
0: Uhum. As estrelas não falham. Estão lá sempre. Pode haver.

0: cerca de 16 anos. E quando cheguei à Portela, tínhamos uma viagem marcada para Ilhavo. E eu decidi, epá, já agora, quero embarcar. E enjoei, mas enjoei a sério. Eu nunca tinha andado de barco. Muito menos, tinha andado de cancelheiro, claro. Muito menos de barco à vela. E passado 15 dias, havia uma outra viagem. E toda a gente achou que eu não ia embarcar. E eu disse, quero embarcar outra vez. E acreditam que desde há 15 anos, que eu não enjoei mais.
1: Uma bela conquista.
2: Ok, mas a dica para não enjoar é chá de
0: A dica.
2: gengibre? É o quê?
0: Não, o gengibre é bom. Um salzinho por baixo da língua também é bom. O sal é bom para combater o enjoo. Mas é que só há dois tipos de marinheiros.
2: Então.
1: Pronto.
0: Os que enjoam
2: Sim.
0: e os mentirosos.
2: Ah, pronto, o Rui já sei onde é que se encaixa. Rui, deixe-nos então este convite para poderem se juntar a vocês nestas aventuras, nesta formação marítima. Temos então esta etapa internacional entre 24 de julho e 2 de agosto, mas para quem
0: Sim.
2: quiser juntar-se a vocês.
0: Por favor, juntem-se a nós em Stavanger, é a capital do petróleo da Noruega e hoje em dia o petróleo vale muito. Eu vou ser o cozinheiro desta viagem. O nosso cozinheiro teve um acidente.
2: Ah,
0: Não a bordo.
2: ok,
0: Pronto, teve um
2: pronto.
0: acidente a apanhar cerejas na Serra da
1: Uau!
0: Estrela.
1: Não tem piada, mas tem alguma. Parece
0: Epá,
1: um
0: pois,
1: bocadinho irónico, não
0: sim.
1: é?
0: E eu vou assumir agora a posição de
1: Muito
0: cozinheiro
1: bem.
0: e eu garanto-lhe uma
1: É uma
0: coisa.
1: posição de responsabilidade.
2: Pois.
0: É a pessoa mais importante a
2: É
0: bordo,
2: exato.
0: não é o comandante, é o cozinheiro. Vamos fazer uma visita que demora 8 horas, subir à Rocha do Púlpito, em norueguês é Preikestolen, e é uma rocha que fica acima do nível da água 500 metros, e diretamente para baixo mais 500 metros no fiordo mais bonito da Noruega, e eu próprio vou ser o vosso guia dessa viagem, porque já a fiz várias vezes. E depois vamos a navegar. À vela, é de norte para sul. Em teoria, o Mar do Norte vai nos dar aqui uma ajuda para podermos ir só à vela, sem motor, sem gerador, sem nada. Quer dizer, precisamos de vez em quando ter o gerador para podermos ter água quente para tomar banho.
2: Pronto, esse conforto já é indispensável para
0: Mas,
2: qualquer
0: entretanto,
2: marinheiro.
0: também já mudamos. Porque antigamente não havia água quente de todo. E agora já temos um termoacumulador.
2: Temos aqui este
0: É.
2: apelo para se juntarem neste ponto
0: Juntem-se.
2: da Noruega. Rui, muito obrigada por este bocadinho e esperamos no final desta aventura ou numa próxima voltar a tentar conhecer os segredos do mar, que o Rui também não nos quis revelar tudo, por isso temos que voltar
0: Não,
2: a conversar no futuro.
0: Andreia Edgar, será um prazer
2: Ok.
0: enorme poder um dia receber-vos a bordo.
2: Ai, não sei não,
1: Com certeza.
2: já me disse que eu não posso
1: Obrigado
2: levar
1: pelo
2: o
1: convite.
2: Vomidrine, estou tramada.
0: Não, epá, mas aqui no Rio Tejo fazemos o
2: Ah,
0: programa a
2: pronto,
0: bordo.
2: pronto,
0: Isso
2: pode
0: seria
2: ser.
0: muito giro.
2: Ok.
0: Eu acho que sim.
2: No
0: No Rio
2: Rio pode
0: Tejo
2: ser.
1: ninguém enjoa, ninguém,
0: Ou no
1: ninguém.
0: Douro, ou onde
1: Ou no
0: for.
1: Douro,
2: Olha,
1: por aí. Ou aqui, ou
0: são
1: mesmo aqui na
0: tão...
1: Costa Algarvia, quando o mar está
0: Ah,
1: sossegadinho.
0: claro, são meus
1: Desde que não nos
0: convidados.
1: aproximemos muito ali de Sagres. Mas isso é outra
0: Não,
1: história.
0: sim. São meus convidados, Andrei e Edgar.
1: Obrigado.
2: Muito
0: Ok?
2: obrigada, Rui. Tudo
0: Obrigado
2: a
0: pelo
2: correr bem.
0: convite.
2: Uma bela viagem.
0: Adeus, até breve.
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0: 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São 11 horas no continente e na Madeira, 10 horas nos Açores. 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
4: E já dobramos a hora, estamos numa hora novinha em folha e ainda temos muito para viajar, palmilhar. E no nosso plano de viagem, daqui a pouco, mais à frente, vamos até França para falar de ensino de português, com que assume na conversa que vamos ter formas muito particulares e é também uma experiência de vida para o professor, o senhor professor, vamos ter aqui à conversa connosco. Sim. E depois vamos até ao Canadá, vamos até a Ontário para falarmos do uma associação, usando esta palavra, que é um conjunto de associações que
5: basicamente
4: tem
5: é um guarda-chuva de guarda-chuva, clubes e associações.
4: Exatamente. E a conversa vai passar, era quase impossível que isso não acontecesse também, vai passar pela nossa seleção e pelo que ela anda ali a fazer muito perto de Ontário e da perspectiva que os portugueses ali têm de ver a seleção um bocadinho mais perto deles. Mas os detalhes são para daqui a pouco.
5: Isso mesmo, porque antes há música, é também uma forma de viajarmos juntos e a saúde faz sempre parte, não é? É a palavra que nos caracteriza.
4: Exato.
5: E quando estamos longe de casa, acho que faz sentido. Por que não recordar? Saudade, saudade de Maro.

0: Já sabe, todos os domingos é assim. Vamos parando em todos os pontos onde estiver um português, juntamos-nos, eu e o Edgar, agora juntamos-nos a João Diniz Fernandes, que é leitor de português na Universidade de Jamonet, em Saint-Étienne, em França, e está por lá a abrigo de um protocolo que entrou em vigor entre esta universidade e o Instituto Camões. Vai fazer um ano, não é, João Diniz Fernandes, que está com esta função através deste protocolo, não é assim?
1: Menos que isso até. Sou uma aquisição bem recente aqui em Saint-Étienne. E sim, eu estou, portanto, eu vim para Saint-Étienne em dezembro de 2025. Os cursos aqui na Universidade de Jamonet, portanto, na UGM, eles abrangem vários tópicos, todos em volta daquilo que é tanto a língua como a cultura portuguesa. Ou seja, dentro do lado da língua, por si, nós temos cursos de tradução, temos cursos de expressão oral e dentro do lado daquilo que é a cultura, obviamente que trabalhamos a língua, nunca deixamos de trabalhar, os cursos continuam a ser lecionados em português e funcionam como um todo, são mais específicos para essas áreas da cultura. Nós acabamos por trabalhar aquilo que são a história recente e outros dados culturais de países que fazem parte da lusofonia, não só Portugal, mas também o Brasil, também Angola, também Moçambique, os países asiáticos, portanto Macau, Timor-Leste.
2: Quem é que tem como alunos, digamos assim, nacionalidade maioritariamente francesa ou gente de variadas paragens?
1: Portanto, os alunos são maioritariamente franceses, portanto seria muito semelhante àquilo que é o ensino superior em Portugal. Alunos maioritariamente portugueses, obviamente que há alunos de outras nacionalidades. O curso de português faz parte de um curso mais abrangente, que são as línguas estrangeiras aplicadas, em que há variantes, há o ensino do italiano, o ensino do espanhol, por aí fora. No caso específico do português, há muita procura também por parte de filhos de imigrantes, portanto, o português de imigração. Estamos a falar de jovens que muitos deles já nasceram aqui em França. Depois, aqui no contexto específico de Saint-Étienne, existe também alguma tendência para alunos vindo daquilo que são as ex-colónias francesas, com as suas línguas nativas, muitas vezes o árabe e o francês em simultâneo, em bilinguismo, mas maioritariamente, de grosso modo, são nativos de francês.
0: Falámos aqui então que a maior parte dos seus alunos é francesa. Há, claro, o lado de lusodescendentes, de pessoas que partem da nossa comunidade, mas que ainda assim a grande maioria dos alunos são franceses. Isto deve-se porque o curso tem esta questão das línguas nas diferentes geografias e é uma curiosidade para diferentes línguas que existem no mundo ou porque há um maior atrativo para com Portugal e a língua portuguesa? O que é que leva alguém francês a ter, neste momento, tempo presente, vontade de explorar, a nossa língua?
1: Certo, então é um pouco dos dois mundos. Obviamente que existe sempre o fator de atratividade pelo potencial económico daquilo que é não só Portugal, mas todos os outros países que fazem parte da lusofonia, especialmente o Brasil, que tem um peso cada vez maior naquilo que é a política e a economia global. Por outro lado, não nos podemos esquecer que muitas vezes, e aqui atenção, estou a falar um pouco de cor, pelo aquilo que é a minha experiência como cidadão no mundo e não tanto guiando-me por dados estatísticos brutos, a minha experiência diz-me que muitas das pessoas que procuram línguas procuram também algo que seja diferente, algo que seja mais de nicho. Não é surpreendente que muitos alunos espalhados por este mundo, não só falando de Portugal e de França, procurem línguas como o inglês, como o espanhol. Mas depois, ocasionalmente, quem tem realmente gosto por esta área,
0: Certo.
1: procura também complementar a sua formação com algo que seja diferente daquilo que estão habituados, que desperta a curiosidade.
0: Lá está.
1: Nisso, o português consegue fazer um
0: Ainda
1: excelente
0: entra.
1: trabalho, e exatamente, de captar essa curiosidade, ao início, obviamente, e depois alimentá-la, mostrando aquilo que somos. Lá está, outra vez, não falamos só de língua, falamos também de cultura. Os dois estão sempre lado a lado.
2: Agora fiquei com uma grande curiosidade. Estava a falar da questão do português e que tem uma comunidade falante, obviamente, eu não queria dizer versão, mas enfim, no modo de falar no Brasil. No material didático, nas aulas, como é que vocês ensinam, perdoe-me esta incorreção, espécie de incorreção, ensinam o português de Portugal ou o português do Brasil, porque há ligeiras variações. Como é que lidam com estas duas maneiras de falar, sendo que a língua é a mesma, claro?
1: Esse é um desafio do ensino do português como língua estrangeira no século XXI. Tem sido tema de conversa com vários colegas da área, em encontros, conferências, por aí fora, que é, por um lado, existe sempre uma tentativa de explicar que o português não é só o português que é falado em Portugal. E atenção, porque mesmo dentro de Portugal há muita variação. Eu acho que o exemplo disso é a tampa e o texto.
0: Certo.
1: Ou pequenas expressões como à beira de, ou se formos um bocadinho mais para o sul, temos o prantar. Bem, existe imensa variação. Quando saímos do nosso território nacional, essa variação obviamente ainda é maior.
0: Multiplica.
1: Qual é o grande desafio aqui? É que nós não deixamos de ser nativos. Nós não deixamos de estar habituados à variante que usamos.
0: Certo.
1: Tem de haver um trabalho do lado do professor de conseguir encontrar os momentos certos para explicar em que situação é que se deve usar esta expressão ou aquela, em que contexto, que existe neste país será assim, naquele será de outro modo. Mas, do outro lado, tem também de existir a expectativa que o professor não sabe tudo. E isso é o
0: Certo.
1: mais importante. Não se deve assumir que o professor nativo de português sabe tudo sobre aquilo que é a variação linguística no Brasil. E não se deve assumir também que o professor nativo de português no Brasil sabe tudo sobre as variações em Portugal. Esta questão do que é que está certo ou do que é que está errado tem de ser trabalhada de uma forma muito subtil, que não seja bruta, que não seja isto é assim, é a regra e ponto final. Porque eu digo, não pode ser este o,
0: Nem
1: não
0: deveria
1: pode ser este
0: funcionar
1: o
0: assim
1: pensamento.
0: com a língua, não é, João? Porque a língua é um elemento
1: Exatamente.
0: vivo e, pois, como estamos aqui a mencionar, tem variações, tem esta riqueza imensa. Cada ponto de um país lusófono terá as suas expressões. O que ganha, em curiosidade, eu, se fosse aluna, iria querer saber. Acontecia-nos isso nas aulas de inglês, não sei se aconteceu convosco, Edgar e João, que muitas vezes haviam palavras ou
2: A terra em inglês
0: expressões.
2: dos Estados Unidos, por exemplo, também, não é? As
0: Exatamente.
2: variações
0: As
2: entre um lado
0: variações.
2: e outro. Exato.
0: E falávamos há pouco da cultura, desta partilha da cultura, e eu sei que o João Diniz Fernandes está também aqui a colaborar na organização de atividades culturais e educativas. Antes de irmos, Edgar, à experiência do João nas ruas deste mundo, se calhar conhecer também este calendário de eventos que promove a Portugalidade na Universidade Jamonet. Este ano letivo já encerrou em eventos, João?
1: Este ano letivo já encerrou em eventos, sim. O último foram as comemorações do Dia Mundial da Língua Portuguesa, com eventos aqui em Saint-Étienne e em Lyon. Os eventos que nós organizamos fazem parte desta ligação, deste protocolo que foi estabelecido pelo Instituto Camões.
2: Os seus alunos, estamos a falar de que faixas etárias? De que anos, dos
1: Ah!
2: mais jovens até os mais velhos?
1: Excelente pergunta. Portanto, nós estamos a falar de 3 primeiros anos de licenciatura, ali entre os 18, 21, às vezes um bocadinho mais velhos, mas são a exceção. Sim, não muito
2: Jovens
1: diferente.
2: adultos, portanto.
1: Exatamente,
2: Sim,
1: sim.
2: sim.
1: Acabadinhos de sair do ensino secundário.
2: Sim.
0: Desafiante.
1: Sim, acaba por ser, até pela falta de apoio que há aqui em França, naquilo que é a rede de ensino do português antes do nível universitário.
0: Ah, pois. E estes eventos, então, que nos ligam à cultura através da música, autores portugueses, as comemorações de grandes datas como o 25 de Abril ou o Dia Mundial da Língua Portuguesa, ajudam os alunos
1: Ajudam
0: também?
1: a despertar, ajudam em dois pontos. Primeiro, muitos destes eventos, sempre que possível, são com convidados que falam português, que os obriga, obviamente, a estar presentes num ambiente, para além daquilo que eles já têm nas aulas, em que há essa continuação do uso da língua. Conhecer da cultura de um país ajuda em muito na aquisição da língua. Não estou a falar do sentido da gramática, estou a falar no sentido da motivação pessoal, não é? Do interesse. Quanto mais nós conhecemos sobre um assunto, mais à vontade estaremos dentro dele. Portanto, muitos destes eventos são organizados conforme aquilo que é o calendário de aniversários, festividades anuais como comemorações do 25 de Abril ou do Dia Mundial da Língua Portuguesa. Estão também associados a outros eventos aqui em França, como é o caso do Festival Canton des Poètes, que é um ciclo de conferências e de atividades ligadas à literatura, em que nós nos associamos levando a literatura portuguesa aqui. E depois temos alguns eventos também, eles recorrentes, que não são ligados a uma data específica. Nós aqui na Universidade de Jamonet, o leitorado já há 14 anos que organiza uma noite de fado, também aberta à comunidade, em que trazemos fadistas portugueses, guitarristas, tanto guitarra clássica como guitarra portuguesa, e através destes eventos que estão sempre ligados àquilo que foi o protocolo estabelecido com o Instituto de Camões e, tenho a dizer, com um excelente apoio do Consulado-Geral de Portugal em Lyon. É através destas parcerias que nós conseguimos organizar estes eventos.
2: O João acaba aqui, Andréia, de confirmar uma coisa interessante, porque volta e meia nós falamos aqui com fadistas e eles contam-nos que quando vão fazer concertos fora de Portugal, encontram muita gente que vai ver os concertos, que vai aprender português só para perceber melhor o fado. E neste caso, o João Dinis Fernandes faz exatamente uma ponte com esta vontade, leva fadistas, pronto, e de certeza que acontece o mesmo. Ai, gostava de saber ainda mais português para perceber o que é que os fadistas estão a cantar.
1: Sim, temos tido casa cheia. Eu, obviamente, que com os meus olhos só posso falar deste ano, mas tenho os registros de anos anteriores que os meus colegas fizeram questão de me passar, exatamente nessa transição de pastas de trabalho. Um excelente trabalho que tem vindo a ser desenvolvido e agora é para continuar.
0: Vai fazer um ano, em dezembro, Edgar. Isto quer dizer que é a primeira experiência de João Diniz fora? Será? Que outras ruas já percorreu? Vamos lá saber.
1: Já percorri outras ruas. Já percorri ruas de férias, já percorri ruas com um espaço muito limitado em conferências de 2 dias. Só deu para comprar um postal, não é?
0: Pronto.
1: Respondendo melhor à sua pergunta, cheguei a fazer Erasmus na Bélgica, também durante um semestre. Aliás, foi um dos pontos que foram levantados na ronda de entrevistas que me trouxe até aqui, esse passado já numa região francófona.
0: Esta é assim a primeira experiência a séria a viver fora?
1: Assim, a longo prazo,
0: Sim.
1: sim, é.
0: E é para continuar ou para explorar outros pontos?
1: É para continuar sabendo que o objetivo é voltar. Ou seja, não é de uma curta duração, mas também não é fazer aqui a próxima década da minha vida.
2: Mas há alguns sítios onde queria continuar, mas ainda em França, ou o salto pode ser maior para outros países, para outras culturas?
1: Não creio. Obviamente que ninguém sabe o dia de amanhã. Aquilo que é verdade hoje, amanhã pode ser completamente diferente. Aquilo que me interessa aqui é fazer o melhor possível o trabalho a que me propus. É um projeto muito sedutor, aquele que foi proposto aqui pelos colegas que estão há décadas em Saint-Étienne, em que têm ambições de levar a língua e a cultura portuguesa aos maiores patamares. Portanto, é um projeto do qual eu quero mesmo fazer parte. Obviamente que existem outras motivações nas nossas vidas para além daquilo que é o trabalho, não
0: Certo.
1: é? E nesse caso, eu sei que a longo prazo a minha vida passa por Portugal. Não deixa de ser um momento da minha vida em que quero dar o melhor para fazer cumprir todos os objetivos deste projeto, continuar o trabalho que já está feito de trás e deixar uma marca excelente. É isso.
2: Continuação de boas viagens pela língua portuguesa e por
1: Obrigado.
2: Outros países. E já agora, ainda antes de fecharmos, eu tinha aqui muitas curiosidades, julgo que a Andreia também, sobre a sua experiência e estes desafios. Nas aulas, o que é que, nas aulas, nos encontros com os seus alunos, que material didático é que o João Diniz Fernandes usa preferencialmente? Rádio, televisão, livros, imprensa? Só para termos uma ideia.
1: Da mesma forma que as aulas são elas próprias multidisciplinares, os materiais também acabam por ser, também por necessidade, não só por necessidade, mas também por aquilo que é a pedagogia trabalhada aqui na UGM. Existem componentes de manuais didáticos, claro, mas trabalhando aquilo que é a cultura portuguesa, acabamos por ir buscar, por exemplo, excertos de obras literárias. Por exemplo, quando falamos do Brasil e a certa altura do programa, existe uma secção dedicada ao período imediatamente antes da abolição da escravatura e os primeiros anos a seguir, em que trabalhamos textos de José Lins do Rego, saindo um bocadinho daquilo que é o texto escrito. Trabalhamos também com registro áudio, por exemplo, falando daquilo que foi a sociedade portuguesa no período pré-25 de Abril, são trabalhadas algumas músicas de Zeca Afonso. E depois, para além da música, claro, trabalhamos também algumas obras portanto, visuais, não só através de quadros do século, daquilo que foram artistas portugueses, século XIX, século XX, mas também muito daquilo que é a história, e a história de Portugal contada através do azulejo.
0: Oh, uau. São vários os
2: materiais,
0: isso é bem portanto.
2: Interessante.
0: É, não é? E lá está
2: tudo
0: o que nós falámos, linguística, língua, lusofonia, a cultura, tudo isto está aqui, então, nesta experiência de leitor de português na Universidade Jean Monnet, João Diniz Fernandes. Entendo esse plano de regressar a Portugal, qual é a sua rua, então, em Portugal? Em que zona do nosso país é que quer voltar e onde se sente mais feliz?
1: A rua para onde eu eventualmente vou voltar,
0: Sim.
1: quero muito voltar, depois de ter aqui a missão cumprida, é o eixo Lisboa-Leiria, portanto toda aquela zona oeste, de onde eu sou e onde tenho trabalhado, onde tenho realmente aquilo que é a minha
0: Casa.
1: vida e aquelas que são as minhas pessoas. A casa, exatamente, Andréia.
0: João Diniz Fernandes, muito obrigada por esta viagem e por nos explicar então como é que tem sido apresentar a nossa língua e cultura a alunos, neste caso de Saint-Étienne e Lyon, em França. Muito obrigada.
1: Obrigado, boa tarde.
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0: Edgar, continuamos nas nossas viagens. Desta vez cruzamos o oceano para nos encontrarmos com José Maria Eustáquio, que é presidente da ACAPO, neste caso, a Aliança Portuguesa de Clubes e Associações de Ontário. E não sei se sabes, Edgar, nós tivemos o Dia de Portugal muito bem, mas que não basta apenas um só dia. Houve toda uma semana em torno do nosso país e da Portugalidade, houve festival, houve parada. Vamos descobrir mais sobre estes eventos que foram organizados pela Aliança Portuguesa de Clubes e Associações de Ontário. Olá, José, tudo bem?
1: Olá, Andréa.
2: Olá, José.
1: Olá, Edgar.
2: Então conta-nos lá.
1: Para ter um pouco de conhecimento daquilo que a Aliança dos Clubes e Associações Portuguesas de Ontário representam, tem 39 associações afiliadas com a Aliança aqui na província do Ontário. É realidade, na cultura portuguesa há uma representação a quase de 60, mas só 39 são membros ativos da Aliança. A maior parte deles são aqui da zona do Greater Toronto Area, da área de Toronto, onde há cá a maior concentração de portugueses. Mas a realidade é que nós temos clubes associados com a Aliança da parte oeste até chegar a Cambridge e a London, e do outro lado da capital de Ottawa até chegar a Kingston e Oshawa. A Aliança foi inaugurada em 1987, este ano fez 39 anos. Do início organizava o Dia de Portugal, eventualmente o Dia de Portugal chegou a ser uma semana ao fim dos anos de 90, princípios de 2000. Este ano, a realidade é que o programa começou no dia 5 de maio e encerra no dia 5 de julho.
0: Há
1: aproximadamente 80 eventos associados com a Aliança, 6 torneios de golfe, exposições de artes, festivais de folclore, 3 festivais ao ar livre completamente gratuito e depois a imensa parte, o foco é o que aconteceu este fim de semana passado.
0: Uhum.
1: É a parada do dia 10 de junho, que aconteceu no sábado dia 13, onde tivemos para cima de 140 organizações apresentado, desfilhar, dançar, carros algóricos durante uma parada de 3 horas e meia, onde teve 18 mil participantes ativos durante a parada e para cima de 300 mil pessoas a verem a parada num ponto principal, que agora é St. Clair West, onde não só residencial, mas ao nível comércio, onde os portugueses agora têm uma grande concentração. E envolvido à volta dessa parada, voltamos a fazer o festival gratuito ao ar livre, num parque mesmo ao encerramento da parada, que chama-se Earl's Court, onde na sexta-feira, dia 12, depois de artistas comunitários, que é o comum, encerramos com o David Carreira. No sábado, voltamos depois da parada com um grande festival de folclore rijo do nosso povo, que fez 29 anos. Onde afiliados da Aliança dos 39 clubes, temos 26 ranchos folclóricos que apresentam-se esse fim de semana e tivemos a atuação de grandes artistas comunitários, incluído de Portugal, veio o Tiago Maroto do Norte e a sua banda. Continuámos no domingo. O domingo foi um dia um pouco complicado à volta do mau tempo, mas mesmo assim os Pegas que finalizaram o palco conseguiram fazer um espetáculo fabuloso onde a malta, 2 ou 3 mil pessoas que lá estavam, gostaram muito. Só foi um sucesso, a celebração continua, ainda há torneios de golfe para acontecer. Só este fim de semana, digo que a festa de São João de Braga, organizada pelo Arsenal do Minho, há uma nova abertura da sede da Casa das Beiras Community Center, que mudou para uma sede nova e vai ser lançada este fim de semana. E as festas populares organizada pela Casa da Madeira no Madeira Park, que é uma distância de 50, 60 quilómetros fora da cidade. Só as atividades continuam, a Aliança cada vez está mais sólida, mais unida e mais solidária. E, como eu digo, a maior celebração do Dia de Portugal continua a ser Toronto. Tivemos durante muitos anos que organizações como o Rádio Alfa fazia em Paris ou em Saint-Denis, isso desapareceu completamente, e o Ciabra fazia em New Jersey, perto de Nova York.
0: Certo.
1: O Toronto continua, os outros, infelizmente, já não têm continuação.
0: A Aliança, aquilo que nos está então a partilhar, é que é um agregador destes clubes e associações que promove e continua a promover Portugal e a Portugalidade. Quais são os desafios?
1: A nossa direção, que é eleita 2 em 2 anos, tem a tendência de ser teimosa e tem uma grande pancada de continuar com isto.
2: É uma boa tendência.
1: O que nós temos a perceber é que mesmo com a falta de nova imigração, o que tem acontecido é que as grandes vitórias de Portugalidade não acontecem só dentro das quatro linhas. Pode ser as ondas da Nazaré, que são gigantes, ou o Sean Mendes, que é um luso-canadiano que tem sucesso internacional. O que tem acontecido é que tem cultivado um interesse enorme dentro dos jovens, ainda mais daqueles que já são nascidos aqui no Canadá. Temos ranchos folclóricos que têm para cima de 130, 150 elementos, onde muitos são da segunda e terceira geração e que querem dançar folclore. Há amigos deles que nem português são e querem dançar o folclore português. Posso dizer ao Edgar e a Andrea que há desapontamento. Eu digo que quando chega ao governo, nem pensas deles, pá. Foi porque eles não aparecem aqui.
0: Tivemos agora a visita...
1: Como é normal, aparecem à última hora sem informação à organização, que é totalmente responsável. Este orçamento da Semana de Portugal, obviamente, quando era um dia dos anos de 80 e uma semana, agora é dois meses, está a chegar a aproximar de 800 mil euros. E tudo angriado por esta pessoa que está a falar.
2: Ó Presidente, esta quantidade de gente que vocês movimentam e associações, o facto de estarem todos juntos acaba por dar uma força a todos, não é? Haverá algumas associações que fazem parte da Aliança que terão mais dificuldades, outras menos, e acabam por apoiar-se umas às outras. É um pouco essa ideia também que acontece ano a ano e dia a dia, não é?
1: Mas nós temos de ser honestos, Edgar, pois eu sou uma espaisada de Nazaré, mas nós somos do sítio. E a malta do sítio é muito, há muito bom ritmo, que por isso há mais energia aqui. Há 8 ou 9 clubes afiliados com a parte do Minho do Norte, que todos eles são tão sólidos financeiramente, tão sólidos em sócios, têm uma visão extrema para continuarem, têm aquela pancada que querem ser os melhores. Isso tudo ajuda aquilo que nós estamos aqui a dar continuação e a criar.
2: Eu estava a olhar aqui para a história da associação e, porque sou algarvio e porque estou em Faro, já sabe, se calhar o José Maria Eustáquio, o que é que eu vou falar? Porque a associação tem aqui uma história muito engraçada, porque nasceu na casa do Algarve, que já não existe. Que memórias é que existe dessa casa e dessa primeira reunião? E há aí associações também que fazem parte da Aliança que são algarvias, que de algum modo, não sei, poderão estar quase na origem da Aliança?
1: Do início, 14 membros que lançaram e foram fundadores da Aliança dos Clubes, poucos continuam e existem, só à volta dos 9, já 5 desapareceram. Uma delas, infelizmente, foi a Casa do Algarve. O que acontecia daqueles anos, a maior concentração de imigração que apareceu do continente, que os açorianos chegaram cá muito mais cedo, foi dos anos de fins de 50 e 60. E houve uma parte empresarial que veio da zona do Algarve, teve uma visão para ser muito atento do que acontecia da comunidade e percebeu a importância da cultura e o movimento associativo. E lançou-se com uma casa do Algarve, que indiretamente também era ligada a muito comércio. Do momento que esse povo único de origem afastaram-se à volta de idade ou voltaram para Portugal, essa casa infelizmente fechou. Hoje em dia há muitos poucos portugueses aqui desta zona que são da origem do Algarve e não há nenhuma organização que exista dessa parte de Portugal. Há uma grande casa do Alentejo que eles próprios também estão a ter dificuldades à volta do facto que os membros cada vez são mais velhos e há pouca participação dos jovens dessa associação e que nós estamos a tentar alterar isso, não só com a parte esportiva, futebol, etc., mas também com a parte do rancho. O que está sólido é tudo que é do Norte. Tudo que é do Norte, para cima do Porto, é super agressivo, visionários, querem-se manter as suas atividades, querem lutar contra o resfogo para serem os melhores, e isso está a simplificar muito o que nós estamos a fazer do facto de criar interesse e criar uma grande celebração que foi feita este fim de semana. Só há coisas muitas boas que estão a acontecer. Eu estou super preocupado durante a pandemia que o movimento associativo ainda mais o folclore ia desaparecer e em realidade voltámos com uma energia ainda maior do que nós tínhamos antes.
0: Daquilo que estávamos a conversar, mencionámos diferentes países que não aconteceu esse acordar e essa garra do Norte, por exemplo, acaba por se esmorecer. Qual é que é a chave então no Canadá para manter acordada esta garra e sem às vezes precisar dos apoios oficiais?
1: Primeiro temos uma organização que chama-se Aliança, que é única. E eu transmiti isso durante a minha intervenção este fim de semana, que qualquer comunidade fora de Toronto olha para a Aliança de uma forma de ser original e eles próprios também gostavam de criar uma. O que é que é preciso? É a falta de visão. Qualquer diplomata que aparece aqui, em nome seja um embaixador ou um secretário de Estado, que aparece de vez em quando a um cônsul-geral, é temporário, não tem muito interesse em ter ligação direta em continuar com esta cultivação do movimento associativo, mas nós também não contamos com eles, nós percebemos que para continuar com isto, para levar isto para a frente, temos sempre nós. Tivemos um grande desapontamento em 2003, que era 50 anos de imigração oficial de portugueses para o Canadá, certo, onde o Drão Barroso apareceu como primeiro-ministro em Ottawa, numa gala, mas opta para não vir a Toronto por causa da doença típica que era o SARS. Todos estavam a morrer em Toronto, não morreu ninguém, e ele cancelou a última hora, e nós tivemos ali um cancelamento que pôs a situação económica desta organização muito atrás durante muitos anos, mas com essa situação nós decidimos, olha, nós vamos para a frente, não precisamos deles. E eles aqui só, quando chegam, só criam problemas e não têm falta de respeito com aquilo que nós estamos a organizar. Eu estou a ser muito direto.
0: É a sua visão destas ligações, e não é a primeira vez, já vamos conversando com diferentes associações e há muita gente que denota esta falta de apoio estatal, muitos a sentirem-se preteridos pelo próprio país, muita gente em pro bono a manter esta ligação a Portugal. A Aliança aqui a fazer então este trabalho, aquilo que o José nos está a passar é que basicamente é o motor para manter viva a Portugalidade. Tivemos estes eventos, temos aqui estas ligações que queremos também manter, por isso, de que maneira é que nós podemos, aqui em Portugal, continuar a apoiar e a ajudar-vos também?
1: Eu agradeço esta oportunidade, do momento que nós temos a oportunidade para conversar e transmitir aquilo das realidades que está a acontecer aqui. É muito bom, que a nossa maior paixão é, diariamente, nós sentimos a falta da nossa terra-mãe. E ser português cada vez é mais sexy. Só as vitórias, agora é mais fácil estar à frente de uma organização como a Aliança, que é que tudo que é português é bom. Agora, o que é preciso? É um pouco mais de união e solidária e ter, sempre manter uma forma positiva. Esta celebração está num crescimento que é super complicado da parte do orçamento, ainda mais que nós somos todos voluntários. Eu digo pois. Que em março a junho estou completamente fixado com isto, trabalho à volta de 80, 90 horas por semana, não faço mais nada. A minha sorte é que eu sou solteiro, ou se não, se tivesse uma mulher, ela não aturava. Mas isso tudo complica.
2: Isso é muito bom.
1: Muito facilita para o trabalho ser feito. E nós gostamos daquilo que nós fazemos. E é provado o que aconteceu este fim de semana. Gostava de ver mais a aproximação de outras comunidades, fazer um tipo de um intercâmbio. Nós estamos prontos para fazer isso.
0: Uma mega aliança.
1: E o nosso foco da Aliança dos Clubes é a malta jovem. E mais importante, a parte do ensino, promover a continuação do ensino, da educação deles, para ter cada vez mais profissionais, em qualquer forma, qualquer indústria, de origem portuguesa, lusa ou canadianos, precisamos mais movimento cívico. Certo. Uma das coisas que temos muito falta é a participação cívica, que não, o português ainda não vota, e isso é muito triste, e se calhar acontece a mesma coisa em Portugal, mas a realidade aqui no Canadá é essa. Nós puxamos, criamos incentivos, etc., mas do dia do voto não apareçam. E aqui a parte política do Canadá olha para nós, os portugueses são excelentes, são boas pessoas, civicamente organizam grandes celebrações, são grandes construtores em certos sectores, incluindo a construção civil, certo, mas isso não é suficiente. Nós queremos subir as montanhas todas da vida, que nós achamos que nós estamos numa qualidade específica. Não há nada melhor, a maior riqueza que os meus pais deram foi de um nascer português da Nazaré. E todos nós sentimos a mesma coisa.
2: E agora, José Maria Eustáquio, é óbvio que a seleção, que também está aí relativamente perto, pelo menos está mais perto de vocês do que de nós aqui em Portugal, é uma boa ajuda e uma boa bandeira também para o vosso trabalho e para a exposição daquilo que nomeadamente a Aliança faz. Como é que vivem estes dias de seleção em campo?
1: Em primeiro lugar, Edgar, é importante mencionar que o meu primo Stefano Eustáquio, que joga para o Canadá, E jogou na sexta-feira o primeiro jogo aqui. Não sei se tens conhecimento, mas o pai dele, o Armando e a Esmeralda, eram da Nazaré. O Stefano foi, nasceu aqui em Leamington, de um bairro, de uma comunidade que é uma grande parte comunidade de pesca, uma aldeia pequena, mas houve um período que 2000 nazarenses andavam aqui no lago Erie à pesca de lá no mar, e ele nasceu aqui e agora está a viver. Do facto que ele entrou no campo como capitão da seleção canadiana, deu um grande orgulho a nós todos. Portugal tem condições para ganhar o Mundial. Nós estamos aqui, passa o ar livre, onde eu espero ter lá 4 ou 5 mil portugueses. Temos fé que nós vamos dar resultados, mas como eu disse do início, as grandes vitórias não é só nas quatro linhas, mas mando aqui todos os portugueses uma energia muito positiva para a seleção, porque eles perceberam que tem muito atrás deles, não só os 10 milhões que vivem em Portugal, mas para cima de 5 milhões que vivem fora.
2: Eu estava aqui a ver a vossa página na internet, que tem aqui umas belas fotografias da equipa toda, e é uma grande equipa, não é? Que dirige a Aliança dos Clubes e Associações Portuguesas de Ontário. Para estar a dizer aqui o endereço, ele está aqui num outro site, que é o Omni Invention, é mais complicado, mas fica essa referência. Quem quiser ir à internet e procurar por ACAPO, Aliança Clubes e Associações...
1: Ora cá estamos também... Ora cá estamos.
2: Bem? Ora cá estamos, isso é um nome muito engraçado. Muito bem. Mas dizia, há aqui uma aposta digital, é? Era isso que o José Maria está aqui estava a começar a dizer?
1: O que tem acontecido é, tomámos uma decisão do início da celebração do ano passado em ter uma ligação direta com uma firma lusa canadiana, especificamente a parte digital em social media, e tem dado um resultado muito positivo. And I think that's fantastic. Uhum. Facilita o nosso trabalho em todas as partes, ainda mais da parte do comércio e ir atrás de patrocinadores. A equipa à frente dessa parte de marketing fez um trabalho magnífico para nós.
0: Tivemos aqui a oportunidade então de conversar com José Maria Eustáquio, presidente da Aliança Portuguesa de Clubes e Associações de Ontário. Há um espaço onde possam desfrutar dos jogos da seleção?
1: Todas as casas afiliadas com a Aliança estão abertas, centros comunitários, etc. Vários bairros, não é só a Saint Clair. A velha parte da comunidade portuguesa, que era lá embaixo na Dundas Street e College, onde ainda continua muito, seja bares ou restaurantes que vão apresentar o jogo. A zona da Saint Clair garante que não só dos portugueses, que aquilo em 1982, quando a Itália ganhou o Mundial, era o centro da comunidade italiana e conseguiram pôr lá 1 milhão de pessoas quando eles ganharam. E agora, todos os jogos do Portugal, aquela estrada vai encerrar. Os portugueses aparecem lá para celebrar as vitórias e espero que isso vai acontecer. Há uma possibilidade de Portugal vir a Toronto, do dia 2 de julho, mas é só no caso se Portugal acabar em segundo lugar. Só mesmo que nós estamos todos prontos para ir ver Portugal em Toronto, a nossa preferência é desse jogo não acontecer cá.
2: Vocês preferem que Portugal não vá a Toronto, percebo porquê.
1: Exatamente. Eu acho que o próximo mês à nossa frente, dá para dar ainda criar mais energia para o movimento associativo continuar. As vitórias da seleção indiretamente ajudam e facilitam criar esta onda de interesse daquilo que a cultura portuguesa representa. E a diversidade do nosso país, incluído o arquipélago dos Açores e a Madeira, é lindo e excelente para estar à frente destas organizações, que a diversidade do nosso povo é uma das riquezas que o nosso país tem.
2: Haverá mais oportunidades e pretextos, já percebemos, para voltarmos a conversar consigo e como presidente da Aliança Portuguesa de Clubes e Associações de Ontário, porque vocês têm muitas atividades ao longo do ano e estaremos atentos àquilo que vai acontecendo por aí. Obrigado por esta conversa e por nos dar nota do excelente trabalho que vocês fazem por aí, seja ele feito ou não contra ventos e marés, com aquelas ondas gigantes da Nazaré, outras parecidas, mas já percebi que vocês têm energia para enfrentar muitos mares.
0: Ui.
2: Um abraço, José Maria Eustáquio. Continuação de bom trabalho.
1: Um abraço a vocês dois, obrigado por esta oportunidade e conta sempre connosco quando é preciso.
0: Estamos ligados.
1: Viva Portugal e a nossa vitória.
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0: mais um fim de semana, mais um domingo, Edgar, que fazemos aqui belas viagens.
1: É verdade. E não nos cansamos de viajar. Já temos aqui a programação para o próximo domingo. Já sabem que podem juntar-se sempre aqui às nossas viagens ao domingo, das 10 ao meio-dia, hora de Lisboa.
0: Certo.
1: É verdade. Isto também é fascinante, porque alguém viaja connosco. Nós viajamos de manhã, porque estamos aqui em Portugal continental. Alguém viaja connosco de madrugada, à noite, ao nascer do sol.
0: Finalzinho da tarde.
1: Ao finalzinho da tarde, é mesmo. E viaja sempre em segurança. E já sabem, juntem-se a nós no que diz respeito também a mensagens. Temos a nossa caixa de correio eletrónica sempre prontinha para receber os vossos recados. Vamos aqui lembrar o endereço.
2: Envie-nos a sua sugestão por e-mail para aminharuanomundo@rtp.pt.
1: Muito bem. Então, até para a semana.
0: Até para a semana.

0: 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Boa tarde. É meio-dia no continente e na Madeira. 11 horas nos Açores. 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
4: Se só agora ligou a RTP Mundo, está muito bem, seja bem-vindo, bom fim de semana e deixe-se ficar porque na próxima hora vamos com José Candeias saber o que acontece longe de casa.
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6: Convido à Associação Empresarial de Portugal, que é uma associação de âmbito nacional com sede no Porto, foi fundada em 1849, representa e defende os interesses das empresas portuguesas. Insiro esta conversa na Associação Empresarial Portuguesa porque tenho Luís Miguel Ribeiro, é o presidente desta associação e da Fundação AEP, cargo para o qual foi reeleito para o mandato até este ano 2026, e é também vice-presidente do Conselho Geral da Confederação Empresarial de Portugal. Dr. Luís Miguel Ribeiro, muito obrigado por estar aqui nesta conversa. Para já, a Associação Empresarial de Portugal, perante esta descrição que eu aqui fiz, algo mais poderia acrescentar, sabendo que no terreno é sempre uma competição e sempre também um desenvolvimento das empresas e da competitividade empresarial em Portugal, Sr. Doutor?
7: Muito obrigado pelo convite. Só duas notas muito breves. A primeira é que a reeleição ocorreu daí até 2030 com o Presidente da Fundação AEP e também relativamente à CIP, Confederação Empresarial de Portugal, sou Vice-Presidente da Comissão Executiva. São duas notas pouco relevantes, mas só para ficarmos com a informação mais rigorosa. Relativamente à AEP, a Associação Empresarial de Portugal, como referiu, ela nasceu em 1849, é uma associação com uma grande história, com um papel importantíssimo no apoio às empresas e ao tecido empresarial, estando situada mais a norte, com mais intervenção na norte e

0: centro, mas naturalmente com âmbito nacional. Nascemos com o grande propósito da formação, da qualificação das classes laboriosas, era assim que diziam os estatutos iniciais, e por isso tivemos sempre como foco as pessoas, a preocupação com a formação e qualificação das pessoas como o principal e o melhor recurso que o país tem, que as empresas têm, e que é preciso saber valorizá-lo, e nos dias que correm é ainda mais verdade este desafio. Para além disso, temos uma grande atividade no apoio à competitividade nas empresas, seja na transição digital, na transição energética, das questões da sustentabilidade, que hoje são importantíssimas, na inovação e também, desde há mais de 30 anos esta parte, um papel muito relevante no apoio à internacionalização. Nós costumamos dizer, para simplificar a análise, mas com rigor, que a todas as semanas do ano estamos num país diferente do mundo com os nossos empresários, o que significa que fazemos entre 45 a 50 missões empresariais por ano para os mais diferentes mercados do mundo. A Fundação AEP dedica-se sobretudo a projetos mais no âmbito da responsabilidade social, da sustentabilidade, e tem como grande projeto a Rede Global da Diáspora, que é um projeto que pretende ligar os portugueses que estão pelo mundo e ligá-los de uma forma estratégica, naturalmente nunca esquecendo os laços afetivos, claro, mas valorizando aquilo que cada português representa e que os mais 5 milhões de portugueses de Washington espalhados pelo mundo podem representar para o nosso país.
1: A nível da imigração e da diáspora, os imigrantes portugueses, poderemos então considerá-los uma mais-valia para a internacionalização da economia portuguesa?
0: Os portugueses espalhados pelo mundo são mais do que isso. Eu começaria por dizer que os portugueses espalhados pelo mundo, cada português é um embaixador de Portugal. Cada português espalhado pelo mundo valoriza o nome de Portugal. E isso é muito importante porque permite depois que nos negócios a relação de credibilidade, de confiança que se estabelece seja mais facilitada. O que é que eu quero dizer com isto? Quero dizer que estes portugueses são pontos de contacto por todo o mundo e que permite que uma empresa ou as empresas que pretendem exportar ou internacionalizar-se para diferentes partes do mundo, tendo portugueses nessas partes do mundo, têm possibilidade de ter um conhecimento mais profundo daquilo que é a realidade, daquilo que é o contexto, daquilo que é a cultura, daquilo que são as tradições, daquilo que é a organização desse país, e por outro lado também mitigar risco, percebendo quais são os principais riscos que podem encontrar nesse mercado. Essa é uma vertente importante e que os portugueses podem e têm ajudado a que este desafio de aumentar as nossas exportações se concretize. Por outro lado, estamos a falar de uma comunidade cada vez mais qualificada, uma comunidade muito bem integrada nas organizações e na sociedade dos países onde estão e que também podem trazer para o nosso país conhecimento. O conhecimento adquirido, a experiência, a visão daquilo que têm do mundo por essa sua presença noutros países e também a ligação a Portugal. Essa ligação, apesar das gerações mais recentes não ser aparentemente tão forte, mas ela existe e nós temos que, com isso, tentar captar investimento para o nosso país, investimento esse que pode ser e tem sido ao longo de muitos anos no imobiliário, mas pode ser em muitas outras áreas. Pode ser entrar em capital das empresas, tornarem-se sócio-acionistas de empresas, pode ser na criação, na instalação de empresas ou sucursais das suas empresas também têm nesses países, pode ser por diversas vias, como tem vindo a acontecer.

0: quer dizer que os portugueses no estrangeiro, se são facilitadores, portanto, da internacionalização das empresas portuguesas, porque lá está, conhecem os mercados, conhecem a legislação, conhecem os parceiros locais, o percurso inverso, Soutor, também é muito importante, sejam eles portugueses que queiram investir ou também poderem ser lobby para que também empresas nesses países possam investir em Portugal e eles serem também uns facilitadores do percurso ao contrário.
1: Exatamente. É exatamente isso que nós devemos também ter presente. E depois temos aqui uma outra característica que também é importante pensarmos nela, que é grande parte destes imigrantes saíram de territórios mais do interior, ou territórios mais baixa densidade, saíram de zonas não só dos grandes centros urbanos, eu diria que saíram sobretudo das pequenas cidades, vilas, espalhadas pelo país, e muitos deles têm uma vontade, não só por questões emocionais, afetivas, ligação à terra, de investir no seu território, mas também por razões objetivas e do negócio. Ora, isto permite-nos resolver ou contribuir para resolver um outro grande desafio que o país tem, que é o da coesão territorial.
0: Exatamente.
1: Nós, com estes investimentos que podem ser feitos em territórios de mais baixa densidade, em territórios de regiões mais do interior, em territórios que precisam de captar investimento, nós podemos, com esta disponibilidade, com esta capacidade que eles têm para investir, aconselhá-los e tê-los mais disponíveis e atentos para investirem na sua terra, na sua região, onde sentem de facto essa atração, porque também sentem a saudade e a vontade de contribuir para a terra de onde saíram. Ora, isto é muito importante para o desafio que nós temos.
0: Sem dúvida.
1: E hoje, com a imigração que temos, com o problema da habitação que temos no país, esses territórios, esses municípios, têm uma vantagem competitiva. Ora, se nós tivermos investimento, vamos criar pós-trabalho. Se criarmos pós-trabalho, vamos fixar pessoas. Se fixarmos pessoas, vamos contribuir para um desenvolvimento mais equilibrado do nosso território, que é um desafio que nós temos. Ora, veja-se a importância que é o retorno deste investimento.
0: Oh, Soutor, e quando falamos do retorno, e por aquilo que me é dado também a conhecer, é o exemplo de que quando se quer investir em Portugal, mesmo portugueses, eu tenho tido disso o eco, encontram às vezes dificuldades no terreno, principalmente as burocráticas. O que é que o Soutor poderá dizer e o que é que a EEP poderá influenciar neste conceito mais aliviado de quem quer investir em Portugal e às vezes encontra contra esta ou aquela barreira?
1: Eu diria que esse é o grande entrave e tem sido o grande desafio para nós, que é cada vez mais dizer a essas pessoas que nós estamos aqui para ajudar a mitigar e a diminuir esse desafio de ultrapassar burocracias. O país tem muita burocracia, tanto assim é que o Governo percebeu e criou o Ministério da Reforma do Estado, esperemos que funcione e que venhamos a ter os resultados que todos ambicionamos e que o país precisa, porque de facto nós estamos a dizer que a burocracia é um grande imposto disfarçado. Exato. E é um imposto pesadíssimo que todos pagamos. Ora, o que é que nós temos que fazer? Nós temos que, enquanto associação empresarial, ser aqui um facilitador em termos de identificar quais é que são os desafios que existem para determinado investimento, ajudar a minimizar e a resolver com base em informação, com base na criação de canais mais próximos e mais céleres no processo de decisão, no fundo, retirando esta complicação da burocracia e deixando ao investidor o foco no seu investimento. Este é, de facto, um grande papel que nós temos que desempenhar, é um papel que temos vindo a desempenhar e gostaríamos de o fazer com mais eficácia, com mais eficiência e, sobretudo, com mais celeridade, mas não tem sido tão possível quanto gostaríamos, mas temos a sensação e temos a noção clara que temos contribuído para minimizar esses impactos da burocracia e com isso facilitar alguns investimentos que têm vindo a acontecer já em várias empresas de portugueses que estão espalhados pelo mundo, que, com quem temos vindo a interagir e a criar estas pontes e fazer estas pontes.
0: Quais são as áreas que estão mais bem representadas a nível das empresas pelo mundo e a nível de portugueses? Há áreas que estejam a apostar até mais no futuro?
1: Nós temos, isto, eu diria que hoje é muito difícil de identificar esta ou aquela área e identificar este ou aquele setor em que há mais essa vontade de explorar. Porque ela tem vindo a acontecer nas mais diferentes áreas e nós temos sido até surpreendidos com muitos desses investimentos, por exemplo, nas áreas tecnológicas, nas áreas do conhecimento, já vai muito para além daquelas áreas tradicionais. Sendo certo que nós temos uma grande tradição em setores que são tradicionais, como é os setores das extrações, sei lá, de granito. Vou lembrar aqui de um exemplo de um empresário que está a investigar, de um empresário da diáspora que está a investigar nesse setor, mas temos ao nível da metalomecânica, temos ao nível do têxtil, temos ao nível do mobiliário, das madeiras e do mobiliário, temos hoje ao nível, por exemplo, do setor agroindustrial, nos vinhos, temos tido em diferentes setores e cada vez mais vamos tendo outros setores também a internacionalizar e hoje com aquilo que é o nosso ADN de empreendedores temos vindo a perceber que há negócios em áreas e setores que nós muitas vezes nem sequer estávamos tão familiarizados e sabíamos que acontecíamos, porque temos portugueses em grandes multinacionais, com grandes responsabilidades nessas multinacionais, que depois também abrem portas a outros portugueses que, com aquilo que nos é característico, o nosso ADN de empreender, o nosso ADN de sermos proativos e termos sempre vontade e ambição, até porque os portugueses que imigram normalmente imigram porque têm ambição.
0: Porque têm ambição, exatamente. Para os imigrantes, o que é que lhes poderia dizer em termos deles contarem e também ajudarem o futuro da economia portuguesa?
1: Eu diria que a experiência que adquiriram nos países onde estão é uma mais-valia, que Portugal hoje é um país um bocadinho diferente daquele que quando saíram de cá, que Portugal hoje tem um reconhecimento pelo mundo e que o Made in Portugal ou o facto de sermos portugueses é uma mais-valia e que o investir em Portugal não é investir num território que é este retângulo que conhecemos com 10 milhões de habitantes. O investir em Portugal é investir num país da União Europeia, num país que tem esta imagem que eu referi e num país que permite, a partir daqui, exportar para o mundo. Naturalmente, não somos um país perfeito, naturalmente temos muito caminho a fazer, mas acredito que hoje investir em Portugal é seguro, que hoje investir em Portugal tem um conjunto de mais-valias que são interessantes para quem pensa em investir. Naturalmente que temos a questão da fiscalidade que temos de resolver, temos a questão da burocracia que temos de resolver, temos a questão da dificuldade, por vezes, de termos os recursos humanos necessários e com qualificações. Mas isto também é um bocadinho transversal a todos os países da Europa e, por isso, aquilo, os desafios que Portugal enfrenta, os países da Europa também enfrentam. Temos um problema, muitas vezes, da questão de financiamento e essa, por vezes, é a menor das preocupações dos nossos empresários da diáspora, porque essa capacidade eles têm lá. Exato. E, por isso, eu diria que Portugal continua a valer a pena para investir. Não só em setores que hoje estão em grande desenvolvimento nas áreas de turismo, da agroindústria, etc., mas nos setores tradicionais, que hoje têm mais inovação, têm mais sofisticação, são mais competitivos à escala global, mas há uma característica que tem que estar sempre presente naquilo que nós produzimos. É qualidade e inovação. Porque nós nunca seremos competitivos pela quantidade, temos de ser competitivos pela diferenciação, por aquilo que nos distingue. E por isso os portugueses que decidem investir em Portugal devem ter isto presente e devem olhar de facto para Portugal como uma boa oportunidade e que as instituições que cá estão cá para os acolher de braços abertos, para os apoiar, para lhes abrir portas e naturalmente para desta forma contribuirmos para um melhor e melhor desenvolvimento económico e para a melhor qualidade de vida das pessoas que estão em Portugal e daquelas que possam vir para Portugal.

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0: Luís Miguel Ribeiro, o senhor fala com propriedade, até porque o seu percurso, fortemente ligado ao associativismo empresarial, o senhor foi presidente da Associação Empresarial de Amarante, fundador do Conselho Empresarial do Tâmega e Sousa. Antes de assumir, lá está a liderança que mantém, portanto, da AEP, reconhece-se em si um papel ativo das associações empresariais na defesa das empresas, na criação de riqueza, na competitividade e, lá está, no diálogo com o Estado, que tudo isto é importante e que tudo isto ficou aqui patenteado na conversa que tive consigo. O que é que a AEP, nos tempos mais próximos, tem delineado em relação à diáspora? Algo que, por último, o senhor queira aqui anunciar, que ouvimos com prazer.
1: Sim, nós temos uma aposta clara em continuar a reforçar o papel da diáspora. Neste momento, nós temos uma plataforma que tem mais de 30 mil empresas registadas, que é a redeglobal.pt.
0: Exatamente.
1: Mais de 6 mil inscrições individuais, presença em mais de 132 países. E o que é que nós queremos? Queremos que isto passe a ser um ativo ao serviço do país, continue a ser reforçado, que sirva para fazermos diplomacia económica, que sirva para ligarmos os portugueses que estão espalhados pelo mundo, que sirva para conseguirmos criar valor para todos os que estão nesta plataforma, os que venham a estar, e vamos continuar a investir nela. Temos já um projeto aprovado para mais 2 anos, para continuarmos a estar em vários países. Vamos visitar 14 países, ou melhor, cuidados portugueses em 14 países, em 4 continentes, e vamos continuar a ativar e a reforçar este papel. Hoje, com uma parceria que tem demonstrado e que tem estado muito mais ativa e que já se comprometeram também para, em prol daquilo que é os interesses de Portugal, que seria o Estado das Comunidades, estarem connosco e com as outras entidades todas, com as associações empresariais, com as comunidades intermunicipais, com as Câmaras de Comércio e Indústria, com o Instituto de Camões, com a AICEP, com muitos outros organismos públicos e privados, para em conjunto, de facto, valorizarmos aquilo que eu diria que é um dos maiores ativos, se não o maior ativo que o país tem, que são os portugueses. Entendi. Os portugueses estão em Portugal, os portugueses estão espalhados pelo mundo e os portugueses que mantêm a sua ligação ao nosso país. E é este o nosso grande propósito e acreditamos que esta é uma das melhores formas de contribuirmos para um futuro diferente para o nosso país, com mais ambição, com mais qualidade de vida e com mais oportunidades para todos.
0: Ferramentas não nos faltam. Dr. Luís Miguel Ribeiro, muito obrigado pela sua disponibilidade.
1: Muito
0: sempre
1: obrigado,
0: aqui também disponíveis para receber tudo o que seja ou notícia ou a ação da vossa parte. Um grande abraço, muito obrigado.
1: Obrigado. Um grande obrigado. Abraço.

0: Canção do Mar, Dulce Pontes. Que o Amor Te Salve, Pedro Brunhosa, Sara Correia. Haja o que houver, Madre de Deus. As canções escolhidas pelo convidado. 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Sou José Candeias. Até ao próximo episódio.
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1: É muito bom saber que está ligado na RTP Mundo, está desse lado. Estamos agora ligados à música com Diogo Pissarra e Pedro Brunhosa neste Amor de Ferro.

Miguel Araújo, aqui também na RTP Mundo. E agora, sei lá, a música de Márcia, que nos traz a dúvida, a aceitação e o espaço que fica vazio quando alguém parte.

Estamos sempre ligados aqui na RTP Mundo. Deixe-se ficar. Na próxima hora vamos diretos ao abraço da Madeira. Agora os UHF estão de passagem.

Mundo. Deixe-se ficar, já daqui a pouco vamos diretos ao Abraço da Madeira. Antes, ainda tempo para ouvir Numaca e Joana Oliveira neste Vem Cá. Tenham um ótimo fim de semana, sempre ligado na RTP Mundo.

0: Boa tarde, é uma hora. Rubina Leal explica por que razão aceitou integrar a mesa do Congresso Nacional do PSD, apesar da polémica que essa decisão está a gerar. A estrada no Caniço de Baixo vai ter menos lombas, a decisão é da Câmara de Santa Cruz. Ainda há problemas por resolver na Madeira, quase 50 anos após a extinção do regime de colonia. A opinião é do investigador e advogado João Lizardo.
1: Edição de Paulo Santos com o controle técnico de Fábio Petincur.
0: Rubina Leal vai ser vice-presidente da Mesa do Congresso e do Conselho Nacional do PSD, um lugar para o qual foi convidada após a recusa de Miguel Albuquerque em continuar a presidir à mesa. Em declarações à Antena 1, Rubina Leal explica que aceita com a expectativa de conseguir contribuir para a resolução dos problemas pendentes entre a Madeira e a República.
2: Todos sabem que há vários assuntos pendentes. Eu não esqueço, mesmo assumindo estas funções, não esqueço aquilo que aconteceu no passado recente, nomeadamente a forma como a Madeira e os deputados eleitos pela região foram tratados durante a discussão de alguns temas, nomeadamente a questão da mobilidade. Foram momentos que eles deixaram marcas e que não devem ser ignorados. Contudo, eu julgo que é importante continuarmos a ter uma voz ativa e permanente nos órgãos nacionais. O meu perfil sempre foi de lealdade e de solidariedade. Sempre, nunca neguei cumprir os desafios que o PSD me entendeu confiar-me, nem mesmo os mais difíceis e os mais exigentes.
0: Mas esta decisão de Rubina Leal está a ser bastante criticada por algumas figuras do PSD e não só. Carlos Rodrigues, por exemplo, atual vice-presidente da Câmara do Funchal, recorreu às redes sociais afirmando que não compreende esta decisão numa altura em que a posição da Madeira devia ter sido vincada. Rubina Leal aceita as críticas, mas defende que não é na ausência que se resolvem os problemas.
2: Obviamente que aceito essas críticas, não sei qual seria o retorno de não fazer parte, percebo que este seja um momento importante, nós mantemos a nossa postura, reivindicação, mas não é na ausência que vamos manter reivindicação, é na presença que podemos reivindicar aquilo que é importante para a região. E é isso que tem que existir da nossa parte, uma postura sempre ativa e na defesa dos nossos interesses. Não é estando aqui, só usando alguns meios para poder criticar, para poder pôr em causa a forma como fomos tratados. Obviamente que isso tem que ser dito, isso tem que ser encarado, o país tem que perceber o que é que representam as autonomias.
0: Rubina Leal passa a ser vice-presidente da Mesa do Congresso e do Conselho Nacional do PSD. A mesa é presidida por José Manuel Bolieiro, que substitui Miguel Albuquerque. O líder do PSD Madeira diz que a saída é uma decisão pessoal e que nada tem a ver com qualquer mal-estar com a direção do PSD, nomeadamente com Luís Montenegro.
3: Essa decisão é uma decisão pessoal minha e nada tem a ver, nem podia ter a ver, com qualquer atrito com a direção do partido. Eu gosto de ser claro e não tenho, num tempo dos ofendidinhos, eu ainda sou um político antiga que digo o que tenho que dizer e não tenho medo de partir ovos. Numa relação que tenho tido com o Primeiro-Ministro, ele já sabe que o nosso relacionamento tem que ser sempre um relacionamento franco. Eu digo aquilo que tenho que dizer, ele diz aquilo que tem que dizer e não temos que ficar ofendidos. Porque a função dele é defender o Estado e Portugal, a minha função é defender a Madeira e a região.
0: Dirigindo-se ao Congresso, Miguel Albuquerque pede um país e uma Madeira mais prósperos e escolhe uma metáfora.
3: Vamos continuar a trabalhar para bem da região autónoma da Madeira e para bem do país. Vamos continuar os dois a puxar pela carroça, transformando a carroça num Ferrari de primeira categoria. Eu não tenho o culto da pobreza, portanto posso falar nos Ferraris, que é o que eu ambiciono, é que o país seja um país próspero e um país desenvolvido e que a Madeira continue a dar cartas também como vanguarda da social-democracia, o exemplo da social-democracia em Portugal.
0: A sessão de encerramento do Congresso está marcada para esta hora. A Câmara de Santa Cruz vai retirar lombas do Caniço de Baixo, uma decisão tomada com base em parcerias técnicas ou parceiros técnicos da Proteção Civil. João Aragão, vice-presidente da autarquia, diz que das 7 lombas serão retiradas 3.
4: Nós vamos só deixar quatro lombas. O que vai acontecer, a gente, no fundo, a gente vai retirá-las todas e as lombas que a gente deixar vão ser em borracha, aquelas pretas e amarelas, um pouco para sinalizar e portanto, para não ter um choque tão grande ali nos automóveis. Também ali sobre as lombas, nós identificámos nas eiras, há um troço ali ao pé de uma zona com lojas e restaurantes, tem lombas ali muito elevadas, nós vamos também rebaixar um pouco essas lombas, que é para reduzir a velocidade dos carros, mas eles passarem em segurança, porque elas atualmente são muito altas.
0: As lombas deverão ser retiradas durante a próxima semana.
4: Precisam de ser feitas a fresagem, esse é o primeiro passo. A empresa que nos peça o serviço já eram para ter vindo há algum tempo. Confirmaram-nos que durante a próxima semana é feita essa fresagem. Portanto, acredito que até o fim da próxima semana a situação esteja resolvida ou praticamente resolvida.
0: João Aragão, vice-presidente da Câmara de Santa Cruz, ouvido pela jornalista Cláudia Ornelas. 6 anos depois, Mayra Santos voltou a completar a nado a travessia entre a Madeira e o Porto Santo. A nadadora concluiu um percurso de 42 quilómetros em 12 horas e 41 minutos, muito abaixo das 16 horas previstas. Desta vez o percurso teve início na Ponta de São Lourenço e fim na Calheta do Porto Santo. Em declarações à Antena 1, Mayra Santos mostrou-se surpreendida com as condições do mar.
5: Fui apanhada de surpresa, né? O mar estava de feição, não tirando a dificuldade do mar, né? Nós estamos a falar do mar da Costa Norte, tem correntes, tem tudo, mas ontem estava realmente um dia espetacular para essa travessia e eu fiz a travessia em 12 horas e 41 minutos, eu não estava nada à espera, para mim eu ia fazer isso em 16 horas, quase o mesmo tempo quando eu fiz no sentido inverso, né? Quando eu fiz a primeira vez há 6 anos atrás, então foi mesmo muito mágico retornar e sentir como eu me senti ontem, nadando nesse mar maravilhoso com golfinhos e tudo.
0: Após concluir mais um desafio, a nadadora de águas abertas já começa a olhar para outro objetivo.
5: Toda a gente sabe que é a volta à Ilha da Madeira, mas claro, ainda não está, ainda não tem data, nem tem. Isso é um futuro muito próximo, mas não para já ainda. Não tem uma data prevista, ainda tem que treinar bastante. É uma natação ao longo da costa com diferentes tipos de corrente, mesmo na costa sul como na costa norte. Então, é uma travessia que dura 3 dias e 2 noites. Tem que ser um treino específico e uma capacidade mental muito grande para poder fazer.
0: Mayra Santos, nadadora, completou a travessia Madeira-Porto Santo em 12 horas e 41 minutos. Ainda estão por estudar as consequências do sistema de colonia na Madeira e essas questões são sistematicamente silenciadas. A denúncia é do advogado e investigador João Lizardo. Há terrenos que permanecem sem registro e muitas situações de indefinição. A colonia era um sistema de gestão de terras em que os senhores das terras entregavam parcelas para serem trabalhadas por colonos que não eram pagos e tinham de dividir as colheitas, Pedro Filipe Costa.
6: Até 1977 vigorou na Madeira um regime de exploração agrícola feudal, onde o proprietário cedia terras a um colono e recebia como pagamento parte da produção agrícola. Mas há quase 50 anos que este sistema foi abolido e o advogado e investigador João Lizardo acusa o silêncio sobre a colonia.
7: Um autêntico silenciar das questões sobre a colonia, praticamente não se fala e quaisquer as abordagens são sistematicamente caladas.
6: Para lá da questão histórica, o advogado João Lizardo também coloca o problema jurídico da legalidade dos terrenos.
7: Continua-se a ignorar e a fechar os olhos à realidade que é a sobrevivência de imensas propriedades, imensos terrenos que estão numa situação indefinida, sem saber como sair dessa situação, visto que a colonia não existe legalmente. Isto parece-me um autêntico absurdo.
6: Lizardo estima que mais de um quarto das terras madeirenses ainda possam estar indefinidas entre a colonia e a abolição deste regime feudal. Mas, por isso mesmo, torna-se necessário estudar e levar às escolas, como defende a antropóloga Alexandra Nepomuceno.
8: A Madeira devia apostar mais na divulgação da história, da nossa história da Madeira. Não falo só da colonia, mas também das revoltas do leite, da revolta da água.
6: E foi por causa deste regime que esta investigadora defende que o sistema de colonia definiu a resiliência dos madeirenses.
8: São esses relatos que era para nós olharmos e vermos como é que situações do partir a colheita moldam a pessoa e de que forma é que moldam também o tipo de comportamento do senhorio para os caseiros, ou seja, os caseiros que eram sempre considerados um povo muito pacato, muito reservado, não, de acatar as ordens dos senhorios com receio de represálias e de despejo corta água.
6: E como foi assumido por Alexandra Nepomuceno na Galeria Anjos Teixeira, o 25 de Abril pôs cobro à colonia, mas deixou o tema por estudar.
0: O investigador defende que a colonia devia ser estudada nas escolas. Este regime de gestão de terras foi extinto em 1977. A Associação Ordem dos Pobres Cavaleiros do Templo de Jerusalém tem, a partir de agora, representação na Madeira. Trata-se da comenda de Nossa Senhora do Monte, que conta inicialmente com 9 elementos, mas deverá receber mais nos próximos tempos. A Ordem assume-se como herdeira dos Cavaleiros Templários e dedica-se a causas humanitárias, Marco António Sousa.
9: A Ordem dos Pobres Cavaleiros do Templo de Jerusalém é uma associação criada há 6 anos. Mafalda Nascimento, a secretária-geral, explica o objetivo deste grupo.
10: Trabalha em 3 vertentes. A parte cultural e patrimonial, a parte da ação social e a parte turística, em que a própria cultura se transforma em turismo. E também envolve aqui um bocadinho a transferência de conhecimento. Nós editamos livros, por exemplo, nós trabalhamos com as investigadoras do CIDSEM, o grande centro de investigação em história que tem o Grande Barroca, mas trabalhamos com Paula Pinto Costa e Joana Alencar, as senhoras da Ordem do Hospital e da Ordem do Templo, das Ordens Religiosas Militares, em parceria.
9: A Ordem é herdeira dos Templários e tem uma forte componente solidária.
10: Nós vamos buscar os valores da antiga cavalaria e promovemos essa, ou seja, o bem comum. Trabalhamos para a comunidade, não trabalhamos à porta fechada. As pessoas são sempre bem-vindas, as famílias, os amigos, os convidados, são sempre bem-vindos aos nossos capítulos. Claro, tem um ritual que vai buscar toda essa herança medieval, mas porque também nos une, porque é o que faz sentido. A espiritualidade reúne estes mais de 500 membros que já temos a nível nacional.
9: E a partir de agora passa a ter uma representação na Madeira, a Comenda de Nossa Senhora do Monte.
10: Já reunimos uma série de pessoas que, portanto, começaram por se juntar a nós na Comenda de São João Batista de Tomar, na Comenda de Sintra, e vai ser a 20ª Comenda, vamos formá-la hoje mesmo, e já pensam em linhas de ação social e património.
9: Mafalda Nascimento, secretária-geral da Ordem dos Pobres Cavaleiros do Templo de Jerusalém, associação que está a realizar um encontro na Madeira com cerca de 100 participantes.
0: A Associação Ordem dos Pobres Cavaleiros do Templo de Jerusalém é uma associação sem fins lucrativos que se dedica a causas humanitárias. Cerca de 700 crianças de 18 clubes participam até hoje no Torneio Marítimo Centenário, uma competição destinada aos escalões de sub-9, sub-11 e sub-13. Esta edição foi marcada por uma novidade, realização do torneio no Estádio do Marítimo, explica Nuno Naré da organização.
11: Esta edição teve a particularidade de se realizarem todos os jogos no Estádio do Marítimo. Portanto, já houve edições anteriores em que se disputaram aqui as finais, mas neste momento, esta edição foi todos os jogos aqui no Estádio do Marítimo, o que faz uma experiência extremamente agradável para todos os miúdos, portanto, porque no fundo estes torneios são mesmo para eles, principalmente para as crianças, e jogarem aqui neste estádio, portanto, será uma recordação para a vida. E isso foi acho que o ponto alto deste torneio deste ano.
0: Já os participantes, ouvidos pela Antena 1, revelam entusiasmo por participarem neste tipo de competições.
12: Como o meu pai é a baliza, eu também gosto de tirar a baliza para defender.
13: E estes torneios assim, como este torneio do Marítimo Centenário, gostas destes torneios?
12: Gosto.
13: Porquê?
12: Porque é um campo grande, dá para brincar, para jogar.
13: Ser aqui num estádio assim tão grande, num estádio que dá para 10 mil pessoas, já tinha jogado num estádio assim tão grande?
12: Não, nunca.
13: O que é que achas?
12: Acho fixe.
13: O que é que tu achas de jogar aqui no Estádio do Marítimo?
12: É uma experiência que é boa de se fazer a cada ano.
14: Acho que é divertido, acho que tem coisas fixes. Já ali fora tem muitas atividades boas.
13: E jogar assim num estádio tão grande, já tinha jogado num estádio assim tão grande?
14: Não.
13: E gostas?
14: Gosto.
0: Depoimentos recolhidos pelo jornalista Marco António Sousa. As datas da próxima edição do Torneio Marítimo Centenário ainda estão por definir, mas a organização quer manter a competição no Estádio do Marítimo. Já a seguir, na RTP Mundo Rádio, o Abraço da Madeira.

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0: Caríssimas saudações, votos renovados, cá estamos para mais um Abraço da Madeira na RTP Antena 1 Madeira e também na RTP Mundo. Vamos ficar consigo nesta emissão até às 3 da tarde, hora de Portugal Continental. Assim há em especial votos de bom dia, boa tarde ou boa noite, conforme a hora e o local onde nos sintoniza.
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estamos consigo na RTP Antena Madeira e também na RTP Mundo. Daqui a pouco, às 2, temos notícias, depois regressamos para o segundo e último tempo do nosso abraço. Até já. Tu...

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0: Obrigado, estamos de regresso. É a segunda hora do Abraço da Madeira na RTP Antena Madeira e também na RTP Mundo, ligando a Madeira ao mundo e naturalmente o mundo à Madeira. Ao longo deste segundo tempo de emissão, vamos ter as rubricas habituais, Madeira Adentro e também Madeirenses como nós. Para ouvir, tudo aqui nesta rádio até às 3 da tarde.
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7: Agora, com a ajuda do Ricardo Candelária e do Paulo Rocha da Silva, avançamos Madeira adentro.
8: Oh, é linda Pedro.
9: Engenheiro Rocha da Silva, bem-vindo aqui à Antena Madeira para mais um Madeira Adentro. Esta semana vamos calcorreando caminhos. Muitas vezes, não raras vezes, aliás, encontramos vendedoras ao longo da estrada. Particularmente estou-me a lembrar daquele percurso entre a Camacha e o Santo da Serra, onde ao fim de semana...
10: É mais aos domingos, dias santos.
9: Sim, vamos vendo umas senhoras com frutas, com legumes, enfim, com aquelas plantas...
10: Na altura dos espigos também, põem-se a vender os montinhos dos espigos.
9: Dos espigos, sim, que são ótimos na zona ali de João Frino, não é?
10: É verdade. São, digamos, os melhores espigos que a Madeira tem. É uma pela variedade da couve, que é uma couve que o trocinho, quando é novo, tem algo arrocheado. E porque são tenros e porque também têm um paladar.
9: E com uma semelhinha cá entre nós e um bacalhauzinho ali com
10: bacalhau,
9: azeite.
10: Mas também um pedacinho de carne de porco fumoada. Olha que... Aquelas alturas fica, e para o tempo que se está a passar, já de inverno.
9: De qualquer modo, eu estou a falar numa vertente mais rural, se quiser, mas também há vendedores nos meios mais urbanos. Lembro-me de existir ali na rua Fernando Ornelas, no fim, ou então ao pé do Bazar do Povo, umas senhoras a vender macela e outras plantas assim do género.
10: Pois, é verdade.
9: Ainda bem que não proíbem estas pessoas de estarem ali, porque com a autoridade tributária...
10: Com a autoridade tributária, com regras da União Europeia, mas isso, digamos que é o nosso quotidiano, quer dizer... Mas em relação a este aspecto, nós encontrarmos pessoas... Principalmente naqueles meios mais rurais, porque no Funchal já há um conjunto de mulherzinhas, principalmente, que se habituaram a se pôr numa esquina com o tal cestinho de macela, com erva cidreira, com coisas assim do género.
9: Para essas plantas assim, para chás e...
10: Principalmente para chás. Hoje em dia aquilo que mais encontramos são mesinhas para chás. Agora, no meio rural, efetivamente, encontramos pessoas a venderem produtos seus. Produtos que produziram, tanto nos seus terrenos, que de certa maneira...
9: São um complemento, ao fim e ao cabo.
10: São um complemento familiar, faz parte, digamos...
9: Isto presumo eu, que não seja a atividade principal.
10: Não, faz parte daquilo que nós chamamos a economia social, que são, digamos, as pessoas diretamente a venderem, digamos, os seus produtos. Coisa que também, de certa maneira, e foi por aí que se criaram, em alguns mercados abastecedores, o hábito dos agricultores estarem lá com a sua bancadazinha a vender os seus produtos. Mas aí fazem-no com instalações, digamos, apropriadas para esse fim. Agora, há pessoas que efetivamente não terão
9: Fazem-no, como está na moda dizer-se, fazem-no de forma regulada.
10: Exatamente, fazem-no de forma regulada e até... Mas atenção, essas pessoas, antes de irem para lá para os mercados vender, informa-se de como é que está a vender nas grandes superfícies comerciais, que é para, naturalmente...
9: Para estabelecer o preço, não é?
10: Para estabelecer o preço, para praticarem um preço um pouco abaixo. E também...
9: Às vezes há também o argumento de pôr o preço um pouco acima, alegando que...
10: Enfim, é produto da terra... Mas atenção, normalmente é aquilo que eu... A não ser que seja um produto, evidentemente, excepcional, de qualidade excepcional, mas a regra é terem as coisas...
9: E depois há produto que é raro encontrar-se nos supermercados, por exemplo, a batata inglesa é um desses exemplos. Acho eu que não é habitual encontrar-se a chamada batata inglesa, batata doce, bem entendido.
10: Não, mas isso é a vantagem de nos mercados abastecedores, os agricultores, estarem lá eles a vender os seus produtos, e muitas das vezes eles também já interessam, há um género de uma entre-ajuda pelos vários sítios, porque não caberiam todos os agricultores lá dentro.
9: Dos mercados, sim.
10: Dos mercados abastecedores. E provavelmente também, individualmente, poderiam não ter uma produção de escala que lhes permitisse sustentar
9: a permanência,
10: de uma barraca.
9: Quer dizer, é mais fácil, se tem um determinado produto, vai à beira da estrada, quando acabar, acabou.
10: Não, mas no caso do mercado, o que acontece é, como há agricultura que já tem o seu espaço lá reservado, porque aquilo que eu ia dizer...
9: Tem que garantir produto para lá estar.
10: Precisa de ter a bancada sempre preenchida todos os fins de semana, porque se vai lá, está um fim de semana com a bancada, mas outro depois está dois, três fins de semana sem lá aparecer, é óbvio que já não fideliza clientes. E então o que sucede num processo de entreajuda é que há que, digamos, vou dizer assim, é o mais habilidoso, sim, é o mais espontâneo, é o mais dinâmico, muitas das vezes leva o seu produto, mas também leva o produto do vizinho, que está mesmo ao lado da sua casa, serve para ele manter a barraca, manter ela bem apresentada, e também o vizinho escoa o seu produto. Agora, estas pessoas que se põem na beira da estrada são normalmente pessoas com micro produções, que não têm qualquer dimensão mesmo para ir para o mercado vender. E então passam um
9: eventualmente
10: fim de
9: tem umas saquinhas de semelhas.
10: Umas saquinhas de semelhas, os espigos, às vezes um goal amarrado pelas patas, umas flores, umas flores de jarro, umas rosas, e estão ali o dia e fazem o seu dinheirinho. Mas também, deixe-me que lhe diga que infelizmente também tenho notícia, às vezes estas pessoas são assaltadas, não se queixam, não vão para a polícia, mas muitas das vezes tenho conhecimento de algumas que já com algum dinheirinho acumulado passou lá alguém de moto ou algo assim do género e leva
9: o que
10: isso
9: é lamentável, como
10: o que é de veras lamentável. Agora, o exemplo, nós vamos, como disse bem, entre a Camacha e Santa Serra e tudo isso é mais frequente por aí, também às vezes noutras paragens. Agora, quem passar domingo após domingo na rotunda do Saramago em São Vicente, vai ver lá uma senhora com alguma idade, apresentando já alguma idade, quer faça sol, quer faça chuva, aquela mulherzinha lá está, com as suas pepinelas, com a sua batatinha, com as suas flores, principalmente flores, com um ou dois galos amarrados lá pelas patas para vender. E atenção, ela traz aquilo tudo do sítio das feiteiras, perto de onde era o colégio antigo de São Vicente, sobe aquela estrada toda regional, atualmente a estrada de Dom João V, para se colocar na rotunda do Saramago a vender, sim, os seus produtos.
9: À entrada do túnel?
10: Não, a rotunda do Saramago é aquela que... sim, tem o túnel ao lado de baixo, mas também podemos entrar para as feiteiras pela estrada Dom João V. Mas o que é impressionante é a fidelidade com que ela lá está. Faça sol, faça chuva, às vezes orvalhando de forma significativa, lá está aquela figura de uma pessoa de idade, já quebrada naturalmente pelo tempo e pelo passar dos anos. E julgo que, e atrevia-me a dizer, que já é uma figura daquela rotunda. E atenção, tudo aquilo que ela lá vende é
9: produção própria.
10: É produção própria. Ela, eu sei que ela é, portanto, vive só, porque é viúva, já enviou, mas enquanto uns sentam-se à espera que os benefícios cheguem-lhe à porta, esta senhora enfrenta o tempo, enfrenta o caminho para ter o seu próprio proveito. Acho que é de
9: realçar, sem dúvida. Engenheiro Rocha da Silva, obrigado por ter vindo aqui à rádio contar essas histórias de vendedores ambulantes da beira da estrada que todos vemos aqui na nossa região e que esperemos que se mantenha, porque, enfim, são parte integrante quase que dos sítios, dos lugares.
10: Eu quase esta senhora, ela já é uma figura daquela retorno.
9: Muito bem, até para a semana então.
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0: bem.
1: Avançamos agora para mais uma edição de Madeirenses Como Nós.
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3: Olá, sou a Mariana Pestana, tenho 23 anos, sou natural da Ribeira Brava, neste momento vivo nos Estados Unidos, em Virgínia, faço lançamento do martelo, que é uma disciplina do atletismo.

0: Em junho de 2023, Mariana Pestana bateu o recorde nacional de sub-23 no lançamento do martelo, com a marca de 68 metros e 50 centímetros, um feito que ditou a saída da Madeira.
1: Comecei a receber imensas propostas em que me ofereciam bolsa de estudos e poder treinar numa liga muito mais competitiva, que é a NCAA, e comecei a ponderar porque cá em Portugal é muito difícil de conciliar a escola e os treinos, e lá acabamos por conseguir fazê-lo e conseguir dar o nosso melhor em ambas as partes. Após ponderar um pouco, acabei por escolher a melhor opção, que era a Virginia Tech, e prontos, cá estou eu.
0: No estado de Virgínia há 6 meses, diz que é nos Estados Unidos que tem condições para evoluir enquanto atleta.
1: Cheguei em agosto, já completei o primeiro semestre. O treino lá é totalmente diferente, parece outro mundo, instalações são perfeitas, para recuperação do treino consigo recuperar no mesmo dia, quase. Prontos, está a correr tudo muito bem, algumas saudades de casa, como é natural, mas é um ambiente totalmente diferente, as pessoas são muito simpáticas, tive a sorte de apanhar pessoas muito simpáticas. E a adaptação é positiva até agora.
0: Aos 23 anos de idade, a jovem natural da Ribeira Brava agarrou um desafio que permite estudar e competir.
1: É sair de casa cedo de manhã e chegar tarde, é ter 2 treinos por dia e conseguir um horário que me o permita fazer e que me permita a deslocação rápida e fácil entre treino e escola. Não há muito tempo livre, mas é algo que eu gosto de fazer e acaba por ser fácil quando se gosta.
0: A adaptação corre bem, mas deixa alguns reparos à gastronomia norte-americana.
1: Em termos do inglês, até safo-me bem, mas a gastronomia acho que foi o que me chocou mais. Pronto, sabemos que os Estados Unidos é tudo fast food, eles querem rapidamente tudo, o que para mim como atleta também me preocupa pela saúde. Então diria que a gastronomia foi uma das coisas que eu assim deparei-me que tive mais complicações em comer e encontrar algo que realmente gostava, porque é tudo muito processado. Mas ao cozinhar em casa e assim facilita bastante. Em termos de população, como já referi, as pessoas são muito prontas a ajudar, muito simpáticas, não sei se é pela zona ou se é o povo dos Estados Unidos, mas gosto muito.
0: Mariana Pestana já é a segunda melhor atleta portuguesa de sempre no lançamento do martelo, mas quer bater o recorde nacional da disciplina.
1: O sénior acabará por vir, não estou distante. Tive uma época má, a última época, que era a época dos Jogos Olímpicos. Tive uma pré-época muito boa, a época de inverno, mas depois tive uma lesão em fevereiro que me impossibilitou de competir e de me preparar para o alto nível que estava à espera no verão. Este ano está tudo a correr bem até agora. Espero que continue, sinto o meu corpo mais saudável, sinto-me mais forte. É esperar para as competições em março e ver o que sai, mas penso que será facilmente atingido.
0: E com recorde, atingir competições internacionais e participar nos Jogos Olímpicos de 2028.
1: A minha ambição era os Jogos Olímpicos deste ano, 2024. Falhei porque pronto, estava lesionado, não consegui competir ao meu nível. Competi exclusivamente para ajudar o clube. Agora o foco é em LA, em 2028, mas entretanto sim, gostaria de estar nos mundiais este ano e conseguir estar nas competições internacionais possíveis nos próximos anos, para ganhar também experiência.
0: Longe da Madeira, admite que o mais difícil é ultrapassar as saudades.
1: Em termos da ilha em si, estar perto do mar, estar perto da floresta, de sermos tão rápidos a nos deslocar para todo o lado, acho que nós temos tudo e qualidade de vida, segurança, num espaço tão pequenino. Acho que a Madeira é mesmo um paraíso.
0: Mas um dia, Mariana Pestana quer regressar em definitivo à Madeira.
1: Após acabar o mestrado, gostaria de trabalhar alguns anos nos Estados Unidos, porque o salário é melhor e o custo de vida é quase o mesmo da Madeira. Mas, posteriormente, sim, porque, como eu disse, a Madeira é uma qualidade de vida. Apesar dos ordenados não serem altos e termos um custo de vida grande, acho que estarmos perto da natureza e termos a segurança, nada paga isso.

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1: E pronto, é desta forma que estamos no final de mais um Abraço da Madeira na RTP Antena 1 Madeira e também na RTP Mundo. Em nome de toda a equipa que hoje esteve consigo, desejo-lhe a continuação de uma ótima semana e, como sempre lhe digo, seja feliz e faça alguém feliz.

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0: Muito boa tarde, são 3 horas, 2 nos Açores.
1: Luís Montenegro pede aos portugueses que não se deixem enganar. No encerramento do Congresso do PSD em Anadia, o presidente do partido e primeiro-ministro sublinhou que baixar a idade da reforma agora teria custos no futuro. São alertas que ouvimos já a seguir neste jornal. Dos Estados Unidos, na última hora, veio também mais um aviso do presidente. Diz Donald Trump que ou o Irão para o Hezbollah ou vai haver novos ataques e em força. Fernando Pimenta é campeão nacional de K1.

0: mil metros de regatas em linha, mais uma conquista para o palmarés do canoista.
1: São estes os grandes títulos da atualidade, temas que vão ter desenvolvimento já a seguir no Jornal das Três. A esta hora, temperaturas seguintes, no Porto 27 graus, aqui em Lisboa estão 32, em Coimbra também 32 graus, Faro com 30, nas ilhas Funchal e Ponta Delgada estão, aliás, Funchal está com 25 graus, Ponta Delgada está com 20. Jornal das Três, a edição é de Rita Soares.
0: Luís Montenegro avisa, baixar agora a idade da reforma seria cortar nas pensões amanhã. O alerta é deixado pelo Primeiro-Ministro e Presidente do PSD, que assim responde ao Chega, uma resposta deixada no discurso que encerrou na última hora o Congresso Nacional Social-Democrata deste fim de semana. Montenegro fez vários anúncios, prometeu um Portugal maior e comprometeu-se no dia em que tiver de reduzir as pensões, Inês Ameixa, então aí. Demite-se.
2: Com o chumbo do pacote laboral à sombra do Congresso deste fim de semana, Luís Montenegro responde a André Ventura.
3: As pensões são sagradas. Não aceito e não deixo, a troco de nada, que se faça o que quer que seja que ponha em causa o pagamento das pensões hoje e no futuro.
2: A descida da idade da reforma era uma das exigências do Chega para viabilizar a reforma laboral. Ora, o Primeiro-Ministro fala diretamente aos portugueses.
3: Não se deixem enganar. Baixar a idade das reformas hoje significa cortar pensões amanhã.
2: E essa é uma linha vermelha crucial para Luís Montenegro, que faz um ponto de honra à mesa.
3: No dia em que, por absurdo, tivesse de cortar pensões, demitir-me-ia. Reassumo aqui e agora este compromisso de honra.
2: O presidente do PSD, cuja nova direção foi eleita com 88% dos votos, mantém também o ataque às oposições.
3: O PSD nunca escolheu o imobilismo. Sempre que surge uma reforma para responder aos desafios do futuro, logo aparecem forças políticas disponíveis para a travar. Por vezes até obstinadas em fazer com que tudo fique na mesma.
2: Contra um PSD e um governo que se querem reformistas. Perante uma sala cheia, Luís Montenegro assume a missão.
3: Porque só não vê mesmo quem não quer. O PSD não nasceu para administrar apenas as circunstâncias do momento. O PSD não nasceu para gerir expectativas de curto prazo.
2: Discurso mais curto do que o habitual e repleto de anúncios, da ferrovia à inteligência artificial, passando pela saúde.
3: Vamos trabalhar para fazer Portugal maior.
0: E entre as novidades, Luís Montenegro anunciou a criação de um fundo soberano para participações acionistas em empresas estratégicas. O objetivo, diz, é que o Estado tenha participações relevantes em empresas estratégicas para o desenvolvimento do país, por exemplo, ao nível da energia. Já na ferrovia, Luís Montenegro anuncia que a linha de Cascais vai ser a primeira a avançar com uma subconcessão.
3: Na ferrovia, vamos avançar com um modelo que permita aumentar a oferta, melhorar a qualidade do serviço e reforçar a eficiência do sistema, sempre com a CP no centro da estratégia nacional. Mas, em complementaridade, a linha de Cascais será a primeira a avançar com uma subconcessão, salvaguardando o interesse público e garantindo que a CP mantenha o seu papel estratégico como operador público nacional. E o modelo será aplicado nas áreas metropolitanas para fomentar a mobilidade, para fomentar o transporte público e para melhorar, do ponto de vista ambiental, a nossa sustentabilidade.
0: A próxima reforma vai ser a da orgânica do Ministério da Saúde, revelou também o Primeiro-Ministro. Vai ser também concluída a estratégia para a habitação com a reforma do regime jurídico do arrendamento e apresentada a reforma da justiça administrativa e fiscal. Foram algumas das ideias, das propostas deixadas no discurso de Luís Montenegro no encerramento do Congresso do PSD, que decorreu este fim de semana, como ouvimos, em Sangalhos. Galhos, Ana Dia. Ora, na leitura do comentador de política da RTP, Ricardo Jorge Pinto, Luís Montenegro quis mostrar ao país que o governo não está em crise depois do chumbo do pacote laboral.
4: Recados para os partidos da oposição. Que este não é um governo que está sedado, de que este não é um governo que está em crise. Este é um governo que sabe para onde quer ir, que tem reformas para fazer e, portanto, não está inativo. E, sobretudo, que é um governo que pensa no longo prazo e não apenas em resolver aquelas que são as dificuldades mais imediatas dos portugueses.
0: A leitura do comentador da RTP, Ricardo Jorge Pinto, que contas feitas classifica o discurso de Luís Montenegro como vago, com muitos anúncios, mas com poucas concretizações. Neste congresso esteve, como é habitual, ou estiveram, como é habitual, representantes de outros partidos. Do PS esteve Marcos Prestrelo. Ele diz que o partido está disponível para aprovar a criação da prestação social única, mas avisa que não vai contribuir para acentuar os preconceitos ideológicos contra os mais pobres. Foi essa a garantia deixada pelo membro do Secretariado Nacional do Partido Socialista quando chegou hoje ao Congresso do PSD em Anadia.
5: Aprovar, como eu estou a dizer, aprovar a lei que cria essa prestação, não transformar essa prestação num exercício de preconceito ideológico para tornar a vida dos pobres mais difíceis. Repare, Portugal é, se não o país europeu, pelo menos é dos países europeus, que menos apoios têm para a pobreza. Portanto, este instrumento é um instrumento de racionalização, de eficiência, que deve ser utilizado como tal. Não deve ser utilizado para acentuar os preconceitos ideológicos que têm estado por trás deste debate.
0: Já do lado do PSD, o secretário-geral Hugo Soares diz que encontra no Chega uma maior vontade para negociar a prestação social única.
6: As intervenções públicas sobre a PSU têm denotado maior vontade do Chega em fazer esta reforma do que do Partido Socialista, o que até é estranho, devo dizer, uma vez que o Partido Socialista se intitula o pai da ideia. Eu acho que o clima na Assembleia da República já é tão crispado que agora só faltava agarrar-nos uns aos outros para os obrigar a negociar. Isso não farei de todo. O que eu disse, e repito, é que essa é a nossa obrigação, é chamar os partidos para a responsabilidade de terem que negociar. Agora, quando eles se negam perentoriamente, não há muito a fazer.
0: A discussão da prestação social única faz-se agora em sede de comissão. A proposta de lei passou à especialidade, sem votação na generalidade no Parlamento. O Governo estima poupar cerca de 3,2 milhões de euros por ano com a criação desta prestação social única, que visa juntar 13 apoios sociais não contributivos. Em próximos noticiários vamos também ter a oportunidade de escutar declarações, reações de outros partidos que se fizeram representar no Congresso do PSD em Anadia, congresso que, como dissemos, terminou na última hora. Com o vice-presidente na Suíça a participar nas negociações de paz, Donald Trump avisa o Irão para imediatamente o Hezbollah. Os Estados Unidos voltam a atacar e com força máxima. Palavras do presidente norte-americano na rede Truth Social, numa altura em que já terminou a primeira ronda de negociações na Suíça com vista à paz no Médio Oriente. O vice-presidente norte-americano chegou a Birkenstock de manhã bem cedo e, à saída do primeiro encontro com o Irão, falou Guilherme de Sousa em grandes progressos.
7: J.D. Vance está convencido de que é possível chegar a acordo com Teherão. Aquilo que separa nesta altura as delegações são questões técnicas, dizem respeito à segurança da navegação no Estreito de Hormuz e também ao Líbano. Mas em declarações aos repórteres no resort suíço onde decorrem estas negociações, o vice-presidente dos Estados Unidos mostrou-se otimista.
8: O que estamos a tentar alcançar aqui é muito simples. Através da diplomacia, através do trabalho conjunto, é transformar o Médio Oriente, onde o Irão e os países do Golfo têm estado em guerra uns com os outros, ou pelo menos têm mantido relações muito hostis, o que tem sido um fator de instabilidade regional. Agora, vislumbramos um futuro em que todos possam trabalhar em conjunto para promover a paz e a prosperidade para todos.
7: Uma paz que tarda em chegar à região do Médio Oriente. J.D. Vance revelou ainda que aos negociadores norte-americanos Donald Trump pediu para virar a página e transformar a relação com o povo do Irão. Ao mesmo tempo, como disseste, Rita, em Washington, Donald Trump reforça essas ameaças. O presidente norte-americano afirma que, caso Teherão não deixe de patrocinar o Hezbollah no Líbano, os ataques contra o Irão serão mesmo retomados.
0: São palavras de há pouco de Donald Trump na rede Truth Social. J.D. Vance juntou-se ao início da manhã aos enviados norte-americanos Steve Witkoff e Jared Kushner, genro de Trump, para estas negociações na Suíça, negociações que já deveriam ter começado há dois dias. Os ataques de Israel no sul do Líbano têm sido o principal bloqueio neste diálogo para a paz no Médio Oriente. Goodbye, Mr. Starmer, o primeiro-ministro britânico, deve, ao que tudo indica, apresentar amanhã admissão ao rei Carlos III. É pelo menos essa a informação que tem estado a ser divulgada este domingo por vários órgãos de comunicação ingleses que citam fontes do governo a confirmar-se que Keir Starmer acaba por ceder à pressão depois de mais de uma centena de deputados trabalhistas terem exigido a saída do governante por entenderem que existe neste momento falta de autoridade. O partido deve agora indicar um nome consensual para o lugar de Starmer. O presidente da Câmara de Manchester, Andy Boomham, eleito deputado na semana passada, parece ser, nesta altura, a escolha mais provável. Esta demissão de Keir Starmer não leva a um cenário direto de eleições antecipadas no Reino Unido. Isso só acontece se o próprio Starmer as convocar, o que não deve acontecer. Há dois anos, os trabalhistas conseguiram um resultado tido como histórico. E mais um troféu. Fernando Pimenta sagrou-se campeão nacional de K1 mil metros no campeonato de regatas em linha que decorreu em Montemor-o-Velho, no distrito de Coimbra, este fim de semana. O canoista do Benfica voltou a ganhar. O título de K1 500 metros masculino foi para o também atleta do Benfica, João Ribeiro. E a também benfiquista Teresa Portela foi o título nacional feminino de K1 500 metros.
1: Foi o Jornal das Três, numa edição de Rita Soares, que está de regresso às 4 da tarde, e a informação também em permanência em noticias.rtp.pt.

0: Boa tarde, bom fim de semana com a Antena 1. Passam 12 minutos das 3.
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0: Cuidado técnico de emissão de Fábio Ribeiro e Leão Matos. Eu sou o Paulo Rocha. Estamos aqui a Ligar Portugal.

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0: O saxofone de Matthew Parker, artista convidado para este Lua de Pedro Abrunhosa, um dos primeiros sucessos na carreira do cantor. Dentro de instantes, as notícias das 4, numa edição da jornalista Rita Soares, com tudo o que de importante se tem passado em Portugal e no mundo neste domingo, dia 21 de junho. Estamos oficialmente no verão.
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0: Muito boa tarde, são 4 horas, 3 nos Açores.
2: As pensões são sagradas, diz Luís Montenegro, na reta final do Congresso do PSD. O presidente do partido deixou recados ao Chega e garantiu que no dia em que tiver de cortar nas reformas, então aí bate com a porta. De olhos postos na Suíça, onde está o vice-presidente norte-americano J.D. Vance, Donald Trump ameaça: ou irão para o Hezbollah ou vai haver novos ataques e em força. É para ganhar Sion, sim. Francisco Conceição, na última hora, em conferência de imprensa em Palm Beach, afirmou que só a vitória está no horizonte dos jogadores portugueses a 2 dias do jogo com o Uzbequistão.
0: São temas para desenvolvermos já a seguir no Jornal das 4. Temperaturas a esta hora no Porto estão 27 graus, Lisboa e Coimbra com 31, Faro com 30, no Funchal estão 25, em Ponta Delgada 20 graus. Vamos então para o Jornal das 4, a edição é de Rita Soares.
2: Na Suíça está terminada a primeira ronda de conversações com vista à paz no Médio Oriente. O vice-presidente norte-americano J.D. Vance falou já em progressos, enquanto dos Estados Unidos o presidente Trump volta ao tom de ameaça. Ou irão para imediatamente o Hezbollah, ou Washington volta a atacar, Guilherme de Sousa, e em força.
3: Donald Trump exige a Teherão que deixe de patrocinar o Hezbollah, aliado histórico do regime iraniano, mas o vice-presidente dos Estados Unidos, que lidera as negociações ao mais alto nível na Suíça, está confiante por um acordo. De resto, esta é a questão do Líbano, é o que separa a esta hora ambas as delegações. Ora, J.D. Vance afirma que o objetivo final é mudar o Médio Oriente.
4: O que estamos a tentar alcançar aqui é muito simples. Através da diplomacia, através do trabalho conjunto, é transformar o Médio Oriente, onde o Irão e os países do Golfo têm estado em guerra uns com os outros, ou pelo menos têm mantido relações muito hostis, o que tem sido um fator de instabilidade regional. Agora, vislumbramos um futuro em que todos possam trabalhar em conjunto para promover a paz e a prosperidade para todos.
3: Declarações de J.D. Vance, ele que lidera as negociações dos Estados Unidos com o Irão, as primeiras ao mais alto nível em 10 anos. Ora, o grande impasse, como disse, nas negociações é mesmo a questão do Líbano, do terreno. Os sinais que chegam não são para já animadores. Israel não concorda com o cessar-fogo. O chefe das Forças Armadas avisa que a trégua é muito frágil. Em declarações há pouco, no sul do território libanês ocupado por Israel, Eyal Zamir garante que as forças israelitas mantêm o elevado grau de prontidão e estão mesmo preparadas para retomar as operações de combate contra o Hezbollah a qualquer momento.
2: Enquanto isso, na Suíça, em Burgenstock, continuam então as negociações de paz para o Médio Oriente com a presença do vice-presidente norte-americano J.D. Vance, que falou no final da primeira ronda de diálogo, falou em progressos. E também hoje o presidente dos Estados Unidos escreveu na rede Truth Social sobre a informação de que amanhã o primeiro-ministro britânico vai apresentar a demissão ao rei Carlos III. Diz Donald Trump que esta é uma demissão esperada. O presidente dos Estados Unidos considera que o falhanço governativo de Keir Starmer acontece porque o primeiro-ministro britânico falhou miseravelmente em duas questões muito importantes, diz Trump, a imigração e a energia. É essa essa a informação que tem estado a ser divulgada por vários órgãos de comunicação ingleses que citam fontes do governo, essa informação de que o primeiro-ministro britânico apresenta amanhã a demissão ao rei Carlos III, a confirmar-se que Keir Starmer acaba por ceder à pressão depois de mais de uma centena de deputados trabalhistas terem exigido a saída do governante por considerarem que existe neste momento falta de autoridade. O partido deve agora indicar um nome consensual para o lugar de Starmer. A demissão não leva a um cenário direto de eleições antecipadas. Isso só acontece se o próprio Keir Starmer as convocar, o que não está, pelo menos, previsto no horizonte. Há dois anos, os trabalhistas conseguiram um resultado lido como histórico. O Papa pediu aos líderes de todo o mundo que acolham as vítimas de perseguição. O apelo foi deixado ao final da manhã por Leão XIV na oração do Ângelus na Praça de São Pedro, em Roma.
5: Ninguém pode virar as costas àqueles que procuram proteção e segurança. Exorto a todos a acolherem aqueles que são vítimas de perseguição, para que possam viver em paz com dignidade e um olhar para o futuro com esperança.
6: E guardar o futuro com esperança.
2: O pedido do Papa, depois de ontem se ter assinalado o Dia Mundial do Refugiado, na recente viagem à Espanha, o líder da Igreja Católica esteve num centro de acolhimento a refugiados na Grande Canária e em Tenerife, e no mês que vem o Papa Leão XIV vai a Lampedusa, a ilha italiana, que é uma espécie de porta de entrada para os migrantes que seguem a rota do Mediterrâneo. O que se faz hoje tem consequências amanhã. Foi com esta mensagem que Luís Montenegro encerrou o Congresso do PSD e com a garantia de que não vai nem baixar a reforma, nem cortar no valor das pensões. O primeiro-ministro e presidente do PSD respondeu desta forma ao Chega, fez vários anúncios e Inês Ameixa assumiu um compromisso.
7: Com o chumbo do pacote laboral à sombra do Congresso deste fim de semana, Luís Montenegro responde a André Ventura.
8: As pensões são sagradas. Não aceito e não deixo, a troco de nada, que se faça o que quer que seja que ponha em causa o pagamento das pensões hoje e no futuro.
7: A descida da idade da reforma era uma das exigências do Chega para viabilizar a reforma laboral. Ora, o primeiro-ministro fala diretamente aos portugueses.
8: Não se deixem enganar. Baixar a idade das reformas hoje significa cortar pensões amanhã.
7: E essa é uma linha vermelha crucial para Luís Montenegro, que faz um ponto de honra à mesa.
8: No dia em que, por absurdo, tivesse de cortar pensões, demitir-me-ia. Reassumo aqui e agora este compromisso de honra.
7: O presidente do PSD, cuja nova direção foi eleita com 88% dos votos, mantém também o ataque às oposições.
8: O PSD nunca escolheu o imobilismo. Sempre que surge uma reforma para responder aos desafios do futuro, logo aparecem forças políticas disponíveis para a travar. Por vezes até obstinadas em fazer com que tudo fique na mesma.
7: Contra um PSD e um governo que se querem reformistas. Perante uma sala cheia, Luís Montenegro assume a missão.
8: Porque só não vê mesmo quem não quer. O PSD não nasceu para administrar apenas as circunstâncias do momento. O PSD não nasceu para gerir expectativas de curto prazo.
7: Discurso mais curto do que o habitual e repleto de anúncios, da ferrovia à inteligência artificial, passando pela saúde.
8: Vamos trabalhar para fazer Portugal maior.
2: Ora, esquerda e direita surgem alinhadas nas críticas ao discurso de Montenegro. O PS e o Chega mostram-se disponíveis para dialogar, mas apontam falta de estratégia ao governo. Já o Livre e a Iniciativa Liberal questionam por razões contrárias as medidas anunciadas pelo líder do PSD. A repórter Teresa Borges acompanhou as reações dos partidos às palavras de Luís Montenegro ao cair do pano do Congresso Social Democrata.
9: Foram os principais alvos do governo neste Congresso. PS e Chega mantém a disponibilidade para negociar, mas questionam o rumo seguido. O socialista Marcos Pestrelo vê um governo sem estratégia.
10: O partido que sustenta o governo se dedicou, sobretudo, a fazer oposição à oposição, sem ser capaz de assumir que o governo não está a funcionar e está a falhar nos aspectos essenciais à governação do país, para incapaz de melhorar a vida dos portugueses.
9: Rita Matias do Chega aponta, o discurso de Luís Montenegro ficou aquém.
11: Teve um discurso pouco animado para quem diz que quer fazer Portugal melhor e que o melhor está por vir. Faltou não só convicção, como também as propostas estruturais. Todos os anúncios que assistimos não tocam no coração do que os portugueses realmente necessitam.
9: Belmiro Magalhães, do PCP, insiste que o chumbo do pacote laboral traz consequências.
12: Parece que o PSD não percebeu, ou em desespero finge não perceber, a dimensão desta derrota, as suas implicações e as causas desta derrota.
9: Em direções opostas, Jorge Pinto Livre questiona os planos para a ferrovia. O liberal Mário Mourinho Lopes critica o anúncio de um fundo soberano.
13: Confesso que fiquei na dúvida se estava a ouvir um discurso de Pedro Nuno Santos ou mesmo de Luís Montenegro, porque a ideia de ter um Estado acionista já foi experimentada, ainda estamos a pagar por ela. Numa das áreas onde o Estado já tem esse papel, vai então concessionar as linhas suburbanas da CP, que são aquelas que precisamente dão lucro à nossa companhia de caminhos de ferros. Portanto, uma no cravo, outra na ferradura.
9: Em Sangalhos, apenas o CDS, parceiro de coligação, a fazer a defesa de honra, com Telmo Correia, secretário de Estado, a representar os centristas e insistir naquela que foi a narrativa durante o Congresso. Chega e PS não são confiáveis.
2: As várias reações dos partidos que se fizeram representar neste congresso do PSD em Sangalhos, Conselho de Anadia, entre as novidades que o presidente do PSD e primeiro-ministro anunciou no discurso de encerramento, está, por exemplo, a criação de um fundo soberano para participações acionistas em empresas estratégicas. E na ferrovia, Luís Montenegro anunciou que a linha de Cascais vai ser a primeira a avançar com uma subconcessão. Só a vitória importa, não há margem para erros no jogo de Portugal, depois de amanhã, frente ao Uzbequistão, no Mundial que se joga nos Estados Unidos. Foi essa a ideia sublinhada por Francisco Conceição na última hora em conferência de imprensa.
14: Acho que estamos com faca nos dentes porque temos que ganhar este segundo jogo obrigatoriamente, também para fazer jus àquilo que é a nossa qualidade. Temos qualidade para ganhar o próximo jogo, vamos tentar demonstrar isso dentro de campo, melhorar o que temos a melhorar, que não correu tão bem no primeiro jogo, e se estivermos todos com a atitude que tivemos do primeiro jogo e melhorar a qualidade, acho que conseguimos ganhar.
2: Só a essa saída para a Seleção Nacional de Futebol vencer o Uzbequistão na terça-feira, depois de Portugal se ter estreado neste Campeonato do Mundo com um empate frente à República Democrática do Congo. É com esse espírito que está, garante Francisco Conceição, a Seleção Nacional.
0: Foi o Jornal das 4, edição de Rita Soares, que regressa às 5 com um novo jornal. E a informação também pode ser acompanhada em permanência em notícias.rtp.pt.

0: 4 horas, 12 minutos. Boa tarde, bom domingo, bom fim de semana.
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0: Cuidado técnico de emissão de Jorge Almeida e Tiago Vaz. Eu sou o Paulo Rocha. Estamos aqui na Antena 1 Ligar Portugal.

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0: Estamos a fechar mais uma hora cheia de boas músicas aqui nesta tarde de domingo com a Antena 1. Dentro de instantes as notícias numa edição da jornalista Rita Soares com tudo o que de importante se tem passado neste domingo em Portugal e no mundo.
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0: Boa tarde, são 5 horas, 4 nos Açores.
2: Da ferrovia à saúde, passando pela inteligência artificial, Luís Montenegro fez vários anúncios no encerramento do Congresso do PSD e deixou a certeza de que não vai cortar nas pensões. Neste jornal, às 5, escutamos as reações dos partidos presentes. O Bloco de Esquerda não se fez representar. Vamos também a Palm Beach ouvir o que tem a dizer a Francisco Conceição a 2 dias do duelo de Portugal de frente ao Uzbequistão.
0: Tudo para ouvir já a seguir no Jornal das 5. Temperaturas a esta hora no Porto estão 26 graus, Lisboa e Coimbra com 30, Faro a esta hora também com 30 graus, Funchal está com 25, Ponta Delgada com 20. Vamos para o Jornal das 5, a edição é da Rita Soares.
2: Já vamos aos anúncios de Luís Montenegro no encerramento do Congresso do PSD em Anadia. Antes, damos-lhe conta de um incêndio rural que está ativo no concelho de Baleizão, distrito de Beja, e que está neste momento a mobilizar mais de 70 bombeiros, 21 veículos e 7 aeronaves estão a combater este fogo. São informações da Autoridade Nacional de Emergência e Proteção Civil à Agência Lusa. Este incêndio começou pouco depois da 1 da tarde numa zona de Montado, no Monte dos Doutores, e está classificado como sendo uma ocorrência significativa. Diz fonte da Proteção Civil que as chamas estão numa zona de difícil acesso, numa das margens do rio Guadiana. Diz também esta fonte da Proteção Civil à Agência Lusa que não há casas por perto, nem há por agora previsão de corte de estradas, mas a proximidade de uma praia fluvial exige cuidado e também há informação de que as pessoas estão em segurança, mas há essa necessidade de uma maior atenção pela proximidade das chamas a uma praia fluvial. Esta é naturalmente uma informação que vamos continuar a seguir em próximos noticiários. Quase duas mãos cheias de propostas numa espécie de dois em um, o presidente do PSD puxou as vestes de primeiro-ministro e encerrou o Congresso do Partido com o anúncio de 8 medidas. Entre as novidades, Luís Montenegro anunciou que a linha de comboios de Cascais vai ser a primeira a avançar com uma subconcessão.
3: Na ferrovia, vamos avançar com um modelo que permita aumentar a oferta, melhorar a qualidade do serviço e reforçar a eficiência do sistema, sempre com a CP no centro da estratégia nacional. Mas, em complementaridade, a linha de Cascais será a primeira a avançar com uma subconcessão, salvaguardando o interesse público e garantindo que a CP mantenha o seu papel estratégico como operador público nacional. E o modelo será aplicado nas áreas metropolitanas para fomentar a mobilidade, para fomentar o transporte público e para melhorar, do ponto de vista ambiental, a nossa sustentabilidade.
2: Fica o anúncio por parte de Luís Montenegro, que disse também que a próxima reforma vai ser a da orgânica do Ministério da Saúde. Acrescentou que vai ser concluída a estratégia para a habitação, com a reforma do regime jurídico do arrendamento, e que vai ser apresentada a reforma da justiça administrativa e fiscal. Luís Montenegro disse ainda que o Governo vai criar um novo regime de incentivos ao desempenho na administração pública. O líder social-democrata afirmou que o modelo de inteligência artificial português vai ser apresentado em julho, uma ferramenta que já está pronta e que vai poder ser utilizada por professores ou em áreas como as Forças Armadas ou a Marinha. Neste discurso de encerramento, Inês Ameixa, o presidente social-democrata avisou ainda, num recado ao Chega, que não vai nem baixar a idade da reforma, nem cortar no valor das pensões.
4: Com o chumbo do pacote laboral à sombra do Congresso deste fim de semana, Luís Montenegro responde a André Ventura.
3: As pensões são sagradas. Não aceito e não deixo, a troco de nada, que se faça o que quer que seja que ponha em causa o pagamento das pensões hoje e no futuro.
4: A descida da idade da reforma era uma das exigências do Chega para viabilizar a reforma laboral. Ora, o Primeiro-Ministro fala diretamente aos portugueses.
3: Não se deixem enganar. Baixar a idade das reformas hoje significa cortar pensões amanhã.
4: E essa é uma linha vermelha crucial para Luís Montenegro, que faz um ponto de honra à mesa.
3: No dia em que, por absurdo, tivesse de cortar pensões, demitir-me-ia. Reassumo aqui e agora este compromisso de honra.
4: O presidente do PSD, cuja nova direção foi eleita com 88% dos votos, mantém também o ataque às oposições.
3: O PSD nunca escolheu o imobilismo. Sempre que surge uma reforma para responder aos desafios do futuro, logo aparecem forças políticas disponíveis para a travar. Por vezes até obstinadas em fazer com que tudo fique na mesma.
4: Contra um PSD e um governo que se querem reformistas, perante uma sala cheia, Luís Montenegro assume a missão.
3: Porque só não vê mesmo quem não quer. O PSD não nasceu para administrar apenas as circunstâncias do momento. O PSD não nasceu para gerir expectativas de curto prazo.
4: Discurso mais curto do que o habitual e repleto de anúncios, da ferrovia à inteligência artificial, passando pela saúde.
3: Vamos trabalhar para fazer Portugal maior.
2: Ouvido o discurso de encerramento em Ana Dias, esquerda e direita surgiram alinhadas nas críticas, embora por motivos diferentes. A repórter Teresa Borges acompanhou as reações dos partidos às palavras de Luís Montenegro.
5: Foram os principais alvos do governo neste Congresso. PS e Chega mantém a disponibilidade para negociar, mas questionam o rumo seguido. O socialista Marcos Pestrelo vê um governo sem estratégia.
6: O partido que sustenta o governo se dedicou sobretudo a fazer oposição à oposição, sem ser capaz de assumir que o governo não está a funcionar e está a falhar nos aspectos essenciais à governação do país, para incapaz de melhorar a vida dos portugueses.
5: Rita Matias do Chega aponta, o discurso de Luís Montenegro ficou aquém.
7: Teve um discurso pouco animado para quem diz que quer fazer Portugal melhor e que o melhor está por vir. Faltou não só convicção, como também as propostas estruturais. Todos os anúncios que assistimos não tocam no coração do que os portugueses realmente necessitam.
5: Belmiro Magalhães do PCP insiste que o chumbo do pacote laboral traz consequências.
8: Parece que o PSD não percebeu, ou em desespero finge não perceber, a dimensão desta derrota, as suas implicações e as causas desta derrota.
5: Em direções opostas, Jorge Pinto do Livre questiona os planos para a ferrovia. O liberal Mário Mourinho Lopes critica o anúncio de um fundo soberano.
9: Confesso que fiquei na dúvida se estava a ouvir um discurso de Pedro Nuno Santos ou mesmo de Luís Montenegro, porque a ideia de ter um Estado acionista já foi experimentada, ainda estamos a pagar por ela.
10: Numa das áreas onde o Estado já tem esse papel, vai então concessionar as linhas suburbanas da CP, que são aquelas que precisamente dão lucro à nossa companhia de caminhos de ferros. Portanto, uma no cravo, outra na ferradura.
5: Em Sangalhos, apenas o CDS, parceiro de coligação, a fazer a defesa de honra, com Telmo Correia, secretário de Estado, a representar os centristas e insistir naquela que foi a narrativa durante o Congresso. Chega e PS não são confiáveis.
2: E de Sangalhos para a Albergaria à Velha, mais precisamente Anjaja, onde decorreu ao início da tarde um convívio regional do PCP, o secretário-geral dos comunistas escutou as palavras de Luís Montenegro. Paulo Raimundo acusa o líder social-democrata de vender ilusões sobre a possibilidade de um novo debate em torno do pacote laboral. Raimundo, é claro.
11: Parece que há alguém aí, alguém, que vai acenando a possibilidade. Ah, temos que ver, vamos avaliar, se calhar vamos apresentar outra vez. Atrevam-se a apresentar o pacote laboral outra vez. Venham com tudo, que daqui terão a mesma resposta, a mesma luta. Não passará, não passará, não passou este e não passará nenhum.
2: Secretário-Geral do PCP diz que o assunto está encerrado. Depois de ontem, também no Congresso do PST em Anadia, a Ministra do Trabalho, Maria do Rosário Palma Ramalho, ter deixado no ar a possibilidade de um regresso do dossiê. E também ontem, à Antena 1, o Presidente da Confederação Empresarial de Portugal ter dito, Armindo Monteiro, que poderia o assunto também voltar a ser discutido. Ora, o secretário-geral dos comunistas, Paulo Raimundo, diz que nem pensar. Morreu Francisco Guterres, presidente de Timor-Leste, entre 2017 e 2022. Francisco Guterres foi também líder da Frente Revolucionária de Timor, a Fretilin, enquanto presidente da Assembleia Constituinte. Lu Olo, como era conhecido, proclamou a restauração da independência de Timor-Leste em 2002, tendo depois dado posse a Xanana Guzmão como chefe de Estado. Só há um objetivo no horizonte e é vencer o Uzbequistão. Portugal joga depois de amanhã a segunda partida da fase de grupos do Mundial de Futebol, após o empate com a República Democrática do Congo. E esta tarde, em conferência de imprensa em Palm Beach, na Flórida, Francisco Conceição assegurou que o foco é apenas um, a vitória.
12: Contra o Uzbequistão, ganhar, ganhar. A seleção vai para o segundo jogo do Mundial para dar uma resposta diferente, assegura o extremo Francisco Conceição.
13: Acho que estamos com faca nos dentes porque temos que ganhar este segundo jogo obrigatoriamente, também para fazer jus àquilo que é a nossa qualidade. Temos qualidade para ganhar o próximo jogo, vamos tentar demonstrar isso dentro de campo.
12: O adversário é estreante e tem um técnico italiano que Francisco bem conhece.
13: Conheço bem os treinadores italianos, sei que a estratégia vai ser para adiar o nosso primeiro golo ao máximo, com uma linha de 5. Muito bem, muito coesos, muito compactos.
12: Nos últimos tempos tem surgido o nome do pai, Sérgio Conceição, como candidato a render Roberto Martínez. Francisco não quer comentar.
13: Não tenho que comentar essas notícias. Acho que temos o máximo respeito pelo míster que está aqui. Estamos completamente focados naquilo que é o Mundial, em fazer o melhor pelo nosso país, e essas notícias não me cabe a mim comentar, nem é respeitoso da minha parte comentar isso.
12: Nem o que disse André Villas-Boas, que apesar de elogios, afirmou que a seleção devia ter menos praia.
13: Não tenho que comentar aquilo que é as palavras do Presidente do Futebol Clube do Porto. Lá está, é a opinião dele, não cabe a mim comentar isso.
12: Faltam 2 dias para o Portugal-Uzbequistão.
2: Reportagem de Fernando Eurico, um dos enviados especiais da Rádio Pública aos Estados Unidos. Foi ele que acompanhou a conferência de imprensa desta tarde por Francisco Conceição. O Portugal-Uzbequistão está marcado para terça-feira às 6 da tarde. O central Tomás Araújo voltou a estar ausente no treino de hoje devido a problemas físicos. Por esta hora, também no Mundial, joga-se o Espanha-Arábia Saudita. A Espanha acabou de marcar e por isso mesmo aos 11 minutos, Espanha 1, Arábia Saudita 0.
0: Foi o Jornal das 5, edição de Rita Soares. 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

0: 5 horas, 12 minutos. Boa tarde, bom fim de semana. 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
0: Emissão da Antena 1 com o cuidado técnico de Tiago Vaz e Jorge Almeida. Eu sou o Paulo Rocha.

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0: 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Muito boa tarde, são 6 horas, 5 nos Açores.
1: Nem pensar, o secretário-geral do PCP não quer voltar a ouvir falar em alterações à lei laboral. Aconteça o que acontecer, Luís Montenegro garante que não mexe no valor das pensões, um sublinhado feito no encerramento do Congresso do PSD em Anadia. Vamos neste noticiário a Palm Beach, na Flórida, onde a seleção nacional treinou esta tarde, ainda sem Tomás Araújo.
0: São temas para desenvolvermos no Jornal das 6. A esta hora, neste final de tarde, no Porto estão 25 graus, Lisboa e Coimbra com 28, Faro com 29, nas Ilhas, Ponta Delgada com 20, Funchal com 24 graus. Jornal das 6, a edição é de Rita Soares.
1: No início deste noticiário fazemos um ponto de situação sobre o incêndio que lavra na freguesia de Baleizão, no concelho de Beja. As chamas deflagraram ao início da tarde e estão numa zona de difícil acesso, mas ouvido há momentos pela Antena 1, o oficial de operações no Comando Nacional da Autoridade Nacional de Emergência e Proteção Civil, Telmo Ferreira, diz que a situação melhorou na última hora, o incêndio está praticamente em fase de resolução e não há neste momento nem pessoas nem casas em risco.
2: O foco de incêndio que decorre na zona de Monte dos Doutores, no concelho de Beja, ainda está em curso, mas numa fase já de praticamente resolução. Não existe qualquer localidade em risco, também não há vias de circulação cortadas, tirando os estradões de acesso ao local do incêndio, e de medida preventiva houve a salvaguarda ali de uma praia fluvial junto às margens do rio Guadiana, que é onde decorre o incêndio, mas não há qualquer ferido a registar, nem houve necessidade de evacuar. Manteve-se meios lá no local para salvaguardar a segurança dos banhistas, mas sem necessidade de evacuar.
1: Informação atualizada há instantes em relação a este incêndio na freguesia de Baleizão, concelho de Beja, freguesia e não concelho de Baleizão, como tinha dito por lapso no noticiário das 5 da tarde. Este incêndio começou à hora de almoço, pouco depois da 1 da tarde e neste momento está perto da fase de resolução, está a ser combatido com 4 aeronaves.

0: Naves e com cerca de 60 bombeiros. A Proteção Civil tinha já alertado para este risco de incêndio, uma vez que as temperaturas subiram. Há alerta laranja, aviso laranja do Instituto Português do Mar e da Atmosfera no distrito de Beja. É uma boa notícia, o Presidente da Câmara de Cascais recebe de braços abertos o anúncio da subconcessão da linha de comboios que serve não só o município de Cascais, mas também o Oeiras e Lisboa. Depois de Luís Montenegro ter dito no encerramento do Congresso do PSD que a linha de Cascais vai ser a primeira a avançar com uma subconcessão a privados, o autarca social-democrata Nuno Piteira Lopes lembra que já defendia este caminho, mas sublinha que é importante que os municípios sejam ouvidos para definir uma estratégia.
1: Penso que é um passo importante e que nós em Cascais defendemos há bastante tempo. A possibilidade de aproximar a gestão de quem conhece o território e também de quem utiliza essa linha de comboio. Aliás, uma linha que, como sabemos, atravessa três municípios, Cascais, Oeiras e Lisboa, e por isso é também importante que estes três municípios tenham uma palavra decisiva no que diz respeito ao futuro da concessão da linha de Cascais.
0: Questionado sobre a entrada de privados na gestão da linha ferroviária, o presidente da autarquia social-democrata considera que o que é importante é que os passageiros tenham um serviço melhor. Luís Montenegro apresentou quase duas mãos cheias de propostas no fim do Congresso do PSD, entre elas a criação de um novo regime de incentivos ao desempenho na administração pública.
2: Com o enfoque na valorização do mérito e na obtenção do resultado. E dando também condições de atração aos jovens altamente qualificados para sentirem a vontade de servir o país também nos serviços públicos. Mudaremos os processos e a gestão do talento na administração pública, enquanto continuaremos as reformas orgânicas dos ministérios. A próxima será a reforma orgânica do Ministério da Saúde, que vai procurar reorientar o quadro institucional para a visão de sistema que temos.
0: O líder partidário, que é também primeiro-ministro, avisou ainda numa espécie de recado ao Chega que não cede na idade da reforma, porque isso levaria a um corte no valor das pensões e esse cenário não está de todo em cima da mesa.
2: As pensões são sagradas. Não aceito e não deixo, a troco de nada, que se faça o que quer que seja que ponha em causa o pagamento das pensões hoje e no futuro. Não se deixem enganar. Baixar a idade das reformas hoje significa cortar pensões amanhã.
0: Palavras de Luís Montenegro no encerramento do Congresso do PSD, que decorreu este fim de semana em Sangalhos, no Conselho de Anadia. Ora, as palavras de Luís Montenegro em Anadia foram escutadas por Paulo Raimundo, não muito longe, em Anjaja, Conselho de Albergaria Velha. Num convívio regional do PCP, o secretário-geral comunista acusou o líder social-democrata de vender ilusões sobre a possibilidade de reabrir a discussão em torno do pacote laboral. Raimundo, é claro.
3: Parece que há alguém aí, alguém, que vai acenando a possibilidade. Ah, temos que ver, vamos avaliar, se calhar vamos apresentar outra vez. Atrevam-se a apresentar o pacote laboral outra vez. Venham com tudo, daqui terão a mesma resposta, a mesma luta. Não passará, não passará, não passou este e não passará nenhum.
0: O secretário-geral do PCP diz que o assunto está mesmo encerrado. Ao contrário do que deixou ontem no ar, também no Congresso do PSD, a ministra do Trabalho, Maria do Rosário Palma Ramalho. O primeiro-ministro britânico deve apresentar amanhã a demissão ao rei Carlos III. É a informação divulgada este domingo por vários órgãos de comunicação ingleses que citam fontes do governo. A confirmar-se que Keir Starmer cede à pressão depois de mais de uma centena de deputados trabalhistas exigir a saída do governante por entenderem que existe neste momento falta de autoridade. O partido deve indicar um nome consensual para o lugar de Starmer. O presidente da Câmara de Manchester, Andy Bomham, eleito deputado na semana passada, parece ser mesmo a escolha mais provável. Esta demissão de Starmer não indica um cenário direto de eleições antecipadas, só acontece se o próprio Starmer as convocar, o que não parece provável. Há dois anos, os trabalhistas conseguiram um resultado passado lido como histórico. Este era o caminho mais certo, diz a comentadora de política internacional da Antena 1, Teresa Almeida Cravo, tendo em conta até a posição em que está o autarca de Manchester.
4: O que acontece com a eleição de Andy Burnham novamente para Westminster é uma vitória avassaladora e muito além da expectativa. E, portanto, mesmo que Keir Starmer, que até há poucos dias estava a dizer que iria sempre contestar estas eleições, não é? E, portanto, participar nas eleições para a liderança do Partido Trabalhista, está numa situação muitíssimo mais precária e com imensos parlamentares e militantes do Partido Trabalhista muito pouco inclinados para uma, digamos que uma disputa interna que possa causar dano ao partido.
0: No que às críticas feitas hoje por Donald Trump diz respeito, Teresa Almeida Cravo entende que há uma instrumentalização sobre a fragilidade de Keir Starmer.
4: O presidente Trump tem uma agenda neste ataque direto ao primeiro-ministro Keir Starmer e, portanto, estas declarações têm que ser enquadradas nesse sentido. Não é tanto se ele tem razão ou se não tem razão. É óbvio que, perante uma situação de dissensão entre o Reino Unido e os Estados Unidos em relação ao ataque por parte de Israel e dos Estados Unidos ao Irão, há uma instrumentalização deste momento de enorme fragilidade política do Keir Starmer. E, portanto, os temas que são temas que o presidente Trump sabe que colhem com o eleitorado, como a imigração, vão ser sempre armas de arremesso.
0: Numa publicação na rede Truth Social, Trump reagiu à anunciada demissão do primeiro-ministro do Reino Unido. É pelo menos essa a informação avançada este domingo pelos órgãos de comunicação social britânicos. O presidente dos Estados Unidos considera que apelida como falhanço governativo de Starmer acontece porque o primeiro-ministro britânico falhou, e são palavras de Trump, miseravelmente em duas questões muito importantes, a imigração e a energia. No Mundial de Futebol, a Espanha vence a Arábia Saudita por 3-0. O jogo está agora na segunda parte. Às 8 da noite começa a partida entre a Bélgica e o Irão. E às 11, Cabo Verde, que empatou com a seleção espanhola no primeiro duelo, mede forças com o Uruguai. A caminho do jogo com o Uzbequistão, na terça-feira, a seleção nacional treinou esta tarde em Palm Beach, na Flórida. Ainda não foi desta, Nuno Matos, que o selecionador Roberto Martínez contou com todos os jogadores.
5: Tomás Araújo voltou a estar ausente do treino da seleção nacional devido a problemas musculares. O defesa recupera no ginásio e continua em dúvida para o jogo com o Uzbequistão, segundo de Portugal no Campeonato do Mundo. Uma sessão de trabalho em Palm Beach Gardens com Roberto Martínez a contar com 26 jogadores no relvado. Os guarda-redes trabalharam à parte, cumprindo o habitual plano específico. Treino que decorreu sob temperaturas elevadas, muito calor aqui na Flórida. Ainda assim, a boa disposição entre os jogadores fez-se sentir com alguns sorrisos naquilo que deu para ver dos 15 minutos abertos à comunicação social. A estratégia para a partida com o Uzbequistão já aconteceu à porta fechada. Apesar da pressão que recai sobre a equipa das esquinas depois do empate frente ao Congo, ora, a margem de erro é reduzida. Portugal prepara assim uma partida que pode ser decisiva nas contas para o apuramento. A seleção nacional volta a treinar amanhã de manhã, aqui em Palm Beach, e depois do almoço segue viagem para Houston, onde vai ter lugar o encontro diante do Uzbequistão. Portugal tropeçou na primeira jornada deste Campeonato do Mundo, mas não se rende.
0: Nuno Matos, que com Fernando Eurico acompanha para e passo os trabalhos da seleção nacional antes do duelo de terça-feira no Mundial frente ao Uzbequistão. Morreu Francisco Guterres, presidente de Timor-Leste entre 2017 e 2022 e a voz que proclamou a independência há mais de 20 anos. Francisco Guterres foi também líder da Frente Revolucionária de Timor, a Fretilin, tinha 71 anos.
6: Foi o Jornal das 6, edição de Rita Soares. Próxima edição às 7 da tarde e informação também está disponível em noticias.rtp.pt.

0: 6 horas, 12 minutos. 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
0: Cuidado técnico nesta emissão de Tiago Vaz e Jorge Almeida. Eu sou Paulo Rocha.

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0: Estamos a fechar esta hora das 6 aqui na Antena 1. Dentro de instantes, as notícias das 7 com a jornalista Rita Soares. Depois, a fazer-lhe companhia até à meia-noite, vai ficar o Rui Santos. Da minha parte, um bom final de tarde, um resto de bom fim de semana.
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0: Muito boa tarde, são 7 horas, 6 nos Açores.
2: A seleção de Espanha goleou a Arábia Saudita no Mundial de Futebol. Para Portugal, na terça-feira, só há um cenário, diz Francisco Conceição, vencer o Uzbequistão. São informações contraditórias. Depois de o Irão anunciar o fecho do Estreito de Hormuz, os Estados Unidos garantem que os navios continuam a circular.
0: São os grandes temas da atualidade, temas para desenvolver já a seguir na edição das 7. A esta hora, no Porto estão 24 graus, Coimbra está com 26, Lisboa e Faro com 27, nas Ilhas, Funchal é esta hora com 24 graus, em Ponta Delgada estão um pouco mais frescos, estão 20. Vamos então para o Jornal das 7, a edição é de Rita Soares.
2: Está praticamente no fim o jogo do Mundial de Futebol entre a Espanha e a Arábia Saudita. Neste momento, no marcador, 4 golos, todos para a Espanha, 0 para a Arábia Saudita. Daqui a uma hora, às 8, começa a partida entre a Bélgica e o Irão. E às 11, Cabo Verde, que empatou com a seleção espanhola no primeiro duelo, mede forças com o Uruguai. Os tubarões azuis, Carlos Santos, acreditam que é possível ir longe.
3: Do lado da seleção cabo-verdiana, o médio Telmo Arcanjo diz que a equipa está confiante e acredita que ainda vai proporcionar muitas alegrias aos cabo-verdianos.
4: Nós sabemos o nosso trabalho, sabemos o que a gente faz dia a dia, está tudo a correr bem, graças a Deus, e vamos surpreender muito ainda. Eu sempre falei que aos meus amigos e mesmo lá no clube, no Vitória, eu sempre falei que vamos surpreender. E ainda temos muitas alegrias para dar, se Deus quiser.
3: Nas bancadas para o jogo de hoje vai estar a mãe do guarda-redes da seleção cabo-verdiana, Ana Évora. Ontem, em comunicado, a Federação Cabo-Verdiana de Futebol esclareceu que toda a deslocação foi organizada e financiada pela própria FCF e pela FIFA, contando igualmente com o apoio das autoridades norte-americanas na emissão do visto.
2: O relato do Uruguai-Cabo Verde vai ser transmitido no canal de África da Rádio Pública, mais logo pode ser também ouvido na Rádio Nacional de Cabo Verde. Quanto à seleção das esquinas, treinou esta tarde em Palm Beach, na Flórida, mas ainda sem o central Tomás Araújo, devido a problemas físicos. Antes do treino, foi a Francisco Conceição que calhou a falar em conferência de imprensa. O extremo de 23 anos assegurou Fernando Eurico que o foco é apenas um.
5: Contra o Uzbequistão, ganhar, ganhar. A seleção vai para o segundo jogo do Mundial para dar uma resposta diferente, assegura o extremo Francisco Conceição.
6: Acho que estamos com a faca nos dentes porque temos que ganhar este segundo jogo obrigatoriamente, também para fazer jus àquilo que é a nossa qualidade. Temos qualidade para ganhar o próximo jogo, vamos tentar demonstrar isso dentro de campo.
5: O adversário é estreante e tem um técnico italiano que Francisco bem conhece.
6: Conheço bem os treinadores italianos. Sei que a estratégia vai ser adiar o nosso primeiro golo ao máximo, com uma linha de 5, muito bem, muito coesos, muito compactos.
5: Nos últimos tempos tem surgido o nome do pai, Sérgio Conceição, como candidato a render Roberto Martínez. Francisco não quer comentar.
6: Não tenho que comentar essas notícias. Acho que temos o máximo respeito pelo míster que está aqui, estamos completamente focados naquilo que é o Mundial, em fazer o melhor pelo nosso país, e essas notícias não me cabe a mim comentar, nem é respeitoso da minha parte comentar isso.
5: Nem o que disse André Villas-Boas, que apesar de elogios, afirmou que a seleção devia ter menos praia.
6: Não tenho que comentar aquilo que é as palavras do Presidente do Futebol Clube do Porto. Lá está, é a opinião dele, não cabe a mim comentar isso.
5: Faltam 2 dias para o Portugal-Uzbequistão.
2: Terça-feira é o jogo entre a seleção das Quinas e o Uzbequistão, no segundo jogo de Portugal neste Mundial. É às 6 da tarde em Houston, no Texas. E agora sim, já terminou mesmo o Espanha-Arábia Saudita. A seleção do país vizinho venceu esta partida do Grupo H por 4-0. Depois de guarda revolucionária iraniana dizer ontem que ia encerrar de novo o Estreito de Hormuz por causa dos ataques israelitas no sul do Líbano, os Estados Unidos garantem que os navios continuam a circular. Em declarações hoje à Fox News, o secretário norte-americano de Energia, Chris Wright, disse que 67 embarcações atravessaram o Estreito, por onde passa cerca de 20% do petróleo mundial.
7: Nas últimas 24 horas, 67 navios passaram pelo Estreito de Hormuz. No dia anterior foram 55 navios. Em termos de petróleo e derivados, está praticamente igual ao que tínhamos antes do conflito. Por isso, sim, o tráfego está a fluir muito bem pelo estreito. Isso deve-se à presença militar dos Estados Unidos. Os iranianos ainda não desminaram o canal de navegação central, mas os Estados Unidos abriram um canal separado no sul e temos escoltado navios por lá há várias semanas e com níveis muito altos.
2: Neste primeiro dia de negociações na Suíça com vista à paz no Médio Oriente, o Irão aconselha os Estados Unidos a medirem bem as palavras, um aviso feito após uma mensagem de Donald Trump em tom de ameaça. O presidente norte-americano avisou Teherão para parar o Hezbollah no Líbano. Caso contrário, Washington retoma os ataques e em força. Um aviso que não foi bem recebido pelo chefe da delegação iraniana na Suíça, que garantiu que as forças armadas iranianas estão prontas para responder. Do lado de Israel, o primeiro-ministro Benjamin Netanyahu afirma que as forças militares israelitas vão permanecer no sul do Líbano enquanto for necessário, uma ideia já recusada pelo Hezbollah. O movimento xiita libanês rejeita qualquer zona de segurança com forças israelitas. É por isso, num ambiente de tensão, que prossegue este primeiro dia de conversações na Suíça, onde chegou esta manhã bem cedo o vice-presidente dos Estados Unidos, J.D. Vance. Os britânicos vão hoje dormir na expectativa de amanhã deixarem de ter Keir Starmer como primeiro-ministro. É pelo menos essa a informação que tem estado a ser divulgada ao longo do dia de hoje por vários órgãos de comunicação que citam fontes do governo a confirmar se Keir Starmer acaba por ceder à pressão depois de mais de uma centena de deputados trabalhistas exigirem a saída do governante por entenderem que existe neste momento falta de autoridade no país. O partido deve agora indicar um nome consensual para o lugar de Keir Starmer. O presidente da Câmara de Manchester, Andy Burnham, eleito deputado na semana passada, parece ser a escolha mais provável. A admissão de Starmer, a confirmar-se, diz Teresa Almeida Kraft, comentadora de política internacional da Antena 1, acaba por ser uma notícia pouco nova.
8: O que acontece com a eleição de Andy Burnham novamente para Westminster é uma vitória avassaladora e muito além da expectativa. E, portanto, mesmo Keir Starmer, que até há poucos dias estava a dizer que iria sempre contestar estas eleições, não é? E, portanto, participar nas eleições para a liderança do Partido Trabalhista, está numa situação muitíssimo mais precária e com imensos parlamentares e militantes do Partido Trabalhista muito pouco inclinados para uma, digamos que uma disputa interna que possa causar dano ao partido.
2: A demissão de Keir Starmer não leva a um cenário direto de eleições antecipadas. Isso só acontece se o próprio Starmer as convocar. Há 2 anos, os trabalhistas conseguiram um resultado obtido como histórico. Mantém-se ativo, mas praticamente sem fase de resolução, o incêndio que deflagrou ao início da tarde na freguesia de Baleizão, no concelho de Beja. As chamas não ameaçam casas, mas o fogo esteve durante a tarde numa zona de difícil acesso. Mas neste momento as expectativas para controlar este incêndio são boas, foi o que disse a Antena 1, fonte do Comando Nacional da Autoridade Nacional de Emergência e Proteção Civil.
0: Edição RTP Antena 1 com Rita Soares, simultâneo com a RTP Antena 1, Madeira, Açores, África e Mundo. 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
13: Faz 40 anos o disco de Queen is Dead dos The Smiths. João Roberto vai falar sobre o tema.
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13: Foi de resto o que aconteceu durante toda a última semana aqui na RTP Antena 1.

Olá, sejam bem-vindos a uma hora de rádio que quer assinalar e festejar os 40 anos passados sobre a edição de um disco. No caso, foi o terceiro de um total de quatro para um grupo que só esteve no ativo entre 1982 e 1987. O facto é que continuamos a ouvi-lo e a perceber a originalidade e a intensidade que alcançou, as influências que ainda agora estende, a excelência de muitas das canções que de rajada nos fez chegar. A história da origem deste coletivo merece lembrança. Um tal Johnny Marr foi literalmente bater à porta de casa de um outro tal, Morrissey, que tinha conhecido anos antes num concerto de Patti Smith, com a proposta de formarem uma banda. No dia seguinte a esse encontro, o futuro cantor concordou. O elenco mais duradouro juntou, além de Morrissey e Marr, baixista Andy Rourke e o baterista Mike Joyce. Até a escolha do nome, The Smiths, algo como Os Silvas, apareceu com naturalidade. Morrissey explica, foi o nome mais vulgar que encontrei por pensar que tinha chegado o momento de o povo mais comum mostrar a sua cara. Em The Queen is Dead, é disso que tratamos, os Smiths estavam no auge da criatividade, já com uma invejável legião de seguidores, colocados numa barricada em que nunca se fugiu ao confronto com os pensadores do trivial. Seguimos este trilho e começamos pelo que poderia ser o fim, uma canção de epitáfio.

There Is a Light That Never Goes Out, um título idolatrado pelos fãs dos Smiths, abriu este especial de Queen Is Dead 40 anos, programa de João Goberno para a Antena 1, com produção de Joana Jorge, trabalho de sonorização de Pedro Alvarez e cuidado técnico de Rui Coelho. Para continuarmos a subverter a lógica, seguimos para uma componente que no caso destes rapazes de Manchester esteve longe de ser acessória. Falamos das capas dos discos capazes de traduzir um inegável culto do passado. Terá cabido exclusivamente ao feitio e ao gênio, um bom gênio ou um mau gênio, ambos atormentados e contraditórios, de Morrissey, esta opção. Foi ele o esteta e o literato da banda e andou quase sempre distante da imagem da maioria das estrelas de rock. Tanto assim que, enquanto jovem, escreveu um livro sobre o grupo norte-americano New York Dolls e publicou em 2015 um romance, List of the Lost, muito revelador das suas idiosincrasias. Não pode deixar de referir-se um dado, sempre discutido, mas nunca assumido pelo próprio, a sua alegada homossexualidade. Na capa do primeiro single, Hand in Glove, marcava a presença uma fotografia retirada do livro The Nude Male, O Macho Nu, de Margaret Walters. No primeiro álbum, uma imagem do ator Joe D'Alessandro num filme intitulado Flesh, Carne, ou seja, no mínimo o rapaz juntava lenha para se queimar. As capas cruzaram imagens de cantores como Elvis Presley, atores como James Dean ou Terence Stamp, figuras dos tabloides como Viv Nicholson, utilizada duas vezes, figuras da moda e da vanguarda como Candy Darling, que fez parte da trupe que rodeava Andy Warhol, escritores como Truman Capote. Houve ainda quem recusasse as propostas do cantor. Sir Laurence Olivier foi um dos que não autorizou o uso de uma fotografia sua. Ainda Queen Is Dead, para voltarmos ao nosso disco, o protagonista da capa é nada mais nada menos do que o ator francês Alain Delon, no filme O Indomável, de 1964. Delon, que anuiu à utilização da imagem, confessou-se mais tarde muito constrangido por causa do título do álbum, que considerou ofensivo. Um dos vários problemas que apressaram o final dos Smiths passou pela obsessão de Morrissey com as cantoras britânicas de outras eras, com destaque para Sandy Shaw, a menina descalça da Eurovisão de 1967, e para Cilla Black. Foi a insistência do cantor que levou Johnny Marr a bater com a porta, porque, segundo disse, estava mais interessado em futuros múltiplos do que em viagens retro. Já Morrissey não deixava pedra sobre pedra.

Big Mouth Strikes Again, Vicar in a Tutu e Cemetery Gates, a caminho da audição integral de The Queen is Dead. Apesar de uma sonoridade que, pelo menos numa primeira abordagem, dispensa os tiques e os truques, os Smiths sempre demonstraram um total destemor face ao confronto com os bem comportadinhos. O álbum anterior, de resto o único dos quatro de estúdio que alcançou o primeiro lugar do top de vendas, já deixava claro o propósito de separar as águas sem paninhos quentes. Recordo que se chamava Meat is Murder, ou seja, carne é assassinato, e que decretava a adesão radical à causa do vegetarianismo. Mas o todo-poderoso Morrissey proibiu os seus parceiros do grupo de alguma vez serem fotografados a comer carne. As causas foram sempre, até aos dias de hoje, múltiplas e intensas para este criador buliçoso. Já tinha falado da violência nos colégios ingleses, em Headmaster Ritual, da degradação dos comportamentos sociais, em Barbarism Begins at Home, do crescendo da violência juvenil, em Rush Home Ruffians, do conflito de gerações, em Shakespeare's Sister, o que deixava muito por onde escolher, embora a imprensa tabloide britânica tenha preferido investigar e descobrir as tendências pedófilas de Morrissey num par de canções, algo que o próprio se apressou a desmentir. Às vezes, com ironia, já ouvimos Big Mouth Strikes Again, para depois ficará The Boy with the Thorn in His Side, sendo que o rapaz é outra vez o cantor e o espinho é, no seu entender, a indústria musical e tudo o que a compõe e rodeia. Com The Queen is Dead, o álbum e a canção, o panorama alarga-se e dá direito a um quadro mais geral. Olha para o estado de um país em convulsão, em crise, mas também amorfo. Claro que o autor protagonista nunca escondeu o seu desprezo pela monarquia, professando a ideia do republicanismo. Mas não era Isabel II a verdadeira avisada. Com o título pescado a um romance norte-americano dos anos 60, A Última Saída para Brooklyn, de Hubert Selby, avisada era mesmo Margaret Thatcher, a quem Morrissey, já na fase solo, dedicaria ainda mais explícita Margaret on the Guillotine. Dispensa a tradução. Tony Fletcher, autor do notável livro The Smiths, A Light That Never Goes Out, tem uma tese curiosa que explora as semelhanças entre a estrela pop e a então chefe do governo. Das infâncias difíceis, a uma sensação de vidas periféricas, ao menos no início, do caráter quase messiânico das duas personas públicas, ao autoritarismo que não conseguiam esconder. Claro que a investida dos Smiths parece quase uma brincadeira de crianças, se comparado com o grito de guerra dos Sex Pistols quase 10 anos antes. Mas fica evidente a intenção de abanar consciências. Hey!

The Queen Is Dead e Never Had No One Ever estão entre as canções de tese deste álbum, provavelmente o melhor dos Smiths, mas também o princípio do fim. Por excesso de trabalho e, no limite, impreparação para o êxito. Como já se disse, o grupo vinha de Meat Is Murder, que chegou ao primeiro lugar das vendas no Reino Unido. Ora, em boa verdade, The Queen Is Dead era um álbum que os Smiths não precisavam de fazer, pelo menos tão depressa. Em 1985, o ritmo de edição foi pouco menos do que alucinante. Um álbum e cinco singles, entre os quais o que deu direito a um dos momentos sublimes da banda, How Soon Is Now. Depois de uma atribulada digressão, em casa mas também pelos Estados Unidos da América, que levou Johnny Marr a declarar-se cansado e doente, com uma perigosa tendência para beber demais, e com as substâncias ilícitas a circularem pela secção rítmica, Morrissey pareceu mergulhar num estado febril de criação. Ora, como ele era sempre o último a chegar, digamos assim, à escrita e às gravações, isso obrigou Marr a multiplicar-se nas composições, de tal forma que The Queen Is Dead, lançada em junho de 1986, estava pronto uns 5 meses antes e originou mesmo uma ameaça do conjunto deixar a sua editora de sempre, a Rough Trade, pela demora. Lembre-se que a etiqueta londrina tinha sido a única a responder positivamente à proposta inicial dos Smiths, depois de negas de multinacionais como a EMI ou independentes como a Factory. Fosse como fosse, as tensões escalaram e não apenas entre Morrissey e Marr. Esta dupla aparecia aqui pela primeira vez a assinar a produção, algo que em momentos anteriores fora creditado ao coletivo. Os quatro Smiths foram os únicos músicos no álbum que dariam origem à última turnê. Andy Rourke, o baixista, foi despedido por Morrissey e readmitido poucas semanas depois. Para os palcos e para o estúdio foi chamado um quinto músico e segundo guitarrista, Craig Gannon, vindo dos Aztec Cameras e que participou no registro de Panic e Ask, os singles posteriores ao álbum. Também desapareceu rapidamente do mapa, afastado por interposto amigo, desta vez a mando de Johnny Marr. Resumindo, recorre-se ao lugar comum, os Smiths cederam mesmo à pressão, mas deixaram canções assim.

The Boy with a Thorn in His Side, Frankly Mr. Shankly e Some Girls Are Bigger Than Others, quase no final deste especial de Queen Is Dead, 40 anos. Programa de João Goberno para a Antena 1, com produção de Joana Jorge, trabalho de sonorização de Pedro Alvarez e cuidado técnico de Rui Coelho. O fim de festa foi feiote. Morrissey e Johnny Marr tiveram que enfrentar dois processos judiciais complicados, ambos por causa de direitos de autor. O primeiro foi movido pelo ocasional guitarrista Craig Gannon, de quem falámos antes, e que ganhou a causa relativa a uma eventual coautoria de canções como Panic e Ask. O segundo, mais duro, teve como queixosos o baixista Andy Rourke e o baterista Mike Joyce, que, cito, se sentiram tratados como músicos de sessão e não como parte integrante da banda. Também levaram uma fatia apetecível dos royalties, provavelmente sem nunca terem composto uma nota. Rourke e Joyce estiveram juntos no elenco que tocou com Sinéad O'Connor e também numa formação episódica com Craig Gannon. Não há coincidências. Aqueles que poderiam assinar uma reunião dos Smiths, Morrissey e Marr, deixaram que as divergências musicais derivassem para o domínio pessoal. Morrissey, que manteve as suas manias ao ponto de decidir viver em Londres, no mesmo hotel em que Oscar Wilde foi preso por atentado ao pudor, tem agora 67 anos. Publicou 14 álbuns de estúdio em nome próprio, mais do triplo que assinou com os Smiths. O mais recente, Make Up Is a Lie, saiu já este ano. Também ganhou fama, má fama, como o homem que cancela mais concertos do que aqueles que cumpre. À atenção do Porto, onde é suposto apresentar-se em agosto. Johnny Marr tem 62, 4 álbuns de originais e participações em discos e concertos dos Dada, dos Electronic, dos Talking Heads, dos Seven Worlds Collide e, recentemente, dos Gorillaz. Estiveram sempre de acordo em recusar um reencontro, apesar das ofertas milionárias que receberam. Talvez seja melhor assim. A sensação de um corte abrupto ajuda a prolongar a mitologia dos Smiths e a fazer regressar o título com que começámos. There is a light that never goes out. Agora, caímos mesmo na realidade. I know it's over. Foi um gosto.

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ter a reposição do Mesa para Dois, Ângelo Rodrigues, à conversa com Rui Alves de Sousa. Em termos de tempo para o dia de amanhã, segunda-feira, período de céu muito nublado, apresentando-se mais nublado ainda com neblina ou nevoeiro na faixa costeira ocidental e a possibilidade da ocorrência de aguaceiros e trovoada no interior norte e centro, isto durante a tarde de amanhã, segunda-feira. Vamos para as notícias das 8.

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1: É uma informação que ainda carece de mais fundamentação. Está a chegar via agência de notícias iraniana. A delegação do Irão terá abandonado as negociações que decorrem na Suíça com os norte-americanos, com vista a fechar o memorando que traria a paz no Médio Oriente. A linha de Cascais vai ser a primeira a ser concessionada, anúncio de Luís Montenegro a fechar o congresso do PSD. No final, no Mundial Melhor, hoje é dia de Cabo Verde entrar em campo. Portugal prepara-se para terça-feira.
0: Ana Isabel Costa, agora aqui em Lisboa, 26 graus, no Porto 21, em Faro 24, em Coimbra 25, 24 no Funchal, 19 graus em Ponta Delgada.
1: A delegação da República Islâmica do Irão abandonou o local das negociações. É o que está a avançar o governo, o órgão oficial do governo iraniano, a agência de informação do país, que explica que a decisão foi uma resposta às ameaças de Donald Trump esta tarde, durante as conversações realizadas na Suíça. Trump ameaçou o Irão e, por isso, a delegação terá abandonado estas negociações que estão a decorrer em Burgenstock. Segundo a IRNA, a delegação iraniana interrompeu as negociações com os Estados Unidos, que estão a ser mediadas pelo Qatar e pelo Paquistão, e abandonou o local após uma reunião com um mediador do Qatar. O presidente norte-americano tinha advertido o Irão durante as negociações, afirmando que, caso o país não impedisse as ações do seu aliado libanês, o Hezbollah, os Estados Unidos retomariam os ataques com muita força contra o regime iraniano. E enquanto estas negociações ainda decorriam na Suíça, entre as delegações do Irão e os Estados Unidos, os países do Golfo Pérsico reuniam no Egito. Egito, Arábia Saudita, Turquia e Paquistão defenderam que as negociações de paz em curso na Suíça devem ter em conta a segurança dos países do Golfo Pérsico e da região do Levante, que inclui o Líbano, mas também a Síria e a Jordânia, o anúncio feito em comunicado depois de uma reunião que decorreu este domingo no Egito. Nesta declaração, os responsáveis sublinharam também a importância de alcançar uma conclusão rápida e bem-sucedida para a próxima fase das negociações, visando uma solução duradoura, verificável e mutuamente aceitável para as questões pendentes. Os Estados do Golfo Pérsico, os Emirados Árabes Unidos, a Arábia Saudita, o Kuwait, o Bahrein e o Qatar foram o grupo mais afetado pela ofensiva lançada pelos Estados Unidos e por Israel a 28 de fevereiro contra o Irão. Ora, e já esta tarde, Netanyahu veio também dizer que, por ele, nunca o exército do Irão irá ter armas nucleares.
2: Vamos permanecer na zona de segurança no sul do Líbano durante o tempo que for necessário para proteger os residentes do norte e todos os cidadãos do Estado. Como primeiro-ministro de Israel, insisto firmemente nisto e nada irá alterar esta posição. E quanto ao Irão, quaisquer que sejam os desenvolvimentos políticos, não permitirei que o Irão tenha armas nucleares. Enquanto eu for primeiro-ministro de Israel, isso não acontecerá.
1: Já antes, o chefe do exército israelita, o chefe de Estado-Maior das Forças Armadas de Israel, tinha dito que o cessar-fogo no Líbano é frágil e que as forças devem permanecer prontas para o combate. Por cá terminou hoje o congresso que na Anadia juntou os social-democratas, o 43º congresso do PSD, de onde saíram quase duas mãos cheias de propostas. Foram apresentadas no fecho desta reunião magna do partido. Numa espécie de dois em um, o presidente do PSD, Luís Montenegro, puxou as vestes de primeiro-ministro e encerrou o congresso do partido com o anúncio de 8 medidas. Entre as novidades, Luís Montenegro anunciou que a linha de comboios de Cascais vai ser a primeira a avançar com uma subconvenção.
3: Na ferrovia, vamos avançar com um modelo que permita aumentar a oferta, melhorar a qualidade do serviço e reforçar a eficiência do sistema, sempre com a CP no centro da estratégia nacional. Mas, em complementaridade, a linha de Cascais será a primeira a avançar com uma subconcessão, salvaguardando o interesse público e garantindo que a CP mantém o seu papel estratégico como operador público nacional. E o modelo será aplicado nas áreas metropolitanas para fomentar a mobilidade, para fomentar o transporte público e para melhorar, do ponto de vista ambiental, a nossa sustentabilidade.
1: A primeira linha a ser então concessionada será a de Cascais. Ora, o presidente da Câmara daquela vila à beira-mar recebeu de braços abertos o anúncio desta concessão de linha de comboios, que serve, diz ele, não só Cascais, mas também Oeiras e Lisboa. Depois de Luís Montenegro ter dito, no encerramento do Congresso, que a linha de Cascais vai ser a primeira a avançar com uma concessão a privados, o autarca social-democrata Nuno Piteira Lopes lembra que já defendia este caminho, mas sublinha também que é importante que os municípios sejam ouvidos para definir uma estratégia.
4: Penso que é um passo importante e que nós em Cascais defendemos há bastante tempo. A possibilidade de aproximar a gestão de quem conhece o território e também de quem utiliza essa linha de comboio. Aliás, uma linha que, como sabemos, atravessa três municípios, Cascais, Oeiras e Lisboa, e por isso é também importante que estes três municípios tenham uma palavra decisiva no que diz respeito ao futuro da concessão da linha de Cascais.
1: Também no Congresso do PSD, para além da concessão da linha de Cascais, Luís Montenegro disse que a próxima reforma vai ser mudar a orgânica do Ministério da Saúde, vai ser concluída também uma estratégia para a habitação, com a reforma do regime jurídico do arrendamento, e vai ser apresentada a reforma da justiça administrativa e fiscal. Luís Montenegro disse também que o Governo vai criar um novo regime de incentivos ao desempenho na administração pública.
3: Com o enfoque na valorização do mérito e na obtenção do resultado. E dando também condições de atração aos jovens altamente qualificados para sentirem a vontade de servir o país também nos serviços públicos. Mudaremos os processos e a gestão do talento na administração pública, enquanto continuaremos as reformas orgânicas dos ministérios. A próxima será a reforma orgânica do Ministério da Saúde, que vai procurar reorientar o quadro institucional para a visão de sistema que temos.
1: Os anúncios de Luís Montenegro no encerramento deste 43º Congresso do PSD. E no Mundial, a Espanha goleou hoje a Arábia Saudita por 4-0. Ainda não está, no entanto, apurada para os 16avos de final. Daqui a uma hora, às 8, começa a partida, ou melhor, está a começar neste momento a partida entre a Bélgica e o Irão. E às 11, Cabo Verde, que empatou com a seleção espanhola no primeiro duelo, mede forças com o Uruguai. Os Tubarões Azuis, Carlos Santos, acreditam que é possível ir mais longe.
5: Do lado da seleção cabo-verdiana, o médio Telmo Arcanjo diz que a equipa está confiante e acredita que ainda vai proporcionar muitas alegrias aos cabo-verdianos.
6: Nós sabemos o nosso trabalho, sabemos o que a gente faz dia a dia. Está tudo a correr bem, graças a Deus. E vamos surpreender muito ainda. Eu sempre falei que aos meus amigos e mesmo lá no clube, no Vitória, eu sempre falei que vamos surpreender e ainda temos muitas alegrias para dar, se Deus quiser.
5: Nas bancadas para o jogo de hoje vai estar a mãe do guarda-redes da seleção cabo-verdiana, Ana Évora. Ontem, em comunicado, a Federação Cabo-Verdiana de Futebol esclareceu que toda a deslocação foi organizada e financiada pela própria FCF e pela FIFA, contando igualmente com o apoio das autoridades norte-americanas na emissão do visto.
1: O relato do Uruguai Cabo Verde vai ser transmitido no canal da África da Rádio Pública. E a caminho do jogo com o Uzbequistão, a seleção nacional treinou esta tarde em Palm Beach, na Flórida, sob um calor tórrido. Ainda não foi desta, Nuno Matos, que o selecionador Roberto Martínez pôde contar com todos os jogadores.
7: Tomás Araújo voltou a estar ausente do treino da Seleção Nacional devido a problemas musculares. O defesa recupera no ginásio e continua em dúvida para o jogo com o Uzbequistão, segundo de Portugal no Campeonato do Mundo. Uma sessão de trabalho em Palm Beach Gardens com Roberto Martínez a contar com 26 jogadores no relvado. Os guarda-redes trabalharam à parte, cumprindo o habitual plano específico. Treino que decorreu sob temperaturas elevadas, muito calor aqui na Flórida. Ainda assim, a boa disposição entre os jogadores fez sentir com alguns sorrisos naquilo que deu para ver dos 15 minutos abertos à comunicação social. A estratégia para a partida com o Uzbequistão já aconteceu à porta fechada. Apesar da pressão que recai sobre a equipa das esquinas depois do empate frente ao Congo, ora, a margem de erro é reduzida. Portugal prepara assim uma partida que pode ser decisiva nas contas para o apuramento. A Seleção Nacional volta a treinar amanhã de manhã, aqui em Palm Beach, e depois do almoço segue viagem para Houston, onde vai ter lugar o encontro diante do Uzbequistão. Portugal tropeçou na primeira jornada deste Campeonato do Mundo, mas não se rende.
1: E na conferência de imprensa antes do treino foi Francisco Conceição quem falou pela equipa. O jogador da seleção diz que só há um objetivo na cabeça de todos os atletas. Ganhar.
8: Acho que estamos com faca nos dentes porque temos que ganhar este segundo jogo obrigatoriamente, também para fazer jus àquilo que é a nossa qualidade. Temos qualidade para ganhar o próximo jogo, vamos tentar demonstrar isso dentro de campo.
1: Os jogos de Portugal vão ser acompanhados pelos repórteres Nuno Matos e Fernando Eurico, que acompanham a par e passo os trabalhos da Seleção Nacional antes deste duelo marcado para terça-feira, frente ao Uzbequistão.
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0: Em reposição, mesa para dois, Rui Alves Sousa conversa com Ângelo Rodrigues.
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0: Olá, eu sou o Rui Alves de Sousa e hoje vou jantar com o ator Ângelo Rodrigues. É o protagonista de Cherchez la Femme, filme de António da Cunha Teles, que estreia agora nos cinemas. Ângelo, eu sei que tens muitas histórias deste filme para contar, mas antes preciso de saber onde é que vamos jantar ou o que é que vamos jantar.
1: Vamos jantar no restaurante King Kong, que só serve comida vegetariana.
0: Ok.
1: Uma vez que, como eu não como carne, acho que pode ser um lugar fixe para irmos jantar e procurar coisas novas, pratos que nós associamos geralmente, pratos típicos portugueses, mas que neste
0: com
1: restaurante
0: twist.
1: Conseguem fazer a mesma coisa, mas sem a fonte animal.
0: Onde é que é esse restaurante? Já
1: fica no Campo das Cebolas.
0: Ok.
1: Perto da Baixa.
0: És cliente regular?
1: Já fui lá algumas vezes, mas como pediste agora um restaurante à pressão, foi
0: o primeiro que te... Não, isso é ótimo, é o primeiro que te vem à cabeça. E de facto deve ser engraçada essa ideia de reinventar os pratos típicos, não é?
1: É fixe, é fixe. Temos que ir lá.
0: Temos que ir lá, pode ser. Vamos agora para lá então. Eu quando trago atores aqui ao Mesa para Dois, há uma questão que surge sempre, que quando tu sobes a palco, tu podes ir jantado ou não? Se podes comer antes de ir ao palco?
1: Absolutamente. Tanto que o espetáculo que eu andei a fazer no último ano
0: foi o Jantar de Idiotas.
1: Jantar de Idiotas. Foi uma ótima ponte, sem querer. Sim, não tenho esse problema.
0: Mas há colegas teus que têm, não é?
1: Sim, mas eu acho que geralmente é nos primeiros espetáculos, quando há mais nervosismo, antestreia, estreia, geralmente há muita gente nossa, conhecida, então temos ali uma certa pressão inconsciente que nós sentimos, porque estão pessoas que nós conhecemos que estão a ver-nos, mas não, eu não sofro disso. Não gosto de ir completamente cheio, mas gosto de comer alguma coisa para não cair em fraqueza.
0: Porque já te aconteceu a barriga roncar durante uma
1: subida ao palco? Se tivesse ouvido, não, mas eu sou mais da equipa de que prefiro ter o estômago alcatifado antes de entrar em cena.
0: Uma experiência radicalmente diferente entre entrar no palco a estar num platô de cinema, e o filme que te traz aqui a este jantar já foi rodado há 4, 5 anos, uhum. Portanto acredito que há muitas memórias que estão muito nebulosas, mas já agora para este filme em particular, a tua preparação de personagem, além do romance do Mário de Sá Carneiro, que isto é uma adaptação livre da Confissão de Lúcio do Mário de Sá Carneiro, que tipo de preparação psicológica, gastronómica, talvez fizeste para esta personagem?
1: Não fiz uma pesquisa gastronómica, diria que fiz uma pesquisa mais intelectual, mais literária. Portanto, a primeira coisa foi ler muita coisa de Mário de Sá Carneiro, mas obviamente a Confissão de Lúcio, que eu devorei num fim de semana, e acho das melhores obras de autores portugueses, no caso um dos pais do modernismo, e finalmente é uma obra que vai ver a luz do dia, uma adaptação cinematográfica. Na altura, falando um bocado do processo, foi um encontro curioso de duas pessoas que eram fãs de Mário de Sá Carneiro, portanto o António da Cunha Teles e eu. Vou-te dizer exatamente como é que o nosso encontro surgiu. Eu tinha acabado de ler um livro chamado A Voz do Silêncio, que é uma iniciação à teosofia, e depois fiquei tão marcado com esse livro que fui ver quem é que tinha traduzido. Depois fui à contracapa e reparei que um jovem chamado Fernando Pessoa tinha traduzido isso com 20 e poucos anos. E eu automaticamente transportei-me para essa idade, com 20 e poucos anos, e perceber o que é que teria impactado tanto o Fernando Pessoa. Na contracapa está uma citação do próprio Fernando Pessoa sobre a obra, e ele diz: abalou-me a um ponto que eu achava impossível. Fui ver onde é que era esta citação, e esta citação é da correspondência que ele fez com o Mário de Sá Carneiro enquanto ele estava em Paris nos dois últimos anos de vida. Portanto, várias cartas foram trocadas entre Mário de Sá Carneiro e Fernando Pessoa, mais de 100 cartas. Essas cartas estão impressas, portanto nós podemos consultá-las, mas temos maioritariamente o lado do Mário de Sá Carneiro, portanto é entre postais e poemas, diria que são mais ou menos 70 cartas do Mário de Sá Carneiro para Fernando Pessoa, enquanto do Fernando Pessoa só temos umas 10 ou 15 respostas, porque Fernando Pessoa era um ótimo arquivista. Portanto, numa dessas cartas estava presente esta frase. E como eu estava neste mergulho espiritual, diria assim, fiquei muito curioso com esta amizade. Quem é que são estas pessoas que comunicam assim? Portanto, porque as cartas, para quem tiver a oportunidade de ler, são muito bonitas, são muito, é como, são cartas feitas para serem lidas. Portanto, temos que pensar muito antes do nosso tempo, onde não tínhamos
0: o imediatismo, não é?
1: Exatamente,
0: sim,
1: não tínhamos isso, mensagens escritas, só tínhamos a correspondência por carta, e eram dois autores numa efervescência intelectual que originou a revista Orfeu em 1915, com ele, com o Fernando Pessoa e o Almada Negreiros. Portanto, eu quis muito entrar dentro deste universo dos dois, porque o livro também conta a amizade entre dois poetas, o Lúcio Vaz e o Ricardo de Loureiro. E como já muito se disse que esta era uma projeção da amizade que o Mário de Sá Carneiro tinha com Fernando Pessoa, eu li-o com dupla curiosidade. E quando fui chamado para fazer a self-tape para o filme, foram dois processos, a primeira self-tape, depois fui escolhido para casting presencial, e no casting presencial contei isto tudo que eu te estou a contar aqui. O António ficou, ficou curioso, não é? Como é que eu estava, não é? No momento tinha ouvido falar de Mário de Sá Carneiro e ainda não conhecia muito, e portanto ele viu nos meus olhos a vontade de querer encarnar este Lúcio Vaz. E acredito que isso tenha tido influência para a escolha do papel.
0: E depois, mais tarde, ainda andaste a espalhar poemas pela casa, não foi?
1: já leste sobre isso. Isso fez parte do meu processo, é verdade. Como entrar na mente de um poeta? No caso, Mário de Sá Carneiro, pelas contas que eu fiz, devia ter 22 anos quando escreveu este livro.
0: Sim.
1: Depois foi editado em 1914 e ele suicida-se 2 anos depois. Vários poemas são mencionados no filme, e não são poemas que entram na confissão de Lúcio. Foram poemas da escolha do António da Cunha Teles, que quis incluí-los numa forma de tributo, uma ode ao trabalho literário do Mário de Sá Carneiro. E então, como é que eu entro na cabeça de um poeta, sabendo que em poucas semanas começaria a rodagem, eu não tenho a linguagem que ele tem, não é? Não é uma linguagem contemporânea. Vamos dizer que é uma linguagem mais clássica, mais de época, mais cristalina, mais poética. E então a solução que eu encontrei foi: eu vou imprimir os poemas que são mencionados no filme, e mais alguns, e vou colocá-los em partes estratégicas da minha casa, para que todos os dias eu passe os meus olhos por eles, e portanto, para eu tentar que aquelas palavras fossem minhas, não é? Aquela, que o português também fosse meu. E então foram 2 poemas que eu colei no meu quarto, 2 na cozinha e 2 na casa de banho. Sendo que quando eu acordava, sempre que me levantava, olhava para a direita, lia os 2 poemas, ia tomar o pequeno almoço na cozinha, via mais 2 poemas, e depois quando ia lavar os dentes à casa de banho, no espelho estavam afixados mais 2 poemas. Isto repetidamente, acredito que me pôs ali numa névoa.
0: Foi um estado imersivo completo.
1: Isso. Foi o meu processo. Isto porque António da Cunha Teles tinha um processo muito interessante, que acho que pouca gente faz isso. Ele acredita num processo em que os atores se conhecem no primeiro dia de filmagens. Ora, eu lendo a confissão de Lúcio, eu fiquei um pouco assustado com este processo. Então o que é que eu fiz? À revelia de António da Cunha Teles, eu pedi o número do Romeu Costa à produção. A produção, relutante no início, lá se deu ao meu pedido, deu-me o contacto, e eu, às escondidas, entrei em contacto com o Romeu e propus-lhe encontrar-nos algumas vezes antes da rodagem, com o intuito, não é, de conhecermos, percebermos qual é a nossa química, combinarmos coisas, o que fosse, trabalhar a nossa composição das duas personagens. E o que é que fizemos? Uma coisa muito simbólica. Olhámos para o guião e tudo o que fosse, por exemplo, uma cena num jardim, nós íamos para um jardim a ensaiar a cena.
0: Sim.
1: Uma cena, sei lá, no teatro, íamos para o teatro também a ensaiar a cena. E de forma a que o nosso trabalho fosse mais bem preparado, fizemo-lo, e no primeiro dia de rodagem chegámos ao set e fingimos que não nos conhecíamos. Para o António não topar. E acho que ele não reparou.
0: Eu já tenho que fazer mais perguntas sobre esse processo de ensaios clandestinos, mas antes, qual é a tua primeira canção para este jantar?
1: Esta primeira canção, eu não tenho que adaptar a minha playlist aqui à tua rádio.
0: Quer dizer, tu queres passar o quê? Trash metal? Ou... Podes passar.
1: Opa, eu ouço mais hip hop.
0: Ok, tudo bem.
1: E rap, achas que é possível?
0: Claro que sim.
1: Sei lá, olha, vamos aqui.
0: O rap, entretanto, já é clássico também.
1: Exato. Olha, Man in the Mirror, Dave East e Big Sean.
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0: Man in the Mirror, a primeira canção escolhida pelo ator Ângelo Rodrigues nesta mesa para dois. Ele é o protagonista de Cherchez la Femme, filme póstumo de António da Cunha Teles, que chega agora aos cinemas, em que o Ângelo contracena com o Romeu Costa e a Joana Barradas. Estavas a falar, antes de ouvirmos a canção, desta intenção que tiveste de criar, falar com o Romeu, preparar ensaios, porque o António da Cunha Teles não acreditava nessa parte do trabalho.
1: Certo.
0: Mas o que é que vocês descobriram sobre as vossas personagens nesse processo?
2: Muitas coisas. Nós queríamos perceber qual é que era a intenção de cada um, e eram intenções diferentes. Enquanto o Lúcio Vaz era um poeta que precisava de aprovação ou precisava de incentivo para melhorar, admirava um outro poeta, Ricardo Loureiro, numa outra fase da sua vida profissional, ou seja, já era um autor renomado. Portanto, havia ali uma admiração intelectual cuja natureza da relação se vai transformando e misturando ao longo do filme. O que inicialmente é uma admiração por outra pessoa, rapidamente se torna num lugar cinzento de desejo e obsessão. Poderá também ser o início da descoberta da sexualidade, do desejo pela mulher, de um amor fulgurante. Tudo coisas presentes na obra de Mário de Sá Carneiro, não só na Confissão de Lúcio. Era, portanto, a sua obsessão pela identidade, pela construção do eu, pela tragédia, e uma obsessão estética pela morte. Então nós queríamos entender qual era o papel de cada uma das personagens. Foi esse o intuito.
0: Eu vi que tu já há muito tempo, em 2010, chegaste a realizar uma curta-metragem. Se tu fosses voltar a ser realizador, obviamente que não partirias para essa ideia de os atores não se podem conhecer. Ou até consegues perceber alguma lógica nisso também?
2: Eu entendo. Por um lado, tem que ver com a perda da espontaneidade, talvez. E eu entendo que é isso que há realizadores que gostam muito de primeiros takes, não gostam de repetir. Sei que o Clint Eastwood é assim, por exemplo. E eu entendo isso, porque a repetição pode tirar a espontaneidade, pode tirar o entusiasmo e aquele brilho de uma primeira vez. E isso acontece. Gravar um take é uma coisa, mas depois gravas 5, 6, se formos ver os takes todos, há sempre alguma coisa que se perde. Nem que seja porque nós estamos a racionalizar mais a cena, e isso eventualmente perde na espontaneidade. Portanto, eu entendo esse processo. No entanto, dependendo da proposta do filme, eu acredito bastante, muito, em ensaios. Assim, quanto mais ensaiada for uma cena, pois mais fácil será transpô-la para o ecrã.
0: Antes de começarmos este jantar, eu estava-te a dizer que li que houve uma pausa na rodagem, por causa, na altura, de um problema de saúde do António da Cunha Teles. Retomaram 7 ou 8 meses depois, mas que aquilo que eu notei ao ver o filme é que não notei isso. Ou seja, parece tudo extremamente uniforme do início ao fim.
2: Perfeito.
0: Como é que é para ti ver agora este filme 5 anos depois, não é? Ou seja, tiveste de fazer esse trabalho de tentar recuperar memórias que já estavam aí muito perdidas nas gavetas da tua cabeça, mas como é que tu olhas para aquele Ângelo Rodrigues que está naquele ecrã com menos de 5 anos?
2: É uma boa pergunta, e é um exercício estranho de fazer. Não tenho outra forma de apelidar. É como estar a ver uma outra pessoa há 5 anos. Quem é que eu era há 5 anos? Portanto, tenho um distanciamento em relação ao meu trabalho. Perceber que hoje poderia fazer de outra forma algumas cenas. Ou seja, já tenho o distanciamento suficiente para perceber, ok, aquele era quem eu era e os recursos que eu tinha há 5 anos. Quero acreditar que posso estar melhor, ou posso estar... Mas isso é o desejo de todos os atores, sei lá, de que estamos a melhorar constantemente. Estamos sempre no autopolimento. Mas é um exercício engraçado e curioso ver-me há 5 anos. Parece uma outra pessoa. É um exercício quase distópico.
0: Mas quando estavas a ver o filme, estavas mesmo a pensar, eu faria esta cena de outra maneira? Isso aconteceu?
2: Eu já vi o filme duas vezes. A primeira vez estava mais atento a essas coisas, mas também vi num ecrã menor. Foi um primeiro cut que vi. A segunda vez foi no cinema, na antestreia, e percebe-se porque é que é um filme feito para as telas de cinema, sabes? Eu sei que hoje em dia é muito tentador vermos todas as formas de cinema no sofá de casa, ainda que os ecrãs sejam bastante maiores e melhores agora, mas O filme póstumo do António da Cunha Teles é uma ode ao cinema. Uhum. Eu não consigo, ou seja, é um filme belo para ser degustado num grande ecrã, porque vive muito dos conflitos interiores de três personagens. E poder ter a experiência de ver essas batalhas interiores num ecrã de 15 metros, eu acredito que é um trabalho de imersão muito melhor. Portanto, sim, um bom filme feito para cinema.
0: E tu costumas ir ao cinema? Tens esse... Ou também já perdeste isso, entretanto?
2: Sim, eu tenho ido pouquíssimas vezes ao cinema. Agora tenho ido mais a festivais, porque dá-me a oportunidade de ir de ver formas de arte de outros países. E de facto não tenho ido muito ao cinema, também perdi esse hábito. Portanto, pronto, contra mim falo. Não é engraçado que é agora vamos lançar um filme e queremos que as pessoas se levantem do sofá e vão prestar homenagem ao último trabalho de António da Cunha Teles.
0: Durante a rodagem, se houve mais alguma coisa que te recordas da personalidade muito própria do António da Cunha Teles? Já falámos da questão dele não acreditar em ensaios, mas havia mais alguma peculiaridade que te chamou a atenção no método dele?
2: Ele já estava um pouco debilitado, uhum, de saúde, e a audição dele já não era a melhor. Uhum. Então, a comunicação com os atores e com a equipa era parca. Ou seja, eu também senti que os atores tiveram que adaptar o seu método de trabalho, que naturalmente se faz pelo diálogo.
0: Sim.
2: E como estávamos com um realizador que sabia exatamente o que queria, mas as condições auditivas dele não eram as melhores, eu tinha muitas perguntas para fazer, mas eu sentia que nessas 27 perguntas que eu tinha para fazer por cena, eu tinha que selecionar uma ou duas para que a minha mensagem fosse entregue e para ter algum tipo de feedback. Tirando isso, ele é extremamente conhecedor da técnica do cinema, ele sabia exatamente quais as lentes usar. Eu via o fascínio dele também pela escolha da atriz, a Joana, porque era uma atriz muito específica, com um cabelo ruivo, e o ruivo retratado na Confissão de Lúcio tem várias referências, por exemplo, cabelo escarlate, ou seja, era como se o ruivo fosse a pintura O Nascimento de Vênus do Botticelli. Essa, especificamente, que é uma mulher com um ruivo loiro. Uhum. E essa mulher, curiosamente, é só um fun fact, chamava-se Simonetta Vespúcio, e ela era considerada a mulher mais bonita de Florença. E ela tinha 20 e poucos anos quando faleceu, e essa obra é feita uns 10 anos depois, portanto, em tributo à mulher mais bonita do Império Romano. Curiosamente, era a cunhada do Américo Vespúcio, que, pronto, é um dos responsáveis por chegar ao Novo Mundo com o Cristóvão Colombo. Teve assim parecências. Mas, por exemplo, assim como é o Nascimento de Vênus, com a Simonetta Vespúcio, nós precisávamos de uma Simonetta no nosso filme. E o trabalho do António nos castings foi exaustivo, até encontrar a pessoa perfeita, com o ruivo perfeito. E isso é visível nos planos que ele escolhe, até para apresentar a personagem. Ele, uhum, apresenta a personagem com um grande close-up, a personagem Marta, feita pela Joana Barradas. E só uma curiosidade, só para fechar aqui um ciclo.
0: Exato.
2: O primeiro filme dele, em 1970, chamado O Cerco, a personagem feminina chamava-se Marta. No último filme dele, a personagem feminina chama-se Marta.
0: Ficou.
2: Portanto, o universo feminino é muito próximo ao António da Cunha Teles, e eu acho que ele consegue transmitir isso muito bem.
0: Já vamos continuar a falar mais um bocadinho sobre este Cherchez la Femme, Ângelo Rodrigues, mas gostava de saber a tua segunda canção.
2: Olha, vamos agora ao Drake, então. Vamos muito ao Drake, bem. Vou escolher uma música do Drake, que é Passion Fruit.

0: Ora, Drake é a segunda escolha do ator Ângelo Rodrigues nesta mesa para dois. É o protagonista de Cherchez la Femme, o filme póstumo de António da Cunha Teles, que chega agora aos cinemas. Esta canção do Drake diz-te alguma coisa em especial? Ou foi só aleatória a escolha?
1: É porque o Drake é um dos meus artistas preferidos. Eu já o vi 3 vezes fora de Portugal, 2 vezes em Londres, 1 vez em Nova York. E eu já o conheço há muitos anos antes de ele virar uma febre mundial. E então, sabes aquela sensação de eu sei que fui dos primeiros, quando ninguém te ouvia eu estava lá. E então eu tenho uma ligação afetiva com ele, com a música dele.
0: Tu antes de nós estarmos a termos ouvido a canção, estavas a falar da ligação da personagem feminina deste filme, interpretada pela Joana Barradas, ao nascimento de Vênus, de Botticelli. Tu parece-me que és um colecionador de fun facts, ou é impressão minha?
1: Sim, eu tenho uma excelente capacidade de acumular informação que não interessa para nada.
0: Mas essa interessou.
1: Esta aqui eu acho que é engraçada. Não, mas repara, eu para fazer a personagem eu tive que beber de muitas coisas, não é? Então eu tive que me transportar para a Belle Époque. Como é que eu me transporto para a Belle Époque, ou seja, o início do século XX, em Paris, em França, com uma linguagem de agora? Não é? Então, vamos começar por partes. Por exemplo, eu lembro-me que eu reuni com o Romeu e na casa dele nós fomos procurar os primeiros vídeos de sempre, registros que há de cinematográficos. Mas não os oficiais que aparecem no filme, por exemplo A Viagem à Lua, de Georges Méliès, mas vídeos da rua, vídeos de pessoas, como é que elas falam, como é que elas falavam, como é que elas interagem, porque nós não queríamos entrar num certo clichê português de que um filme de época a linguagem tem que ser
0: as pessoas têm de falar bem, pois.
1: Ou como se estivessem no palco do Nacional. Nós queríamos muito sair desse lugar, porque isso afasta as pessoas. E então queríamos, será que as pessoas na intimidade falavam assim? Será que a formalidade da literatura e a formalidade do livro e das cartas que eles trocaram, Fernando Pessoa e Mário de Sá Carneiro, será que eles na vida real eram assim? E então nós fizemos esse trabalho de pesquisa. Foi uma das coisas. Outra, sim, é pesquisas literárias. Quem é que são os artistas que eles mais gostavam? Então descobri um, como disse, que era Helena Blavatsky, que escreveu A Voz do Silêncio. Perceber quem é que eles queriam ser. No fundo, unirmo-nos do maior tipo de ferramentas para conseguirmos fazer o trabalho.
0: Isso é mesmo importante quando se está a atacar uma personagem.
1: Sim, quanto mais coisas conseguirmos reunir, mais preenchido vai ficar o nosso sótão emocional. E depois é só eu, ok, vou buscar uma coisa aqui, vou buscar uma coisa aqui, outra coisa aqui. Acho fantástico, como esse do Georges Méliès. Houve um teatro que foi feito lá pelos irmãos Lumière, e as primeiras apresentações de cinema, as pessoas pagavam um franco para ir, então eles faziam tours com filmes de um minuto.
0: Sim, sim.
1: Pá, eu acho isso fantástico, não é? Conhecer a história e aproveitar o meu ofício como ator para expandir os meus horizontes.
0: E a tua ligação com o cinema, para fazer cinema, tu gostavas que aparecessem mais filmes assim, ou neste momento estás satisfeito com o rumo da tua carreira?
1: Não, eu estou super satisfeito, mas gostaria muito de fazer cinema. Isto é o primeiro filme que protagonizo.
0: Pois,
1: tenho 38 anos. Portanto, nós atores só queremos desafios. Queremos que nos proponham coisas. Portanto, acho que estou num bom momento para aceitar esses novos desafios.
0: Achas que se não fosse este país, se fosse noutro país, já terias feito mais papéis como protagonista no cinema? Porque nós temos um cinema mais difícil, não é? Há menos produções, há menos possibilidades, sim, acho eu.
1: Não falo de protagonizar em si, falo de fazer mais produções. Eu tenho feito pouquíssimas produções de cinema em Portugal, sim, porque de facto há poucas, e pronto, as pessoas que são escolhidas não... geralmente fazem vários projetos seguidos com os mesmos realizadores. É normal, é uma coisa normal de acontecer. Não é uma questão geográfica, mas sendo que se houvesse obviamente mais produção cinematográfica em Portugal, que eu acredito que vai acontecer nos próximos anos, que faria mais. Como agora temos este No Man's Land chamado streaming, que está aqui entre a televisão e o cinema, eu sinto que tenho feito até bastantes coisas aí. São coisas que se aproximam também mais à linguagem cinematográfica.
0: Não, claro. Mas é curioso ver-te num papel como este, não é? Sim. E todo este trabalho de preparação que tu fizeste é muito específico para este tipo de personagem mais histórica, que lá está, difere, por exemplo, daquilo que tu fizeste no Rabo de Peixe ou noutras. E portanto, a pergunta é se este trabalho que depois tu vens aqui à rádio e tens uma série de referências na tua cabeça que deitas para fora como se fosse a coisa mais simples do mundo, se há um tipo de trabalho que gostarias de voltar a fazer, que é, acredito que seja muito exigente de preparação,
1: claro,
0: também.
1: Adoro, mas é porque eu tenho mesmo uma paixão enorme por história. Estudo muito sobre a história de Portugal e do Brasil, com quem também tenho uma ótima relação, sabes, eu acho de uma extrema importância. Nós sabemos o que é que está, o que é que viveu para trás de nós, porque há sempre aquela sensação de, quer dizer, tu nasces, ficas adulto e parece, há sempre a sensação de que o mundo estava congelado antes de nós, não é? Vivemos a nossa experiência autocêntrica, antropocêntrica, e eu acho, não é, estamos a ver isso, não é? O clichê de, se não conhece a história ou se não conhece o passado, estamos eternamente condenados a repetir os erros. E estamos a ver isso agora, não é? Portanto, eu acho mesmo muito importante, geração Z, geração alfa, estudem história, saibam que as pedras que nós pisamos têm história, porque senão são só pedras, sabes? É tão bom quando, saber que pá, por exemplo, uma coisa que costumo fazer, uma rua, por exemplo, nós não sabemos as ruas de, nós inventámos esta coisa de, nós não, inventámos esta coisa de fazer homenagem a pessoas importantes e dar-lhe nomes de ruas, mas ninguém quer saber. Uhum. Não é? Rua não sei quem, não sei quê. Sabes quem é que foi a pessoa?
0: Eu por acaso fico curioso de tentar saber quem são, por exemplo, das ruas que eu costumo andar, gosto de descobrir, mas percebo isso.
1: É a tua rua. Não precisas dizer qual é, mas sabes?
0: Sei. Pronto. É um poeta do século XV que eu nunca teria ouvido falar se não fosse o nome daquela rua.
1: Pois, estás a ver? E essas coisas que é. Depois é simbólico e é curioso, não é? Nós andamos a vida toda meio que a tentar garantir que falem de nós ou que deixemos o que as pessoas comumente chamam de legado. Uhum. Mas depois as pessoas morrem. As mais notáveis até dão nome a ruas. E quem é que quer saber? E ninguém quer saber, não é tão irónico? Para que é que andamos a lutar então para sermos lembrados se ninguém se vai lembrar de nós?
0: Isso ajuda-te a relativizar esse processo de intenso mediatismo, intensa procura da tua pessoa por seres famoso e etc. O facto de se perceberes isso, que se algum dia também te derem o nome de uma rua, isso também te pode acontecer, isso faz-te um bocadinho descer à terra ou não?
1: Claro, mas ouve, não, faz-me saber o quão insignificante eu sou. E sabes, e estas camadas todas que vamos colocando ao longo da vida, as personas que vamos criando, nos contextos em que vamos estando, ou no meu contexto, a camada do mediatismo, a camada da fama, a camada. O que é que isso interessa? O que é que isso interessa, sabes? Não interessa porra nenhuma. Uhum. São só os chamados de. Ficamos tão focados nestes círculos de consagração social, os prémios e não sei o quê. O que é tão importante receber um prémio? Sim, há muitos e muitos anos as minhas viagens têm ajudado a isso. Estou em contextos muito diferentes do nosso ocidental primeiro mundo. E isso faz-me descer à terra completamente. É um banho de humildade. Portanto, sim, eu só estou a tentar fazer o meu trabalho e o melhor que consigo. Depois é muito. É uma obra que já não é nossa e que fica passível para ser criticada ao escrutínio social. Isso pode ser violento, pode não ser, mas já não me compete. Porquê? Eu fiz o melhor que sabia.
0: Claro,
1: posso
0: claro.
1: Ter ido mal, posso ter ido bem. E há um filme que vai bem, ou uma novela que vai mal, ou onde. Eu estou sempre a fazer o melhor que consigo, uhum. Sabes? É um caminho sem volta, porque ao mesmo tempo que procuramos reconhecimento nos pares e no público, ao mesmo tempo que eu estou a fazer o melhor que consigo, não sei fazer melhor.
0: Ângelo, estamos na reta final desta conversa, mas por estares a falar disso e dos teus trabalhos, eu não resisto a trazer aqui o projeto pelo qual eu te conheci. Eu era muito novo, tinha 10, 11 anos, e aparece na RTP2 uma série chamada Pica, que era uma espécie de magazine que tinha uma ficção lá dentro que era completamente alucinado. Havia momentos que, enfim, eu próprio se calhar não percebi bem o que é que estava a ver, mas aquilo nunca me esqueci.
1: És muito novo.
0: Sim, portanto és de 87, eu sou de 95, sou 8 anos mais novo do que tu. E isto entretanto já foi há 20 anos, foi em 2006. Como é que tu lidas com essa distância temporal?
1: Com carinho e com saudade e nostalgia. Mas só, geralmente é nas entrevistas quando nos fazem essa, olha, fizeste isto que foi há 20 anos, uhum. E aí é que temos a real noção de, epá, caramba, de facto já há aqui um caminho trilhado, porque nós só olhamos para a frente, não é? Nós estamos sempre a pensar no nosso próximo trabalho, claro. E o quão bom ou mau fomos no nosso último, e como é que o que é que as pessoas estão a pensar de tudo, e esquecemos de apreciar o processo. O PICA, especificamente, queria dizer Plano de Intervenção em Canal Alternativo, que era sobre dois irmãos. E eu era um dos irmãos, que era um geek informático, que descobriu uma forma de entrar no sinal da RTP2. E então, durante uma hora, todos os dias, estes irmãos conseguiam entrar no sinal da RTP2 e então faziam uma live stream, que agora se diz live stream, através do seu quarto. Vai, então isso foi, na altura, foi super transformador e muito diferente, porque havia certas coisas que nós fazíamos hoje que hoje se normalizaram e que nós fazíamos muito antes de serem popularizadas, como, por exemplo, o conceito de vlog, ou o conceito de ter uma câmara na mão no exterior ou a contar o seu dia. Parte desse projeto nós fazíamos a estúdio, que era a parte da ficção, e depois cruzávamos com a realidade, com alguns eventos que aconteciam. Nós íamos para a rua ou entrevistar essas pessoas e nós documentávamos isso, até que no final até éramos meio que nós a realizar as próprias coisas.
0: Sim.
1: Portanto, muito antes dos youtubers aparecerem, nós já estávamos lá com uma câmara à frente, estás a ver? Isso, sei lá, traz um sabor especial. Tipo, quando estou a ver vários youtubers, aquele pensamento inconsciente, ah, já fiz
0: tu
1: isso
0: é
1: há 20 anos. Já fiz, e pronto, estás a passar por isso agora, mas vai lá. Eu já não preciso estar aí agora.
0: Eu recomendo aos nossos ouvintes irem aos arquivos da RTP, ao site, que há lá vários episódios do PICA, e foi muito engraçado voltar a isso. Mas,
1: por favor, vejam.
0: Mas Ângelo, estamos mesmo a terminar. Pergunto, há um bocado referi que tinhas feito uma curta como realizador em 2010. Esse caminho, essa parte da produção de cinema, interessa-te voltar ou foi uma experiência para não repetir?
1: Interessa e tem continuado. Sendo que eu tenho feito trabalhos não a nível de ficção, mas a nível documental. Eu já fiz, já vou no meu terceiro documentário. Dois podem ser encontrados na plataforma de streaming da Opto. Em relação a viagens que já fiz no passado. Em 2024, há dois anos, eu fui para Cuba. Fui estudar, fui para a Escola Internacional de Cinema fazer um curso durante dois meses de realização de documentários. E com isso fizemos mais uma curta-metragem também. E esse tem sido o meu trabalho, formar-me e aspirar a ser documentarista, porque há histórias que encontro aí pelo mundo que acho que são dignas de serem contadas. E tenho dois documentários que já estão terminados e que agora seguirão o caminho normal das inscrições nos festivais, possibilidade de ir para plataformas de streaming. Estou nesse processo, mas sim, já tenho dois concluídos.
0: Portanto, estás muito atarefado, não é?
1: Bastante, que dá para perceber. Pá, parece que as coisas caem todas ao mesmo tempo. Mas é bom sinal.
0: Olha, uma questão mesmo para terminar, porque eu cheguei a ir ver o Jantar de Idiotas, a peça em que tu entraste. Aquele sotaque é o teu natural, deixaste ao natural, é isso que eu quero perguntar.
1: Ok, olha. É a primeira vez que me estão a dizer isso.
0: A sério?
1: Não, repara. Eu sou do Norte, nascido e criado. Sinto, olha, foi por causa do PICA. Foi tão impactante na altura que eu tinha muito sotaque nortenho. E a minha irmã, a que fazia de minha irmã, Carolina, era das Caldas da Rainha, um sotaque super neutro. E eu sofri imenso porque tínhamos que cortar imensas vezes por causa do meu sotaque. Por exemplo, acabava numa cena, dizia IKEA, corta, Ângelo, disseste IKEA e é IKEA. Então, eu disse isso, IKEA. E então, eu todos os dias ia para casa, gravava as minhas falas, tipo, porque é que eles estão a dizer desta forma? Ok, eu tenho que imitar. Então eu acredito que no espaço de um ano e meio, consegui perder o sotaque, que só volta em situações geralmente de stress ou de discussões.
0: Ou quando vais ao norte, não é?
1: Exato, quando sempre que vou ao norte. Olha, se calhar é isso, se calhar tenho uma resposta para ele. Provavelmente tinha estado uma semana no norte e apanhaste-me num desses dias. Mas não foi uma coisa. Não foi propositado.
0: Eu sei, estava a brincar contigo, mas eu acho piada a isso de teres de lutar contra o teu sotaque. É uma coisa muito de Lisboa, não é? Parece que têm medo dos sotaques do resto do país, não sei.
1: Não é questão de Lisboa, é uma questão de gentrificação, de centralização do que é da capital. Isso acontece em vários países.
0: Sim, sim.
1: Por exemplo, nós conhecemos a ficção brasileira muito das novelas novelas da Globo que vieram, passaram cá. E as novelas da Globo são feitas no Rio de Janeiro.
0: Exato.
1: E então o sotaque é maioritariamente carioca. O Brasil é um elefante geográfico, são vários países dentro do mesmo país. E de repente só agora é que estão a permitir outros sotaques. Aqui em Portugal é a mesma coisa. Mas isso tem que ver também com uma questão de, acho que, inteligência estratégica. Que é, eu sei que teria muito, acredito que agora não seja tanto assim, mas vou dar-te um exemplo. Se eu com 18 anos tivesse um sotaque muito, muito, muito carregado e o mantivesse durante anos, quando me escolhessem para um papel em que eu precisasse ter um pai, uma mãe e uma irmã, ou teriam de ser do Norte ou eu ficaria de fora.
0: Sim, sim.
1: Então há muito mais gente a falar com o português de Lisboa, com o sotaque lisboeta, do que nortenho. E então... eu gosto dessa plasticidade, porque assim faz-me neutralizar. Alguma coisa vou ao sotaque do Norte, já fiz personagens alentejanas também. Gosto muito disso. Sou português do Brasil, adoro, é parte do nosso trabalho.
0: Não, mas isto tudo só porque para mim foi refrescante ver-te no palco a falar com sotaque. Já não te ouvia há muito tempo assim. Mas, Ângelo, muito obrigado por esta oportunidade. O Cherche La Femme está em exibição nos cinemas. E, para o fim, qual é a canção que tu escolhes?
1: Boa, então, como falámos há pouco de que estas coisas mediáticas pouco interessam, que devemos manter a humildade, vou escolher uma música do Kendrick Lamar chamada Humble.
0: Muito bem. Obrigado, Ângelo.
1: Fica assim. Obrigado.

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1: O pacote laboral morreu, é preciso encontrar outro modelo para negociar. Declaração do Presidente da Confederação Empresarial de Portugal para ouvir neste jornal às 9 da noite. E da Suíça, onde se iniciaram este domingo as negociações entre o Irão e os Estados Unidos, chegam notícias de desentendimento. Já vamos saber tudo daqui a pouco. Em Inglaterra, expectativa quanto ao futuro de Starmer, demite-se ou não de Primeiro-Ministro já amanhã.
0: Ana Isabel Costa, 24 graus agora aqui na cidade de Lisboa, no Porto 19, em Faro 23, em Coimbra também 23 graus, 23 graus ainda na cidade do Funchal, em Ponta Delgada 18.
1: Armindo Monteiro, presidente da Confederação Empresarial de Portugal, a CIP, diz que é preciso voltar à concertação social. Depois do chumbo do pacote laboral do governo, o patrão dos patrões disse na RTP que é preciso encontrar um modelo de negociações para se chegar a um acordo, até porque as empresas querem pagar melhores salários.
2: Este pacote laboral, creio que o país inteiro assistiu, que morreu na sexta-feira. Aquilo que não morreu é a necessidade de termos condições para pagar salários melhores, para as empresas pagarem salários melhores. Isso não morreu, isso continua necessário. Se não foi esta, tem que ser construída uma solução, porque foram feitos muitos consensos com os sindicatos, portanto não é algo que seja forçado, foram feitos muitos consensos com os sindicatos e é isso que nós temos que conseguir transformar numa proposta de compromisso. Houve falta de compromisso. Ou seja, nós conseguimos compromisso em muitos aspectos, mas houve outros que houve falta de compromisso. E sobretudo usou-se o medo. E é preciso falar a verdade.
1: É preciso retomar as negociações sobre a mudança ou não das leis laborais, pede Armindo Monteiro, presidente da CIP, a Confederação Empresarial de Portugal, que reconhece que o pacote laboral morreu na última sexta-feira. E da Suíça chega a informação de que a delegação da República Islâmica do Irão abandonou o local das negociações, é o que diz o órgão oficial do governo iraniano. Segundo a IRNA, a agência de notícias iraniana, a delegação do país terá interrompido as negociações com os Estados Unidos, que estão a ser mediadas pelo Qatar e pelo Paquistão, e abandonou o local após uma reunião com o mediador do Qatar. O presidente norte-americano tinha advertido o Irão durante estas negociações que se o país não impedisse as ações do seu aliado libanês, o Hezbollah, os Estados Unidos retomariam os ataques com muita força contra o regime iraniano. Este abandono da delegação iraniana terá sido consequência desta declaração de Donald Trump. Mas ainda antes da reunião na Suíça, o chefe da delegação norte-americana, o secretário de Estado J.D. Vance, mostrava-se confiante na diplomacia.
3: O que estamos a tentar alcançar aqui é muito simples. Através da diplomacia, através do trabalho conjunto, é transformar o Médio Oriente, onde o Irão e os países do Golfo têm estado em guerra uns com os outros, ou pelo menos têm mantido relações muito hostis, o que tem sido um fator de instabilidade regional. Agora, vislumbramos um futuro em que todos possam trabalhar em conjunto para promover a paz e a prosperidade para todos.
1: E no início, a delegação iraniana não se deixou fotografar junto dos norte-americanos, enquanto o presidente do Irão voltava a declarar que o país nunca iria aceitar deixar de enriquecer urânio. Nós não nos submeteremos à força e à opressão e à humilhação. Também não renunciaremos ao direito ao enriquecimento do urânio e eles têm de aceitar isso, a declaração do presidente iraniano, enquanto se tentava obter um acordo na Suíça. As armas nucleares no Irão são um dos pontos quentes da agenda de entendimento entre as delegações iraniana e norte-americana, a par com o Estreito de Hormuz, por onde passa 20

0: 10% do petróleo mundial. Ora, em entrevista à estação televisiva Fox News, Donald Trump alertou esta tarde Teherão para o encerramento do Estreito de Hormuz, afirmando que se isso acontecesse, o Irão não ia ter mais um país e nem sequer um país para onde regressar, numa referência à equipa de negociação iraniana. Netanyahu diz que também nunca vai permitir que o Irão tenha armas nucleares.
1: Vamos permanecer na zona de segurança no sul do Líbano durante o tempo que for necessário para proteger os residentes do norte e todos os cidadãos do Estado. Como primeiro-ministro de Israel, insisto firmemente nisto e nada irá alterar esta posição. Quanto ao Irão, quaisquer que sejam os desenvolvimentos políticos, não permitirei que o Irão tenha armas nucleares. Enquanto eu for primeiro-ministro de Israel, isso não acontecerá.
0: O líder do Hezbollah afirma que se recusa à criação de qualquer zona de segurança israelita no sul do país, enquanto o chefe do exército israelita afirma que o cessar-fogo no Líbano é frágil e que as forças devem permanecer prontas para o combate. A troca de palavras, enquanto na Suíça se tenta chegar a um acordo, foi estabelecido o prazo de 60 dias para se chegar a um memorando de entendimento final que permita um acordo de paz no Médio Oriente. Os britânicos vão hoje dormir na expectativa de amanhã deixarem de ter ou não Keir Starmer como primeiro-ministro. É pelo menos essa a informação divulgada ao longo do dia 2 por vários órgãos de comunicação ingleses que citam fontes do governo a confirmar-se que Keir Starmer acaba por ceder à pressão depois de mais de uma centena de deputados trabalhistas terem exigido a saída do governante por considerarem que existe neste momento falta de autoridade. O partido deve agora indicar um nome consensual para o lugar de Starmer. O presidente da Câmara de Manchester, Andy Burnham, eleito deputado na semana passada, parece ser a escolha mais provável. A demissão de Starmer a confirmar-se, diz Teresa Almeida Cravo, a comentadora de política internacional da Antena 1, acaba por ser uma notícia esperada.
2: O que acontece com a eleição de Andy Burnham novamente para Westminster é uma vitória avassaladora e muito além da expectativa. E, portanto, mesmo que o Starmer, que até há poucos dias estava a dizer que iria sempre contestar estas eleições, não é? E, portanto, participar nas eleições para a liderança do Partido Trabalhista, está numa situação muitíssimo mais precária e com imensos parlamentares e militantes do Partido Trabalhista muito pouco inclinados para uma, digamos que uma disputa interna que possa causar dano ao partido.
0: Pouco ou nada nova esta notícia, de acordo com a comentadora de política internacional da Antena 1, a demissão de Keir Starmer não leva a um cenário de eleições antecipadas, mas se isso só acontece se o próprio Starmer as convocar, o que não deve acontecer. Há 2 anos, os trabalhistas conseguiram um resultado lido como histórico. E neste domingo morreu o ex-presidente timorense Francisco Guterres. O presidente da República, António José Seguro, vem lamentar a morte deste timorense e destacar o seu papel incontornável, primeiro na luta pela independência daquele país e depois no processo de construção do Estado. Escreve António José Seguro que, ao longo de uma trajetória marcada por funções tão diversas quanto exigentes, destacou-se ainda pela forma como soube apelar à reconciliação da nação timorense, defendendo a importância do diálogo e apelando à paz. É uma nota de pesar publicada no site da Presidência da República a lamentar a morte de Francisco Guterres, que morreu hoje aos 71 anos. A esta hora, a Bélgica e o Irão estão frente a frente numa partida do Mundial de Futebol, jogo ainda sem golos. Já hoje a Espanha venceu contra a Arábia Saudita por 4-0. Do mesmo grupo, Cabo Verde, entra em campo daqui a 2 horas, às 11 da noite. Os Tubarões Azuis têm encontro marcado com o Uruguai, uma partida que conta com relato na Rádio Pública, na RTP África, numa emissão especial que começa às 10 da noite.
3: 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Mari Frois, Lenny Kravitz e GNR. Para começar esta hora aqui na RTP Antena 1.
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3: Ficamos do lado da música.

0: Bellevue, revisitámos o disco icónico do GNR, lançado em 1986, o disco Psicopátria.
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0: Seguem-se Mimiquete, Nena e YouTube.

É uma das canções incluídas no EP dos U2, da banda irlandesa U2, Days of Ash. Esta música chama-se Song of the Future.

0: segundo disco dos Dire Straits, em 1979, segundo disco chamado Communique, este Lady Writer. Ficamos a 18 das 10. Boa noite.
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Urbana, também António Zambujo e ainda Rosalía. Mafalda Veiga retorna à música depois das notícias das 10 da noite.

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1: O pacote laboral morreu, é preciso encontrar outro modelo. Opinião do presidente da CIP, a Confederação Empresarial de Portugal, para ouvir neste jornal. As palavras de Donald Trump azedaram as negociações na Suíça, onde se tenta um entendimento entre o Irão e os Estados Unidos para alcançar a paz no Médio Oriente.

0: daqui a uma hora. Cabo Verde entra em campo contra o Uruguai. Vamos neste jornal até uma fanzone em Lisboa sentir o entusiasmo da comunidade cabo-verdiana em Portugal.
1: Ana Isabel Costa, 24 graus agora aqui na cidade de Lisboa, 18 no Porto, 23 em Faro, em Coimbra 22, 22 também no Funchal, 19 graus em Ponta Delgada.
0: Armindo Monteiro, que é o presidente da Confederação Empresarial de Portugal, o patrão dos patrões, a CIP, diz que é preciso voltar à concertação social. Depois do chumbo do pacote laboral do governo, Armindo Monteiro disse na RTP que é preciso encontrar um modelo de negociações para se chegar a um acordo, até porque os patrões querem pagar salários melhores.
2: Este pacote laboral, creio que o país inteiro assistiu, que morreu na sexta-feira. Aquilo que não morreu é a necessidade de termos condições para pagar salários melhores, para as empresas pagarem salários melhores. Isso não morreu, isso continua necessário. Se não foi esta, tem que ser construída uma solução, porque foram feitos muitos consensos com os sindicatos, portanto não é algo que seja forçado, foram feitos muitos consensos com os sindicatos e é isso que nós temos que conseguir transformar numa proposta de compromisso. Houve falta de compromisso. Ou seja, nós conseguimos compromisso em muitos aspectos, mas houve outros que houve falta de compromisso. E sobretudo usou-se o medo. E é preciso falar a verdade.
0: É preciso retomar as negociações sobre a lei laboral, pede Armindo Monteiro, presidente da CIP, a Confederação Empresarial de Portugal, que reconhece que o pacote laboral morreu na última sexta-feira, quando foi chumbado na Assembleia da República. Notícias que chegam da Suíça. Segundo a agência de notícias do Irão, a delegação iraniana interrompeu as negociações com os Estados Unidos, que estavam a ser mediadas pelo Qatar e pelo Paquistão, e abandonou o local após uma reunião com o mediador do Qatar. Isto já depois do presidente norte-americano, Donald Trump, ter avisado o Irão durante as negociações, afirmando que caso o país não impedisse as ações do aliado libanês, o Hezbollah, os Estados Unidos retomariam os ataques com muita força contra o regime iraniano. Em entrevista à estação de televisão norte-americana Fox News, Trump também alertou Teherão para o encerramento do Estreito de Hormuz, afirmando que, se tal acontecesse, não teriam mais um país e nem sequer poderiam regressar ao seu, numa aparente referência à equipa de negociação iraniana. Ainda segundo a agência estatal iraniana, a IDNA, citada pela agência de notícias France Presse, as conversações entraram numa fase difícil logo após os 80 minutos e as discussões foram interrompidas em resultado da publicação de uma mensagem na rede social Truth, de Donald Trump, considerada insultuosa. Trump ameaçou retomar os ataques aéreos contra o Irão caso o país não impedisse os seus aliados, Hezbollah, de causar problemas no Líbano. O presidente do Parlamento, que é também o chefe da equipa de negociação do Irão, desvalorizou as ameaças e afirmou que as Forças Armadas do Irão estão preparadas para responder a qualquer ação de Washington. As negociações entre o Irão e os Estados Unidos começaram hoje de manhã com reuniões separadas com os países mediadores e depois com uma reunião multilateral sobre o memorando de entendimento assinado na passada quarta-feira. Morreu este domingo o ex-presidente de Timor-Leste, Francisco Guterres, conhecido popularmente por Luolo, foi presidente de Timor-Leste entre 2017 e 2022. Faleceu hoje aos 71 anos. O presidente da República, António José Seguro, lamenta a morte do homem a quem reconhece um papel incontornável na luta pela independência e no processo de construção do Estado timorense. Na nota de pesar, publicada na página oficial da Presidência da República, António José Seguro escreve que Francisco Guterres se destacou ainda pela forma como soube apelar à reconciliação da nação timorense, defendendo a importância do diálogo e apelando à paz. Cabo Verde volta a entrar em campo, é já daqui a uma hora, para o jogo contra o Uruguai. O Terrapleno de Santos, aqui em Lisboa, é um dos locais onde vai ser possível assistir a este jogo aqui na capital. O repórter Frederico Pinheiro vai acompanhar os adeptos dos chamados Tubarões Azuis. Frederico, conta-nos como está o ambiente aí em Santos.
3: Boa noite. À medida que se aproxima a hora do jogo, este espaço aqui bem no centro da capital portuguesa vai se transformando numa mini Cabo Verde. Começa a ver cada vez mais pessoas a chegarem, muitas camisolas de Cabo Verde, brancas, azuis principalmente, bandeiras, pessoas com bonés, enfim, vieram quase como se fossem efetivamente para o estádio para apoiarem a equipa a milhares de quilómetros de distância, onde vai decorrer então esse Cabo Verde Estados Unidos da América. Ao meu lado tenho aqui o Walter. Walter, porque é que decidiste vir aqui ver o jogo?
4: Pá, vim, primeiramente, boa noite, não é? Para quem nos está a escutar, para a RTP África e o mundo, não é? Especialmente lá para Cabo Verde, tenho a total certeza que nos estão a ouvir, porque eu, quando estava no país, escutava sempre. Então, pá, vim cá, se calhar para sentir, se calhar, aquela emoção mais assim, mais perto. Mais ou menos está aqui, só por chegar agora, pá, a chegada assim, para ver o povo. Estou a ver muitos cabo-verdianos aqui, mas também temos muitos portugueses aqui, sei que estão aqui para apoiar a seleção mesmo de coração, para vibrar com a gente.
3: E quanto é que achas que vai ficar hoje?
4: Pá, estou crente que a gente vamos ganhar 3-0.
3: 3-0?
4: 3-0. Pá, foi o quê? Dois jogos com o mesmo resultado nos jogos da preparação. Então estou crente.
3: Muito bem, Walter. Vamos então puxar por isso. Obrigado, Walter.
4: Obrigado.
3: Boa sorte aqui. Um adepto cheio de fé. Seria, de facto, um resultado histórico para Cabo Verde. Em caso de vitória, dará, se tal acontecer, um passo decisivo rumo para o apuramento para a próxima fase deste Mundial de Futebol Masculino.
0: Obrigada, Frederico Pinheiro, aqui com um retrato audível desta festa que é esperada esta noite para o jogo entre Cabo Verde e o Uruguai. Começa às 11 da noite, hora portuguesa 5 da tarde, nos Estados Unidos. A comunidade cabo-verdiana, recorda, é uma das mais antigas de Portugal. Tem cerca de 48 mil residentes legais e concentra-se sobretudo na área metropolitana de Lisboa. Esta fanzão no terrapleno de Santos vai ser possível aí ver este jogo entre Cabo Verde e o Uruguai. Serena Williams regressa a Wimbledon para jogar em singulares. A tenista norte-americana, a segunda jogadora da história com mais vitórias em torneios de Grand Slam, vai competir melhor graças a um convite especial da organização, um wildcard. A antiga número 1 do mundo não compete em singulares desde 2022, quando jogou no Open dos Estados Unidos. A tenista regressou aos cortes recentemente, neste mês de junho, mas na variante de pares, perdendo nos quartos de final do torneio de Queens. Um regresso muito esperado, certamente.
1: 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Mafalda Veiga, depois Cyndi Lauper e depois Bombazina. Boa noite.
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0: Os 4:30 passaram por Perdidamente e também da janela do meu quarto, uma das novas de Paulo Gonço.
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The Human League, Don't You Want Me, também Outcast, Aya e os Clã com Pensamentos Mágicos. Até às notícias das 11, depois das notícias de Olhos Bem Fechados com o Rui Alves de Sousa.

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1: O Estreito de Hormuz vai continuar a servir de pressão nas negociações entre os Estados Unidos e o Irão, que hoje começaram na Suíça. A opinião é do comentador de política internacional da Antena 1, para ouvir neste jornal, onde vamos até França sentir a canícula que atravessa um pouco toda a Europa e que neste país já fez 3 mortos. Aqui em Lisboa, a comunidade cabo-verdiana acompanha esta noite o jogo da seleção.
0: Ana Isabel Costa, agora aqui em Lisboa, 24 graus, no Porto 19, em Faro 23, em Coimbra 22, 22 também no Funchal, em Ponta Delgada 19 graus.
1: Já terminaram neste domingo as negociações que decorriam na Suíça. Um marco histórico, foi assim que J.D. Vance, o secretário de Estado norte-americano, se referiu a estas negociações.

0: Estados Unidos e Irão estão a tentar chegar a um consenso sobre o memorando assinado na última quarta-feira, que deverá levar a um plano de paz no Médio Oriente. Mas pouco mais de uma hora depois de ter começado o encontro, que é mediado pelo Paquistão e pelo Qatar, os ânimos aqueceram devido a uma mensagem de Trump. Já depois do início das negociações, o presidente norte-americano publicou uma mensagem nas redes sociais considerada ofensiva pelos iranianos e a reunião foi interrompida. Trump escreveu que os iranianos se livravam do aliado Hezbollah ou os ataques contra o país não iriam parar. A agência de notícias iraniana informou mesmo que a delegação do país abandonou a mesa negocial, informação que, apesar de replicada por várias agências internacionais, não foi possível dar como garantida porque os jornalistas são mantidos muito afastados do local do encontro. Felipe Vasconcelos de Romão é comentador de política internacional da Antena 1. Ele diz que o Estreito de Hormuz vai continuar a ser moeda de troca e fonte de pressão nestas negociações.
1: Não nos espantará nada que, de facto, o Estreito de Hormuz e a ameaça sobre o Estreito de Hormuz, abertura, encerramento, seja utilizado aqui como uma espécie de fole de acordeão ao longo das próximas semanas, em função daquilo que forem os interesses iranianos, daquilo que for o comportamento de Israel, daquilo que for o cenário libanês e daquilo que forem as ameaças dos Estados Unidos. Ou seja, o Irão conseguiu perceber como afetar o comportamento de uma potência, da principal potência mundial. E têm sido muito poucos os países que o têm conseguido fazer, sobretudo potências de média dimensão, como é o caso do Irão. Não estamos a falar de uma República Popular da China, nem sequer de uma Rússia, estamos a falar do Irão. O Irão já percebeu que consegue afetar o equilíbrio norte-americano e o comportamento norte-americano. Portanto, não é de espantar que ao longo destas negociações, que dificilmente serão umas negociações tranquilas, estáveis, discretas, confidenciais, dificilmente o Irão deixará de ceder também à tentação de utilizar isto em função daquilo que forem as respostas que tiver de ir dando às ameaças de Donald Trump.
0: O Estreito de Hormuz como moeda de troca e também fonte de pressão nas negociações entre os Estados Unidos e o Irão, que começaram este domingo na Suíça, sob mediação do Paquistão e do Qatar. O calor está a apertar por toda a Europa. Em França, a onda de calor já dura há 5 dias e no sul do país as temperaturas subiram aos 40 graus. 3 mortes de idosos são já atribuídos a esta canícula. O governo vai fechar escolas amanhã e terça-feira, mandou parar os comboios sem ar-condicionado e proibiu o consumo de álcool na rua para evitar desidratações. A ministra da Saúde francesa, Stéphanie Rist, entrevistada hoje num canal francês, a BFM TV, diz que conta com todos para não sobrecarregarem os serviços de saúde para se poder acudir aos mais frágeis, uma vez que este tempo quente vai continuar em França, pelo menos até à próxima quinta-feira. O advogado de direita, Abelardo de las Prielha, lidera a contagem inicial de votos na corrida presidencial na Colômbia, onde hoje se disputaram eleições. Depois do apuramento de um terço das urnas, de las Prielha tem 50,4% dos votos, dados divulgados este domingo à noite pelo Escritório Nacional de Registro Eleitoral do país. Atrás de las Prielha, com 47,9%, está o senador de esquerda, Ivan Cepeda. Armindo Monteiro, o presidente da Confederação Empresarial de Portugal, a CIP, diz que é preciso voltar à concertação social. Depois do chumbo do pacote laboral do governo, na última sexta-feira, no Parlamento, o patrão dos patrões disse na RTP que é preciso encontrar um novo modelo de negociações para se chegar a acordo e para que as empresas possam pagar salários melhores.
2: Este pacote laboral, creio que o país inteiro assistiu, que morreu na sexta-feira. Aquilo que não morreu é a necessidade de termos condições para pagar salários melhores, para as empresas pagarem salários melhores. Isso não morreu, isso continua necessário. Se não foi esta, tem que ser construída uma solução, porque foram feitos muitos consensos com os sindicatos, portanto não é algo que seja forçado, foram feitos muitos consensos com os sindicatos E é isso que nós temos que conseguir transformar numa proposta de compromisso. Houve falta de compromisso. Ou seja, nós conseguimos compromisso em muitos aspectos, mas houve outros que houve falta de compromisso. E sobretudo usou-se o medo. E é preciso falar a verdade.
0: É preciso retomar as negociações sobre a lei laboral, pede Armindo Monteiro, o presidente da CIP, a Confederação Empresarial de Portugal, reconhece que o pacote laboral morreu na sexta-feira. Está a começar o jogo entre Cabo Verde e Uruguai. Os adeptos dos Tubarões Azuis juntam-se para ver a partida da seleção no Terraplén de Santos, aqui em Lisboa. O repórter Frederico Pinheiro também se juntou à festa. Frederico, já ouvimos há uma hora que os adeptos estão confiantes na vitória de Cabo Verde. Como é que se viveram estes primeiros minutos? Já houve algum sobressalto?
3: Estão aqui centenas de adeptos a acompanhar o jogo de forma muito efusiva e um dos adeptos saltou agora do sofá para viver as emoções mais perto aqui do televisor. É nem mais nem menos Tito Paris. Olá, boa noite. Como é que está a viver este jogo? Como é que está a correr o início do jogo Cabo Verde contra o Uruguai?
4: Muita emoção, muita emoção. Temos que jogar com cautela. Porque o Uruguai é uma grande seleção, como nós sabemos. Portanto, Cabo Verde também, já sabem, está a jogar com cautela. Um empate para a gente é muito bom. Ganhar uma ou duas horas a zero, melhor ainda. Porque a Espanha ganhou, isso é muito bom. Portanto, estamos a aguardar até o fim do jogo.
3: Muito obrigado, Tito. Continuação de bom jogo. Muito obrigado por esta participação aqui em direto para a Antena 1. Vou deixar o Tito Paris acompanhar o jogo. Quem está a viver o jogo também de forma muito ativa é uma das vozes mais bonitas do arquipélago. Está aqui com a camisola do Vozinha, Mayra Andrade.
5: Olá, olá,
3: Bona. Porquê a camisola do Vozinha?
5: Porque o Vozinha ofereceu-me esta camisola dois dias antes deles irem para os Estados Unidos. E que eu estou assim muito nervosa, muito emocionada, e eu quero que usar esta camisa lhe dê sorte, porque ele já nos pôs no mundo de uma forma muito grande, e eu espero que todos os jogadores hoje vão ter a oportunidade de brilhar e de mostrar ao mundo o que é a seleção de Cabo Verde. Já usei o equipamento branco, já usei o azul e hoje é o dia de rosa.
3: Muito obrigado, Mayra Andrade. Boa sorte, obrigado. Bom jogo aqui. Vale tudo, todas as indumentárias para apoiar Cabo Verde neste jogo contra o Uruguai no Mundial de Futebol Masculino. Uma vitória praticamente coloca Cabo Verde na próxima fase desta competição.
0: Obrigada, Frederico, pela imagem que nos trouxeste aqui. Os cantores cabo-verdianos, como ouvimos, Tito Paris e Mayra Andrade, juntaram-se em Santos também aos adeptos para apoiar a seleção de Cabo Verde. De resto, os cabo-verdianos são a terceira maior comunidade estrangeira a viver em Portugal. Também sobre o Mundial. Depois da goleada de Espanha à Arábia Saudita por 4-0, a Bélgica não conseguiu marcar contra o Irão. O jogo terminou empatado a 0. Serena Williams regressa a Wimbledon para jogar em singulares. A tenista norte-americana, a segunda jogadora da história com mais vitórias em torneios de Grand Slam, vai competir graças a um convite especial da organização, um wildcard. A antiga número 1 do mundo não compete em singulares desde 2022, quando jogou no Open dos Estados Unidos. A tenista regressou aos cortes recentemente, neste mês de junho, mas na variante de pares, perdendo nos quartos de final do torneio de Queens. Serena Williams regressa agora a Wimbledon aos 44 anos.
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13: E num abrir e fechar de olhos chegamos à 120ª viagem pelos sons do cinema, sempre de olhos bem fechados. Eu sou o Rui Alves de Sousa e, em jeito de celebração deste episódio 120, hoje proponho um cardápio só com canções. Não é a primeira, nem será de certeza a última vez em que teremos uma antologia de canções assim, até porque há canções que funcionam melhor em conjunto do que a fecharem o programa, como é habitual num episódio regular do De Olhos Bem Fechados, tenho só a canção no fim, mas por isso temos hoje só canções e vamos começar com uma dupla de peso, Jackie Chan e Paul McCartney. Nunca os vi juntos, mas aqui vão de certa maneira estar, ou pelo menos um a seguir ao outro. Vamos começar com o tema do incorruptível contra-ataque Police Story 2, que foi cantado pelo próprio Jackie Chan, música de Siu Tin Lai e letra de James Wong. Jackie Chan aqui num dos seus papéis mais emblemáticos no cinema e também uma das provas da sua versatilidade e do seu talento para a comédia física e para as cenas de ação. E logo a seguir, o tema de Spies Like Us, Espiões Como Nós, que foi composto por Paul McCartney e cantou este tema da comédia de John Landis. Acho que a canção é melhor do que o filme, que estreou em 1985. E é assim então que começamos a viagem de hoje.

E depois desta junção imprevisível entre Jackie Chan e Paul McCartney, continuamos neste especial só com canções, com duas vozes também incontornáveis. Elvis Presley, que cantou a canção tema de Flaming Star, A Lança em Chamas, um belo western protagonizado pelo próprio Elvis e realizado por Don Siegel em 1960, canção de Sherman Edwards e Sid Wayne. Logo a seguir, vamos 26 anos para a frente no tempo e encontramos Billy Joel, que fez a canção Modern Woman para o filme Ruthless People, ou em português, Por Favor, Matem a Minha Mulher, um filme que juntou um trio grande da comédia cinematográfica americana dos anos 80, Jim Abrahams e David e Jerry Zucker, os autores, por exemplo, do mítico Aeroplano. Vamos então ficar com Elvis Presley e Billy Joel.

depois de Elvis e Billy Joel, temos mais duas vozes incontornáveis em duas canções do cinema. A primeira para um filme de 1996, A Última Caminhada, Dead Man Walking, de Tim Robbins, que teve uma canção de Bruce Springsteen com o mesmo nome, que foi nomeada ao Oscar. E depois, logo a seguir, recuamos até 1974 para Le Hasard et la Violence, Ternura e Violência, filme de Philippe Labreau, protagonizado por Yves Montand, que teve uma canção na voz de Droopy, com música de Michel Colombier e letra do próprio realizador do filme, Philippe Labreau e Jacques Lanzmann. São então as duas que seguem.

Estamos de olhos bem fechados a viajar pelos sons do cinema. Hoje, num abrir e fechar de olhos, celebramos 120 viagens, 120 episódios deste programa, com um especial só com canções, e as últimas tiveram as vozes de Bruce Springsteen e Droopy, e a próxima que segue abre o filme Barbarella, um dos papéis mais emblemáticos de Jane Fonda, filme de Roger Vadim, que adapta uma banda desenhada com o mesmo nome e que foi um sucesso em 1960. Este tema Barbarella é de Bob Crewe e Charles Fox e foi interpretado pelos The Glitterhouse.

0: E depois desta viagem ao espaço sideral, voltamos a pôr os pés bem assentos na Terra com uma dupla de trapalhões, Rick Moranis e Dave Thomas, interpretarem no cinema as personagens que tinham tornado famosas na televisão, no programa SCTV. O filme Strange Brew de 1983 é uma viagem cheia de peripécias que teve uma banda sonora divertida, da qual consta a canção-título de Ian Thomas. E logo a seguir vamos 3 anos mais à frente, para 1986, e Castaway, Inferno no Paraíso, de Nicholas Roeg. Se calhar um filme não tão lembrado como o facto de ter tido uma canção de Kate Bush na sua banda sonora, Be Kind to My Mistakes. São então as duas canções que seguem neste especial, que tem só cantigas de olhos bem fechados. 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Take off. 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Oh, good day, I'm Bob McKenzie, this is my brother Doug.
1: How's it going, eh? We're those guys who talk over songs and wreck them, remember?
2: Yeah, here's another one.
1: Beauty, eh?

Ian Thomas e Kate Bush, as vozes que nos acompanharam nesta viagem pelos anos 80, e é nessa década que continuamos, agora com um tema incontornável que ultrapassou o próprio filme, mas também nos lembramos dele quando ouvimos Eye of the Tiger, do Survivor, que esteve apenas no Rocky 3, não no 1 nem no 2, apenas no 3, mas há muita gente que acha que é um tema recorrente da série toda de filmes com Sylvester Stallone a ser Rocky Balboa. Eye of the Tiger ainda não tinha passado em 120 episódios de Olhos Bem Fechados.

0: E depois do Survivor, mais uma dupla com a canção mais antiga deste cardápio só com canções, Trinidad Lady, de Calypso a Feiticeira, um curioso filme que no título original é A Fair in Trinidad, que juntou Rita Hayworth e Glenn Ford, depois de Gilda, filme realizado por Vincent Sherman, em que a personagem de Rita Hayworth canta às tantas esta Trinidad Lady, mas quem dá a voz é Joanne Greer, canção de Lester Lee e Bob Russell. Logo a seguir temos La Bonne Année, a canção que Mireille Mathieu cantou para o filme de Claude Lelouch, La Bonne ou em português A Mulher e o Patife, filme de 1973 com desempenhos notáveis de Lino Ventura e Françoise Fabian, canção de Francis Lai com letra de Catherine Desage. Então com as vozes de Joanne Greer e Mireille Mathieu, que seguimos viagem já muito perto do fim.
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E vamos para a última canção deste especial, que só teve canções depois das vozes de Joanne Greer e Michel Mathieu. Ficamos com a canção que os Cure compuseram em 1994 para O Corvo, o filme de Alex Proyas, que é uma adaptação da banda desenhada homónima de James O'Barr, filme que tem uma tragédia na sua produção, a morte de Brandon Lee. Mas é um filme impressionante visualmente e musicalmente. A canção Burn dos Cure é um dos pontos altos desta adaptação da banda desenhada e também foi um dos pontos altos do concerto dos Cure no North Festival, que eu tive o privilégio de ver e ouvir à boleia também do trabalho que fizemos lá, as várias emissões especiais da Antena 1. E é assim que me despeço, agradecendo também por estarem desse lado ao fim de 120 episódios, que vão continuar. Há muito mais bandas sonoras para descobrir, sempre de olhos bem fechados. Até à próxima!

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1: O calor já matou 3 pessoas em França, os termómetros não vão baixar até quinta-feira e metade do país está sob alerta vermelho. As conversações de paz para o Médio Oriente vão continuar na Suíça. Trump quase estragando a reunião com uma publicação nas redes sociais. Cabo Verde entrou com tudo e marcou primeiro, mas saiu para o intervalo a perder por 2 bolas com o Uruguai.
0: Ana Isabel Costa, nesta altura aqui em Lisboa 24 graus, no Porto 18, em Faro 23, em Coimbra 21, no Funchal 22, em Ponta Delgada 19 graus.
1: O calor está a apertar por toda a Europa, temperaturas muito acima do normal para esta época do ano. Em França já morreram 13 idosos devido às altas temperaturas. A onda de calor já dura 5 dias e no sul do país as temperaturas subiram aos 40 graus e vão manter-se assim até quinta-feira. O governo francês vai fechar escolas amanhã e terça-feira, mandou parar os comboios sem ar-condicionado e proibiu o consumo de álcool na rua para evitar mais desidratações. A ministra da Saúde francesa, Stéphanie Rist, entrevistada este domingo num canal francês, a BFM TV, diz que conta com todos para não sobrecarregarem os serviços de saúde e para se poder acudir aos mais frágeis. Explica as consequências desta vaga de calor prolongada no corpo humano.
2: Esta acumulação de calor ao longo de toda a semana que vem vai fazer com que

0: A pouco e pouco, o corpo deixa de se regular. Nos próximos dias, o nosso corpo não vai conseguir manter uma temperatura homogénea, o que poderá trazer consequências no cérebro e também no coração, sobretudo em doentes cardíacos. Mas os jovens de boa saúde podem também ter problemas cardíacos com este calor.
1: As preocupações em França são comuns a grande parte da Europa. Em Portugal, os termómetros também vão estar elevados até quarta-feira. Metade do território francês está sob aviso vermelho, o mais elevado e que indica grande perigo para a saúde. Um marco histórico foi assim que J.D. Vance, o secretário de Estado norte-americano, batizou o início das negociações na Suíça, onde os Estados Unidos e o Irão estão a tentar chegar a um consenso sobre o memorando assinado na última quarta-feira e que deverá levar a um plano de paz no Médio Oriente. Mas pouco mais de uma hora depois de ter começado o encontro, que é mediado pelo Paquistão e pelo Qatar, os ânimos aqueceram devido a uma mensagem de Trump. Já depois do início das negociações, o presidente norte-americano foi à rede social Truth publicar uma mensagem na rede considerada ofensiva pelos iranianos. E a reunião foi mesmo interrompida. Trump escreveu que os iranianos ou se livram do aliado Hezbollah ou os ataques ao país não vão parar. A agência de notícias iraniana deu mesmo como certa que a delegação do país tinha abandonado a mesa negocial, mas essas informações não puderam ser confirmadas, uma vez que os jornalistas são mantidos bastante afastados do local do encontro e as agências vão citando fontes oficiais próximas das delegações que estão nestas negociações. Felipe Vasconcelos Romão é o comentador de política internacional da Antena 1. Explicou que o Estreito de Hormuz vai continuar a ser moeda de troca e fonte de pressão nestas negociações.
2: Não nos espantará nada que, de facto, o Estreito de Hormuz e a ameaça sobre o Estreito de Hormuz, abertura, encerramento, seja utilizado aqui como uma espécie de folo de acordeão ao longo das próximas semanas, em função daquilo que forem os interesses iranianos, daquilo que for o comportamento de Israel, daquilo que for o cenário libanês e daquilo que forem as ameaças dos Estados Unidos. Ou seja, o Irão conseguiu perceber como afetar o comportamento de uma potência, da principal potência mundial. E têm sido muito poucos os países que o têm conseguido fazer, sobretudo potências de média dimensão, como é o caso do Irão. Não estamos a falar de uma República Popular da China, nem sequer de uma Rússia, estamos a falar do Irão. O Irão já percebeu que consegue afetar o equilíbrio norte-americano e o comportamento norte-americano. Portanto, não é de espantar que ao longo destas negociações, que dificilmente serão umas negociações tranquilas, estáveis, discretas, confidenciais, dificilmente o Irão deixará de ceder também à tentação de utilizar isto em função daquilo que forem as respostas que tiver de ir dando às ameaças de Donald Trump.
1: As negociações entre os Estados Unidos e o Irão começaram este domingo na Suíça sob mediação do Paquistão e do Qatar. E enquanto as negociações prosseguem na Suíça entre as delegações destes dois países, os países do Golfo Pérsico reuniram no Egito. Egito, Arábia Saudita, Turquia e Paquistão defenderam que as negociações de paz em curso na Suíça devem ter em conta a segurança dos países do Golfo Pérsico e da região do Levante, que inclui o Líbano, mas também a Síria e a Jordânia. O anúncio foi feito em comunicado depois de uma reunião que decorreu este domingo no Egito. Nesta declaração, os responsáveis sublinharam também a importância de alcançar uma conclusão rápida e bem-sucedida para a próxima fase das negociações que visa uma solução duradoura, verificável e mutuamente aceitável para as questões pendentes. Os Estados do Golfo Pérsico, Emirados Árabes Unidos, Arábia Saudita, Kuwait, Bahrein e Qatar foram o grupo mais afetado pela ofensiva lançada pelos Estados Unidos e Israel a 28 de fevereiro contra o Irão. E na Colômbia, a direita vai à frente na contagem de votos para as eleições que aconteceram este domingo. O advogado da direita, considerado de extrema-direita, Abelardo de Las Priela, está à frente desta contagem depois do apuramento de um terço das urnas. Tem 50,4% dos votos. Atrás de Las Priela, com 47,9%, está o senador de esquerda, Ivan Cepeda. A confirmar-se esta vitória, Felipe Vasconcelos Romão, o comentador de política internacional da Antena 1, antevê momentos complexos para a Colômbia.
3: A direita tradicional desapareceu na primeira volta e isto fez com que a direita radical acabasse por vencer estas eleições. E este candidato é alguém que tem um discurso muito marcado e muito baseado noutros presidentes da região, nomeadamente parece inspirar-se em Javier Milei, no plano económico, Javier Milei, o presidente da Argentina, e em Nayib Bukele, o presidente de El Salvador, do ponto de vista daquilo que é o seu discurso securitário. Não obstante, a Colômbia é um país muito diferente destes países, nomeadamente de El Salvador. Tem hoje alguns problemas em termos de segurança, embora esteja numa situação muito diferente daquela que estava nos anos 80 e nos anos 90, e isso poderá acabar por levar o novo presidente a uma situação complicada do ponto de vista da gestão das expectativas, uma vez que a receita que se aplica em El Salvador não é a receita que se poderá aplicar na Colômbia, pelo menos se tivermos em conta aquilo que já foi feito por outros líderes regionais, nomeadamente pelo Equador, em que essa mesma receita ultra-securitária não funcionou em função do tipo de criminalidade que existe nestes países.
1: A análise de Felipe Vasconcelos Romão, o comentador de política internacional da Antena 1, à contagem de votos na Colômbia, que dá a vitória ao candidato pró-Trump, Delas Priella. Ele está à frente nesta contagem, de qualquer forma ainda não terminou. Ao intervalo, Cabo Verde está a sofrer. Começou a ganhar, esteve a ganhar ainda durante algum tempo, mas o Uruguai deu a volta ao resultado e na saída para o intervalo, o 2-1, há de ter feito certamente tremer muitos corações aí onde te encontras, Frederico Pinheiro. Como é que reagiram estes adeptos nesta fanzone que foi montada em Lisboa para assistir a este jogo?
4: Tudo começou com uma explosão de alegria a meio da primeira parte, com um golo histórico, o primeiro golo da seleção cabo-verdiana de futebol masculino no Mundial, isto porque a seleção africana tinha empatado a 0 golos no jogo de estreia contra a Espanha, mas Kevin Pina, um jogador que fez grande parte da carreira precisamente em Portugal, marcou um golo de livre direto que colocou todas estas centenas de pessoas em festa, uma explosão de alegria também nas bancadas do estádio. Mas o pior veio depois, a equipa cabo-verdiana começou a denunciar alguns sinais de cansaço e mesmo a acabar a segunda parte, o Uruguai consegue marcar 2 golos, um por um jogador que joga em Lisboa, no Sporting Clube Portugal, Maxi Araújo, e ele mesmo que fez o passe decisivo para o segundo gol do Uruguai, marcado por Agustín Canóbio, que joga no Brasil. Ainda assim, quando o jogo foi para o intervalo, ouviram-se palavras de ânimo, alguma festa, e as pessoas aqui continuam a dizer que têm esperança na recuperação de Cabo Verde neste jogo.
1: A esperança, a última a morrer. Os cabo-verdianos são a terceira maior comunidade estrangeira em Portugal e esta noite juntaram-se em Lisboa para assistir a este jogo, que ao intervalo está a dar a vitória ao Uruguai por 2-1. Ainda falta mais uma parte. Acompanhamos aqui no próximo noticiário como ficou o resultado deste jogo. Quanto à seleção das esquinas, treinou este domingo em Palm Beach, nos Estados Unidos, mas ainda sem o central Tomás Araújo, devido a problemas físicos. Antes do treino, foi a Francisco Conceição que calhou falar em conferência de imprensa. O extremo, de 23 anos, assegurou, Fernando Eurico, que o foco é apenas um.
5: Contra o Uzbequistão, ganhar, ganhar. A seleção vai para o segundo jogo do Mundial para dar uma resposta diferente, assegura o extremo Francisco Conceição.
6: Acho que estamos com faca nos dentes porque temos que ganhar este segundo jogo obrigatoriamente, também para fazer jus àquilo que é a nossa qualidade. Temos qualidade para ganhar o próximo jogo, vamos tentar demonstrar isso dentro de campo.
5: O adversário é estreante e tem um técnico italiano que Francisco bem conhece.
6: Conheço bem os treinadores italianos. Sei que a estratégia vai ser adiar o nosso primeiro golo ao máximo, com uma linha de 5, muito bem, muito coesos, muito compactos.
5: Nos últimos tempos tem surgido o nome do pai, Sérgio Conceição, como candidato a render Roberto Martínez. Francisco não quer comentar.
6: Não tenho que comentar essas notícias. Acho que temos o máximo respeito pelo míster que está aqui. Estamos completamente focados naquilo que é o Mundial, em fazer o melhor pelo nosso país, e essas notícias não me cabe a mim comentar, nem é respeitoso da minha parte comentar isso.
5: Nem o que disse André Villas-Boas, que apesar de elogios, afirmou que a seleção devia ter menos praia.
6: Não tenho que comentar aquilo que é as palavras do presidente do Futebol Clube do Porto. Lá está, é a opinião dele, não cabe a mim comentar isso.
5: Faltam 2 dias para o Portugal-Uzbequistão.
1: Portugal enfrenta então o Uzbequistão na próxima terça-feira.
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3: Viva, boa noite, aqui se abre a nossa Alma Lusa, hoje numa emissão especial de 2 horas, dedicadas por inteiro à vida e obra de Adriano Correia de Oliveira.

0: A conversa de hoje aqui na nossa Alma Luz, uma conversa muito especial, vai levar-nos de viagem pela vida e pela obra de um grande senhor da cultura portuguesa, Adriano Correia de Oliveira. A partir de um livro que está aqui sobre a minha mesa de conversa, um belíssimo trabalho da edição, a que se juntam 5 CDs, vamos viajar através da obra de um Adriano que já conhecemos, mas também através de um Adriano que, digo eu, não conhecemos, ou pelo menos não conhecíamos desta maneira até agora. Otávio Fonseca, obrigado por estar aqui connosco nesta conversa e ser o nosso guia por esta viagem, que é uma viagem fascinante. Antes de mais, e de abrirmos aqui a viagem, abrirmos este livro, vamos, digo já também, vamos aqui ouvir ao longo destas 2 horas 10 temas de Adriano Correia de Oliveira, que integram esta nova edição. Começamos por aqui, já lá vamos aos detalhes. Fado da Promessa, a música de Luís Góis, a letra de Manuel Alegre, foi a primeira escolha do Otávio Fonseca, faz parte logo do primeiro CD deste trabalho, 1962. Em que tempo do Adriano, da sua criação, da sua vida, estamos aqui em 1962, nomeadamente com este Fado da Promessa? Otávio, bem-vindo antes de mais e mais uma vez.
1: Boa noite e muito obrigado pelo convite. Nós, portanto, começamos precisamente por onde o Adriano começou, pelo Fado de Coimbra. Ele, curiosamente, quando chegou a Coimbra, ele tinha pertencido a um grupo de música ligeira, tocava guitarra elétrica, e era a guitarra elétrica que ele queria tocar em Coimbra. Só que o grupo em Coimbra, o lugar estava ocupado pelo José Nisa, não é? Então ele começou a acompanhar os grupos das serenatas de Fado de Coimbra, e curiosamente ele transportava a viola. Do viola para ele não arrefecer as mãos, não é? Era essa a função dele.
0: Muito bem.
1: Uma noite o cantor faltou, e como ele conhecia as letras todas de cor, acabou por ser ele a cantar, e eles não quiseram outro cantor, e ficou ele como cantor residente desse grupo de Fados de Coimbra. O que é curioso em relação ao Fado de Coimbra e da ação do Adriano, é que ele, à semelhança do que já fizera José Afonso, mas eu creio que ele ainda foi um pouco mais longe. Houve dois aspectos fundamentais que os dois cuidaram em relação ao Fado de Coimbra, e que foi, primeiro, uma certa exigência ao nível das letras.
0: Sim.
1: Portanto, este fado vamos ouvir, a letra é de Manuel Alegre, e nós podemos ver que embora a temática seja a temática normal do Fado de Coimbra, o romantismo, há aqui outra forma de o escrever, não é? Há uma forma já mais arejada e mais atualizada de escrever poemas sobre românticos, não é? Depois temos outro aspecto que é talvez fundamental na ação do Adriano, que é a forma de interpretação. Já tinha acontecido com o José Afonso, mas eu penso que ele foi um bocado mais longe naquele aspecto de limpar aqueles exageros tradicionais.
0: Aqueles chamados Rodriguinhos, aquelas voltinhas, aquela voz às vezes de canto muito característica.
1: Nós aqui vamos ver esses dois, nesta canção vamos ver esses dois aspectos.
0: Aqui no Fado da Promessa já esses aspectos começam a perceber.
1: Sim,
0: é?
1: o poema do Manuel Alegre, que é já uma outra forma de escrever sobre o romantismo, e a interpretação do Adriano, muito contida, que é de facto uma outra forma de interpretar o Fado de Coimbra.
0: Manuel Alegre, escritor, poeta, que haveria de ser um dos nomes de referência até ao final da vida do Adriano Correia de Oliveira, no que diz respeito às palavras, não é? Ao terreno onde ele ia buscar palavras e ia compor. Vamos ouvir este Fado da Promessa.
1: Também convém salientar que a composição é de Luís Góis.
0: Sim,
1: também,
0: a música
1: portanto,
0: do Luís Góis.
1: Ou seja, já da mesma geração, não é?
0: Não estamos aqui num tema, não sei agora, o Otávio explicará isso, se estamos num tema que este Fado da Promessa que o Adriano gravou, ou já estava gravado, gravou pela primeira vez, ou já estava gravado, nomeadamente, pelo Góis?
1: Penso que não. Penso que gravou pela primeira vez e digamos assim, mas respeita inteiramente o arranjo normal dos fados de Coimbra, estabelecido por Bettencourt e Artur Paredes, não é? A forma com que é apresentado o fado é exatamente a forma clássica.
0: Vamos ouvir este fado da promessa.

0: Fado da Promessa, um dos 10 temas que vamos ouvir ao longo desta conversa. Estão aqui 5 CDs que são, nesta altura, a obra definitiva no que diz respeito às edições discográficas de Adriano Correia de Oliveira. A partir deste trabalho de pesquisa do Otávio Fonseca, homem que já se dedica a esta viagem, a esta pesquisa pela canção de Coimbra, pelo Fado de Coimbra, há muito tempo esta parte, instrumentista também, criador, músico. Otávio Fonseca, estes discos, esta reunião em discos da obra do Adriano e este trabalho, eu vi por aí que levou, nos tempos mais próximos, cerca de 6 meses, não chegou a um ano, se vi a informação correta. No entanto, há aqui um trabalho que começa lá muito mais atrás, nomeadamente através do seu blog.
1: Ah, sim, quer dizer, e das pesquisas que eu faço, porque eu sempre que vou fazer pesquisas para a biblioteca, não é? Eu posso ter um objetivo, mas vou vendo as coisas que me vão aparecendo.
0: Exatamente.
1: Não é?
0: Há ali umas veredas que vão aparecendo nos desvios.
1: E eu tenho tido bastante sorte nessas veredas, porque vou descobrindo coisas que espantosas. Não é? Nós podemos, vamos ter aqui uma situação em que dá para falar disso mais pormenorizadamente em relação ao disco O Canto e as Armas. Não é?
0: Sim.
1: Mas, portanto, a seguir o Adriano entra numa fase, quer dizer, ele propriamente não se afastou do ambiente sonoro de Coimbra, mas entrou numa outra via, que foi a trova, não é?
0: Uhum.
1: A trova do vento que passa é curioso, desde logo, a maneira como começou a letra, o Manuel Alegre andava por Coimbra, andava sempre seguido para o protegerem por dois pides, não é? Andava sempre, e portanto havia sempre alguém que andava com ele para ele não andar sozinho. E numa das noites em que era o Adriano que o ia acompanhar, e lá estavam os dois senhores atrás deles, muito pressurosos, e então de repente o Manuel Alegre sai-se com a última estrofe que havia de ser da trova do vento que passa, né? Mesmo na noite mais triste, em tempos de servidão, há sempre alguém que resiste, há sempre alguém que diz não, né? O Adriano ficou de tal modo impressionado que o obrigou a fazer uma letra para completar. Outra coisa interessante é que o António Portugal, que ia musicar esse poema, primeiro tentou fazê-lo com um fado tradicional de Coimbra e não conseguiu. Portanto, a letra não se predispunha.
0: A letra estava a pedir outra música.
1: Estava a pedir outra música e ele inventou aquela, que de facto é uma coisa nova em Coimbra. Aquilo não existia, aquele estilo de escrita não existia em Coimbra, mas é um estilo coimbrão.
0: Uhum.
1: E de certo modo, embora, por exemplo, a temática seja, nesse disco das 4 canções, seja política, essencialmente política, a luta pela liberdade, verdade, a luta pela igualdade, mas de facto há uma forma de escrita de Manuel Alegre que é Coimbra.
0: Sim,
1: portanto,
0: sim, sim.
1: Digamos que nós temos ali uma nova via para a canção Coimbra, mesmo sem nenhuma ruptura com a sonoridade de Coimbra.
0: Se podemos atribuir hinos a Coimbra, se bem que isto seja sempre um bocadinho perigoso, será um dos hinos de Coimbra e não só, extravasou muito a cidade, não é?
1: Exato, mas que foi uma canção fundamental para o movimento estudantil em Coimbra.
0: Exato. Há uma coisa que normalmente as pessoas conhecem, as quadras que foram, a parte da letra que foi gravada no poema, mas o poema é bem maior, não sei se...
1: Pois é, pois penso que se, eu vi o poema, portanto, foi publicado na Praça da Canção.
0: Sim.
1: E eu penso que tem 15 estrofes.
0: Sim, 15, exatamente. Não sei se algum dia alguém se atreveu a cantá-los todos, mas não, pode ser um exercício um dia destes para alguém.
1: Inicialmente era aquilo, penso.
0: Sim,
1: eu,
0: claro.
1: Não é? Depois foi
0: eram as partes mais diretas,
1: para,
0: não é?
1: Mais
0: imediatas. Sim, depois foi reescrito, exatamente. Trova do Vento que Passa. Vamos ouvi-la daqui a pouco, mas ainda voltando à minha questão, também porque desviei o Otávio Fonseca, este trabalho foi mais ou menos um trabalho mais intensivo agora dos últimos 6 meses, menos de um ano, mas há aqui um trabalho de pesquisa sobre o Adriano que o Otávio vem fazendo no seu blog. Algumas coisas estarão aqui, obviamente no livro, mas outras foram descobertas mais recente, não foi?
1: Pois foram.
0: Ainda havia muitas perguntas suas sobre o Adriano que não tinham resposta. Ou pelo menos algumas dúvidas.
1: Ah, bom, isso é sobre o Adriano e sobre os outros.
0: E sobre todos.
1: Eu tinha tantas perguntas para fazer ao José Afonso, ao Adriano. Felizmente com o Luís Silva eu pude fazê-las, não é? Mas ao Carlos Paredes, quando eu escrevi o primeiro livro sobre o Carlos Paredes, no ano 2000, eu já não pude falar com ele. Uhum. Eu falei com a Luísa Amaro e já não pude falar, já não era possível visitar o Carlos Paredes.
0: Mas deste tempo mais recente, conseguiu aqui coisas que lhe faltavam, não? De algum modo fechar as pesquisas, fechar algumas das pesquisas anteriores de há anos a esta parte, não é?
1: Sim, há ideias erradas que eu tinha, não é? Que eu ia repetindo e que de repente se abriram desta forma. A datação dos discos, a questão do prémio Pousal Domingues, uma coisa curiosa que nós vamos ouvir, a versão do Adriano, que é anterior à do Zeca, da Menina dos Olhos Tristes, não é?
0: Aham.
1: Mas na altura poderemos falar nisso. E portanto, essas coisas que de facto a questão do prémio Pousal Domingues, eu estava convencido, como muita gente, acho eu, que foi atribuído pelo disco O Canto e as Armas, que foi em 1969, o ano em que o disco foi publicado.
0: Uhum.
1: Eu ao ler os jornais da época, de repente reparo que não, que o prémio foi atribuído por um disco chamado Baladas, que no fundo é uma coletânea. Tem as quatro canções da Trova do Vento que Passa, de 64, e tem os dois EP que o Adriano gravou em 1968 e que não teve o acompanhamento de Rui Pato, é ele próprio que se acompanha. Não é? Portanto, são essas 12 canções que fazem parte dessa coletânea e que ganhou o prémio Pousal Domingues. Eu não vejo nenhum problema do prémio ser atribuído a uma coletânea,
0: sim,
1: mas não é normal. Não é?
0: Pois, imagino que não. Trova do Vento que Passa, vamos ouvi-la já a seguir. Trova do Vento que Passa, a música do António Portugal, letra do Manuel Alegre, gravação 1964, é um dos discos que está aqui reproduzido no livro que acompanha esta edição. Tem dois, uma face A, isto é dos tempos agora, malta mais nova, não sabe do que é que nós falamos, lado A, lado B dos discos. Enfim, mas este é do tempo em que os discos e os singles e os EPs tinham dois lados. Está exatamente na face A, Trova do Vento que Passa, que tem um outro título, Pensamento, que é uma coisa curiosa. Tem um pensamento. E na face B, a capa negra, rosa negra, Trova do Amor Lusíada. Outro título também. Temos aqui o António Portugal na guitarra e o Rui Pato na viola.
1: Exatamente. E o Adriano, já, tanto, com exceção da Trova do Vento que Passa, o Adriano é coautor das músicas, das outras três músicas.
0: Uh-huh. Muito bem. E aqui já o disco se apresentava como Trovas de Coimbra, já a apontar os caminhos, e não como Fado de Coimbra. Já estamos aqui,
1: exato,
0: com a designação assumida e com a intenção de lhe chamar Trovas de Coimbra por Adriano Correia de Oliveira.
1: Eu concordo com isso, com essa diferença, porque de facto há diferenças, não é?
0: Claro.
1: Em relação ao fado e em relação mesmo às baladas de Coimbra, do Armando Góes, depois do Luís Góes, que de certo que começou por fazer baladas muito parecidas do género das do tio, não é?
0: Claro.
1: Depois é que mudou completamente para a nova canção, não é?
0: Muito bem.
1: A nova balada, acho que é assim que eles chamavam. Mas de facto aqui este é um género, mas ficou por este disco, não é? Como vamos ver já a seguir, rapidamente o Adriano evoluiu para outros caminhos, não é?
0: Muito bem, ouvimos então a Trova do Vento que Passa e já retomamos a conversa.

0: Hoje viajamos pela obra e pela vida também de Adriano Correia de Oliveira. As coisas não são dissociáveis, como é óbvio. Ouvíamos aqui a Trova do Vento que Passa e com o Otávio Fonseca fazemos esta viagem através desta edição recente, esta edição primorosa no que diz respeito à parte fotográfica, à parte de imagem, à parte de pesquisa que o Otávio Fonseca já nos habituou, não é? Não, se há uma vírgula que lhe parece estar fora de lugar ou uma data, lá vai o Otávio Fonseca à procura. E felizmente até hoje tem encontrado muitas coisas. Imagino que é um trabalho custoso, não é? De muito tempo perdido, de muito tempo que tem que utilizar, porque de vez em quando há aí labirintos e há cascas de banana no caminho, não é? No que diz respeito a indicações erradas, às vezes de autores, de anos de edição, e que se depois se propagaram ao longo do tempo. Ainda é um homem muito atento a isso, não é, Otávio Fonseca?
1: E é muito difícil corrigir
0: pois
1: isso.
0: Pois imagino.
1: É muito difícil. Há um caso paradigmático, que é a letra... Eu vou me desviar um bocado, mas sempre importante.
0: Sim.
1: A letra do Cantar Alentejano, do José Afonso, uhum, que alguém se lembrou de atribuir ao Vicente Campinas, né? Que era um destacado militante comunista, que estava exilado em França, e que, por acaso, fez um poema extraordinário sobre a Catarina Eufémia, mas que não tem nada a ver com o Cantar Alentejano. O Cantar Alentejano, a letra é da autoria de José Afonso. E a Wikipédia continua a informações erradas. No site da RTP está essa informação errada.
0: Ui, que fico a letra... já com essa nota, vou dizer.
1: Exato. Que a letra pertence ao Vicente Campinas. E não é verdade.
0: É do José Afonso, sim.
1: É do Jacques Afonso, e eu na biblioteca aqui do Porto pedi o livro, porque o poema da Catarina Eufémia, do Vicente Campinas, é um livro pequenino, que só com esse poema, uhum, e portanto não tem nada a ver nem no estilo de escrita, nem nada. Portanto, e é muito difícil, eu desenvolvi esse aspecto no primeiro livro que escrevi sobre o José Afonso, As Cantigas do Zeca, mas continuam nesses sítios todos... essa informação.
0: Olha, eu não fui contaminado, Otávio Fonseca, porque sempre Vicente Campinas agora de repente nem me dizia quase nada. Sempre achei que era Zeca Afonso, sempre tinha essa referência, mas percebo a sua chamada de atenção, claro, claro, faz sentido.
1: Pois.
0: Mas esta, a obra do Adriano, tal como aconteceu com os outros, e voltando à questão dos erros e da pesquisa pelas informações certas, também sofre muito, pelo menos nas edições que estão feitas, sofre muito destas indicações erradas. Ou são casos pontuais, mas que têm que ser corrigidos, obviamente.
1: É aquela parte antes do primeiro álbum, uhum, do EP, não é? Portanto, aí é que... Portanto, por exemplo, o que o José Niza escreveu, portanto, na coletânea, as datações que escreveu na coletânea e no livro que escreveu para o Círculo Leitores, estão todas erradas.
0: Mas,
1: portanto, eu reproduzi as datas do EP. Eu não sei, não interessa estar aqui a discutir a responsabilidade, mas eu pelo menos percebi que o próprio Adriano não tinha ideias corretas a respeito disso. Ele, por exemplo, em relação ao primeiro disco, ele afirma em duas entrevistas que o primeiro disco de fados é de 1960. Bom, eu tive a sorte de encontrar na internet a lista de tudo que o Arnaldo Trindade publicou na Orfeu.
0: Uhum.
1: E, portanto, com as referências e com as capas, aquilo tudo direitinho, e aquilo há uma coerência absoluta que, aliás, eu tentei demonstrar no livro. Portanto, há uma coerência entre as datas que lá estão referidas e as referências discográficas, não é? E ali percebe-se que esse disco nunca podia ser de 60,
0: sim, sim, sim,
1: mas tem que ser de 61, não é? Portanto, o próprio Adriano, a memória é a traição, é,
0: claro, claro,
1: isso acontece,
0: sim,
1: muito.
0: E se calhar não estava tanta importância na altura, ou pelo menos quem gravava, quem editava,
1: pois,
0: não tinha essa percepção na altura da importância que mais tarde, do ponto de vista histórico, as datas corretas, os momentos certos viriam a ter.
1: Que,
0: se calhar
1: até nem constavam nos discos,
0: ah,
1: não é? Que é uma
0: exato,
1: é uma grande dificuldade. dificuldade que temos nas gravações dessas épocas, que é os discos não referirem, mesmo na música anglo-americana, que eles começaram mais cedo a corrigir isso, mas há muitos discos nos anos 60 que não têm a referência ao ano. Não é?
0: Muito bem. E... vamos ouvir outro tema, a próxima proposta, Elegia, aqui música e letra de Luís de Andrade, estamos em 1966, quer-nos falar um bocadinho deste tema e, claro. E de Luís Andrade, desta
1: pois
0: escolha
1: é.
0: Do Adriano, o que é
1: pois
0: que, se,
1: é,
0: o que, é que se pode dizer sobre este tema?
1: Primeiro, a autoria, não é? Portanto,
0: sim, claro.
1: Este tema foi gravado também pelo José Afonso, não é? E a autoria é-lhe atribuída nesse disco.
0: Lá vamos nós outra vez.
1: Exatamente, porque também, não é só as datas, é
0: sim,
1: também
0: sim,
1: as autorias.
0: Sim, as autorias,
1: é?
0: Sim.
1: E é o próprio, portanto, esta canção foi gravada por José Afonso no primeiro álbum, Baladas e Canções, de 1964, não é? E aí aparece a autoria de José Afonso. E o José Afonso, numa carta que escreveu ao pai de Rui Pato, a Rocha Pato, diz que esse erro tem que ser corrigido, porque a autoria é do como é que diz, desculpa agora,
0: Luís Andrade.
1: E ele diz que isso tem que ser corrigido. E da maneira que fala, dá mesmo a entender que a autoria não é só da letra, mas também da música. Porque ele diz que o Luís Andrade também tocava essas teclas, não é? Portanto, e há pelo menos uma outra situação na discografia do Adriano em que a música é de Luís de Andrade. Agora, portanto, aqui este é o primeiro aspecto. Agora há outro aspecto engraçado. É que, repare, portanto, estamos 2 anos depois da Trova de Vento que Passa. Não é? E aqui o estilo é completamente diferente. Nós agora vamos perceber, depois de ouvirmos a Trova do Vento que Passa e ao ouvirmos esta, a Elegia, vamos perceber que o Adriano caminhou no estilo de José Afonso, foi para o modelo de José Afonso em termos de escrita musical. Não era ele, mas que ele assumiu, não é? Portanto, a balada que ele assumiu já não era no estilo das trovas, mas já é no estilo em que o José Afonso também compunha.
0: A sua grande referência.
1: Ele, exatamente. Ele, pelo menos em 2 entrevistas, ele refere claramente que estudou. É esta a palavra que ele usa, estudou os discos de José Afonso para se aproximar dele.
0: Uhum. E tinha ao lado outro companheiro do Zeca Afonso, que aliás vamos falar
1: Exato.
0: Dele também várias vezes, o Rui Pato.
1: Exatamente.
0: E o Otávio Fonseca, acha, houve aqui uma viola do Rui Pato para o Adriano que é diferente. Viola, estou a falar do ponto de vista interpretativo, que é diferente para o Rui Pato com o Zeca Afonso. Isso é perceptível no ouvido atento do Otávio Fonseca?
1: Vai ser perceptível no Canto e as Armas.
0: Sim.
1: Mais que nestes discos. Nós aqui estávamos muito à procura do modelo.
0: Sim, sim, sim.
1: Aproximar-se do modelo de José Afonso. E, portanto, eu penso que não haverá uma grande diferença no acompanhamento. Né?
0: Uhum.
1: O estilo do Rui Pato, bastante rico, que é ele, de facto, está constantemente a juntar arpejos e solos criados por ele, não é? No meio das músicas, para dialogar com a própria melodia da canção, não é? Isso é que é fantástico na forma de tocar, mas no Canto e as Armas, depois a gente vai falar nisso.
0: Claro.
1: É uma coisa diferente
0: e
1: tem uma história muito curiosa.
0: Já lá vamos. 1966, lá vamos então ouvir esta Elegia, música e letra do Luís de Andrade. Estamos aqui num disco que tem a Elegia, tem as Barcas Novas, também sobre outro tema do Luís de Andrade, Pátria, do António Portugal e Carlos Oliveira.
1: É esse
0: eu estou
1: tema
0: a ler.
1: Que ele...
0: E o Pescador do Rio Triste, sim.
1: Compõe a música, o Luís de Andrade compõe a música ainda.
0: Sublinhando o que o Otávio Fonseca dizia há pouco, vamos ouvir aqui já uma 2 anos depois da Trova do Vento que Passa, e vamos ouvir já aqui uma outra arte, uma outra procura de arte de cantar nesta Elegia.
1: De cantar e de compor.
0: E de compor, exatamente.
1: Exatamente.

0: Estamos hoje a percorrer a obra de Adriano Correia de Oliveira a propósito desta edição recente de um livro e de 5 CDs. Chama-se Adriano, a obra, tem este título simples, já está aí à disposição nos pontos habituais de venda de livros e de discos. É uma edição da Tradição e com o Centro Artístico, Cultural e Desportivo Adriano Correia de Oliveira, com a Câmara de Coimbra, com a Sociedade Portuguesa de Autores, acho que não esqueci de ninguém, e com o Porto, este Porto ponto é isso também.
1: É a Câmara do Porto.
0: A Câmara do Porto. Porto, bom, eu de repente hesitei porque o símbolo só tinha aqui Porto, bom.
1: É assim que eles... Que é a marca do
0: exatamente.
1: Do município.
0: Não falámos muito nisso, mas o Otávio Fonseca referiu que, claro que o Adriano, quando chega a Coimbra, começa, como muitos outros, como Zeca Afonso e muitos outros, pelo território do fado mais tradicional. Mas é um território onde ele está há muito pouco tempo e nos temas que temos ouvido até aqui já percebemos isso. Há aqui uma certa inquietação, não é? Uma descoberta do Adriano com os seus companheiros, então, esta espécie de quase tentativa revolucionária de levar a canção de Coimbra para outros territórios. Isso é uma coisa...
1: Mas o fado de Coimbra no Adriano...
0: Mas continua lá sempre. Não é?
1: Sim. São os dois primeiros
0: anos. São os dois primeiros anos, sim.
1: E o segundo EP já faz para a balada na última canção, não é? Mas a partir
0: mas o fato de Coimbra continuou sempre lá com o Adriano, de algum modo. Também como continuou com o Zeca, embora o Zeca se tenha afastado dele e o tenha reencontrado mais tarde. Mas
1: em aspectos como, por exemplo, a forma de interpretação, né? As suspensões que eles corrigem em relação ao que era habitual em Coimbra, mas está lá o estilo de Coimbra, não é? Está sempre de uma forma mitigada, mas está. Né? E o canto do Adriano parece sempre canto de Coimbra.
0: Claro.
1: Embora a partir daqui, da elegia e para a frente, musicalmente já não tem nada a ver com Coimbra, não é?
0: Eu acho que a culpa também foi minha, o desviei, porque aqui os caminhos são tantos para falar de Adriano. Proponho que voltássemos um bocadinho atrás para falarmos do Noite de Coimbra, que é assim um momento muito, muito importante. Um momento de viagem.
1: É o
0: que é que acontece aqui nesta primeira edição? O que é que acontece aqui que de algum modo define muito do que vem para a frente?
1: Principalmente ao nível de interpretação, não é?
0: Ah,
1: é isso que eu acho que ele levou um pouco mais longe que o José Afonso. Ele corrigiu de uma forma radical os exageros das interpretações de Coimbra. E depois, portanto, tem também uma certa exigência em relação à qualidade das letras, não é?
0: Ah,
1: e o que esse senhor escreveu na contracapa, ele refere uma tendência que ele acha que começava a existir em Coimbra, e afinal já era anterior até à geração anterior, que começava a haver, a poesia deixava o amor romântico e começava a virar-se para as coisas concretas, não é? Portanto, a questão, por exemplo, a gente vê nas baladas do Armando Góis e, por exemplo, as rezas, aquela tradição das famílias portuguesas rezarem à noite, as festas nas aldeias, não é? Eles começam a aparecer nas letras do fado de Coimbra, ou seja, eles começam-se a virar para o concreto, que é isso, exatamente, esse repórter, esse senhor, refere no texto do
0: que
1: disco.
0: Aqui está.
1: Não é?
0: Temos aqui outro dos temas que...
1: Sim, senhor.
0: Exílio. Que é outro dos temas também muito, muito conhecidos, muito com música do Luís Cília, neste caso, letra de Manuel Alegre, e vão aparecendo aqui nomes, neste caso o Luís Cília, que também já foi referido pelo Otávio Fonseca. Portanto, há aqui um grupo da canção de Coimbra, que também faz uma coisa muito curiosa, porque eles vão-se cruzando todos uns com os outros, não tinham propriamente uma espécie de carreiras individuais, não é? Dentro da canção de Coimbra, nada disso. Havia uma espécie de coletivo.
1: Eu selecionei este tema, para além de ser um tema extraordinário do Luís Cília e do Manuel Alegre, claro, permite contar a história.
0: Conte.
1: O Adriano foi a Paris em 1964, portanto o ano em que Luís Cília fugiu daqui e se exilou em França, e foi com o CITAC, com o grupo de teatro, né, da Academia. E então ele conheceu o Luís Cília e eles estiveram a trocar a trocar repetidos, quer dizer, cada um cantavam as canções uns dos outros, mostravam as canções que cada um tinha, não é? E o Manuel Alegre estava presente. E então o Adriano ficou muito impressionado com as canções do Luís Cília, por um lado, pela qualidade que elas tinham, por outro, por uma coisa curiosa. Reparemos que tanto o José Afonso como o Adriano, como o Luís Góis, portanto, eles musicavam poetas, mas eram do círculo de amigos, portanto, e muitas vezes textos feitos de propósito para as canções. O que ele encontrou no Luís Cília foi que ele musicava poemas publicados. Portanto, ele tinha os livros de poesia e musicava. Ele queria, era a facilidade de fazer canções com letras extraordinárias sem ter trabalho de escrever, não é? Ele mesmo.
0: Uma ideia e um método que o Adriano havia de adotar também.
1: Pois, lá está. E o Adriano ficou tão impressionado com isso que acabou também por adotar isso, não é? Uhum. Por também cantar poemas de poetas que estavam publicados. E neste caso, repare, passado 2 anos dele conhecer o Lucília, ele publica um EP em que tem 3 canções de Luís Cília, do primeiro álbum de Luís Cília, Portugal, Angola, Cantos de Luta. Uhum. Portanto, um álbum que era proibidíssimo, claro, aqui em Portugal, não é? E então, e repare, e aqui isto também permite falar noutro aspecto.

0: Ribeira e que a PIDE pensava que ele que era da família. Ela viu numa ficha, ficha da PIDE que estava lá uma nota a dizer que era sobrinho do ministro, não é? Por exemplo, o Zé Nisa diz que ele era tão frontal que era isso que tolhia os sensores e deixaram circular os discos. Por exemplo, o Cante as Armas, eles pensavam que ia ser proibido e não foi, não é? E agora a terceira interpretação do Rui Pato, que por acaso eu deixei para o último, porque este disco é um exemplo disso. Diz que ele usava sempre Coimbra, ele ia para todos os espetáculos, mesmo em que cantava as baladas de protesto, sempre de capa e batina, a capa. Uhum. Né? E os títulos de baladas de Coimbra, disto de Coimbra, tentava disfarçar. E repare que neste disco, em que há três canções do Luís Cília, a primeira é uma canção tradicional. Qual é o sentido de termos um EP com quatro canções em que três são de um autor e a primeira é uma canção tradicional? Não sei, mas isto sim. Parece que dá um bocado de razão ao Rui Pato.
1: Três boas razões. Sim, muito bem interessante. E Coimbra, de um determinado ponto de vista, ou do ponto de vista do regime, era uma bandeira e, portanto, a censura, que não era às vezes uma coisa muito inteligente, se calhar deixou-se levar por aí, deixava-se enganar por aí. Retomamos a conversa depois da hora certa. Hoje estou aqui a conversar com Otávio Fonseca. Ele é o autor deste livro definitivo, desta edição discográfica completa da obra de Adriano. Chama-se exatamente este trabalho A Obra, livro e 5 CDs. Vamos até perto da hora certa com o tema Exílio e retomamos a conversa e a audição de mais temas de Adriano depois das notícias.

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1: O calor está a apertar por toda a Europa. Em França, já morreram 3 idosos devido às altas temperaturas, de acordo com o Ministério da Saúde francês. A onda de calor já dura há 5 dias e no sul do país as temperaturas subiram aos 40 graus. E vão manter-se assim até quinta-feira. O governo francês vai fechar escolas amanhã e terça-feira, mandou parar os comboios sem ar-condicionado e proibiu o consumo de álcool na rua. A ministra da Saúde francesa, Stéphanie Rist, entrevistada este domingo no canal francês BFM TV, diz que conta com todos para não sobrecarregarem os serviços de saúde, para se poder acudir aos mais frágeis. Explica as consequências desta vaga de calor prolongada no corpo humano.
2: Esta acumulação de calor ao longo de toda a semana que vem vai fazer com que, a pouco e pouco, o corpo deixe de se regular. Nos próximos dias, o nosso corpo não vai conseguir manter uma temperatura homogénea, o que poderá trazer consequências no cérebro e também no coração, sobretudo em doentes cardíacos. Mas os jovens de boa saúde podem também ter problemas cardíacos com este calor.
1: Metade do território francês está sob aviso vermelho, o mais elevado e que indica grande perigo para a saúde. O mesmo acontece também com Espanha e com o Reino Unido. Ângela Lourenço, meteorologista do IPMA, em entrevista à Soraya Ramos, da RTP, fala de uma situação anormal para a época.
3: A Europa Ocidental, temos valores que, com anomalias entre 6 e 10 graus.
4: Significa que nestas zonas há 6 e 10 graus acima?
3: Daquilo que é o normal para esta época do ano. Estamos a falar de valores que podem facilmente chegar a 37, 38, 40 graus. E, portanto, estas regiões, estamos a falar, por exemplo, de França, a parte norte de França, com 40 graus, a possibilidade de haver um dia ou dois, ou mesmo 3 dias em que possa haver 40 graus, é de facto uma situação severa.
1: Uma situação severa, diz o IPMA, o que se está a passar na Europa, com temperaturas que chegam até 10 graus mais do que é esperado para a época. A especialista do IPMA, Ângela Lourenço, diz que estas vagas de calor vão tornar-se cada vez mais frequentes.
3: Estes episódios poderão tornar-se mais frequentes e mais...